0: Olá, eu sou a Ana. 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
1: Todos conhecemos o provérbio "a mentira tem perna curta", não é verdade? E sabes, há umas semanas em Lisboa pude ver e ouvir com os meus próprios olhos e ouvidos esse provérbio em ação. Olha o que eu vi. Então não é que estava eu a subir uma das ruas de Lisboa, estava bastante gente na rua e de repente, ao aproximar-me de uma certa rua, comecei a ouvir muito, mas muito barulho, muita gritaria. E quando eu virei para essa rua, eu pude ver um casal, um rapaz e uma rapariga, a discutirem, mas aos berros. Ela estava a mandar vir com ele de uma forma impressionante. Todas as pessoas, por muito que ninguém quisesse ouvir, nem ver, nem nada do que se parecesse, toda a gente ficava a saber da história daquele casal. E infelizmente eu fui uma dessas pessoas. Mas não querendo entrar de maneira nenhuma naquilo que foi dito, nem o porquê de ter sido dito, o engraçado, que não é nada engraçado na realidade, foi ela ter dito várias vezes que tu és um mentiroso e eu já sabia que mais dia menos dia te ia apanhar. E esta frase fez-me pensar e refletir bastante, porque realmente a mentira tem perna curta. E seja que tipo de mentira for, seja uma mentira a nível no trabalho, seja familiar, pessoal, seja em que área da nossa vida for, não vai durar muito tempo. E infelizmente aquele casal estava a experimentar isso mesmo. Isso fez-me pensar e refletir que é mesmo necessário que nós sejamos íntegros em todas as áreas na nossa vida. A integridade é um dos pilares fundamentais para a construção de relações saudáveis e de sociedades estáveis. Viver de uma forma íntegra significa agir com honestidade, transparência e coerência, não só naquilo que se diz, não só naquilo que se faz, mas naquilo que se diz e que se faz, independentemente das circunstâncias ou das possíveis consequências que as ações possam acarretar. Neste contexto, a importância de não mentir é um dos aspectos cruciais da integridade. E isso influencia profundamente a forma como nos relacionamos uns com os outros e como nos vemos a nós mesmos. Sabes, aquele casal, tendo ela razão ou não, mentir não é bom. E a partir do momento em que um deles mente, um deles mentiu, isso magoou o outro porque o outro ficou ferido com a história, nem que seja uma mentirinha. Mas o outro passa a não acreditar em tudo o que o namorado, neste caso, dizia. E isto é um caminho apertado e traz consequências terríveis para uma relação. E seja essa relação uma relação amorosa de um casal, seja uma relação de amizade, seja uma relação de colegas de trabalho, colegas de escola. Ser íntegro e não mentir vai muito mais além de até da questão moral, mas também trata-se de uma questão de respeito próprio nosso e respeito pelos outros. Quando optamos por viver de uma forma honesta, estamos a construir uma base sólida para as nossas relações pessoais e profissionais, na escola, no trabalho, em casa, seja onde for, não achas? E esta honestidade promove um ambiente de confiança mútua e promove também uma comunicação clara e eficaz e permite que, não sei, que as nossas relações se desenvolvam num contexto de segurança emocional, de compreensão, de respeito, tolerância. Ser íntegro implica muita mais coragem e autenticidade do que andarmos a ser desonestos. É fácil seguir o caminho da desonestidade, especialmente quando nós nos encontramos sob pressão ou quando a verdade parece que vai levar a consequências muito negativas. E se calhar a curto e até às vezes a médio prazo, mentir pode trazer até benefícios e pode até trazer consequências não tão graves quanto dizer a verdade. Mas a realidade é que se nós virmos, dizer a verdade, por muitas consequências menos boas que às vezes pode até trazer para nós, é sempre muito melhor. Porque dizer a verdade não danifica a confiança que o outro tem em nós. Dizer a verdade não faz com que o outro deixe de nos respeitar. Dizer a verdade, pelo contrário, ajuda a que, mesmo que sendo difícil, o outro veja que nós temos caráter, fomentamos o respeito que o outro tem por nós E acabamos até por fomentar a admiração que outros possam ter por nós, no sentido em que olham e veem que, apesar das consequências do ato X, Y ou Z, nós decidimos dizer a verdade independentemente disso. A integridade reflete a forma como nós lidamos com os nossos erros. Todos nós erramos, né? Não há ninguém perfeito. Mas reconhecer esses erros abertamente e trabalhar para corrigi-los é um grande sinal de maturidade e de honestidade. E agora, ao refletir na história deste casal, eu penso e espero mesmo que aquele rapaz tenha refletido, tenha pedido perdão, tenha decidido resolver o problema e trabalhar para corrigir, trabalhar para ganhar a confiança da namorada outra vez. Isso é importantíssimo. Isto ajuda a que os problemas, quando nós somos íntegros, os problemas acabam por se resolver de uma forma também mais eficaz, porque a resolução desses problemas vai demonstrar a nossa própria vontade de aprender e crescer, de assumir responsabilidades pelos nossos atos, ao invés de procurarmos desculpas ou culpar outros. É uma demonstração de força e integridade. Esta integridade tem um impacto significativo na nossa autoestima e no nosso bem-estar psicológico. Quando nós mentimos, ficamos com um peso gigante na consciência. Isso não é bom. Não nos traz paz. Viver de acordo com os nossos valores, com os nossos princípios, isso sim dá paz. Isso sim traz felicidade. Saber que agimos da melhor forma que podíamos agir, de acordo com os nossos padrões éticos, de acordo com o padrão moral que nos rege, confere-nos uma sensação de realização, de propósito, quando, ao contrário, com a mentira, com a desonestidade, só os sentimentos de culpa, ansiedade, insatisfação, isso acaba-nos por afetar não só a nível mental, mas também a nossa saúde física. A integridade tem um efeito multiplicador na sociedade, se pudermos dizer assim. Quando nós agimos de forma íntegra, estamos a dar o exemplo e influenciar outros também positivamente. E isto é bom, não é? Se aquele rapaz, apesar de ter errado, agora vai pedir desculpa, vai agir de forma diferente, vai trabalhar, vai ganhar a confiança outra vez da namorada, isso vai influenciar a própria namorada a acreditar nele, a terem uma relação mais sólida, mas também a quem está à volta. Quando nós promovemos uma cultura de honestidade, respeito mútuo, a sociedade é mais feliz, nós somos mais felizes. A integridade, neste caso, tem que ser valorizada, tem que ser praticada, as relações humanas tornam-se mais fortes e os conflitos são resolvidos de forma mais justa, mais eficaz. Se todas as pessoas deste mundo fossem íntegras, eu atrevo-me a dizer que não existiria conflito nenhum. Mas pelo menos nós, não achas? Se começar por nós, a integridade, o respeito, a comunicação, a confiança, o apoio mútuo, isso vai ajudar a que pelo menos o nosso pequenino círculo de influência seja um lugar melhor. E por isso é bom nós podermos cultivar estes valores como a integridade, cultivar estes valores de sermos pessoas íntegras, porque isto vai promover a que, à nossa volta, as pessoas sejam mais felizes, as pessoas sejam mais disponíveis até mesmo para querer ser pessoas íntegras. Nós devemos de influenciar e, se calhar, deixarmos de ser tão influenciados pelas coisas más. Por isso eu espero que, se calhar, aquele casal tenha aprendido uma grande lição naquele dia, apesar do grande filme dramático que fizeram numa das ruas de Lisboa, mas que aquilo tenha servido de lição e que eles saiam de lá mais fortes como casal e que ele e ela, ambos, cresçam íntegros e se aprendam a amar e a respeitar e a ser honestos um com o outro. Já viste? Mesmo às vezes em tom de passeio ou de um lado para o outro em trabalho, nós podemos observar coisas, se estivermos realmente atentos, outras acontecem e aparecem assim como aconteceu isto comigo diante de nós, mas nós podemos tirar e refletir lições de cada uma delas. Esta foi uma delas, a necessidade de sermos pessoas íntegras, deixar a mentira, deixar os conflitos de lado, isso vai ajudar-nos a que metade dos conflitos da nossa vida, muitas vezes, deixem de acontecer. E já viste, do nada, um grande pensamento e uma viagem que me fez esta discussão com que vi de alguém em Lisboa. Mas é interessante porque, realmente, quando nós deixamos de discutir e passamos a ser pessoas mais íntegras, nós podemos também influenciar de outra maneira. E por isso, vou-te contando as minhas novidades e as minhas viagens. E espero que esta questão da integridade nos faça refletir bastante a sermos pessoas mais honestas no nosso dia-a-dia. Até à próxima!
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1: Olá, está a ouvir mais um episódio do Diário da Saúde. Hoje falamos de um tema que literalmente salva vidas: a vacinação. A vacinação é uma das maiores conquistas da saúde pública. Ao longo das últimas décadas, tem sido fundamental para prevenir doenças graves e proteger milhões de pessoas em todo o mundo, desde os mais pequeninos até aos mais velhos. Mais do que uma proteção individual, as vacinas são também uma forma de proteger toda a comunidade. Quando muitas pessoas estão vacinadas, a circulação de doenças diminui, ajudando a proteger quem é mais vulnerável. A Organização Mundial da Saúde colabora com países de todo o mundo neste propósito, promovendo campanhas, sensibilizando e apoiando os governos na implementação de programas de vacinação de qualidade. E a verdade é que os números não mentem. Sabia que nos últimos 50 anos, as vacinas essenciais salvaram pelo menos 154 milhões de vidas? Isso dá cerca de 6 vidas por minuto, todos os dias, durante 5 décadas. É impressionante, não acha? E não é só isso. Nestes 50 anos, segundo dados da OMS, a vacinação é responsável por cerca de 40% da melhoria na sobrevivência infantil a nível global. Hoje, mais crianças chegam ao primeiro ano de vida, e muito além, do que em qualquer outra altura da história da humanidade. Só a vacina contra o sarampo é responsável por 60% dessas vidas salvas. Mas o caminho não termina aqui. Há ainda muito por fazer. Milhões de crianças no mundo ainda não receberam qualquer vacina e é fundamental chegar até elas. As vacinas são, em última análise, uma prova de que é possível ter menos doença e mais vida quando todos fazem a sua parte. Décadas de esforços colaborativos entre governos, agências de ajuda humanitária, cientistas, profissionais de saúde e pais trouxeram-nos até aqui. A um mundo onde a varíola foi erradicada e a poliomielite quase erradicada. Por isso, é importante continuar a valorizar a vacinação e garantir que ninguém fica para trás. Porque quando mais pessoas têm acesso às vacinas, todos ganhamos em saúde, segurança e qualidade de vida. O Diário da Saúde fica por aqui. Volto no próximo episódio para continuarmos juntos a cuidar da nossa saúde e bem-estar. Até lá!
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Hoje recebemos no Olhos nos Olhos um homem cuja vida é marcada por dor, fé, resiliência e, sobretudo, esperança. Nosso convidado nasceu no dia 5 de dezembro do ano de 1950, em Coimbra, e desde cedo aprendeu que a vida é feita de lutas. Cresceu no interior do nosso país, aqui em Portugal, numa família marcada pelo alcoolismo do pai, mas também pela força e sabedoria de uma mãe que nunca desistiu. Casou com Maria Fernanda, juntos formaram uma família, mas enfrentou perdas irreparáveis, desde logo dois filhos que partiram demasiado cedo. Carrega também no corpo marcas do sofrimento devido a um acidente de trabalho que o levou a quatro cirurgias bastante dolorosas. Mas em cada capítulo da sua história, Fernando encontrou forças para se levantar, para perdoar e para continuar a acreditar. Junto com a sua esposa de uma vida, é pai de um pastor e de uma advogada, avô de três netos e tem uma vida de exemplo de como a fé pode transformar a tragédia em esperança. Vamos conhecer a vida de Fernando Esteves, Olhos nos Olhos.

0: Muito bem-vindo, Fernando.
1: Obrigado.
0: Muito obrigado por nos dar a oportunidade de conhecer mais sobre a sua história. Começo logo assim por um breve resumo. Acredita que tem uma história que pode inspirar alguém que vai nos acompanhar ao longo da próxima hora?
1: Eu acredito fielmente que sim, porque o homem tem uma necessidade muito grande de ter algum suporte e aqui para poder aguentar com alguma mais facilidade as agruras da vida, e este suporte só pode vir de cima. E foi aí que realmente esteve toda a minha força.
0: Nasceu nos anos 50, cresceu anos 50, anos 60, no interior, podemos dizer que era o interior do país, apesar de ser uma vila bem perto de Coimbra. Quantos? 20 quilómetros de Coimbra?
1: É à volta de 15 quilómetros.
0: 15 quilómetros. Ou seja, estamos a falar de Larçã.
1: Larçã.
0: Como é que foi a sua infância?
1: A minha infância era a infância de todos os meninos da época. Tínhamos que ajudar os pais em casa, sobretudo a minha mãe, que era uma mulher de múltiplos ofícios para poder sustentar a família, e era uma dedicada educadora que educou bem os seus filhos e tornou-os realmente pessoas sociáveis. Eu fui trabalhar com 11 anos de idade e a minha formação começou aí.
0: Ou seja, eram quatro rapazes e duas raparigas, numa família mais matriarcal ou mais patriarcal? Quem é que mandava lá em casa?
1: Tenho que dizer sempre matriarcal, porque o meu pai não tinha condições para realmente ser uma pessoa que pudesse ser uma ajuda, sobretudo na educação.
0: Mais ligado ao alcoolismo?
1: Ligado ao alcoolismo, era um funcionário público que criou problemas de toda a espécie. No entanto, fui eu que cuidei dele nos últimos tempos da vida dele, porque o Senhor Jesus colocou isso no meu coração e foi para a minha casa logo no primeiro tempo em que ficou viúvo.
0: Ah, então a sua mãe morreu primeiro do que o seu
1: morreu
0: pai.
1: Morreu primeiro, sim.
0: E como é que aquilo que eu fui conversando com algumas pessoas e que sempre me disseram é que a sua mãe era dotada de uma grande sabedoria?
1: A minha mãe praticamente não teve escola. Não frequentou escola, creio que andou um mês. Ela tinha que transportar à cabeça pedra para os fornos de cozer a cal, que era o cimento da época. E nessa altura ela teria talvez uns 10 anos, 9, 10 anos. Então não pôde ter escola. Mas ela era uma criatura muito sábia, já tinha uma avó que sabia ler, e ela ensinou-nos matemática e foi a primeira pessoa que nos ensinou a ler, a mim e aos meus irmãos.
0: Então ela, sem nunca ter andado na escola, sabia ler também?
1: Sabia muito bem, muito bem. Lembro-me de um pormenor muito interessante: a minha mãe lia a Bíblia e chorava muito. Ficava muito melindrada com a história da cruz de Jesus e todo aquele aparato que envolvia sozinho, com quem o podia ajudar, os seus familiares não podiam fazer nada.

0: tocava-lhe muito o seu coração. Era uma mulher muito religiosa.
1: Mas a Bíblia então fazia parte do vosso núcleo familiar?
0: Não era muito frequente, é sempre que ela conseguia ter tempo, mas quando ela era lida para nós, os livros chamavam-se resumos bíblicos. Mas mais tarde, quando eu tive contacto com a Bíblia, verifiquei que muitas das coisas que ela lia eram exatamente a realidade que está na João Freire de Almeida, por exemplo, que é uma Bíblia muito conhecida.
1: Mas só muito mais tarde é que o Fernando Esteves começa a interessar-se mais pelas questões religiosas,
0: Foi
1: ou
0: mais.
1: já na adolescência já tinha assim alguma curiosidade?
0: Sempre acreditei em Deus e sempre fiz orações diferentes. Com 9 anos de idade, 10 anos de idade, recordo-me de perdi um dia uma carteira que tinha lá dentro uns tostões. E então fui orar de joelhos para que o Senhor me ajudasse a encontrar a carteira. Eu penso que fui adventista desde que nasci. Já agora, um pormenor da minha mãe, quando lhe disseram o teu filho é protestante, ela disse: graças a Deus, ele encontrou um caminho.
1: Porque a família era católica, a vossa
0: Era
1: família?
0: católica, a minha família era católica, muito católica, e pessoas com crença. Não eram pessoas, enfim, que recusavam conhecer a Deus, antes pelo contrário, mas eram católicos.
1: Então, apesar de ser uma família simples, digamos assim, era uma família que se interessava pelo conhecimento, mesmo sem, no caso da sua mãe, sem ter uma formação que lhe permitisse ir um bocadinho mais além, mas ainda assim ela aprofundava a sua leitura.
0: Sim. Foi uma mulher incansável para procurar que os seus filhos pudessem atingir um grau de conhecimento superior o máximo possível. Os meus irmãos estudaram, eu fui trabalhar muito cedo e não optei por essa. Hoje um pouco arrependido, não optei por isso, estudar, mas as minhas irmãs tinham o 12º ano, tinha um irmão tinha um curso em eletrotecnia e outro, penso que se diz assim, e outro é enfermeiro, foi enfermeiro. E, portanto, foi uma família que se interessou realmente pelo conhecimento.
1: Começa a trabalhar aos 11
0: Aos
1: anos.
0: 11 anos, sim.
1: Hoje em dia seria proibido, na altura
0: Eu
1: era
0: sei,
1: normal, não é?
0: era normal, sim.
1: E o que é que fazia com 11
0: Foi
1: anos?
0: para uma metalurgia. Mas, pela graça do Senhor, foram coisas boas para a minha vida. Eu sei que 3 meses depois de lá estar, era profissional na minha máquina. Quer dizer, fazia produtos acabados, com menos de 12 anos. Foi muito giro.
1: Profissional da sua máquina, isso significava que teve uma ascensão rápida.
0: Mas muito rápida. Deram-me uma máquina onde eu trabalhava e eu tornei-me profissional dessa máquina, fazendo produtos acabados, começava e terminava. Ainda não tinha 12 anos.
1: Isso era um trabalho que exigia grande força
0: Era
1: física.
0: assim.
1: Com 11 anos já era corpulento
0: Era
1: ou...
0: assim, tinha força.
1: Ah, desde
0: Tinha.
1: pequenino então que já
0: Tinha força,
1: conseguia...
0: tinha. Conseguia dominar aquilo. Nós, normalmente, as pessoas que estavam ali eram tudo homens já casados. E eu fazia o mesmo, exatamente as mesmas peças.
1: E a sua adolescência foi passada ali a trabalhar?
0: Ali a trabalhar.
1: Sempre exigindo grande força física.
0: Sempre exigindo grande força física. E depois dali eu tive lá um problema porque a máquina feriu-me numa perna, no ilíaco, junto ao osso do ilíaco. Feriu-me ali e a minha mãe não me deixou trabalhar lá mais. Então depois fui para uma cerâmica e trabalhei numa cerâmica. Passado pouco tempo era responsável por um dos trabalhos dentro da cerâmica. Fui um
1: Ou
0: homem
1: seja,
0: com
1: mesmo
0: muita
1: a
0: sorte.
1: máquina feriu, mas não teve indemnização, não teve.
0: Não, não, nesse tempo isso não existia.
1: Não
0: Tive
1: teve
0: de ser
1: nada.
0: tratado até por um médico particular.
1: Ou seja, teve que suportar os custos de
0: A
1: uma
0: minha mãe,
1: lesão causada por
0: sim.
1: uma criança no trabalho
0: Uma criança no trabalho,
1: e a
0: era,
1: vida
0: sim.
1: continuou.
0: A vida continua. Ela era uma grande mãe, realmente.
1: E depois, estamos então a falar da adolescência, sai desta empresa e vai para uma outra, é
0: Para uma
1: isso?
0: outra,
1: Com
0: sim.
1: que idade, mais ou menos?
0: Teria mais ou menos, aí na altura, provavelmente já 14 anos. Por aí assim, 14 anos.
1: E
0: Pois.
1: quais eram os seus objetivos nessa altura?
0: Os objetivos nessa altura eram. Eu tinha sonhos. Isso eu tinha, mas tinha sonhos de criancinha já. Ter, por exemplo, um carro para conhecer o mundo. Era um sonho. De criancinha.
1: Mas
0: Quando
1: chegou a
0: viam.
1: realizar. Chegou a realizar esse
0: Cheguei a
1: sonho, porque
0: realizar
1: chegou a
0: esse
1: ter um
0: sonho.
1: carro e
0: Sim,
1: viajou
0: sim, sim.
1: bastante.
0: Quando eu vi a primeira vez um automóvel, fiquei encantado.
1: Que
0: Já
1: idade é que tinha?
0: tinha para aí, sei lá, 12 anos, talvez.
1: 12 anos. Ou
0: 12
1: seja,
0: anos.
1: 1962.
0: É, sim, um automóvel ali perto de mim, ali na. A gente conhecia automóveis, mas ali na aldeia só havia duas pessoas que tinham automóvel. E eu, quando vi uma primeira vez, fiquei encantado. E realizei um sonho que se concretizou. Porque pude visitar a Europa com os meus filhos.
1: E que sonhos é que tinha mais?
0: O sonho era ver se era possível alcançar um trabalho melhor. Sempre alguma coisa que pudesse vir a tornar a minha vida e a vida dos meus filhos mais fácil. Eu fui muito ajudado por pessoas que, só este pormenor, uma querida família que levava bananas ao PP.
1: PP é o seu filho?
0: Meu filho.
1: Sim.
0: Tinha muita dificuldade em comprar alguma. Nós não comíamos fruta nessa altura. Era tudo para ele.
1: Uhum.
0: Eu digo isto com muito orgulho. Não?
1: Mas aí já estamos a falar um bocadinho mais à frente.
0: Um bocadinho,
1: não é?
0: Mais à frente.
1: Mas ainda tipo, então, nos anos 60, o que era um bom trabalho na altura?
0: Um bom trabalho na altura era... Eu, por exemplo, fui para uma empresa, mais tarde, fui para uma empresa que já me concedia o ordenado mínimo nacional.
1: Qual era na altura?
0: Era uma empresa que já desapareceu, era uma empresa sueca, que estavam instalados em Souzelas. O seu nome era umas insígnias SIAF. Nunca soube ao certo o que queria dizer.
1: Mas no caso, o ordenado nessa altura mínima era qual o valor?
0: Era pouco, aí 500 escudos por cada 15 dias de trabalho, de noite e de dia.
1: 2,5€ mais ou menos por mês, não é? 1€ seriam 200
0: escudos. Por 15
1: escudos.
0: Dias, era fim de duas semanas, 500 escudos.
1: Então 1000 escudos por mês,
0: 1000 escudos por mês.
1: 5€.
0: Já considerava bom, porquê? Porque eu, sendo um jovem, ganhava a mesma coisa do que um chefe de família com 3 e 4 filhos.
1: E o que é que dava para fazer com 1000 escudos?
0: Com 1000 escudos, naquela altura, dava para viver, comprar umas roupinhas melhores, dava para viver, sobreviver, vá.
1: Uhum.
0: Pronto. Porque já havia ordenados altíssimos, mas não era o nosso caso. Mas eu era assim como era eu, era todas as pessoas da época.
1: Uhum. E depois continua, ainda vive na casa dos seus pais ainda nessa altura?
0: Ainda vivi, sim. Depois casei, quando casei é que saí de casa dos meus pais.
1: Mas estamos então a falar anos 50, 60, até que depois vai para a tropa porque já, é obrigado.
0: Já vou para a tropa já casado.
1: Ah, casa antes de ir para a tropa. Casou. Com a Fernanda, como é que conheceu? A Fernanda era a sua esposa ainda?
0: É a minha esposa, continua... sim. Eu conheci a Fernanda num bailarico.
1: Ah.
0: E fomos ao bailarico e ela estava lá e eu convidei-a para dançar, porque nós dançávamos, não é? E conheci-a aí e namorámos até casar.
1: Foi fácil? Ela não ofereceu resistência?
0: Não, não. Isto tem uma história que não se pode ser aqui contada.
1: Também
0: não
1: o facto de ser bem parecido e ser corpulento também ajudou, certamente.
0: E então foi uma história gira. Depois tivemos então o nosso primeiro filho e acabou por falecer.
1: Mas isso, antes do seu primeiro filho, foi para a tropa? Ou
0: não,
1: qual foi a cronologia?
0: Não, foi... Eu, quando fui para a tropa, esse filho já era nascido.
1: Ah, ok. Então nasceu... O seu primeiro filho chamava-se Pedro Miguel,
0: Pedro Miguel, né? Exatamente.
1: E nasceu em que ano?
0: Nasceu em 1970.
1: Ah, ok. Ou seja, quatro anos antes do 25
0: exatamente.
1: De abril.
0: Exatamente.
1: Ok. Sendo então que, pronto, era um sonho realizado, acredito, a vida desta criança para uma família humilde, como seria a vossa, e que então acabou por perder o contacto diário quando teve que ir para a tropa.
0: Sim.
1: Com a sua esposa e o seu primeiro filho primogênito, sim, a ficarem sozinhos em casa na altura.
0: Ficou com a mãe, sim.
1: Viviam
0: só com
1: sozinhos.
0: A mãe. Sozinhos, sim.
1: E o serviço militar que prestou na altura foi cá em Portugal?
0: Foi em Portugal, fui motorista na Figueira da Foz e mais tarde houve uma grande necessidade de motoristas em Lisboa e eu tive que ir para Lisboa e lá concluí. Uhum. Mas mesmo assim ainda estive lá 2 anos.
1: 2 anos. E então onde é que estava naquele dia, enfim, muito, muito marcado na história recente portuguesa, na noite de 24 para 25 de abril de 1974?
0: No dia 24 para 25 todos os quartéis estavam de prevenção, quer dizer, não abriam as portas dos quartéis.
1: Mas prevenção em que sentido? Já se suspeitava de alguma coisa
0: não,
1: ou não?
0: Não tinha nada já a ver. No 24 para 25 é quando se dá, não é? No dia 25 uhum. de abril seria o grande dia.
1: Mas vocês já sabiam, no caso o Fernando já sabia que isso ia acontecer
0: não
1: ou não?
0: Não sabíamos.
1: Ninguém o avisou?
0: Ninguém sabia de nada. Só soubemos no dia 25 de abril, durante a noite, houve um colega que chegou ao quartel, às vezes saíam e vinha muito assustado porque havia uma revolução na rua.
1: Ah, ok. E então foi já numa fase muito posterior.
0: Não foi muito posterior, foi no dia.
1: Sim, sim, mas não no sentido em que vocês, enquanto Forças Armadas, não tiveram um conhecimento
0: não,
1: prévio antes de
0: não
1: na rua.
0: Não tivemos absolutamente nada. Foi só um grupo muito restrito de oficiais, sobretudo capitães, e soldados preparados para o efeito.
1: Uhum.
0: E eu não fui desses soldados.
1: E depois o Fernando, o que é que teve que fazer nessa
0: no
1: altura?
0: No dia 26 de Abril, era o motorista mais velho que estava no acortelamento, e então sim, eu tive que ir para a rua com um carro e servi o exército naquilo que foi necessário, também levava a comida para o quartel dentro desse carro e fiz outras coisas, inclusive até cheguei a andar com colegas perseguindo uma pessoa, uma coisa que não guardo uma boa recordação, mas cheguei a fazê-lo, sim.
1: Ou seja, alguém que na altura estaria a ser perseguido porque eventualmente fazia parte da polícia política da altura,
0: enfim,
1: chamada PIDE, não é?
0: Era de algumas pessoas que eram conhecidas e que depois tiveram até... Eu conheci uma que nem nunca foi denunciado, e nós sabíamos o que ele era, mas ele era, sou obrigado a dizer, ele era um excelente homem, era um oficial e era um excelente homem, não oferecia, nunca notámos que oferecesse qualquer perigo, mas havia realmente a necessidade de fazer algumas capturas. Eu não chegámos a capturar nada, que ele desapareceu.
1: Mas teve medo nessa altura ou encarou aquilo com a maior
0: naturalidade? Eu tive medo porque havia uns canhões na rua, um companhard que era equipado com um canhão, e aquilo metia um pouco de... assustava um pouco quando eu tinha que transitar pelas ruas da cidade de Lisboa com a carrinha, tínhamos que aproximar-nos ali com muito pouca velocidade. Havia alguns conselhos que foram dados para não haver riscos de... Tive muita sorte, cumpri tudo à risca, mas tive a sorte, ninguém nunca me mandou parar, mas eles podiam mandar parar e perguntar porque é que aquele carro militar ali estava, mas eu não sofri esse problema.
1: Ou seja, quem está a ver este programa e que não conhece bem a história portuguesa, sobretudo esta história mais contemporânea, o que aconteceu nessa altura foi uma transição de regime, vivemos num chamado regime ditatorial e passamos para uma democracia. Mas foi um processo, a chamada revolução, mas uma revolução muito, muito tranquila.
0: Foi muito tranquila. É aquela, na realidade, eu posso dizer que foi uma revolução de cravos, como eles diziam.
1: Chegou a ver os cravos na rua?
0: Cheguei a ver, por exemplo, a ponta de uma arma poderosa, que era uma arma portuguesa, conhecia-me pela G3, com um cravo enfiado no cano da arma. Muito giro.
1: E na altura não teve dimensão que isso era tão simbólico e que 50 anos depois ainda se falaria disso,
0: 50,
1: não é?
0: Sim, mas na altura foi muito bom. A liberdade que nos foi concedida foi bom. Não é? Havia opção... Na verdade, sobretudo, não podíamos falar nada, nem reclamar, nem... A liberdade foi bom, não posso dizer.
1: Fez uma diferença grande.
0: Fez uma diferença grande, não é? Os portugueses viveram mais em liberdade. E, sobretudo, eu que conhecia algumas atrocidades praticadas pela PIDE, eu conheci pessoalmente. E de forma que digo bem da Revolução de 25 de Abril.
1: Fernando, vamos só fazer uma curta pausa, a nossa primeira pausa, e daqui a pouco já vamos voltar para conhecer, enfim, a primeira das grandes suas histórias e que acredito que pode marcar um pouco os nossos telespectadores, a história do seu primeiro filho. Fazemos uma curta pausa neste Olhos nos Olhos com Fernando Esteves e voltamos já a seguir.
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1: Olhos nos Olhos, a segunda parte aqui na TV Novo Tempo, este e outros programas que pode facilmente também acompanhar no nosso canal do YouTube. Estamos hoje com Fernando Esteves, ele que partilhou e vai partilhar ao longo deste programa algumas das suas experiências e das suas histórias. E eu diria talvez, Fernando, introduzindo agora este que é um tema, enfim, muito complicado, muito... muito, muito difícil, mas que acredito que pode inspirar outras pessoas. O ano de 1974, já o falamos devido ao 25 de Abril, no entanto, para o Fernando e também para a sua esposa, a Fernanda, terá sido talvez aquele o ano mais difícil, porque terá sido o ano em que perderam dois filhos, em circunstâncias diferentes. O primeiro foi mesmo, estamos a falar de setembro de 1975, não é?
0: Sim, sim, foi o primeiro.
1: Aliás, o primeiro foi em 74, que terá sido o Nelson, não é?
0: O Nelson.
1: Sim, sim.
0: O Nelson foi o primeiro que faleceu, sim.
1: No entanto, já falamos do primogênito, o Pedro Miguel, não é?
0: Sim.
1: Que nasceu em 1971. Tiveram o segundo filho, no caso o Nelson, em 1974.
0: Exatamente.
1: Mas não sobreviveu.
0: Não sobreviveu, isso. Não. Eu recordo-me, a recordação que tenho desse nascimento, é a única coisa que recordo dele, porque esteve muito pouco tempo connosco. Eu tinha que trabalhar, naturalmente, não é? E quando chegava a casa, achava-o sempre muito frio. E lembro-me de o encostar ao meu corpo, é a única recordação mais grata que tenho dele. Encostá-lo ao meu corpo para ver se conseguia aquecê-lo. E falava com ele. Dizia, por exemplo, porque é que estás frio? Se falasses comigo, dizias. E pronto, era a única recordação que tenho.
1: Ou seja, ele teria sido eventualmente vítima de algo que aconteceu durante a gravidez com a Fernanda.
0: Ela foi atropelada por uma pequena caminhonete.
1: Alguns dias antes do parto? Ou
0: um mês antes, talvez.
1: Ah, ok.
0: Um mês, dois, talvez, não sei.
1: Nunca ficou provado, mas admitem que terá sido essa explicação. Admitem,
0: foi o próprio médico que admitiu que foi a pancada que ela levou e foi jogada contra outra pessoa. Que ficou muito doente, a outra pessoa ficou muito doente e teve que ir para o hospital.
1: Uhum.
0: Com quem, onde a Fernanda bateu, ficaram as duas muito mal. E admite-se que tenha sido por causa disso. É interessante que esta criança despertou a minha vida, que já era uma vida religiosa, digamos assim, não posso dizer que não era, sempre acreditei em Deus, como eu disse, mas para o meu batismo. Senti-me tão só, tão angustiado, na altura que quis-me batizar pela primeira vez, eu senti o desejo de me batizar.
1: Uhum. Ou seja, esta criança, o Nelson, não é? Ele esteve convosco cerca de uma semana em março de 1974.
0: Exatamente.
1: Uhum. E depois, e o batismo do Fernando foi em maio de 75.
0: 75.
1: Uhum. E depois, em setembro de 75, é que acontece algo que era absolutamente imprevisível
0: muito
1: e devastador. E foi muito devastador. Claro que
0: difícil.
1: A perda do Nelson também, mas estamos a falar de uma criança de 6 anos, sensivelmente, o Pedro Miguel.
0: Não tinha ainda 6 anos.
1: Não tinha ainda 6 anos. Pois ele nasceu em 71 e isto acontece em setembro de 1975.
0: Exatamente.
1: O que é que aconteceu, Fernando, em setembro de 1975?
0: Em setembro de 1975, nós deixávamos o nosso menino com a avó, foi uma mulher muito generosa, maravilhosa, criou os netos todos, foi uma criatura, é uma criatura que me fez o caravão, ela e o marido, o meu sogro, que consentiram tomar conta dos nossos filhos, criaram-nos todos, até a eles irem para a escola. Todos os netos, estou eu a dizer, não foi só os meus. Eu andava numa motita pequena e transportava a Fernanda do trabalho. E quando chegámos a casa, o nosso filho, quando ouviu a moto, correu para mim. Entretanto, vinha uma outra moto, aí sim uma moto poderosa, muito grande, que vinha com uma velocidade tremenda e apanhou o nosso filho na cabeça.
1: E o Fernando e a Fernanda assistiram a tudo?
0: Assistimos a tudo, ele corria para nós.
1: Ele ia na vossa direção feliz, assim, porque vocês estavam a chegar.
0: Era assim.
1: E o que é que aconteceu? Foi... Perceberam logo que não havia nada a fazer na altura?
0: Eu, pelo menos eu. A mãe ainda teve alguma esperança, mas eu não.
1: E essa pessoa que atropelou o seu filho?
0: Essa pessoa que atropelou o meu filho tem uma história que, se quiseres, eu conto, que é uma história de perdão muito interessante, muito rapidamente.
1: Mas ele ainda está vivo hoje em dia?
0: Está, sim.
1: E de vez em quando ainda o vê?
0: Vem, há muito pouco tempo, encontrei-o num supermercado, o trato muito bem, ele e a esposa. A esposa, ele nunca mais conseguiu olhar para a Fernanda nos olhos, mas a Fernanda estimou, não?
1: Que ele já era... Ah, ele... Mas ele não era casado, não?
0: Não era ainda casado. Penso que não era ainda casado, não era, de certeza. A esposa dele tem alguma dificuldade quando nos encontramos, mas é uma boa senhora, não?
1: E eles têm filhos?
0: Têm filhos, sim.
1: Uhum.
0: Moram num sítio ali um pouco além de nós, uns 2 ou 3 quilómetros, E não é muito frequente vermos-nos, mas vemos-nos.
1: Ou seja, ele, que era um jovem na altura e que ia com uma moto em excesso de velocidade, presumindo, pouco importa
0: muito,
1: agora...
0: Não é excesso, era muito acima. Claro. E aí é que vem a história do perdão, porque depois o pastor perguntou-me ele estava no funeral do menino.
1: Ele foi ao funeral?
0: Foi, sim senhor, foi ao funeral. Estava
1: da Igreja Adventista, porque o Fernando já era batizado na altura.
0: Nessa altura já era...
1: E foi o próprio pastor da Igreja Adventista que fez o funeral.
0: Foi ele que fez o funeral, portanto, nós batizámos logo a seguir à morte do Nelson, não é? E o pastor não estava acho que nem estava no país, veio quando soube disto, ficou muito preocupado, e então ele perguntou-me lá, o Rui estava junto de mim, e ele perguntou-nos se nós lhe perdoávamos, mas dissemos que sim. 6 meses depois, a judiciária chamou-me. Pouca gente sabe disto. E eu fiquei muito preocupado, porque eles enviaram-me uma carta. E a judiciária, mas eu não fiz mal a ninguém. O que é que a judiciária quer de mim? E então havia todo um processo, com uma capa grande, um processo grande. Sobre este acidente que eu desconhecia que havia o processo. E foi por causa da entrada dele no hospital e o motivo da morte. Despoletou o processo na judiciária. E eu ali é que tive que lhe perdoar verdadeiramente. Aí é que eu lhe perdoei verdadeiramente. Não, a prova mais do que verdadeira. É porque o agente não queria que eu fizesse. Não, isso nós temos que resolver aqui de uma outra maneira, porque vocês perderam um filho. Eu disse, não, eu já perdoei esse homem uma vez. Não lhe vou perdoar a segunda vez, não é preciso. Está perdoado, está perdoado.
1: Ou seja, o próprio Fernando fez questão de garantir que não houvesse consequências.
0: Nada. O Rui ainda hoje não sabe nada disso. E eu vim para casa aliviado, porque eu não sabia porque é que a judiciária me chamou.
1: Ou seja, ele poderia facilmente ter sido detido, ter ficado preso durante algum tempo, alguma coisa...
0: Eu não sei o que é que poderia vir a acontecer, porque ele não ele, digamos que, não o fez por mal, não é? E a criança também correu,
1: assim,
0: afastou-se do lugar onde estava. Foi,
1: ainda assim,
0: era o excesso de velocidade. Ele foi parar muito longe. Ele nem a moto conseguiu parar. Era uma velocidade louca mesmo.
1: Ou seja, mesmo todos estes anos, ou seja, 50 anos depois, acredito que o Rui já seja um senhor também.
0: Sim.
1: Até já tem netos, não sei.
0: Provavelmente.
1: E ainda se cruzam e ainda têm aquele
0: cruzámonos,
1: marco
0: sim,
1: daquele dia fatídico de 29
0: cuidado,
1: de setembro.
0: Tenho cuidado de o tratar pelo nome, com muita delicadeza. E não o acuso de nada.
1: Mas ele também teve coragem de ir ao funeral, não é?
0: Teve, sim.
1: Porquê é que ele foi? Como contrição?
0: Eu estou convencido que ele que achou que tinha que estar ao nosso lado.
1: Isso ajudou ao Fernando e à Fernanda de alguma forma?
0: Sobretudo, foi gratificante saber que aquela criatura que estava ali em sofrimento por causa daquele acontecimento. Não lhe imputo todas as culpas, a criança realmente deslocou-se, foi a velocidade. E era aí que se agarrou, certamente, às autoridades.
1: Uhum.
0: Porque depois teria havido testemunhos de alguém que eu nunca cheguei a saber quem era.
1: Uhum.
0: Para as autoridades. Nunca cheguei, nem quero saber quem era, mas teria havido. Porque eles me sabiam tudo.
1: Mas está com paz sabendo que perdoou este senhor Rui?
0: Muita paz. Muita paz.
1: Ainda assim, o sofrimento nos dias seguintes, acredito, nos dias, nos meses, nos anos seguintes...
0: 20 anos depois.
1: Foi atroz. Foi atrás.
0: Se estivéssemos a ver um programa de televisão que houvesse crianças, chorávamos. Como... E hoje é o medo de não o ver na nova terra.
1: Mas todos estes anos depois, ou seja, o Fernando e a Fernanda, de alguma forma, tentaram recuperar e agarraram-se muito também a uma comunidade, no caso, a Igreja Adventista em
0: Coimbra,
1: que vos apoiou bastante, não é?
0: Totalmente.
1: Como é que uma comunidade pode apoiar dois pais que perderam dois filhos em meio ano, sensivelmente, ou num ano?
0: Nós estamos perante uma congregação de pessoas que têm os mesmos princípios, acreditam nos mesmos valores. Ninguém é mais do que o outro, E num momento destes, eu ouvi vozes atrás de mim e eu vou contar-te uma, que é incrível. Estava uma senhora atrás de mim que disse assim: você chora por ter o seu filho morto e eu choro por ter o meu vivo.
1: Veja, o sofrimento que era causado no caso dessa pessoa também era um sofrimento difícil?
0: Era porque ela tinha um filho que lhe causava muitos problemas.
1: Uhum.
0: E ela achava que se ele tivesse desaparecido mais cedo, uma vez que ela era uma cristã, aquele menino teria, aquele rapaz que agora que já tinha 40 anos, não é? Poderia ter sido outra pessoa.
1: E o Fernando, com este distanciamento, quando olha para este, quando olha para o Fernando da altura, o que é que pensa agora com esta distância?
0: Olha, eu vou dizer-te o que é que eu penso. Penso que nós, com a idade, por vezes, devíamos melhorar muita coisa e eu não consegui melhorar. Sou um homem que... digo a oração do Pai Nosso muitas vezes durante o dia para ter Deus perto de mim. E então, como é uma oração que Jesus também disse e ensinou, eu agora habituei-me a falar nela, a dizer, a falar, a fazer oração por mim, pelos outros, por todos. A comunidade foi acolhedora, maravilhosa. Eu vivi muito mal. A igreja tinha na altura um departamento que chamavam Dorcas. E a minha querida irmã, quando via alguma coisa bom, dizia logo: isto é para o Fernando.
1: Uhum.
0: Botas. Eu orgulho-me muito disso. Não tenho vergonha nenhuma de dizer isto.
1: E onde é que entra o papel da fé, da esperança, na superação de algo assim tão avassalador?
0: Na Bíblia. Na Bíblia. Até Jesus perguntou porquê. Na cruz. A uma certa altura ele faz ideia à agonia que lhe ia na alma quando ele diz: Pai, porque me abandonaste? Depois, João Batista. A crueldade com João Batista. E aquele homem, desculpa agora o nome, aquele homem, aquele grande diácono, como é que se chama, que disse: Pai, não lhe imputes este pecado. Eu fiquei, estas três situações na Bíblia destruíram completamente tudo aquilo que poderia ser a minha rejeição do poder da palavra de Deus.
1: Ou seja, nunca se revoltou contra
0: Não,
1: Deus?
0: Não, Senhor.
1: Em nenhum momento?
0: Em nenhum momento.
1: Nunca perguntou porquê eu...
0: Não, nunca. E eu vou dizer-te, Ezequiel, e o Senhor levantou... Uma vez ouvi dizer que o Senhor levantava o véu aos necessitados. E quando ele diz, quer dizer levantar o véu, deixa ver mais um pouco. Eu vivi experiências muito incomuns.
1: Uma delas foi numa empresa onde trabalhava, em que, de uma forma sobre-humana, consertou uma máquina sozinho, não é? É verdade esta
0: É,
1: história.
0: sim.
1: Ou seja, quando todos, de alguma forma, ridicularizavam a sua fé, e foi mais ou menos nesta altura.
0: E fez um homem chorar.
1: Tudo aconteceu mais ou menos nesta altura, não é?
0: Foi.
1: Quando foi despedido. Que história é essa, um bocadinho surreal, Fernando?
0: É surreal porque partiu uma peça de uma máquina e era preciso, ela partiu, dividiu-se em duas, certo? E ela devia ser apenas uma. Então há um cabilhão que tem ali ao meio, muito grosso, que devia ter resistido e não resistiu. Era possível arranjar outro elo, aquilo era um corrente do tamanho das minhas mãos, dos meus braços, eram coisas muito fortes. E foram lá várias pessoas tentar uni-la e não conseguiram. Com alavancas, ela nem se mexeu. E este tolo, por assim dizer, isto eram mais ou menos 4 horas da manhã, desceu por um buraco que havia para a parte de baixo da máquina, onde havia muita serradura de madeira, de uma serra que serrava, e eu ali fiz dois buracos com os joelhos na serradura. E eu digo: meu Deus, eu preciso que tu me mostres qualquer coisa. Quem sou eu para ti, o que é que tu podes fazer por mim nesta altura? É só para te dar glória, não quero nada para mim. Nunca pedi ao Senhor dinheiro ou valores. Sempre alguém me dava quando eu necessitava e muita gente deu. E eu, não aconteceu nada, eu para ser mais rápido, e então eu voltei para cima da máquina e não acontecia nada. E eu, meu Deus, mas eu não tenho ideia nenhuma, não sei o que é de fazer. Voltei lá abaixo e ajoelhei-me outra vez. E aí gritei com mais força, ajuda-me.
1: E tinha pessoas à volta?
0: Não tinha ninguém.
1: Estava sozinho?
0: Não tinha ninguém à volta, estava sozinho. Foi tudo embora porque ninguém queria estar ali porque chovia.
1: Uhum.
0: Uma chuva calma, mas chovia. E então quando eu saio a segunda vez de lá, eu coloquei tudo no sítio. Tudo. E o serralheiro responsável pela máquina, eu fui chamá-lo, olha, podes vir, é só meteres a cavilha. Está tudo no lugar, é só meteres a cavilha. E ele então ficou pasmado a olhar para aquilo, aquele monstro que tinha milhares de quilos, aquilo era uma força de tração para puxar toneladas, e ele viu ali uma peça, era só enfiar realmente um cabilhão muito grande e meter-lhe um prisioneiro, e a máquina então continuou a andar.
1: E foi a reação depois dos seus colegas?
0: Os colegas ficaram todos abismados, porque ele é que fez a publicidade. Ele é que fez. Olhem que ele pôs tudo a andar.
1: Foi o seu evangelista.
0: Foi. Eu tive sempre... evangelizar era um sonho também, na igreja já. Quando cheguei à igreja, eu vi um pastor, Pastor Graça. Posso dizer o nome? Não posso?
1: Claro que sim.
0: O Pastor Graça fez um culto e naquele culto contou um pouco da minha vida. E eu disse assim, meu Deus, é como se eu fosse um infiel. Não tenho feito nada por ti. E então ia sozinho, havia uns folhetos, que eram 15 folhetos, verdades eternas. E eu andava de porta em porta na cidade de Coimbra, a deixar os folhetos aqui e ali, ia ao hospital. Tornei-me um missionário, sozinho.
1: Mas ainda assim, esta história, por exemplo, desta máquina, era no fundo também um pretexto que o Fernando usou para falar da força de Deus, digamos assim.
0: E sim, fui convidado a ir a igrejas aqui e ali. Cheguei a ir ao Alentejo, porque depois muitas pessoas queriam saber na realidade o que tinha acontecido. A questão é que aqui não há uma explicação que seja muito... No fundo, não sei.
1: Ainda hoje é um milagre e milagres não se explicam.
0: É um milagre, não se explicam, porque eu, numa das meditações matinais para onde eu escrevi, contei uma história de uma mulher que pediu ao Senhor que levantasse uma oliveira ou que baixasse uma estrada. E isto é muito estranho, porque toda a gente a conhece. Toda a gente sabia quem era na igreja. Ela era mãe de uma colportora. E era muito minha amiga, ensinou-me muito e vivi muito com ela. Sobrevivi até muitas dificuldades com ela. E essa senhora fez este pedido. E toda a gente viu, muita gente viu. Inclusive um motorista que levava as mobílias que foram transportadas de Lisboa para Coimbra. Eram as mobílias das filhas que, entretanto, tinha vindo da África. E o caminhão não passava. E o motorista recusou-se. E o caminhão passou. Como é que isto foi? Não sei.
1: Ninguém explica.
0: Ninguém explica. Não há explicação nenhuma.
1: Fernando, quando olha assim para todos estes milagres que aconteceram na sua vida, acredita que, de alguma forma, Deus tinha algum plano especial para si e para a forma como depois chegou a tantas pessoas e neste programa também está certamente a chegar a muitas pessoas?
0: Isso eu acredito fielmente para cada pessoa. E não acredito que a missão de uma pessoa seja apenas folhetos, seja apenas pregar o Evangelho sem vergonha. Há pessoas que são mais dotadas do que outras. Eu sou um homem que comunico com muita facilidade e tive o privilégio de ter uma profissão. A minha última profissão, falei com centenas e centenas de pessoas sobre a minha fé. Eu ia a um lugar onde vendia um produto. Eu ia a um lugar onde a dona da loja dizia: o senhor vem sempre de manhã porque é para ficar aqui o dia todo. E assim era. Era só para falar de Jesus.
1: É o que mais gosta na vida.
0: É muito, eu enlouqueço. Quando eu digo enlouqueço, é uma expressão de eu gosto muito, muito.
1: Porque
0: muito.
1: Teve várias áreas onde trabalhou, áreas mais físicas, depois, mais recentemente, trabalhou como empresário na área do calçado.
0: Sim.
1: No entanto, de tudo aquilo que já fez na vida, o que mais gosta é de partilhar o amor de Deus.
0: O amor de Deus. E trabalhei 6 anos para o Estado como técnico de equipamentos de Braille. Reparava as máquinas de escrever dos cegos e os fotocópias deles. Tornei muito bom a fazer aquilo. Cheguei a trabalhar no Ministério da Educação em Lisboa.
1: Uhum.
0: Era convidado a vir cá.
1: Fernando, já vamos voltar para a terceira e última parte do nosso programa, Olhos nos Olhos, com o nosso convidado Fernando Esteves. Voltamos daqui a pouco ainda para conhecer mais histórias incríveis que aconteceram na vida do nosso convidado. Até já.
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1: Terceira e última parte do programa Olhos nos Olhos, com Fernando Esteves, o nosso convidado, que ao longo deste programa já partilhou connosco, enfim, histórias incríveis, histórias de milagres, também histórias de grande sofrimento, como a perda dos seus dois filhos. E agora queria falar um bocadinho sobre os vícios, que acredito que seja algo também que diz muito aos nossos telespectadores, porque certamente ou têm ou conhecem alguém que no fundo são prisioneiros, são escravos de algum tipo de vício. E o Fernando também tem uma história muito radical com um vício, que acaba também por ser algo que ainda atinge muitas pessoas, que era o vício do tabaco.
0: Era assim.
1: O Fernando fumava de forma compulsiva.
0: Era.
1: Quantos cigarros, quantos maços, como é que era?
0: Porque é que eu me habituei a fumar tanto? Porque eu fui viciado em jogo, e ainda na tropa, e como eu ficava noites sem dormir, fumava muito, muito, muito.
1: Que jogos é que se faziam na altura?
0: Normal, nós jogávamos a dinheiro. E depois eu jogava com gente grande, eu jogava com oficiais. E ganhei dinheiro. Ganhei dinheiro.
1: Mas era cartas?
0: Era cartas. Era uma, chamávamos a Lerpa.
1: A Lerpa.
0: Jogávamos aquilo e eram noites inteiras. E isso fez com que eu apanhasse um vício estúpido, porque eu chegava a acender um cigarro ou outro.
1: Ou seja, é viciado em nicotina para manter-se acordado para e
0: manter-se
1: estabilizado
0: e era
1: tranquilo.
0: Assim, então eu agora estava preparado para o batismo após a morte do Nelson. Eu queria me batizar. Começámos a ser preparados para sermos batizados.
1: Eu sabia que não era possível batizar-se e continuar a fumar.
0: Não, eu vou dizer-te uma coisa. Eu hoje, se uma pessoa se batizar e ainda anda a lutar com o tabaco e se desejar batizar-se, eu não lhe diria que não.
1: Uhum.
0: Mas eu não era capaz de fazer isso. Não era capaz.
1: Mas fumou até o dia do batismo?
0: Até ao dia do batismo. Não, até à sexta-feira.
1: Foi batizado no sábado.
0: No
1: o último
0: sábado.
1: Cigarro foi na sexta-feira.
0: Na sexta-feira, eu estava tão desesperado que a Fernanda não estava em casa e eu estava em casa sozinho à tarde. E eu pus o braço numa mesa que tinha uma sala que tinha uma perna quadrada. Eu estou com este pormenor porque eu fiz tanta força a puxar aquela mesa para mim e a gritar: eu vou batizar-me amanhã, eu vou batizar-me e tu é que tens que resolver isto, sabes que eu já fiz tudo.
1: Ou seja, sentia-se impotente de conseguir
0: impotente,
1: largar a nicotina.
0: Impotente, completamente. Eu fiz tudo. Eu cheguei a comer meio quilo de reboçados e fumava os cigarros todos, na mesma.
1: Eram 60 cigarros
0: 60, eram 3 maços de tabaco
1: por dia.
0: De 20 cigarros
1: por dia.
0: Por dia.
1: Ou seja, em 10 dias eram 600 cigarros. Era uma coisa, uma loucura.
0: 60 cigarros. 60.
1: Não, 60 por dia, ou seja, 10 dias, seriam 600 num mês,
0: sim,
1: eram
0: sim.
1: Quase 1000 cigarros por mês.
0: Sim. É claro que a gente deixa sempre uma grande ponta no cigarro, atiramos-lo fora às vezes a meio, mas eu era demais. E era muito caro. era muito caro, o tabaco começou a ser muito caro. Uhum. Outro dia fui para a igreja com o coração desfeito.
1: Ou seja, no sábado do batismo, foi de manhã ou tarde do batismo?
0: Foi de manhã.
1: E sentia um
0: foi,
1: grande...
0: Foi de manhã, não, foi de tarde o batismo. E eu fui de manhã, não levávamos comida naquele dia, o pastor ofereceu-nos a refeição, ele gostava muito de mim, o pastor, todos gostaram, mas... Aquele foi o meu primeiro pastor, era um homem muito particular, hoje vocês almoçam connosco... E eu lá fui, eu estava à mesa e estava a pensar, ai, se eu não consigo, meu Deus. E gritei muito para o céu. Nunca mais tive vontade de fumar. Pergunta à Fernanda.
1: Ou seja, depois do batismo...
0: Nunca mais.
1: Nunca tocou num cigarro, nem sequer vontade
0: não.
1: teve.
0: Eu deixei um maço de tabaco em cima de uma estante que eu próprio tinha feito para colocar os primeiros livros da irmã White que comprei e das Bíblias, que andava a juntar livros na altura, e fui eu que fiz a estante de lá com o dinheiro que eu tinha, não é? E em cima daquela estante, por cima, aquilo era um género de uma tampa, e eu meti o maço de tabaco. E a Fernanda disse, tira isso daí. Não, eu preciso da tentação. Mais tarde, quando nós mudámos de casa, o tabaco tinha caído para trás da estante e rimo-nos os dois lá
1: já
0: em casa. Olha a tentação. Nunca mais fumei até hoje.
1: E para quem tem um vício como o Fernando teve, quantos anos é que fumou? Acredito que terá sido ainda.
0: Eu não fumei muitos anos.
1: Mas foi muito
0: foi
1: intenso.
0: Foi uns 12 anos,
1: começou
0: foi intenso.
1: Começou na tropa, começou
0: muito
1: assim.
0: Intenso. Eu cheguei a aproveitar metades dos cigarros do meu pai. É lá como eu fiquei.
1: E para quem nos vê e tem um vício, seja ele qual for, e que o Fernando tanto lutou contra vencer esse vício pelas suas forças e não conseguiu, o que é que teria a dizer quem nos vê?
0: Ah, eu teria a dizer, se crê em Deus, procure Deus. Ele é o Senhor de todos os poderes. Eu nunca poderia contar aqui algumas experiências que vivi que não poderia ter sido de outra maneira, mas nem o tempo dá e é muito difícil por vezes contar coisas que torna-se quase impossível de uma pessoa acreditar, mas que passaram por mim, e quase sempre com testemunhas. Uma coisa que o PP sempre me disse era, quando contas as tuas experiências, vê-se há testemunhas. E sou sempre.
1: É o seu filho,
0: é o
1: Pedro Esteves, que veio depois de nascer o primeiro Pedro Miguel.
0: É,
1: também chamavam PP ao Pedro Miguel?
0: Não, o PP foi com ele só.
1: Mas o PP, que é o Pedro Esteves, é também Pedro Miguel.
0: É, sim.
1: E porquê de terem dado o mesmo
0: eu.
1: Nome?
0: Não foi a mãe, fui
1: sim.
0: eu. Sim, eu, não é foi a mãe, quer dizer, estou a falar mal. Foi a mãe também, mas eu pedi-lhe.
1: Ah, ok. Mas por alguma razão específica?
0: Eu senti toda a vida que o meu filho ia passar por qualquer coisa. Porque eu nunca, houve uma, a última semana de vida dele, aconteceu uma coisa que nunca tinha acontecido. Eu ia todos os dias com ele, ele tinha um capacete pequenininho que metia na cabeça, e eu ia todos os dias com ele à Coria, a um parque que há na Coria que tem um lago. Eu alugava uma gaivota por 10 tostões e andava com ele na gaivota, ríamos-nos os dois, havia patos lá dentro, ainda lá fui há pouco tempo a recordar aquele sítio. Havia umas pontes, nós passávamos por baixo, isso nunca tinha acontecido. Foi aquele tempo que vivi com ele e a seguir aconteceu-lhe isso.
1: E como é que foi depois a educação de dois, voltou a ter dois filhos? No caso, o Pedro Esteves, que atualmente é pastor da Igreja Adventista, e depois uma menina, que atualmente é advogada.
0: É.
1: Como é que depois foi esta fase tão, enfim, de tanto sofrimento dos anos 70 para depois de tantas alegrias na década de 80, quando nascem os seus filhos?
0: Bom, eu vou-vos dizer, os meus filhos foi... A Fernanda ganhou muitas vezes na Igreja o prémio da mamã mais nova, sem filhos. Então o Pedro foi planeado muito por causa dela, porque eu já não tínhamos filhos há uns anos e eu não me importava de continuar, tinha medo. Quando o Pedro nasceu, foi uma rosa, ou um jardim inteiro. É, lembro-me desse amor profundo que havia entre mim e ele, depois ele era muito agarrado a mim. Ele tirava, se a mãe estivesse sentada no sofá, ele, ao meu lado, ele não queria. Metia-se no nosso meio para ficar ele do meu lado. Foi assim uma coisa muito partilhada e muito sofrimento para eles. Não os deixava ir a lado nenhum sozinho.
1: Ou seja, tinha um trauma que...
0: Era um trauma...
1: Se calhar nunca ficou resolvido, não é? De que alguma coisa, algum acidente pode
0: ainda acontecer. Ainda hoje eu sofro com a Eva, que vocês não querem saber.
1: Mesmo por ela. A Eva é sua neta.
0: É a minha neta, por ela viver em Lisboa, é uma tragédia para mim.
1: Imaginar que algum imprevisto pode acontecer.
0: Estou sempre a pensar coisas ruins, Deus me ajude. Deus me ajude.
1: E no caso, o seu filho, Pedro Esteves, é pastor da Igreja Adventista, teve influência para que ele pudesse ser pastor ou... Como é que surgiu isto, ter um filho pastor, no fundo?
0: Eu tentei abrir, e abri com outras pessoas, uma pequena salinha na Pampilhosa, e eu já entregava ao PP, na altura, coisas para ele fazer nessa pequena igreja onde nós íamos de tarde. Mais tarde o pastor Brito achou que naquele sítio não tinha condições, a gente fechámos a sala, que ainda esteve aberta há anos, para depois um dia se pensar novamente. Não se pensou.
1: A sua prioridade era sempre os seus filhos poderem e manterem-se com a fé que o próprio Fernando tinha.
0: Sim.
1: Né? Por essa razão é que vai e emigra até para fora do país, mas percebeu, não, isto pode acontecer daqui, o facto dos meus filhos não terem, enfim, perderem a fé ou de alguma coisa acontecer e por isso regressa a Portugal.
0: Regressei a Portugal. Eu não suportava também a falta da presença do PP na minha vida. Era muito difícil, chorava muito por lá.
1: Ah, sentia muitas saudades por causa do seu filho.
0: Era, muitas saudades dele, sim. Uhum. Muitas saudades e não estava habituada a ele, não é? Era muito difícil quando é assim. E eu viria mais tarde ou mais cedo. Mas depois, lá na empresa, onde um emprego bom que eu arranjei lá, eles queriam que eu trabalhasse ao sábado e eu é agora. E vim embora. Assim, os meus filhos depois sofriam porque eu não os deixava ir para lá nenhum sozinhos. E eles não gostavam lá muito.
1: O Fernando teve, como já vimos ao longo desta nossa conversa, teve várias áreas onde trabalhou, seja mais a nível físico, seja até como pastor, porque esteve à frente de igrejas e enquanto líder espiritual dessas igrejas. Olhando agora para trás, quais aquelas as características que acha que alguma pessoa deve ter para ter sucesso? E este sucesso é uma palavra muito ambígua.
0: Eu sei.
1: Quais essas características que entende ao longo da sua experiência de 75 anos?
0: Na igreja onde eu estive, que estive 5 anos como um pastor, é termos ao nosso lado as pessoas que já lá estão. Eu não vou dizer o nome de uma pessoa, não será bom porque são muitas pessoas, mas houve uma pessoa ali que ajudou a abrir todas as portas. A igreja tornou-se conhecida, íamos a reuniões da Câmara, coisa que nunca tinha acontecido. Davam-nos rotundas para nós enfeitarmos, como Igreja Adventista. Deixava-nos fazer as festas de Natal da Biblioteca Municipal, nunca lá tinha entrado em igreja nenhuma, por causa das pessoas que já lá estavam e não por minha causa. E a bênção de Deus, porque batizámos lá famílias inteiras, num batistério que estava fechado há muito ano.
1: E fora do âmbito da igreja, uma pessoa que nos esteja a ver, que características é que identifica que sejam mesmo muito importantes para alguém conseguir ter sucesso, seja lá o que isso quer dizer?
0: Eu penso que o sucesso, que essa palavra realmente é uma palavra muito difícil para colocarmos em matéria religiosa, o sucesso, mas é, eu penso que aqui, responder mesmo àquilo que tu queres, penso que é dedicação. Dedicação, naquilo que for possível, exemplo. Nós nunca somos de exemplo, fazemos sempre coisas boas e coisas más. Mas eu dou este conselho em absoluto. Esqueçamos aquilo que nós fizemos mal e avancemos, como o Senhor diz, para as coisas novas e as propostas novas que nos são feitas. E é isso que eu diria, por exemplo, a uma pessoa que um dia tomasse numa igreja como leigo um lugar como o meu, que eu estou muito agradecida a Deus por ele. Conhecer uma igreja maravilhosa, uma igreja pequena, mas com muito boas pessoas. Pessoas dedicadas, fizemos o melhor que pudemos. E...
1: Fernando, e se pudesse falar individualmente para alguém que nos esteja a ver e que tenha tido assim uma vida um pouco à semelhança da sua, como se fosse uma espécie de montanha-russa com altos e baixos, com momentos de grande sofrimento e dor, mas também com momentos de grande alegria e de grande regozijo por ver os seus filhos naquilo que se tornaram, o que é que diria alguém que se calhar esteja agora na fase de maior sofrimento, seja por vícios ou por perdas?
0: Eu vou dizer algo que me acompanhou até aos dias de hoje. Eu até diria a alguém que eu sei lá, que não é um crente adventista como nós somos, seja qual for a igreja, que é nos joelhos que o ser humano tem mais força. Nos joelhos. Ajoelhar, a orar ao Senhor, a olhar para dentro de si próprio e ver o que está certo e o que está errado, combater o que está errado dentro de si, não segurar uma coisa que até em discussões que sabe que não está certa, que sabe que não é bem feita, não segurar a opinião, meditar antes de falar. Todos nós nos arrependemos muitas vezes daquilo que dizemos. Se eu tivesse que dar um conselho, era isso, uma introspeção. Todos nós precisamos dela. Quando se é mais velho, nós continuamos a fazer asneiras. Mas quando se é mais velho, há esta possibilidade de nós fazermos uma introspeção mais poderosa, mais pura até. Ver isto podia ter sido feito de outra maneira. Eu faria muitas coisas ainda hoje de outra maneira. Mas é o conselho que dou. Nunca duvidar que Deus está lá. Nunca. Porque realmente acontecem coisas na nossa vida que só podem ser milagres. Não há explicação para eles, não é? Só podem ser milagres. E cada um tem que reparar naquilo que é o seu dia-a-dia para ver se, na verdade, aconteceu durante esta semana alguma coisa de que eu estou feliz porque aconteceu, porque vi acontecer, não é? Eu sei lá, até, olha, eu pensava que este ano não ia apanhar nenhum azeite nas minhas oliveiras. E disse a toda a gente que não ia ter. Estava com um péssimo pressentimento. Agora que a azeitona cresceu, vi que há azeitona lá nas oliveiras. E afinal a gente não sabe nada, a natureza pertence a Deus.
1: Fernando, se algum dia alguém quiser escrever um livro sobre a sua vida, qual o título que gostaria que esse livro tivesse?
0: Eu gostava deste título. Deixem as redes e venham.
1: Fernando, como é que gostaria que os seus netos, os seus filhos, as pessoas que tiveram contacto ao longo de toda a sua vida, como é que gostaria que eles se lembrassem de si?
0: Eu gostava que eles se lembrassem de mim exatamente como eu sou, naquilo que eu sou melhor. Eu sou um homem que creio firmemente em Deus e penso que não há nenhum motivo para termos desequilíbrios na fé. Desequilíbrios na fé, eu não acredito nisso, porque isso pode levar-nos, eu ainda ontem tive uma experiência dessas, de uma pessoa que está à beira de poder deixar a igreja por causa de uma mal coisa que lhe aconteceu. E isso é pôr dúvidas naquilo que Deus pode fazer por nós. E ele não pode ter dúvidas naquilo que Deus pode fazer por nós. Muitas vezes ele não faz porque não deve ser ou porque não pode ser, porque eu não melhoraria, ficaria pior. Nós não sabemos nada. O conselho pertence a Deus. E o Senhor disse a Paulo um dia, a minha graça te basta. Ele tinha um problema e o Senhor disse, a minha graça te basta. E eu aconselho que a pessoa pense neste eterno homem, eu acredito que ele vai para a eternidade, a graça de Deus basta, não é?
1: Fernando, muito obrigado por ter estado connosco, comigo, ter esse privilégio de estarmos aqui olhos nos olhos neste programa, pela sua vida incrível, sobretudo pelo seu ministério e pela forma como chegou a tanta gente ao longo da sua vida, que de forma tão simples, mas tão profunda, conseguiu tocar o coração das pessoas que conviveram com o Fernando e também de todos os nossos telespectadores aqui no Novo Tempo. Muito obrigado, Fernando, foi um prazer.
0: Obrigado pelo convite que me fizeram.
1: Muito obrigado.

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1: O castanheiro mexicano. Porque há esperança para a árvore, pois mesmo cortada ainda se renovará e não cessarão os seus rebentos. Jó capítulo 14, versículo 7. Há uma pequena árvore que cresce no Texas, no Novo México e no México, que é extremamente resistente. Quando as temperaturas ultrapassam os 37 graus, o castanheiro mexicano floresce. No inverno, quando a temperatura desce abaixo dos zeros, quase

0: muitas águias e as suas flores primaveris transformam ribanceiras e colinas numa nuvem cor-de-rosa que podem durar 3 a 4 semanas. A árvore recebeu o nome em inglês Buckley, por causa do aspecto de uma semente redonda, muito escura e tão brilhante como o vidro, dando a aparência de um globo ocular de um antílope. Em inglês, Beck significa antílope e Eye significa olho. A semente tem um tamanho aproximado de um berlinde e é uma munição excelente para as fisgas. Por causa de uma das brincadeiras prediletas das crianças, as sementes também são chamadas de feijão quente. Quando a semente do castanheiro mexicano é esfregada rapidamente no cimento, torna-se quase vermelha de tão quente. A semente é então atirada para qualquer criança novata da vizinhança que ainda não conhece o truque e ao pegá-la grita de dor. Contudo, não há queimaduras. E então, algum outro da turma, geralmente aquele que apanhou a semente, procura outra criança para repetir a partida. Por causa das suas muitas qualidades favoráveis e por ser tão apreciada pelas crianças, um botânico do Texas apelidou o castanheiro mexicano da árvore da alegria. Ela suporta todos os extremos do clima, apenas para ressurgir vigorosa e bela, pronta para proporcionar divertimento e alegria a todos. Os cristãos são como o castanheiro mexicano. Não importa o que Satanás e este mundo apresentem na forma de adversidade, os cristãos ressurgem fortes como pessoas belas com quem é agradável conviver.
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de inspiração para mim e tem sido fundamental no meu crescimento pessoal e espiritual. Ao longo do programa, irei trazer de forma quase cronológica alguns dos temas musicais que mais impacto causaram na minha vida, não só pelas memórias associadas, mas principalmente pela sua relação íntima com os diferentes momentos e as diversas mudanças e decisões por que passei no meu percurso como indivíduo. E mesmo a começar o programa, convido-o a ouvir o tema, começando aqui, do quarteto musical Arautos do Rei, um grupo formado em 1962, que tem tido várias formações ao longo dos anos e que tive a oportunidade de assistir ao vivo quando era ainda muito jovem. Desde logo, retive na memória este tema, que dá também nome ao álbum e que nos diz que em qualquer momento podemos começar uma caminhada com Deus.

música cristã, muito conhecida também pelas suas participações nas conferências do pastor Alejandro Bullón, que tive a oportunidade de ouvir ao vivo há muitos anos em Lisboa. Dos muitos temas por ela interpretados, selecionei a música Conhecer o Amor de Jesus. Esta música revela que não importa a nossa condição, Jesus é fonte de poder e a fonte da vida que nos pode trazer a verdadeira paz.

Não tenho dúvidas de que o amor de Deus é constante e de que vai acompanhar-nos ao longo do programa de hoje. E é precisamente sobre o amor de Deus que fala a próxima música, desta vez da cantora Sonete, uma mulher que dedicou a sua vida à música.

0: A certeza de alguém que nunca desiste de nós e que vale a pena conhecer. A certeza de alguém que deu a sua vida por nós, cujo amor e compaixão para connosco estão para lá da nossa compreensão. Esta deve ser a certeza das certezas. A certeza que nos deve guiar, motivar e inspirar. É exatamente sobre esse alguém que fala o próximo tema. Do casal Nicolás e Verusca, que pude acompanhar e desfrutar ao vivo num congresso de jovens cristãos que decorreu em Lisboa, no ano 2000, no Parque das Nações. Descubra comigo quem é esse alguém, na música intitulada No Ordinary Man.
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Em 2006, fiz parte da organização da série de conferências Tempos do Fim, que decorreram em Lisboa e que contaram com belos momentos musicais. Numa das últimas noites, foi um privilégio poder ouvir uma das músicas que mais impacto espiritual teve na minha vida. Uma música que sempre levou a minha mente até Deus. Interpretado pela extraordinária voz de Ana Moura, o tema Um Sonhador.

É sempre emocionante voltar a ouvir este tema, pois dá-nos a certeza de que podemos ser vencedores nas mãos daquele que nos criou. Está a ser muito gratificante para mim recordar todos estes temas e poder partilhá-los consigo, que nos acompanha aqui na RCS. Muitas vezes temos de fazer escolhas e de tomar decisões que vão ter impacto a vários níveis no nosso futuro, na nossa vida e, por vezes, na dos outros ao nosso redor. Foi precisamente num desses momentos importantes de decisão que tive como inspiração a música Estou em Paz, do grupo musical Novo Tom, e que vamos escutar agora.

Outro grupo gospel que aprecio imenso são os Heritage Singers. Este grupo americano, fundado em 1971, conta com mais de 7 mil concertos em mais de 80 países. Em 2010, tive a oportunidade de assistir a um dos seus concertos, por ocasião de um evento mundial em que participei e que decorreu na cidade de Atlanta, nos Estados Unidos da América. Entre as várias músicas apresentadas, destaco o tema I Can Only Imagine, interpretado por Scott Reed, e que aponta para um momento em que nos vamos encontrar face a face com Jesus, na eternidade, um momento que podemos apenas, e para já, imaginar.

Sem dúvida que será incrível este encontro com aquele a quem nós devemos tudo. E é uma poderosa história de amor, perdão e graça, que vamos ouvir agora da cantora cristã Lauren Daigle, com a música How Can It Be?

À medida que nos aproximamos do fim do nosso programa, proponho ouvirmos um tema do famoso grupo Hillsong Worship, e a minha escolha recai numa versão musical do Pai Nosso, a tão conhecida oração de Jesus. Esta música encontra-se no álbum There Is More, e a ênfase está precisamente no refrão, que anuncia que de Deus, o majestoso e todo-poderoso Rei do Universo, é o reino e o poder e a glória para sempre. Vamos então ouvir a música The Lord's Prayer.

Amém. Muitos mais temas poderia trazer ao programa Música da Minha Vida, mas já foi um privilégio ter estado na sua companhia ao longo desta hora, com a partilha destas músicas que de alguma forma foram tocando, marcando e inspirando o meu coração e a minha vida. Mesmo a terminar, trago um tema musical do Grupo Aliança, o único que não está dentro desta linha cronológica de que lhe falei no início deste nosso tempo juntos, mas que intencionalmente guardei para o fim, não só pelo impacto que a música teve na minha juventude, mas também e sobretudo pela mensagem que encerra. O momento em que vamos ver Jesus voltar, aquele que é o Alfa e o Ômega, o princípio e o fim. Obrigado por ter estado connosco e especialmente por me ter acompanhado ao longo deste programa. Despeço-me então com mais uma música da minha vida, Alfa e Ômega.

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0: Estamos de volta para trazer mais um médico de família neste seu consultório aqui na Novo Tempo e na Rádio RCS. Hoje vamos falar de saúde e esta noção tão grande, alargada e profunda do que é ter saúde. Comigo tenho a Lani Soares, doutora Lani Soares, que é ao mesmo tempo biomédica, investigadora, professora universitária, e, portanto, tem dedicado um pouquinho da sua vida, eu diria toda a sua vida, em várias áreas, já confidenciou, todas elas dedicadas à saúde, mas também à formação e informação. E hoje temos o prazer de a ter aqui no nosso médico de família. Lani, mais uma vez, bem-vinda.
1: Muito obrigada pelo convite, é um prazer estar aqui com vocês.
0: Vamos aproveitar que está connosco e que tem a possibilidade de estar connosco nos próximos programas, precisamente para abordarmos esta noção de saúde, que nem sempre foi vista como vemos nos dias de hoje. Durante séculos, a saúde foi apenas definida como ausência de doença, mas hoje já percebemos que a saúde tem diferentes dimensões. Começo desde logo por aí, por perguntar, mesmo que a resposta seja um pouco mais difícil, o que é isto de ter saúde?
1: Então, quando a gente olha o contexto global, né? No início da história, as pessoas foram entendendo a saúde de formas diferentes, né? No início do século XIX, no meio do século XVIII, as pessoas nem entendiam muito sobre como é que as pessoas ficavam doentes. Relação, por exemplo, com higiene, relação com estilo de vida. Essas coisas foram vindo progressivamente.
0: E muito menos a prevenção, não é?
1: Aí não tinha noção, né? Então, os protocolos, às vezes, eram realizados, cirurgias, entre aspas, né? Eram realizadas, as pessoas nem lavavam as mãos. Então, a gente está falando de uma compreensão muito distante do que a gente entende hoje. Mas interessante que até pouco tempo atrás, a gente via e entendia a saúde como ausência de doença. E hoje a gente faz uma análise muito mais ampla, né? Às vezes as pessoas, teoricamente, não têm um diagnóstico, mas elas não têm saúde. E com a compreensão da complexidade da vida humana, vieram a ideia das dimensões. Então, dimensões totalmente interconectadas, que no resultado final a gente tem o que hoje a gente define como saúde. Alguns chegam a dizer que essa nossa definição de hoje, que não é apenas ausência de doença, é um completo bem-estar. E aí o completo bem-estar nas quatro dimensões é quase que impossível, né? Daí tem uma discussão teórica. É impossível ou é possível? Se é impossível, a gente mantém a definição? Na minha compreensão, a gente mantém a definição. Esse é o que a gente deve buscar, né? Completo bem-estar. E aí, toda vez que a gente discute, eu discuto isso com os diferentes públicos, eu faço a pergunta: e você? Pode dizer agora, você está com saúde? Você pode dizer que você tem um completo bem-estar? Físico, mental, social, espiritual? Essa é a pergunta que a gente faz hoje.
0: Na resposta, a Lani já nos apresentou as quatro dimensões da saúde. Essas quatro dimensões, elas também foram evoluindo ao longo do tempo, e a Organização Mundial de Saúde foi percebendo que esse bem-estar holístico e completo do ser humano,
1: integral,
0: ele só acontece quando todas estas facetas, como a Lani estava a dizer, se alinham. Lá está o tal conceito, como é que é possível ter tudo isto perfeitinho? Mas como é que surgiu essas dimensões? Como é que podemos definir essas quatro grandes dimensões?
1: A física, ela foi a primeira a ser entendida, né? Então, são o que a gente hoje entende de... Muita gente ainda acha que saúde se resume à física. Então, são as dores, os sintomas. Depois a gente foi entendendo a parte mental. O cérebro humano, o sistema nervoso central, é o sistema mais complexo, altamente complexo. E aí, como é que você estuda a parte mental? Você estuda a parte mental normalmente quando você tem uma pessoa que era normal,

0: E por alguma razão, deixou, teve um trauma, teve alguma coisa que teve um comprometimento. A gente tem uma história muito clássica, por exemplo, de um trabalhador de uma estrada de ferro nos Estados Unidos chamado Phineas Gage. Ele era uma pessoa de 20 e poucos anos, teve um trauma enorme, na parte frontal do cérebro, que a gente chama de lobo frontal, e ele mudou completamente. Até então, a gente não entendia, mas o que que essa parte do cérebro faz? As outras partes, parietal, occipital, temporal, a gente já entendia um pouco. Ah, perdeu a visão, perdeu o movimento motor. Mas essa parte frontal, por exemplo, ah, tá lá, mas ela não faz nada. Com o acidente dele, a gente viu, não, essa parte é importantíssima.
1: Se não a mais importante, né?
0: É, ela tem o controle da
1: As
0: vontade, essa
1: decisões.
0: parte é onde o ser humano elabora os pensamentos. Então, poxa, essa parte é muito importante. É aqui que acontece a tomada de decisões, a nossa racionalidade. Aí a gente hoje, às vezes, vê as pessoas falarem saúde mental. Tá bom, mas não existe saúde mental sem saúde física, não existe saúde física sem saúde mental. Daí a gente incorporou, compreendeu melhor uma terceira dimensão, que é a social.
1: Ou emocional também, muitas vezes, né?
0: Como que o ser humano se relaciona? A emocional está muito ligada com a mental
1: Ok.
0: também. Aí a social, como que a gente precisa para viver em sociedade? O ser humano depende um dos outros, o ser humano, ele tem essa necessidade de se relacionar, de viver em família, viver em sociedade, viver de forma harmônica. O quanto que a gente ganha quando a gente, por exemplo, desenvolve o altruísmo, quando eu ofereço, quando eu, como mãe, como pai, como profissional, eu atendo à necessidade humana, o quanto a gente ganha também. E por fim, a quarta dimensão, que ela foi, começou a ser mais definida e os trabalhos começaram a ser mais publicados pela Organização Mundial de Saúde a partir de 2011, onde você
1: Portanto, já
0: vê,
1: vimos tão tardio em relação às outras, né?
0: ela veio depois, né? Então a OMS faz um chamado, vamos, começar a entender melhor, vamos trazer mais essa quarta dimensão para as nossas discussões, para o nosso contexto. E aí, hoje, a gente vê um crescimento assim. É interessante a ciência, né? A partir do momento que a gente tem um start de uma compreensão, um número grande de pesquisadores começa a se envolver e a gente vê um crescimento assim desse momento para cá, a gente vê um crescimento exponencial do número de pesquisas que começam a relacionar a saúde e com a quarta dimensão, por exemplo.
1: Que é a parte
0: A parte
1: espiritual.
0: espiritual, mas a social também. A social também teve um crescimento significativo e a mental também, mas dentro dessa sequência mais.
1: Quando falamos de parte espiritual, não necessariamente da parte religiosa, né?
0: Não
1: Religiosidade e
0: nesse. Não, não,
1: espiritualidade
0: não.
1: são duas coisas
0: É,
1: diferentes.
0: são duas coisas
1: Que muitas
0: diferentes.
1: vezes andam de mãos dadas, diga-se
0: São
1: de
0: andam
1: verdade.
0: de mãos dadas. A religiosidade é uma expressão, é uma das formas de expressar a espiritualidade. A espiritualidade a gente entende como uma necessidade intrínseca humana, né, natural. Então, quando a gente fala de saúde dentro desse contexto, onde não é apenas a ausência de doença, a gente está entendendo o ser humano dentro da complexidade que a vida humana exige, né? Você entende o ser humano? Eu sempre lembro de uma história muito. Eu conto bem rápido. Eu estava em casa e a minha ajudante falou assim: olha, tem alguma coisa errada aqui debaixo da pia da cozinha que tá pingando água. Eu fui olhar e nessa entrou uma ferpa dentro da unha do meu dedo, até a metade da unha embaixo. E aí eu tinha que atender, eu tinha que ir para a universidade, eu tinha um monte de coisa para fazer. E aí eu falei: bom, vou ter que lidar com isso. E aquele negócio latejando debaixo da minha unha. Eu fui na enfermaria da universidade e falei para a enfermeira que estava lá. Ela falou: ai, professora, vai doer, eu não vou mexer, eu não vou mexer nisso. Falei: tá bom. Aí fui lidando com aquilo. E a minha cabeça estava trabalhando, mas meu pensamento estava naquilo. Aí eu fui para o Centro de Vida Saudável, que é nosso vizinho lá. E a enfermeira falou, olha, eu não vou poder te dar anestesia, porque nesse momento os médicos já foram embora. Eu falei, não tem problema, faz o que você entender que é melhor. Ela pegou um bisturi dermatológico e fez uma incisãozinha em cima da unha e puxou a ferpinha. Quando ela puxou e botou na gaze, eu falei, gente, não é possível.
1: Uma coisa tão pequenininha.
0: Uma coisa que eu mal tô enxergando aqui na gaze. Eu estou a manhã inteira trabalhando, mas minha cabeça tá ali. Eu preciso tirar aquilo, porque aquilo tava gerando uma pressão. Você fala assim, como um negócio tão pequeno traz um desconforto geral. Porque o ser humano é assim, né? O ser humano precisa ser visto dentro desse contexto.
1: Então, quando... Uma das partes, né? Quando, brincando com essa experiência, quando a unha não está bem, o emocional não vai estar bem, tudo o resto não vai estar bem. A verdade é que, ainda vou, enfim, gastarmos algum tempo da nossa conversa até para perceber a importância de todos nós entendermos que a saúde não é apenas correr atrás da parte física, que tudo devíamos cuidar de todas essas dimensões. Quero gastar algum tempo na segunda parte para falarmos sobre isso, mas esta primeira pergunta, porque eu também não conheço a realidade na área de investigação da professora, mas conhecendo um pouquinho a realidade em Portugal, na área da saúde a parte espiritual não é, ou seja, apesar de ser reconhecida pela Organização Mundial de Saúde, até nos efeitos, por exemplo, num tratamento, as pessoas que têm uma espiritualidade forte tendem a recuperar mais rápido, há vários estudos, mas na prática clínica é quase um assunto tabu dentro do consultório. Como é que é a realidade que conhece?
0: Primeiro, a Organização Mundial de Saúde está está fazendo um apelo para que os profissionais reconheçam essa necessidade humana e ela precisa ser atendida. Então, as crenças, os princípios, os valores, elas modificam a forma da pessoa pensar. E elas modificam a forma, por exemplo, da pessoa lidar com a adversidade. Essa é uma coisa muito clara dentro desse contexto. Então, as pessoas que têm uma espiritualidade, uma crença, elas têm mais facilidade de lidar com perdas. Perdas em todos os sentidos, lidar com a adversidade. A adversidade para essas pessoas, ela não é um bloqueio. Ela vê a adversidade de uma forma que, assim, o que eu posso aprender com isso? Como eu posso crescer com isso? Então, essa é uma das formas. Existem protocolos extremamente reconhecidos, por exemplo, você fazer medicações para o controle do colesterol, controle da hipertensão. As doenças metabólicas são muito presentes hoje no nosso contexto, né? A gente sabe que as doenças crônicas não transmissíveis são hoje as doenças que mais matam, né? Então, como é que você reconhece esses protocolos? E quando você vê, por exemplo, frequência a culto, dentro de um contexto religioso agora, especificamente falando, tem estudos mostrando que você tem um impacto maior na física, muda o metabolismo, mudam os hormônios, a forma como o corpo reage é positiva e tem uma resposta, às vezes, melhor do que protocolos que são extremamente reconhecidos hoje na prática clínica. Então, você pega os estudos e você vê lá qual é o impacto dentro desse contexto. Por quê? Porque muda a forma de pensar. Muda a forma de pensar, muda a química cerebral. Muda a química cerebral, a resposta imunológica, por exemplo. Eu sou imunologista. A minha formação principal na minha pesquisa, dentro das ciências médicas, no sistema imunológico. Então, você vê uma resposta imunológica, a esperança. A esperança traz uma resposta imunológica. Você vê isso com...
1: otimismo, a esperança barra otimismo, né?
0: Você vê o placebo, por exemplo. A pessoa... Normalmente, quando ela tem, às vezes, uma doença mais grave e ela já tentou todos os protocolos convencionais, ela entra dentro de um protocolo clínico experimental. Então, dentro desses protocolos, você está testando um fármaco, está testando... Ela precisa, dentro do estudo, normalmente tem um grupo controle, né? Um grupo que vai, de fato, ser o grupo que vai tomar aquele princípio ativo e outro grupo que vai ser o grupo... que não está...
1: Apenas acha que está
0: tomado. É o placebo. Só que nem o médico sabe. Ninguém sabe, só o pesquisador sabe quem é o grupo que está tomando o princípio ativo, quem é o grupo que está tomando o placebo, que, ou seja, valor nenhum farmacológico. E você vê as pessoas respondendo melhor pelo fato de que ela tem uma esperança, ela acredita naquele protocolo. Aquilo traz para ela um fôlego de vida. O corpo dela responde psicologicamente, emocionalmente, fisicamente, àquela esperança.
1: Muito bem. Vamos fazer apenas um pequenino intervalo. A conversa está muito boa. Voltamos já já para a segunda parte para continuarmos com este assunto. Até já então, se Deus quiser.
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1: Estamos de volta e antes de voltarmos ao nosso assunto, tenho uma oferta muito especial para si. 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No programa de hoje estamos a falar das quatro dimensões do ser humano. 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Dani, peço desculpa por esta pequena interrupção. Voltamos então ao nosso assunto. É importante, estávamos nós a falar na primeira parte, desta noção de que a saúde tem dimensões diferentes. Mas qual é o impacto em cada um de nós, se nós, todos nós, como devemos ser os principais promotores da nossa própria saúde, que impacto é que tem nós termos essa consciência e cuidarmos de cada uma dessas quatro facetas?
0: É muito comum a gente, cada um de nós temos facilidades. Então, alguns, por exemplo, têm muita facilidade para fazer exercício físico. Então, para ele é natural, ele faz aquilo. Mas, às vezes, ele não tem tanta facilidade com relações sociais, por exemplo. Então, é uma pessoa que não aproveita momentos agradáveis em família, com amigos, não tem uma pessoa que você pode confiar para conversar. Então a gente está vendo hoje, por exemplo, crescer muito as terapias, né? O quanto as pessoas estão hoje tendo oportunidade com terapeutas ter esse papel que muitas vezes pode até ser feito
1: com amigo, né?
0: Com amigo, com família, em contextos de confiança, né? Então, assim. Então, quando a gente olha para nós, a gente pensa assim, né? Como que está a minha saúde dentro do contexto integral? Eu, às vezes, escuto assim, nossa, mas eu sou super cuidadoso com a alimentação. Mas, poxa, não cuida nada do sono. E o sono tem um impacto enorme no contexto do ciclo circadiano, né? Da organização do corpo. Então, a gente precisa pensar que nós não conseguimos compartimentalizar a saúde. Essas quatro dimensões, a gente compartimentaliza de forma educativa, assim, né? Num contexto para a gente entender essa complexidade. Mas as coisas são totalmente interligadas. Você vai fazer exercício, mas se você não cuidar do social, se você não cuidar do mental, você vai ser comprometido. O exercício físico, por exemplo, ele tem um impacto enorme no mental. O exercício físico tem um impacto enorme no social. E o exercício físico também tem um impacto enorme no espiritual. Ou seja, tudo que a gente faz ou deixa de fazer, a gente está impactando positivamente ou negativamente. Então, a gente pode potencializar o nosso corpo ou a gente pode deprimir. Então, quando a gente entende e atende essas dimensões de forma integral, a gente começa a entender, nossa, a vida humana é muito complexa. O corpo humano é muito complexo e ele precisa ser entendido dentro desse contexto da complexidade.
1: Sendo que muitas vezes nós vimos que às vezes a saúde é olhada como moda. O exercício físico foi no passado moda, entretanto agora a alimentação também parece que é moda. Enfim, a área da saúde mental, até porque os números em todo o mundo dizem que é onde está a haver os maiores problemas agora.
0: Sim.
1: Por exemplo, na Europa,
0: sim,
1: é onde se vende mais medicação na área dos ansiolíticos.
0: Doenças psicossomáticas, você começa a ver reflexos na saúde física, na saúde emocional, social, porque você está somatizando, né, a ansiedade, o estresse. Estão trazendo um impacto enorme no corpo humano.
1: Será porque não olhamos para esta forma integral do corpo humano e talvez da mesma forma que somos capazes de ir ao ginásio e ter isso como uma disciplina, não olhamos para a saúde mental e para a parte espiritual com o mesmo afinco?
0: Exatamente. A gente precisa equilibrar e entender que não existe um milagre para a saúde. Existe escolhas que a gente faz a cada dia que trazem um impacto. Uma pessoa não tem saúde por uma única prática. Uma pessoa não alcança longevidade por uma única prática. São anos de escolhas que foram bem feitas ou anos de escolhas que não foram bem feitas. O corpo, de alguma maneira, ele vai responder positivamente ou negativamente a um conjunto de práticas. Então, eu às vezes reforço isso, porque às vezes as pessoas falam assim, não, mas eu sou muito cuidadoso com a alimentação. Que bom, continue assim. Mas ela não vai dar conta da sua saúde sozinha. Você precisa entender essa complexidade, essa necessidade humana de ser atendida nas quatro dimensões.
1: Eu vou tentar fazer a pergunta da melhor forma que sei para que quem está do outro lado entenda o que eu quero dizer. Mas muitas vezes podemos até ser muito musculados porque damos muito ênfase à parte física. Mas eu não consigo ser, ao mesmo tempo, um grande atleta físico musculado, mas também ao mesmo tempo ser alguém que trabalha muito a questão da saúde mental, alguém que trabalha da mesma forma, ser muito musculado nos meus relacionamentos, ser muito musculado na fé, ou seja, sermos o super tudo nas diferentes dimensões da saúde. Mas se calhar se cuidarmos de forma, eu diria, intencional de cada uma delas, de uma forma regular, se calhar seria mais benéfico muitas vezes nos centrarmos numa só, como pode ser a parte física ou a alimentação.
0: Nós temos vários estudos mostrando essa integralidade, né? Nós vamos falar isso em outro programa, mas você vê estudos mostrando assim, as pessoas naturalmente, quando elas vivem de forma equilibrada, elas acabam atendendo as quatro dimensões. Então, às vezes a gente desequilibra, por exemplo, até na parte da física, não é às vezes pela saúde, às vezes é pela estética. É um desequilíbrio.
1: Pelo desporto em si mesmo, não é?
0: Às vezes é por um resultado. Então, eu não estou pensando
1: na saúde.
0: O que que meu corpo de fato precisa? Entendeu?
1: É pelo prazer que aquele desporto me dá.
0: E o prazer é parte do desporto. É prático, é legal isso, é bom que seja assim. Esse prazer é um dos grandes benefícios do exercício físico. Mas a gente precisa que a gente faça isso de uma forma intencional para a saúde. E automaticamente você vai ser beneficiado nas outras áreas. Então, é uma necessidade nossa fazer uma reflexão. A gente precisa olhar o nosso corpo de uma forma mais completa. Como eu disse, se a gente pegar uma célula humana, eu trabalhei muito tempo com biologia celular e molecular. Eu sou encantada com essa unidade que a gente chama unidade fundamental da vida. Nós temos trilhões delas e elas trabalham harmonicamente. elas se ajudam, elas são interdependentes. O corpo humano é assim. Essas dimensões são totalmente interdependentes e totalmente uma é necessária para que a outra funcione bem. Então, como eu disse, se você tem uma cosmovisão, por exemplo, uma visão pessimista da vida, seu corpo vai responder todo por conta disso. Se você tem uma visão otimista, seu corpo vai responder. Se você é uma pessoa que cuida da sua alimentação pensando em nutrientes, que o meu corpo de fato precisa, seu corpo vai responder, sua mente vai responder. A sua parte social vai responder, sua parte espiritual vai responder, por causa dessa interdependência.
1: Então é cada dia, não é? Porque isso a saúde cuida-se a cada dia, nas pequeninas decisões, nas pequeninas escolhas que fazermos, que elas possam ser mais intencionais, é olharmos dela de forma integrada. Quero mais uma vez agradecer à professora Helena por estar presente. Marcamos encontro num próximo episódio.
0: Mais uma vez.
1: 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Ainda a fechar, dizer que marcamos encontro no próximo programa e se tiver alguma sugestão, algum assunto que gostaria que pudesse ser tratado aqui no seu médico de família, pois bem, não hesite, faça-nos chegar através do mesmo número a sua sugestão. Quem sabe, num próximo programa, estamos aqui a falar sobre este assunto. Mais uma vez, um grande abraço e até ao próximo programa, se Deus quiser.
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1: Olá, meus amigos da Rádio Novo Tempo, muito obrigado pela sua audiência aqui no programa Equilíbrio. Você reconhece seus erros, contato com pessoas e admite isso para a pessoa a quem você ofende, independentemente se ela também é ofensora? Não existem vítimas nem ofensores absolutos nas relações humanas, a não ser em exceções como casos de violência feita por uma pessoa doente mental ou alcoolizada ou uma pessoa movida por outra droga. Então, estou me referindo aqui às pessoas razoavelmente normais e não às aberrações de comportamento. Pessoas melancólicas perdoam com mais dificuldade, guardam mais mágoas, mais tempo, e as de temperamento colérico, chamado de pavio curto, explodem fácil e logo estão bem com a pessoa com quem explodiram e acham estranho que a vítima, entre aspas, não se reconcilie logo, já que elas, as coléricas, já resolveram tudo dentro delas mesmas. Parece que os coléricos são acostumados a viverem um ciclo de explodir, se desculpar, às vezes, né? Achar que está tudo bem de novo sem ter que pedir perdão ou sem se sensibilizar com os resultados da sua explosão temperamental sobre outra pessoa. Ou seja, o ciclo geralmente é explodir, se desculpar, tudo está bem, explodir, se desculpar, tudo está bem. Parece que o colérico pensa mais ou menos assim: puxa, que pessoa tão sensível, só porque eu disse aquilo para ela, ela se melindrou. Esse colérico pode não perceber que o seu jeito de dizer foi ofensivo e que talvez não seja só uma questão do outro ser sensível. Pode ser, mas pode não ser. É comum o colérico atropelar os outros e depois ficar surpreso porque a outra pessoa ficou magoada pelo jeito agressivo do colérico ter se dirigido a ela. Parece que nesses momentos o colérico realmente não se importa com a outra pessoa, porque quando você se importa com o bem-estar de alguém, você se controla para dizer com verdade e honestidade o que tem que ser dito, mas você não faz isso de uma forma como se o outro fosse um saco de pancadas, um objeto de descarga de impulsos agressivos que existem muitas vezes no colérico. Por que os coléricos têm dificuldade de admitir e perceber que muitas vezes agem agressivamente na verbalização de suas ideias e sentimentos? Por que a dificuldade de pedirem perdão pelo jeito agressivo de ser? Se você é colérico, pode ajudar se entender que se tornar uma pessoa mais dócil nas relações humanas não é ter sua personalidade destruída. Pode ajudar se você acreditar que ao pedir perdão sinceramente, com convicção honesta do seu jeito de ser autoritário, sem justificativas defensivas, poderá se tornar uma pessoa agradável e, mesmo assim, permanecer com seu jeito de ser decidido, empreendedor, ativo. Em outras palavras, você que é colérico, você que é pavio curto, você que é uma pessoa explosiva, você pode aprender a se relacionar melhor com as pessoas, de uma forma mais educada, mais mansa. E isso não quer dizer que você vai estar uma pessoa boba. Não, você vai continuar com o seu perfil de ser uma pessoa que é proativa, empreendedora, só que vai poder, um dia de cada vez, treinando, pensando nisso, se tornar uma pessoa mais amável no jeito de falar. Bom, toda semana tem um artigo novo meu no meu site, drcesar.com. Doutor por extenso, né? D-O-U-T-O-R, e César com S no final, não é com Z. Então, Doutor César, tudo junto, doutorcesar.com, toda semana um artigo, uma página e meia, então você não demora a ler artigos sobre saúde emocional, educação em saúde emocional. Um grande abraço, fique com Deus e até breve.
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1: Bem-vindo ao Comportamento, bem-vindo à Rádio Novo Tempo. É sempre bom ter você aqui com a gente. Eu sou a Aline Carvalho e no Comportamento, você já sabe, vamos aprender juntos através das histórias que recebemos aqui. E hoje quem vai nos ajudar é o Evandro Lairo. O Evandro é psicólogo. Nossa ouvinte escreveu pedindo ajuda. Ela disse que faz 3 anos que terminou um relacionamento, porque os pais dela não gostavam dele. Mas ela gostava muito dele, o amava. E desde então, ela não consegue esquecer esse relacionamento, esquecer esse rapaz. Acontece que agora ele já se casou, mas ela pede ajuda porque ela queria muito se libertar das lembranças e conseguir seguir em frente. Ela ainda comentou aqui que acredita que talvez isso esteja impedindo de iniciar um novo relacionamento. O que você diz para ela, Evandro?
2: Histórias de amor não realizados muitas vezes fazem sofrer. E isso acontece porque, às vezes, a fantasia que se cria a respeito daquela relação que foi impedida de se estabelecer, muitas vezes é uma fantasia muito maior do que a realidade que teria sido caso aquela relação tivesse seguido sem qualquer impedimento. E olha, muitas vezes as pessoas elas se prendem nesse passado imaginando como teria sido a vida delas se elas tivessem vivido aquela história de amor. Mas não tenha dúvida de que muitas vezes a gente se concentra no passado quando o nosso presente ele não é satisfatório. Isso significa que encontrar um novo amor pode ser a cura para que você abandone aquelas ideias, aquelas fantasias que você teve no passado. E também a gente precisa considerar que pode ter um problema de autoestima. Será que você não consegue acreditar na possibilidade de conquistar alguém especial, alguém que seja à altura das suas expectativas? Então, esta é uma questão que precisa muito ser observada. O porquê você está tão presa no passado, sendo que ainda você é livre e existe uma possibilidade de você encontrar um novo amor, fazendo assim novas memórias com esta nova pessoa. Então, observe se o seu presente ele não está muito restrito. Também é importante notar o tamanho do seu círculo social. Será que você não tem relacionamentos restritos demais com o sexo oposto que não te permite viver novas experiências de relacionamentos amorosos? Considere essa questão, porque também pode ser uma alternativa para que você se cure dessa paixão que tanto dói no seu coração.
1: Muito obrigada, Evandro, pelas suas palavras. Com certeza vai ajudar nosso ouvinte a seguir em frente. O programa de hoje fica por aqui e a gente se encontra no próximo.
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1: Olá, amigo ouvinte. É com imenso prazer que o cumprimento. Bem-vindo a Palavras e Virtudes. Certamente o estimado ouvinte já percebeu que aqui na sintonia amiga da Rádio Globo de Sintra tem sempre ao seu dispor boa música em boa companhia. Pois é, música. O que seríamos sem ela? Hoje estou aqui para falar-lhe de música. Existem variadíssimas definições de música e o facto é que a música está presente de várias formas em todas as culturas e por isso é considerada universal. Mas definir música não é assim tão fácil como possa parecer. Alguns defendem que a música é a combinação de sons e silêncios de forma organizada. Já outros consideram-no como uma combinação de ritmo e melodia harmoniosa, agradável a quem ouve. Ainda quem a defina como a arte de coordenar e transmitir de forma hábil efeitos sonoros harmoniosos. Provavelmente existirão ainda outras tantas definições de música e todas elas naturalmente muito válidas. Mas você, amigo ouvinte, para si o que significa música? Mais do que simplesmente tentarmos definir o que é música, convém saber o que ela representa para cada um de nós, como fazemos uso dela e que influência pode ter na nossa vida. Bom, antes de tudo, é bom lembrar que nós, seres humanos, somos por natureza seres musicais, ou seja, todos temos de alguma forma e em determinada medida, linguagem musical. Também ninguém pode negar que a música exerce algum tipo de influência na mente humana e dessa forma contribuirá inevitavelmente para o bem ou para o mal. Sem que me atreva a classificar géneros musicais ou a fazer qualquer tipo de julgamento aos gostos de cada um, a verdade é que na música, como em tudo na vida, é necessário saber escolher. Há sempre o bom, o razoável e o medíocre. Isso é incontestável. A origem da música tem sido, através dos séculos, alvo de grande controvérsia. São imensas as teorias que surgiram ao longo do tempo, embora nunca se encontrasse verdadeiramente um consenso sobre o assunto. A maioria das culturas mais antigas tiveram os seus próprios mitos. Os gregos, por exemplo, consideravam a música como uma arte cuja origem se atribuía às nove musas, que, de acordo com a sua mitologia, eram entidades femininas a quem se atribuía a capacidade de inspiração e criação artística. Aliás, a própria palavra música provém do termo grego mousa, o qual deu origem à palavra musique, que em português é música. A verdade é que a música é tão antiga ou ainda mais antiga que o próprio homem. Ela existe desde quando não sabemos. O que sabemos é que muito antes de Deus criar o mundo, já os seres angélicos usavam a música como forma de louvor e adoração ao Deus Criador. Fazendo fé na narrativa de Moisés, conforme lemos num dos seus livros do Antigo Testamento, Deus, ao dirigir-se ao infortunado Jó, relembra-o da sua soberania, fazendo alusão ao seu ato criador, ao mesmo tempo que se refere às hostes angélicas que cantavam alegremente e rejubilavam enquanto Deus criava o mundo. Já no último livro da Bíblia, no Apocalipse, encontramos a descrição

0: os instrumentos eram utilizados em atos religiosos e também em festividades do povo. O livro de Salmos é uma compilação de cânticos espirituais compostos para ocasiões específicas e quase todos tendo como mensagem central a exaltação ao Criador e Manetedor dos céus e da terra. Ao longo da história, a música é reconhecida pela ciência como um meio de desenvolvimento mental, podendo contribuir em grande medida para o equilíbrio no tocante às emoções e proporcionar a quem tem o hábito de ouvir boa música um agradável bem-estar. A música cristã facilita, de certa forma, a concentração e o raciocínio, particularmente em questões reflexivas, sendo um dos meios mais eficazes para impressionar o coração com as verdades espirituais. Na realidade, estimado ouvinte, a música pode tocar-nos com um poder que vai além das palavras ou qualquer outra forma de comunicação. No seu modo mais puro e delicado, a música eleva-nos à presença de Deus, onde anjos o adoram com cânticos de louvor e gratidão. Mas nem toda a música secular é má. Ela tem o seu lugar e papel próprios. Porém, nada tem que ver com o culto ou a devoção, estando estritamente ligada aos assuntos comuns e às emoções básicas do ser humano. No entanto, deve ser escrutinada, pois pode elevar ou degradar moralmente. Somos, por natureza, os únicos seres que têm a capacidade de não utilizar unicamente os instintos e as emoções para orientar as suas escolhas. O equilíbrio em todos os aspectos da vida é fruto da sensatez com que fazemos essas escolhas. Assim, é importante cuidar para que as nossas opções no tocante também à música equilibrem a emoção com a razão. Por fim, dir-lhe-ei, estimado ouvinte, que ouvir boa música é um excelente exercício para o espírito. E cantar ou cantarolar é um dos grandes privilégios com que a natureza nos dotou. Todos podemos fazê-lo, mesmo que desafinemos. Afinal, é bem verdade o que diz o velho ditado: quem canta, os seus males espanta. E é assim que me despeço de si, com a promessa de que voltarei em breve a estar consigo. Fique bem.
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1: Olá, está a ouvir mais um episódio do Diário da Saúde. Hoje falamos de um tema que literalmente salva vidas: a vacinação. A vacinação é uma das maiores conquistas da saúde pública. Ao longo das últimas décadas, tem sido fundamental para prevenir doenças graves e proteger milhões de pessoas em todo o mundo, desde os mais pequeninos até aos mais velhos. Mais do que uma proteção individual, as vacinas são também uma forma de proteger toda a comunidade. Quando muitas pessoas estão vacinadas, a circulação de doenças diminui, ajudando a proteger quem é mais vulnerável. A Organização Mundial da Saúde colabora com países de todo o mundo neste propósito, promovendo campanhas, sensibilizando e apoiando os governos na implementação de programas de vacinação de qualidade. E a verdade é que os números não mentem. Sabia que nos últimos 50 anos, as vacinas essenciais salvaram pelo menos 154 milhões de vidas? Isso dá cerca de 6 vidas por minuto, todos os dias, durante 5 décadas. É impressionante, não acha? E não é só isso. Nestes 50 anos, segundo dados da OMS, a vacinação é responsável por cerca de 40% da melhoria na sobrevivência infantil a nível global. Hoje, mais crianças chegam ao primeiro ano de vida, e muito além, do que em qualquer outra altura da história da humanidade. Só a vacina contra o sarampo é responsável por 60% dessas vidas salvas. Mas o caminho não termina aqui. Há ainda muito por fazer. Milhões de crianças no mundo ainda não receberam qualquer vacina e é fundamental chegar até elas. As vacinas são, em última análise, uma prova de que é possível ter menos doença e mais vida quando todos fazem a sua parte. Décadas de esforços colaborativos entre governos, agências de ajuda humanitária, cientistas, profissionais de saúde e pais trouxeram-nos até aqui. É um mundo onde a varíola foi erradicada e a poliomielite quase erradicada. Por isso, é importante continuar a valorizar a vacinação e garantir que ninguém fica para trás. Porque quando mais pessoas têm acesso às vacinas, todos ganhamos em saúde, segurança e qualidade de vida. O Diário da Saúde fica por aqui. Volto no próximo episódio para continuarmos juntos a cuidar da nossa saúde e bem-estar. Até lá!
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1: Olá, seja bem-vindo. Muito obrigado por se juntar a nós para mais uma edição do programa Fórum Bíblico. Não sei se hoje está connosco a aguardar talvez a resposta a alguma pergunta que nos tenha enviado ou se está simplesmente a aproveitar este tempo para aprofundar connosco o seu conhecimento da Palavra de Deus ou então se está talvez a ouvir a assistir pela primeira vez. O mais importante é mesmo a sua companhia, a sua atenção desse lado, porque, como sempre, vamos procurar trazer resposta às questões que nos são enviadas, com as suas dúvidas, sobre os mais variados assuntos bíblicos. É exatamente o que vamos fazer já de seguida aqui no programa, a partir de uma pergunta que nos chegou a propósito de uma passagem que está presente numa das cartas do Apóstolo Paulo, muitas vezes debatida e que gera algumas dúvidas sobre a relação entre o marido e a mulher. Já vamos conhecer que passagem bíblica é essa e também qual a resposta à pergunta enviada, com a ajuda do nosso convidado residente, o teólogo Artur Machado. Olá, Artur.
2: Olá,
1: bem-vindo uma vez mais. Vamos então já conhecer a pergunta que nos foi enviada, para depois o Artur poder dar a devida resposta. E a pergunta que nos chegou foi esta. Quando Paulo escreve que a mulher deve ser obediente ao seu marido como é a Deus, qual é o significado da palavra obediente nesse contexto?
2: Agradeço o envio desta pergunta, que nos vai permitir, uma vez mais, nós podermos verificar qual é, no entender de Paulo, o papel da mulher dentro do lar. Isto é bom de sublinhar, porque, por vezes, olham-se para certas afirmações do apóstolo Paulo nas epístolas, que têm um enquadramento concreto, e neste caso é um enquadramento familiar, e muitas vezes as pessoas extrapolam isso, como se fosse idêntico ao comportamento na igreja ou na sociedade. E não é o caso. Mas eu procurei justamente esta palavra obediente nas diferentes traduções e devo dizer que tive que procurar bastante, porque não é fácil encontrar, uma vez que, como nós iremos ver, não é bem o verbo grego que nós podemos traduzir por obediência que Paulo utiliza nessa passagem. A única passagem que eu penso que pode enquadrar com a pergunta que nos é realizada é a passagem de Efésios capítulo 5, versículos 22 e 23. E não é em todas as traduções. Houve apenas uma tradução em que realmente o verbo é traduzido pelo nosso verbo obedecer, que é em Efésios 5:22, onde diz: as mulheres obedeçam em tudo aos seus maridos como ao Senhor. E eu encontrei esta tradução na Bíblia para Todos, que por acaso até é uma tradução que eu utilizo com alguma frequência. Eu procurei as mesmas passagens noutras traduções, a Bíblia de Jerusalém, a nova tradução a New International Version, a tradução King James, a João Ferreira de Almeida, a revista e atualizada, a João Ferreira de Almeida atualizada, a Nova Almeida atualizada, e nenhuma tem esta passagem traduzida por obedecer, mas sim por sujeitar. Portanto, só numa das traduções bíblicas é que eu encontrei o verbo obedecer. Dito isto, não quer dizer que nós tenhamos aqui uma tradução que está errada. Não, as traduções não estão erradas, digamos assim. Às vezes o que acontece é que determinados verbos ou palavras gregas podem ter no português várias palavras que se podem aplicar, que se pode escolher. Ao tradutor compete escolher aquela que é a melhor.
1: E nos programas anteriores já vimos vários
2: exemplos. Já vimos vários exemplos. E aqui realmente é um desses exemplos. Portanto, não se trata de dizer que a João Ferreira de Almeida a corrigida é melhor que a Bíblia para Todos ou que o livro é melhor. Não, cada tradução tem a sua especificidade. Há traduções que são mais dinâmicas, há traduções que são mais fiéis ao texto grego ou ao texto hebraico, mas isto por vezes acontece. Também pode acontecer que as traduções possam por vezes espelhar algum aspecto teológico defendido pela própria crença do tradutor ou algum aspecto cultural que esteja mais vincado e que não seja aquilo que o próprio apóstolo Paulo está a salientar. Mas concretamente, nesta Epístola aos Efésios e a partir do capítulo 5, o apóstolo Paulo vai tratar da aplicabilidade da sua teologia e começa por aplicá-la concretamente num ambiente doméstico. Ele vai falar aos maridos, ele vai falar às mulheres, ele vai falar aos filhos e depois ele vai falar aos escravos. E é bom nós termos isto na nossa mente, porque às vezes perguntamos, mas porquê tanta gente? Porque eram estas as pessoas que compunham uma casa romana. E, portanto, de uma classe média romana, era composta numa casa pela esposa, o marido, os filhos, às vezes também os pais e, sobretudo, os servos e os escravos. E, dependendo das posses de cada família, isto poderia ser muita gente. Poderia ir desde 10, 15 pessoas a 50. E não nos esqueçamos que a igreja funcionava nas casas. A igreja do primeiro século, do segundo século, até inclusivamente do terceiro século, funcionou muitas vezes num ambiente doméstico. E, portanto, o apóstolo Paulo fala neste ambiente. E ele coloca Cristo no centro da sua reflexão. E, portanto, a atitude da mulher para com o marido e do marido para com a mulher deve ter como exemplo Cristo. E, portanto, o verbo que vai estar ali relacionado vai fazer referência justamente a essa relação que deve existir entre marido e mulher. Mas começamos justamente pelo principal. Há dois verbos no grego que podem ser traduzidos pelo verbo obedecer, mas só um deles verdadeiramente significa obedecer, e nós vamos ver isso. Há o verbo upotasso, que significa sujeitar, e há o verbo upakuo, que realmente é o que mais significa obedecer. Upakuo é mesmo obedecer. Não é este verbo que Paulo utiliza, é o primeiro. Portanto, Paulo utiliza o primeiro verbo, o verbo upotasso, quando ele escreve às mulheres, vós mulheres, sede. Agora, a questão é, sede o quê? Como eu disse, há aquela versão que diz, sede obedientes, mas as outras traduções dizem, sede submissas. E nós podemos comparar isto com outras passagens que o próprio Paulo e o próprio Pedro escreveram também sobre as mulheres. Algumas delas são paralelas. Há uma grande proximidade, por exemplo, entre a Epístola aos Efésios e a Epístola aos Colossenses. E na Epístola aos Colossenses, no capítulo 3 e no versículo 18, Paulo diz praticamente quase a mesma coisa que diz em Efésios 5:22. Ele diz, vós mulheres, estáis sujeitas ao vosso próprio marido, como convém no Senhor. Na Epístola pastoral a Tito, Paulo...
1: E este é o verbo que emprega.
2: E este é o verbo. O verbo, portanto, o potasso. Paulo, na Epístola a Tito, diz acerca das mulheres a serem moderadas, castas, boas donas de casa, sujeitas ao seu marido. Cá está, uma vez mais, o mesmo verbo, a fim de que a palavra de Deus não seja blasfemada. Também o apóstolo Pedro, na sua primeira epístola, no capítulo 3, no versículo 1, vai dizer, semelhantemente, vós mulheres, sede sujeitas ao vosso próprio marido, para que também, se algum não obedece à palavra pelo procedimento da sua mulher, seja ganho sem palavra. Em todos estes exemplos que eu acabei de salientar, como puderam ver, é o verbo sujeitar que aparece na tradução portuguesa e que traduz muito bem o verbo upotasso. Não é o verbo upakuo, é o verbo upotasso. Portanto, podemos dizer que nem o apóstolo Paulo, nem o apóstolo Pedro pediram às mulheres para obedecer aos maridos.
1: No sentido mais autoritário,
2: No sentido mais autoritário. Não era esse o verbo que lá estava. O verbo que lá estava era outro. E é curioso, na Epístola aos Efésios, Paulo pede às mulheres submissão, mas aos homens ele pede o amor. Não deixa de ser interessante. Paulo não considera que o marido seja o cabeça da mulher, senão em relação com a atitude do próprio Cristo para com a Igreja. É porque Cristo é o cabeça da Igreja e é no exemplo de Cristo como cabeça da Igreja que Paulo fundamenta a ação que o marido deve ter para com a esposa. E Da mesma forma, é na resposta que a Igreja deve ter para com a ação de Cristo para com ela que Paulo fundamenta a relação que a mulher deve ter justamente para com o marido. Mas não deixa de ser interessante que o versículo anterior, portanto nós estamos a falar do versículo 22, Efésios capítulo 5, versículo 22, o versículo anterior, o versículo 21, diz o seguinte acerca de todos os membros da Igreja que se reúnem numa casa. Sujeitai-vos uns aos outros no temor de Deus. Ou seja, todos os membros da Igreja deviam ser sujeitos uns aos outros no temor de Deus. Mas já o versículo 18 dessa mesma epístola aos Efésios capítulo 5 tinha dito aos crentes para eles se encherem do Espírito. Quer isto dizer que, quando há uma relação com Cristo e se percebe qual a ação de Cristo para com a Igreja, é o exemplo de Cristo que homens e mulheres, casados ou não, devem imitar na sua relação de membros de Igreja uns para com os outros.
1: Portanto, é a referência em todos os intervenientes de uma relação.
2: O modelo é Cristo. O modelo é Cristo. E esse modelo é tanto mais forte quanto mais forte for a relação que cada um deles tem com Cristo e o espaço que eles dão à atuação do Espírito Santo nas suas próprias vidas. E é isso que o apóstolo Paulo justamente pretende. O ambiente que Paulo quer que reine na Igreja não é um ambiente de supremacia. É sim um ambiente de submissão, de serviço, poderíamos nós dizer. Além do mais, eu gostaria que nós passássemos aqui a citação do versículo 22. Literalmente, o versículo 22 diz: as esposas aos próprios maridos como ao Senhor. Na nossa tradução aparece o verbo sujeitar. No texto grego não aparece. O que aparece é isto: as esposas aos próprios maridos como ao Senhor. O versículo 21 diz: sujeitando-vos uns aos outros no temor do Senhor. E o versículo 22 diz: as esposas aos próprios maridos como ao Senhor. Porque é que o apóstolo Paulo não repete aqui o verbo sujeitar e o tradutor repete? Porque o verbo já está no versículo anterior. E, portanto, a intenção é essa. Logo, o tradutor, para vincar essa mesma intenção, repete o verbo. Mas no texto grego ele não aparece, o verbo não aparece. E essa elipse do verbo deixa justamente rever este aspecto que Paulo quer salientar. É na relação com Cristo, é na intimidade que o crente tem com Cristo que realmente isto pode acontecer. E é por isso que há uma autora, eu gostaria de mencioná-la, Chantal Renier, num comentário que ela tem em Epístola aos Efésios, ela diz assim: a submissão da esposa para com o marido é análoga à da Igreja para com Cristo. Quer dizer que ela é da ordem de um amor dado porque foi primeiro recebido. Essa submissão. E a autora diz: trata-se de uma obediência em tudo no amor. Atenção, não é uma obediência servil. É uma atitude de dedicação, diríamos mesmo. A obediência que é uma forma de responder ao amor que se ouviu e sentiu, do qual se sentiu justamente a profundidade. Nós iremos refletir um pouco mais.
1: Sim, já na segunda
2: já
1: parte.
2: Já na segunda parte e portanto, podemos aqui ficar com estas dicas para já.
1: E que já nos elucidam bastante. Muito bem, já lá vamos à segunda parte. É mesmo tempo agora para nós termos que avançar para uma breve pausa no nosso programa. Eu deixo o convite para continuar desse lado, porque vamos voltar já, dentro de instantes, para continuar a aprofundar este assunto tão determinante. Estamos a falar de relacionamentos, por isso fique connosco. Nós voltamos já.
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1: 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Regressamos para a segunda parte do programa Fórum Bíblico e regressamos também com uma oferta que temos preparada para si. Trata-se do Guia de Estudo da Bíblia Entre Família. Este manual, composto por 15 edições, aborda os principais desafios da vida familiar, e hoje estamos a falar de relacionamentos, aborda esses princípios à luz dos princípios que nós encontramos na Bíblia e ajuda a conhecer e a fornecer orientações práticas para fortalecer e muitas vezes restaurar os relacionamentos no lar. Em especial, a lição número 2 deste manual tem por título Homens de Barro e Mulheres de Osso e aborda precisamente os papéis que cada cônjuge possui no relacionamento com base, imagine só, no texto de Efésios, capítulo 5, os versículos 22 e 25, sobre o qual também incide a pergunta que hoje nós estamos a responder aqui no Fórum Bíblico. 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Muito bem. Se começou a assistir apenas agora ao programa de hoje, eu volto a recordar a pergunta que nos foi enviada e que estamos a responder com a ajuda do teólogo Arthur Machado. E a pergunta que estamos a responder neste programa é a seguinte. Quando Paulo escreve que a mulher deve ser obediente ao seu marido como é a Deus, qual é o significado da palavra obediente nesse contexto? E nós, com base naquilo que o Arthur já nos explicou na primeira parte, portanto, o que Paulo está a dizer não significa que a mulher deve obedecer ao marido como a Deus, correto?
2: Exatamente.
1: Não no sentido autoritário,
2: exatamente,
1: como eventualmente poderia parecer.
2: Exatamente. E portanto, porquê? Porque Paulo utiliza um verbo específico, que é o verbo upotasso. E é isso que nós precisamos perceber. Este verbo é um verbo composto e ele pode se decompor. Por exemplo, a palavra tasso significa colocar alguém ou algo num determinado lugar ou arrumar. Se o prefixo que está antes, o pó, estiver na voz ativa, então isso significa submeter-se ou subordinar, colocar abaixo. Se ele estiver na voz passiva, significa tornar-se sujeito de. E se ele estiver na voz média, significa submeter-se voluntariamente. Ora, é aqui que está toda a questão desta passagem. É que o verbo está na voz média. Upotassomai. E, portanto, Paulo não está a dizer às esposas submetam-se aos vossos maridos porque eles são superiores. Ontologicamente isto seria errado, mesmo para a Bíblia. A Bíblia nunca diz que a mulher é inferior ao homem do ponto de vista ontológico. Mesmo no relato da criação, em Gênesis 1, a Bíblia é muito clara. Diz que Deus criou o homem. Homem e mulher os criou. No capítulo 2 é que ela vai dizer que a mulher é criada depois, o género feminino. Mas o depois, por incrível que pareça, não significa inferior, não dá ao homem a primazia, mas vem acompanhada de uma palavra que até qualifica o próprio Deus. Quando diz que a mulher deve ser um face-a-face para o homem, a palavra que lá está, é de Serknegdo, é uma palavra que se aplica muitas vezes a Deus na sua relação com o próprio povo, ou seja, Deus é um apoio, é aquele que permite ao próprio povo de se afirmar.
1: E ele deve maneira, pela mulher, inclusive, não é?
2: Com a mulher, da mesma maneira, justamente com a mulher. E, portanto, obedecer ao marido como ao Senhor poderia, inclusivamente, ser visto do ponto de vista de uma idolatria, porque na Bíblia, o Senhor é aquele que é mais digno de adoração e obediência. Se alguém na minha família, o meu pai, a minha mãe, o meu filho, desobedecem ao Senhor, eu não posso seguir esse exemplo. O Senhor é o topo do meu modelo e, portanto, é aquele pelo qual eu oriento a minha vida. Mais ninguém pode ocupar esse papel. E, portanto, nunca a Bíblia poderia estar a dizer que a mulher deveria obedecer ao marido como ao Senhor. Isso não faria qualquer sentido. Pelo contrário, o que nós estamos a dizer é que, neste contexto, Paulo vai utilizar palavras cujo modelo central é Cristo. E, para o homem, Paulo vai dizer: amem as vossas mulheres tal como Cristo amou a Igreja, se vocês querem ser o cabeça. O cabeça não é o chefe. O cabeça não é o mandão. O cabeça é aquele que se entrega, aquele que protege, é aquele que se dedica àquele que é o objeto da sua ação. E, portanto, tal como acontece com a Igreja, e nós poderemos ver isto nesta mesma afirmação, a Igreja só submete a Cristo porque ele a amou primeiro. Da mesma forma, a relação entre a esposa e o esposo está condicionada pela atitude do marido para com a esposa. Tal como a Igreja não é escrava de Cristo, a mulher não está submetida a um mestre que tem autoridade sobre ela. A mulher entrega-se a alguém que a ama. É diferente. O tipo de relacionamento que o próprio apóstolo Paulo prevê é completamente diferente.
1: E o exemplo, é alguém que ama, não que a domina.
2: E alguém, aliás, a própria noção de amor exclui, do ponto de vista, o domínio. O domínio não se pode exercer numa relação de amor. Deus ama-me. Nós podemos dizer, ele domina sobre mim porque eu lhe dou essa autoridade. Eu deixo que ele me oriente. Ele não impõe o seu domínio. Ele diz-me, olha, se tu me deixares que eu te oriente, eu posso fazer isto por ti. Toda a perspectiva da Bíblia é uma proposta. E o ser humano é livre de aceitar ou de recusar essa proposta. Deus nunca impõe o que quer que seja. Aliás, nós podemos ver mesmo o sentido da palavra kefale. É isso que nós podemos ver neste momento. A palavra kefale, que designa o marido como cabeça da mulher, não significa que ele seja a força dominante, mas sim o protetor, capaz de dar a vida por ela, como Cristo fez pela Igreja. A mesma coisa com o verbo upotassomai. O verbo potassomai era um verbo que era utilizado no exército, era um verbo militar. Era utilizado pela ação de um soldado, cujo capitão chamava para ajudar o esforço de uma tropa. E, portanto, a mulher é dita que ela é o potassomai. Ela é chamada para ajudar no esforço, para dar o seu contributo, para dar o seu apoio. A quem? Ao que fala. Do marido, que é aquele que dá a sua vida por ela, é aquele que a protege, é aquele que cuida dela, é aquele que vai à frente. Tal como eu tinha dito num programa anterior, o que fala no exército era o capitão que estava diante da falange. Quando o general lá atrás, o Arqué, dava a ordem de avançar, o que fala ia à frente.
1: Primeiro.
2: Tal como Cristo vai à frente da Igreja. Cristo não é o Senhor da Igreja porque a domina. Cristo é o Senhor da Igreja porque deu a sua vida por ela. E, além de dar a sua vida por ela, diz o apóstolo Paulo na Epístola aos Efésios, tem o cuidado de a querer apresentar Igreja sem mácula, sem ruga, sem nada semelhante. Ou seja, é aquele que vai cuidar justamente da própria Igreja. E isto é o tipo de relacionamento, e estamos a falar do lar. Estamos a falar do lar. Às vezes há muitos homens na Igreja que veem estas expressões e pensam que as mulheres não têm qualquer autoridade na Igreja. Estamos a ver que é o lar. E o lar, a mulher tem um papel fundamental. O marido não a domina, o marido não é o chefe do lar. Isso é qualquer coisa que passou por efeito de uma cultura de muitos séculos, de uma leitura enviesada do texto bíblico, mas que não é o que lá está. Aliás, esta autora, Chantal Renier, ela vai nos dizer exatamente assim: o homem como a mulher são convidados a ir mais além. Os maridos devem abandonar o seu poder absoluto para amar a sua mulher. As mulheres não devem tratar o marido como um mestre, mas aprender verdadeiramente a ter em consideração o amor que eles têm por elas. No fundo, isto é tudo uma atitude de correspondência. Ao marido, Deus diz-lhe, ama como eu amei a Igreja. À mulher, Deus diz, uma vez que ele demonstra o seu amor por ti dessa forma, tu também podes corresponder da mesma maneira, indo ao encontro das suas necessidades. No fundo, é este tipo de relacionamento que o apóstolo Paulo propõe à Igreja no lar e à Igreja como um todo, porque na metáfora isto às vezes confunde-se uma com a outra, mas nunca esteve na mente do apóstolo Paulo que houvesse alguém que, neste caso um homem ou um marido, que devesse dominar a sua mulher e a mulher que lhe devesse obedecer sem qualquer reserva. Não é isso que estava na mente do apóstolo Paulo.
1: Muito bem, e ficou claro. E fica também aqui este apelo, né, para todos aqueles casais que estão a assistir. Portanto, somos desafiados, exatamente pelas próprias palavras do apóstolo Paulo, a viver relações de amor, de respeito mútuo, de serviço, seguindo, lá está, o exemplo de Cristo, né? E nunca sob qualquer forma, claro, de domínio. Muito obrigado, Arthur, por esta resposta tão esclarecedora. Tenho a certeza que quem nos enviou esta pergunta ficou esclarecida. O nosso tempo está a avançar e, como já certamente percebeu, se assiste a este programa, a sua participação é sempre uma parte fundamental deste fórum, como foi exatamente a pergunta que nos foi enviada por quem assiste regularmente a este programa. E falo para si, que me ouve, que me vê, se durante a sua leitura ou seu estudo da Bíblia encontrar um texto que não consegue compreender totalmente, ou se por acaso se depara com algum tema das Escrituras que levanta questões difíceis, então não deixe de os partilhar connosco. Nós teremos todo o gosto em ajudar, mas precisamos, obviamente, de receber as suas perguntas através dos nossos contactos, que, mais uma vez, eu relembro, poderá fazê-lo por e-mail, enviar as suas perguntas por e-mail para programas@novotempo.pt ou então através do telemóvel, de uma forma muito simples, para o número que eu acredito que já faz parte da sua memória e que é o 933-939291. Fica desde já o convite para nos acompanhar no próximo episódio do Fórum Bíblico, que será transmitido já na próxima semana. Nós iremos continuar a viajar pelas páginas da Bíblia Sagrada, descobrindo os seus ensinamentos, compreendendo melhor as suas passagens, as mensagens que elas transmitem e, claro, procurando dar as respostas para as suas questões, porque cada pergunta que nos colocar é sempre uma oportunidade para todos juntos aprendermos mais. Até lá, fica o desafio habitual. Dedique tempo ao estudo da Bíblia e aproveite ao máximo tudo aquilo que ela tem para nos ensinar. Fique bem.
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1: Bom dia! E como é que está para começar esta manhã? Satisfeito? Hoje não, hoje se calhar até está assim um bocadinho mais ansioso, preocupado, sorridente, animado, cheio de sono. Seja como for, para qualquer uma das situações nós temos o remédio certo para si. Uma boa dose de toda a informação que precisa para começar o dia encorajado, informado e com aquela música que traz assim uma tranquilidade especial ao nosso coração. Daqui a pouco também já avançamos com aquele espaço especial para os mais novos, com mil e um porquês, para aqueles que estão a caminho da escola ou do ATL, já lá vamos. Para já, esta música é mesmo para si.

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1: Gabriel tem 6 anos e sou das Faíscas. Eu gostava de saber porque o sol é tão quente.
2: Porquê? Porquê?
3: Porquê é que o sol é tão quente? O sol é uma estrela gigantesca, composta por diversos gases. A temperatura no centro do sol é 15 milhões de graus centígrados. É aqui que os gases produzem energia sob a forma de calor e luz, tornando-o quente e brilhante. A energia propaga-se depois pelo espaço, chegando à Terra em apenas 8 minutos. O Sol é uma estrela tão grande que poderíamos lá pôr dentro 1 milhão de Terras. Não dá para imaginar, pois não?
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Bendito seja Deus que nos convida a chamarmos por Ele e promete que sempre nos responderá. Ele próprio diz: clama a mim e responder-te-ei, mostrar-te-ei coisas magníficas que não conheces. Que Deus nos ajude a conhecê-lo melhor e que esta música lhe ajude a revelar mais do amor de Deus.

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1: Bom dia, e seguimos aqui nas manhãs da RCS com mais um apontamento, desta vez virado para a educação. É isso mesmo, ponto e vírgula, é já a seguir com Jorge Branquinho.
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3: Olá! Já todos ouvimos a expressão "olha que vais estragá-lo com mimos". Será mesmo que as crianças se estragam com mimos? Uma pesquisa sobre esta temática poderá deixar-nos algo confusos, uma vez que encontraremos vozes a dizer "é óbvio que sim", enquanto outras dirão "jamais". No meu entendimento, tal discrepância fica a dever-se àquilo que nós designamos por mimo. Qual é o conceito? O afeto e o amor são necessidades básicas, constituindo um suporte para o desenvolvimento harmonioso. Assim, se o mimo constituir uma manifestação de afeto e de amor, poderemos assegurar-nos de que nunca se estragam as crianças com mimos. Ao contrário, isso sim, estragá-las-emos se nos furtarmos a eles. Porém, e há sempre um porém, algumas atitudes também entendidas como mimo, porque têm o propósito de levar as crianças a sentirem-se amadas, poderão de facto provocar alguma forma de estrago. São exemplos os mimos que representam uma proteção excessiva. Ah, eu vou atar-lhe os sapatos porque ele, coitadinho, ainda não sabe. São também exemplos os elogios gratuitos. Gratuitos porque são dados muitas vezes de forma desajustada. Presume-se, por exemplo, que elogiando constantemente a inteligência de uma criança se contribuirá para aumentar a sua autoconfiança. O problema é que existe um efeito adverso quando a criança mais tarde se confronta com uma dificuldade, uma vez que não está preparada para lidar com o insucesso e com a frustração de expectativas, estando igualmente menos capacitada para saber como reagir e como adaptar-se. Isto porque sempre disseram que ela era o máximo. O mesmo se passa quando um desenho ou uma composição escrita de uma criança acabam por ser super elogiados, se na verdade a criança até tinha capacidades para fazer melhor. A proteção excessiva e o elogio gratuito acabam por impedir a criança de conhecer as suas reais capacidades, desviando-a dessa forma do caminho do autoconhecimento, da autorregulação, da autoconfiança e, por conseguinte, da autonomia. Podemos assim concluir que os mimos que traduzem uma relação afetiva significativa não são apenas bons como imprescindíveis, porém, se comprometem o desenvolvimento de qualquer competência, como acontece com os atos de uma proteção excessiva, demasiada, ou também com os elogios gratuitos, há então eles devem ser preteridos. Se de facto o objetivo do mimo é levar uma criança a sentir-se amada, brincar com ela meia hora será sempre um mimo muito mais valioso do que pedir-lhe que nesse tempo se ocupe a fazer um desenho. E seja qual for o resultado, se diga que está maravilhoso e que ela é um verdadeiro Picasso. Para nova reflexão, encontrar-nos-emos no nosso próximo ponto de encontro, que já sabe, e eu conto consigo, é no próximo ponto e vírgula. Até lá!
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1: Bom dia mais uma vez. Continuamos aqui nas manhãs da RCS com música para nos inspirar e às vezes damos connosco a pensar em voz alta. Nunca lhe aconteceu? Então, pensar em voz alta, para ouvirmos já a seguir estes pensamentos com Vilma Vieira.
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3: Setembro chega como uma brisa suave que mistura o cheiro de livros novos com o aroma da terra molhada após o verão. É o mês que nos lembra que tudo pode ter outro começo, mas também traz o sabor agridoce de quem já viveu o suficiente para saber que nem tudo acontece como planeamos. Setembro é, acima de tudo, o mês das segundas oportunidades. Mas uma coisa também é verdade. Muitas vezes pensamos que uma segunda oportunidade é um simples remendo, uma tentativa menor, quase uma desculpa. Mas a realidade é bem diferente. Uma segunda oportunidade não nos leva de volta ao ponto de partida. Pelo contrário, é avançar com tudo o que aprendemos. É recomeçar com olhos mais atentos, com os pés mais firmes e, sobretudo, com mais verdade sobre nós próprios e sobre a vida. E é assim, cada vez mais me convenço de que é uma ilusão aquela ideia de que nós vamos começar do zero algo que nós já tentamos no passado, porque sempre vamos ter connosco as aprendizagens e uma visão diferente. Agora, pensa nas vezes em que desististe de algo. Talvez tenha sido um curso que abandonaste, um projeto que ficou pela metade, um sonho que parecias incapaz de alcançar ou mesmo uma relação que terminaste. Essas desistências não são falhas, são experiências que nos moldam. Quando regressamos ao mesmo caminho, mas com uma nova consciência, descobrimos que já não somos a mesma pessoa. O que parecia um fracasso torna-se terreno fértil para fazer diferente, para crescer e para avançar de forma mais sólida. Eu acredito que, assim como tu, já tive momentos em que eu precisei de parar. E é quase inevitável ficar com aquela sensação de que tinha falhado e que tudo estava perdido. Mas meses depois, voltei ao mesmo lugar, com mais coragem, com mais experiência e mais compreensão sobre mim mesma. E isso é exatamente o que uma segunda oportunidade nos oferece. Oportunidade de sermos autênticos, de alinhar o que vivemos com quem nos tornamos. E agora eu te pergunto, e tu? Que segunda oportunidade estás a adiar? Que gesto pequeno ou grande tens medo de tentar novamente? Não é necessário fazer algo grandioso. Pode ser tão simples como enviar uma mensagem que não enviaste, retomar uma leitura, voltar a cuidar de ti, pedir perdão ou dar perdão. Setembro não exige pressa, pede disponibilidade, atenção e coragem para olhar para dentro. Quero que feches os olhos por um instante. Inspira fundo, sente o ar entrar. Expira lentamente. Agora imagina a tua vida daqui a 3 meses se aceitasses essa segunda oportunidade hoje. Que diferença faria? Que medo precisarias de ultrapassar? E que alegria poderia surgir se decidisses agir com consciência e coragem? Lembra-te, segundas oportunidades não são versões mais pequenas de nós próprios. São versões mais conscientes, mais corajosas, mais alinhadas com aquilo que aprendemos. Hoje, deixa-te recomeçar. Abre espaço para a mudança. Permite-te crescer. No próximo episódio, vamos explorar as pequenas mortes que nos fazem renascer. Porque para recomeçar, muitas vezes é necessário deixar algo ir. Grata estou pela tua companhia e mais um Pensar em Voz Alta. Não te esqueças que um pensamento pode mudar um dia e um dia pode mudar uma vida. Até o próximo episódio!
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0: Andy Green aqui nas manhãs da RCS, são 8h33.
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0: Ui, e hoje vai estar mesmo muito calor, as temperaturas vão chegar aos 40 graus, ouviu bem? 40 graus em Lisboa, 43 em Setúbal, em Sintra a coisa vai estar um pouco mais amena, com a máxima de 34 graus, mas hoje e amanhã, hoje principalmente, vai ser um dia em cheio, com noites tropicais, inclusive. No Porto, máxima de 28 graus e Faro, máxima de 35 graus, portanto... Para quem gosta de solinho e de calor, é de aproveitar, porque o verão ainda não se vai embora, ainda não está de saída, é caso para dizer. Olhamos agora para o trânsito no IC19, temos aqui uma avaria na via da esquerda, perto da saída para o Hospital Amadora Sintra. O trânsito está lento também de Terceira para Queluz, reta dos comandos da Amadora, e de Alfragide para Pinamanique, onde foi resolvido um acidente com dois carros na berma. À 8, atenção, está ali um carro a arder em Frielas, sentido Loures-Lisboa. Na A5, trânsito compacto da área de serviço de Oeiras para o Estádio Nacional Linda Velha e de Monsanto para as Amoreiras. Na segunda circular, lentidão também do eixo norte-sul para as Calvanas. Na A2, trânsito lento do Feijó para a ponte 25 de Abril e nos acessos ao nó de Almada. Ainda em Setúbal, temos um acidente junto ao cruzamento da Lagoinha. O trânsito está ali condicionado entre a Moita e a Palmela. E na Nacional 118, também Setúbal, devido a obras na freguesia do Pinhal Novo e Alcochete até 18 de setembro. Atenção, a circulação ali é feita de forma alternada. Portanto, os semáforos estão ali para ajudar uma situação entre as 8 da manhã e as 6 da tarde, prevista então para os próximos dias. E é tudo para já. Boa viagem. Daqui a pouquinho já avançamos também com mais uma palavra amiga que o pastor Samuel Aires nos traz hoje sobre o castanheiro mexicano. Para ouvir a seguir, para já ficamos com Wesley Fonseca neste dia perfeito.

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1: O castanheiro mexicano. Porque há esperança para a árvore, pois mesmo cortada ainda se renovará e não cessarão os seus rebentos. Jó capítulo 14, versículo 7. Há uma pequena árvore que cresce no Texas, no Novo México e no México, que é extremamente resistente. Quando as temperaturas ultrapassam os 37 graus, o castanheiro mexicano floresce. No inverno, quando a temperatura desce abaixo dos zeros, quase toda a árvore fica congelada e na primavera o castanheiro mexicano surge com vigor. Uma das mais belas árvores floridas da sua família. Esta árvore resistente sustém muitas colinas, impedindo que as chuvas pesadas levem a terra embora. Cresce em profusão em muitas áreas e as suas flores primaveris transformam ribanceiras e colinas numa nuvem cor-de-rosa que podem durar 3 a 4 semanas. A árvore recebeu o nome em inglês Buckley, por causa do aspecto de uma semente redonda, muito escura e tão brilhante como o vidro, dando a aparência de um globo ocular de um antílope. Em inglês, Beck significa antílope e Eye significa olho. A semente tem um tamanho aproximado de um berlinde e é uma munição excelente para as fisgas. Por causa de uma das brincadeiras prediletas das crianças, as sementes também são chamadas de feijão quente. Quando a semente do castanheiro mexicano é esfregada rapidamente no cimento, torna-se quase vermelha de tão quente. A semente é então atirada para qualquer criança novata da vizinhança que ainda não conhece o truque e ao pegá-la grita de dor. Contudo, não há queimaduras. E então, algum outro da turma, geralmente aquele que apanhou a semente, procura outra criança para repetir a partida. Por causa das suas muitas qualidades favoráveis e por ser tão apreciada pelas crianças, um botânico do Texas apelidou o castanheiro mexicano da árvore da alegria. Ela suporta todos os extremos do clima, apenas para ressurgir vigorosa e bela, pronta para proporcionar divertimento e alegria a todos. Os cristãos são como o castanheiro mexicano. Não importa o que Satanás e este mundo apresentem na forma de adversidade, os cristãos ressurgem fortes como pessoas belas com quem é agradável conviver.
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0: São 8h44 e depois deste pensamento do senhor, ou pensamentos do senhor com Claudino Pinheiro, avançamos agora para aquele bloco da manhã em que pomos a saúde em dia. É isso mesmo, o nosso senhor enfermeiro vai já entrar em campo, ou pelo menos vai abrir a porta aqui do seu espaço do Diário de Saúde, hoje sobre a importância da imunização. Vamos lá, Marco Figueiredo, bom dia!
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2: Olá, está a ouvir mais um episódio do Diário da Saúde. Hoje falamos de um tema que literalmente salva vidas: a vacinação. A vacinação é uma das maiores conquistas da saúde pública. Ao longo das últimas décadas, tem sido fundamental para prevenir doenças graves e proteger milhões de pessoas em todo o mundo, desde os mais pequeninos até aos mais velhos. Mais do que uma proteção individual, as vacinas são também uma forma de proteger toda a comunidade. Quando muitas pessoas estão vacinadas, a circulação de doenças diminui, ajudando a proteger quem é mais vulnerável. A Organização Mundial da Saúde colabora com países de todo o mundo neste propósito, promovendo campanhas, sensibilizando e apoiando os governos na implementação de programas de vacinação de qualidade. E a verdade é que os números não mentem. Sabia que nos últimos 50 anos, as vacinas essenciais salvaram pelo menos 154 milhões de vidas? Isso dá cerca de 6 vidas por minuto, todos os dias, durante 5 décadas. É impressionante, não acha? E não é só isso. Nestes 50 anos, segundo dados da OMS, a vacinação é responsável por cerca de 40% da melhoria na sobrevivência infantil a nível global. Hoje, mais crianças chegam ao primeiro ano de vida, e muito além, do que em qualquer outra altura da história da humanidade. Só a vacina contra o sarampo é responsável por 60% dessas vidas salvas. Mas o caminho não termina aqui. Há ainda muito por fazer. Milhões de crianças no mundo ainda não receberam qualquer vacina e é fundamental chegar até elas. As vacinas são, em última análise, uma prova de que é possível ter menos doença e mais vida quando todos fazem a sua parte. Décadas de esforços colaborativos entre governos, agências de ajuda humanitária, cientistas, profissionais de saúde e pais trouxeram-nos até aqui. A um mundo onde a varíola foi erradicada e a poliomielite quase erradicada. Por isso, é importante continuar a valorizar a vacinação e garantir que ninguém fica para trás. Porque quando mais pessoas têm acesso às vacinas, todos ganhamos em saúde, segurança e qualidade de vida. O Diário da Saúde fica por aqui. Volto no próximo episódio para continuarmos juntos a cuidar da nossa saúde e bem-estar. Até lá!
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8h51, rapidamente, neste dia de sol e calor, olhamos aqui para os principais temas da atualidade. Há 14 distritos com aviso amarelo até sábado, precisamente por causa das elevadas temperaturas, que em Lisboa, por exemplo, hoje podem chegar aos 40 graus. Começa hoje também a época especial de exames do ensino secundário. Português é a disciplina com mais inscritos. A GNR deteve cerca de 280 condutores por semana, ou tem detido cerca de 280 condutores por semana com taxa de álcool considerada crime. A faixa etária mais atingida é a população adulta entre os 31 e os 64 anos. A verdade é que todas as semanas esta situação tem acontecido e, portanto, fica esta nota para a importância de conduzir, mas não beber. É isso mesmo. A GNR volta a alertar que o consumo de bebidas alcoólicas reduz drasticamente o tempo de reação, limita o campo visual e diminui a capacidade de decisão, transformando o veículo numa ameaça real para o próprio condutor, para os passageiros e para todos aqueles com quem ele partilha a estrada. Foi há precisamente um ano atrás, o elevador da Glória descarrilou. Muitas questões continuam sem resposta. Morreram 16 pessoas, 20 ficaram feridas no acidente ocorrido a 3 de setembro de 2025. Noutros assuntos ainda da atualidade, lá por fora, a Rússia volta a atacar a Ucrânia e atinge o edifício residencial em Odessa. Daqui a pouco nós vamos olhar com mais atenção para estas e outras notícias que marcam a atualidade, nomeadamente na revista de imprensa, que entre outros assuntos hoje traz para manchete a agitação na Assembleia da República. Já lá vamos, a revista de imprensa então está combinado para atualizar à hora certa às 9h.

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1: São 9 horas e 1 minuto, a altura de avançarmos agora sim para a revista de imprensa. Hoje, num dia de sol e calor, muito calor, as temperaturas podem chegar aos 40 graus em Lisboa. Cuidado com os raios solares, proteção e muita hidratação são necessários. Arranque hoje também dos exames para o ensino secundário, sendo o exame de português aquele que tem mais alunos inscritos. Mas olhamos agora para o que nos dizem os jornais nesta manhã. Os jornais nacionais, começamos pelo Público, que dá conta de que a queixa de assédio laboral contra alto dirigente causa agitação no Parlamento. O Jornal de Notícias destaca que metade das câmaras já oferece pré-escolar e primária alargados até às 19 horas. E o Diário de Notícias recorda que o Chega avança com moção de censura com Montenegro e PS na mira. Menina de 4 anos vê pai matar a mãe com uma tesoura. Turista britânico vitimar companheira, é manchete do Correio da Manhã. A revista Visão traz um trabalho sobre os grandes desafios da inteligência artificial no trabalho, na energia, na soberania nacional, na guerra e na democracia. Olhamos também para os temas dos jornais económicos. O Negócios fala em crédito com garantia pública para comprar casa, cresce 670 milhões. O Jornal Económico fala do Alentejo, que lidera o crescimento nacional do turismo. Nos desportivos, o Record traz para capa o Sporting, Suárez, toda a história da novela de verão. No jogo de futebol, Clube do Porto, com Gabriel Meca a dizer que se sente inspirado por Ronaldinho. E na bola, empréstimo com opção de compra de 21 milhões. Vamos ganhar o que o Benfica merece, é o que está então na capa deste jornal. E é tudo para já quanto a estes títulos dos jornais de hoje.

Espreitamos também o trânsito. Daqui a pouco já começa a ficar bem mais agitado com os regressos. No IC19 temos aqui ainda uma avaria na via da esquerda, perto da saída para o hospital. Trânsito lento de Tercena para Queluz, para a reta dos comandos da Amadora, e de Alfragide para Pinamanique, onde já foi resolvido um acidente. Na A5, trânsito lento na área de serviço de Oeiras para o Estádio Nacional, Linda Velha e Monsanto para as Amoreiras. Sentido oposto, temos uma avaria em Linda Velha, ao quilómetro 5, na via da direita. Ainda temos aqui na A8 um carro a arder em Frielas, sentido Loures-Lisboa. Na segunda circular, lentidão do eixo norte-sul para as Calvanas. E na A2, trânsito lento do Feijó para a ponte 25 de Abril e nos acessos ao nó de Almada. Por último, temos um acidente também em Setúbal, na Nacional 379, junto ao cruzamento da Lagoinha, no sentido Moita-Palmela. O trânsito está aí também bastante condicionado. E agora sim é tudo. Para já, boa viagem.

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1: Daqui a pouco vamos ter a oportunidade de ter uma consulta com Deus. Para já são 9h05, antes deste Pensar Faz Bem com Ezequiel Quintino, avançamos com esta música de David Neutel, Mark e Ana Marie.

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Consulta com Deus. Para cuidar da saúde física, é prudente e aconselhável consultar o médico de família com regularidade. Como nos vamos sentindo no dia-a-dia e o fator idade podem determinar se a visita ao médico deve ser apenas uma vez por ano ou se com maior assiduidade. Deve também merecer atenção particular o nosso estado espiritual. A este propósito, impressiona uma consulta imaginária com laivos de parábola que encontrei na net. Fui ao Hospital de Deus para um check-up de rotina e soube que estava doente. Quando Jesus mediu a minha pressão arterial, notou que eu estava hipotenso de ternura. Colocou-me o termómetro que registou 40 graus de egoísmo. Depois, submeteu-me a um eletrocardiograma e diagnosticou que eu precisava de um bypass de amor porque as minhas artérias e veias estavam bloqueadas por não abastecerem o meu coração vazio. Ortopedicamente, tinha dificuldade de andar lado a lado com outros e não conseguia abraçar ninguém por ter fraturado o braço ao tropeçar na minha vaidade. Quanto à vista, não era o meu ponto forte porque tinha miopia adquirida por não conseguir ver além das aparências. Por fim, queixei-me de não poder ouvir bem as palavras de Jesus quando me falava e ele diagnosticou otosclerose decorrente do envelhecimento precoce do ouvido médio e interno, por escutar apenas palavras e sons vazios no dia-a-dia. Obrigado, meu Deus, por esta consulta absolutamente gratuita e pela tua grande misericórdia. Decido e prometo, depois de medicado e quando receber alta do hospital, submeter-me a uma medicina preventiva que são os métodos naturais que me foram indicados e estão no receituário do Evangelho de Jesus Cristo. Também não irei esquecer de, ao levantar, tomar sumo e leite de Obrigado, Senhor, juntamente com duas fatias de pão da vida da Palavra de Deus. Ao chegar ao trabalho, tomo uma colher de sopa de Bom Dia, Colega. E em cada hora, um comprimido de paciência com meio copo de humildade. Antes do almoço, bebo dois copos de água da vida da natureza criada por Deus. Depois, Senhor, ao chegar a casa, vou tomar uma injeção de amor. E ao deitar, duas cápsulas de consciência tranquila que obterei com a oração. Assim, tenho a certeza que enquanto seguir os teus conselhos e prescrições, não irei adoecer. E prometo prolongar este tratamento preventivo por toda a minha vida para que, quando morrer, seja por morte natural. Muito obrigado, Senhor. Do sempre teu paciente, eu. 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

Estes laços são com a voz de Rafaela Pinho. Já são 9h23 e é verdade, tempo de regressos, regressos das férias, retoma das rotinas. E este vai ser o tema do nosso lifestyle já a seguir com Lara Prazeres. Como é que podemos então preparar-nos ou se calhar entrarmos quase já à força, não é? Nas novas rotinas pós-férias de verão. É o tema do lifestyle já a seguir, para já ficamos com Michael W. Smith.

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1: Estamos de regresso e literalmente regressos. Setembro chegou, as férias foram boas, espero que sim, pelo menos tenham servido para regenerar, renovar forças. Há quem diga que está de férias o ano inteiro, há quem diga que nunca tem férias, mas a verdade é que elas são importantes para parar, para mudar as rotinas. Mas depois, ora, aí está, há que regressar e retomar essas benditas rotinas. As férias não duram para sempre e nem sempre isso é fácil. Ora, hoje vamos precisamente falar sobre esse assunto, regresso às rotinas após as férias, para falarmos sobre este tema no nosso Lifestyle de hoje. Está uma vez mais connosco a Lara Prazeres. Olá, Lara, bem-vinda.
2: Olá, bom dia, Sara. É tão bom estar de regresso.
1: É verdade, saber que as férias correram. Continuamos vivos, não é? Até aqui nos ajudou o Senhor e vamos lá, prontos para esta nova temporada.
2: Sim, é verdade. Vamos lá.
1: Vamos lá. Mas nem sempre é fácil esta viragem. Se calhar podemos começar precisamente por aí. Quais são os principais desafios quando falamos em regressar às rotinas?
2: Sim. Olha, quando o nosso corpo é feito de hábitos, nós habituamos-nos, né, a ter rotinas. E até às férias nós estamos com rotinas. A partir daí não há horários, há mais tempo livre, há muito menos pressão. E quando nós regressamos em força. Regressamos ao relógio, às responsabilidades. Mesmo que a escola, por exemplo, nesta altura ainda não tenha começado, já estamos a planear os horários, as atividades, os materiais, os manuais, e o trânsito, já se nota algum trânsito comparado com os períodos, com os meses de verão, e isso vai gerar cansaço e até alguma ansiedade. E é isso que faz com que durante algum tempo, e há estudos que dizem que a partir de 21 dias já se torna um hábito, nós habituamos muito rapidamente ao período das férias, e agora voltar a estas responsabilidades, a estas situações todas, é mais complicado porque o corpo está habituado e a mente e o nosso ambiente à volta está sem horários, sem rotinas, sem nada. Mas é importante, e com alguns pequenos cuidados, isto é a boa notícia, nós conseguimos fazer esta transição assim de uma forma mais suave e também de uma forma mais positiva, Sara.
1: Então o que é que podemos fazer? Que passos é que precisamos de começar a dar? Desde já muitos de nós já estamos de regresso às rotinas, os mais novos é pouco e pouco, dentro de poucos dias, pouco mais de duas semanas, ou pouco menos de duas semanas também estão de regresso às aulas. Que hábitos são estes que precisamos de voltar a readquirir e como fazer, não é? Não só em termos de ações, mas também preparando a nossa mente, o nosso espírito, a nossa disposição. Posição e por aí fora.
2: Sim, olha, eu gostava de dividir aqui em três áreas, como estás a dizer, que são importantíssimas para depois este hábito se tornar de uma forma mais rotineira. Então, comecemos pelo corpo, e é importante nós começarmos pelo corpo e começarmos pela alimentação. Nós, nas férias, não temos horários para comer, ou muitas vezes comemos de uma forma diferente daquilo que nós comemos durante o resto do ano. Então é importante, nesta fase, voltar a esta rotina, voltar aos horários das refeições, voltar a fazer as refeições de forma correta, não saltar, apostar bastante na fruta da época, continuar a beber a água e priorizar o planeamento das refeições, porque muitas vezes o que acontece nas férias é vamos comendo, e aqui é importante voltar à rotina da alimentação e voltar também à escolha de forma intencional, que nós já falámos aqui anteriormente, de forma intencional a esta rotina, a este planeamento de refeições. Depois, a nível de exercício físico, claro que custa, não é? Mas se nós não começarmos pelos treinos assim mais intensos e começarmos logo de uma forma muito intensa, mas sim umas caminhadas 20 a 30 minutos por dia, usar as escadas em vez de usar o elevador e quando acordamos fazer alongamentos. Isto vai ajudar a que depois o nosso corpo comece a ficar habituado e depois as atividades físicas ao longo do ano possam ser introduzidas de uma forma mais suave. Depois, em relação à mente, a nossa mente, ela precisa de rotinas e precisa também de pausas. Então, se nós criarmos nesta altura, nas séries, não há horários, não há horários de deitar, não, muitas vezes também não há horários de levantar, mas agora nós precisamos de criar hábitos de sono, né? Uma boa noite de sono, para depois haver este reset de todas as funções para que depois o nosso dia seja em pleno. Então, criar a hora de deitar, a hora de levantar, estes horários e focarmos, fazer uma lista de prioridades diárias, porque é isto que cria depois esta ansiedade de voltar à rotina. Nós não tínhamos responsabilidades durante as férias ou até estávamos um bocadinho a meio gás, muitas vezes estava-se a trabalhar, mas era uma forma mais descontraída porque sabíamos que íamos de férias e agora vai haver esta, quando no regresso vai haver uma sobrecarga e então é importante fazer uma lista curta de prioridades e ir fazendo por objetivos. Depois é mais fácil ir aumentando essa lista de tarefas, de prioridades e assim não se sente tanto esta sobrecarga e esta ansiedade de querer cumprir tudo após um período em que estávamos mais leves de responsabilidade. E continuar a nível também espiritual a ler a Bíblia, a ouvir louvores e a contemplar também a criação lá fora é importante também para a nossa mente. E depois queria também mencionar em termos de ambiente, de casa e até o ambiente depois no posto de trabalho, isso também influencia este equilíbrio, esta transição entre o período de férias e o voltar à rotina. E se nós mantivermos o espaço, quer a casa, quer até o posto de trabalho, o espaço do escritório organizado, isso transmite calma. Então, arrumar papéis, preparar a roupa, fazer aquela escolha, não é, de o que não serve em relação aos miúdos e preparar a roupa agora para o outono, preparar depois a lancheira na véspera, tudo organizado, ventilar a casa todos os dias e acabamos por dar aqui um ambiente mais calmo, mais organizado, e isso é importante depois para ir cumprindo a tal lista de prioridades diariamente. E podemos também introduzir e de forma muito tranquila alguns óleos essenciais para, quer para a casa, quer também para o foco e para a concentração e para o relaxamento e para dormirmos melhor, e isto acaba por também a contribuir para termos então este ambiente calmo e sereno nesta transição. E Sara, se me permites, depois disto tudo, parece muita coisa quem nos estiver aqui a ouvir, mas no fundo o principal objetivo, o principal cuidado é realmente não querermos ter aquela ansiedade, não queremos mudar tudo de uma só vez. E esse é que é o segredo. Escolher pequenas mudanças, a tal lista, e ir aos poucos, sentindo o corpo, sentindo a mente, e as rotinas vão sendo alinhadas. E pensar que voltar à rotina não tem que ser um stress, até pode ser uma, digamos, uma oportunidade de recomeçar de forma muito mais saudável e muito mais consciente, Sara.
1: Então, para terminar, deixar se calhar aqui uma mensagem de encorajamento nesse sentido?
2: Sim, então, para experimentarem pequenas mudanças e aproveitarem este mês, o mês de setembro é o mês de recomeço, né, da escola, de voltar às rotinas, e se fizermos pequenas mudanças, a lista for curta no início das prioridades, este setembro vai se tornar mais leve, mais equilibrado, e é uma oportunidade de realmente nós, de uma forma consciente, sermos mais saudáveis e aproveitar esta transição e ser feita esta transição para que seja feita de forma mais leve e mais tranquila, com todos estes cuidados, mas pequenas mudanças, e mesmo por muito pequenas que sejam, vão depois ajudar para que mais tarde, daqui a uns dias, quando tivermos os horários todos preenchidos e voltar de forma intensa, esta intensidade não seja vista como uma forma de stress e de pressão, mas seja mais leve, porque já foi feita estas pequenas mudanças que vão ajudar a ter um setembro mais tranquilo e mais equilibrado, Sara.
1: Fica combinado. Um grande beijinho, obrigada e bons regressos.
2: Bons regressos, até para a semana, se Deus quiser.
1: Até para a semana, aqui com Lara Prazeres no nosso Lifestyle de hoje.
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1: Caminhar diariamente, firme e confiante também nesta fidelidade de Deus. Já estamos a 15 minutos das 10, mais uma vez atualizamos o trânsito neste dia de sol e de mais calor que vai estar hoje. Temos então aqui na A5 trânsito compacto na área de serviço de Oeiras para o Estádio Nacional Linda Velha e de Monsanto para as Amoreiras. Sentido oposto, foi resolvida uma avaria em Linda Velha ao quilómetro 5. Temos também aqui na Cril, obras na Berma junto ao acesso do Senhor Roubado a causar alguma resistência. Congestionamento também na segunda circular com lentidão do eixo norte-sul para as Calvanas, sentido oposto das Calvanas para o eixo norte-sul. IC19, uma avaria na via da esquerda, perto da saída para o hospital. Trânsito lento de Terceira para Queluz, reta dos comandos da Amadora e em Pinamanique. A2, trânsito lento do Feijó para o Nó de Almada, ponto 25 de Abril e nos acessos ao Nó de Almada. A8, está um carro a arder em Frielas. Ainda temos também o trânsito mais complicado ali no sentido de Loures-Lisboa. E agora sim é tudo. Boa viagem.

Ora bem, rapidamente os temas da atualidade. Hoje com muito calor, há 14 distritos com aviso amarelo até sábado, precisamente por causa da subida das temperaturas. Começa hoje a época especial de exames do ensino secundário, faz hoje também um ano do acidente do elevador da Glória que descarrilou em Lisboa e ainda estão muitas questões em aberto por responder. Lisboa inaugura hoje também um memorial em homenagem às vítimas deste acidente do ascensor da Glória. Lá por fora, a Rússia voltou a atacar a Ucrânia e atinge agora o edifício residencial em Odessa. São temas que vamos continuar a acompanhar ao longo desta manhã, lembrando ainda a interrupção pontual de energia elétrica em alguns locais do Conselho de Sintra. Hoje a interrupção está prevista para a freguesia de São João das Lampas. Amanhã, nas freguesias de Rugem, Algueirão, Meio Martins, novamente São João das Lampas e na União de Freguesias de Sintra. É tudo para já quanto às notícias que regressam às 10h30.

0: E é o final da nossa emissão de hoje das manhãs da RCS. Já são 10 horas e 1 minuto. Vem por aí já seguir mais um programa Palavra à Viva, às 10h30 às notícias. Eu volto amanhã às 8. Até lá, se Deus quiser.
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2: Querido ouvinte, nos últimos programas caminhámos juntos com Moisés e talvez o prezado ouvinte tenha sentido que a vida deste servo de Deus é como um rio profundo. Quanto mais olhamos, mais descobrimos. Hoje, porém, chegámos a um novo capítulo da história do povo de Israel. Moisés já não está entre eles, a sua voz calou-se, mas a sua influência permanece viva como a luz suave do sol poente que continua a iluminar os montes mesmo depois do sol desaparecer no horizonte. E talvez o querido ouvinte já tenha experimentado isto. Há pessoas cuja presença se vai, mas cuja vida continua a moldar-nos silenciosamente. Assim era Moisés para Israel. O povo chorou durante 30 dias, 30 dias de memória, de saudade, de reconhecimento tardio. Só quando o perderam é que perceberam plenamente o valor da sua sabedoria, da sua paciência e da sua fé inabalável. Quantas vezes, querido ouvinte, só damos valor a alguém quando já não a temos ao nosso lado? Mas Deus, na sua graça, não deixou Israel sozinho. A coluna de nuvem continuava ali, repousando sobre o tabernáculo durante o dia, e à noite a coluna de fogo iluminava o acampamento. Era como se Deus dissesse: o meu servo partiu, mas eu continuo convosco. Talvez o prezado ouvinte precise hoje de ouvir isto também. Mesmo quando perdemos alguém, mesmo quando uma etapa termina, Deus permanece. E é neste cenário que surge a figura de Josué. Ele não era Moisés e não precisava do ser. Deus não chamou Josué para imitar Moisés, mas para continuar a obra. Era um homem corajoso, firme, perseverante, incorruptível e, acima de tudo, cheio de fé viva. Durante anos tinha sido o braço direito de Moisés, aprendendo no silêncio, servindo sem procurar destaque, permanecendo fiel quando outros vacilavam. E agora, diante da maior responsabilidade da sua vida, sentia o peso do chamado. Talvez o prezado ouvinte já tenha sentido esse peso. Aquele momento em que Deus nos coloca diante de algo maior do que nós mesmos e o coração treme. Mas Deus falou a Josué com palavras que ainda hoje ecoam por todos os que se sentem insuficientes. Deus disse: como fui com Moisés, assim serei contigo. Não te deixarei, não te desampararei. Querido amigo, talvez esta promessa seja para si hoje. Talvez esteja a enfrentar algo novo, algo incerto, talvez algo que o faça duvidar das suas próprias forças. Mas o mesmo Deus que acompanhou Moisés, que guiou Josué, que abriu mares e rios, continua vivo e presente. Israel estava acampado no lado oriental do Jordão. À frente deles, a primeira grande barreira para entrar em Canaã. Um rio transbordando, impossível de atravessar. E logo depois, Jericó, uma cidade fortificada, praticamente impenetrável. Humanamente falando, era impossível avançar. Mas Deus não lhes disse como atravessar, apenas disse: levanta-te e passa este Jordão. Querido ouvinte, às vezes Deus não nos mostra o caminho todo. Mostra-nos apenas o primeiro passo e pede-nos para confiarmos. Josué enviou 2 espias para observar Jericó. A cidade estava em alerta máximo, cheia de medo e desconfiada de tudo. Os espias quase foram apanhados, mas Deus usou uma mulher improvável para os proteger, Raabe. E quando regressaram, trouxeram uma notícia surpreendente. Todos estão desmaiados diante de nós. Os inimigos tremiam porque tinham ouvido falar do Deus de Israel. Querido ouvinte, aquilo que às vezes nos assusta já está vencido antes mesmo de lá chegarmos. O povo preparou-se, 3 dias de provisões, o exército pronto, o coração expectante. E então, finalmente, moveram-se para a margem do Jordão. Mas o rio estava cheio, impetuoso, impossível de atravessar. E, no entanto, Deus queria que atravessasse.

Messias fosse um milagre. Josué disse ao povo: santificai-vos, porque amanhã o Senhor fará maravilhas no meio de vós. Talvez o prezado ouvinte precise hoje de santificar o coração, de afastar

confiança aos ombros. Deus estava prestes a mostrar ao seu povo que aquilo que para eles era um obstáculo, para ele, Deus, era apenas a oportunidade de revelar o seu poder. O povo ficou atrás, deixando um espaço em redor da arca, porque, de certa forma, aquele objeto não era apenas um símbolo, era a representação visível da presença do Deus vivo no meio deles. E quando Deus vai à frente, o seu povo aprende a seguir e não a liderar, como infelizmente acontece muitas vezes na nossa vida. E quando ele abre o caminho, precisamos apenas de confiar. Todos observavam em silêncio, com o coração suspenso, enquanto os sacerdotes caminhavam firmemente. E então, algo extraordinário aconteceu. Assim que os pés dos sacerdotes tocaram a corrente, as águas que vinham de cima estancaram-se como se uma mão invisível as segurasse, enquanto as águas de baixo continuaram a correr até desaparecerem. O leito do rio ficou seco diante deles. Querido ouvinte, imagina a cena. O povo inteiro, milhares de pessoas a verem com os seus próprios olhos o impossível tornar-se realidade. E talvez o prezado ouvinte precise hoje de se lembrar que Deus ainda faz isto. Ele ainda abre caminhos onde não há caminho. Ele ainda segura águas que parecem imparáveis. Ele, Deus, ainda transforma impossibilidades em testemunhos. Os sacerdotes avançaram até ao meio do rio e ali ficaram de pé, firmes, enquanto todo o povo o atravessava. A cada passo que davam sobre o leito seco era uma declaração silenciosa de que o Deus que abrira o Mar Vermelho 40 anos antes continuava vivo, presente e fiel. Quando todos passaram, a arca também foi finalmente levada para a margem ocidental. E assim que os sacerdotes pisaram o chão seco do outro lado, as águas que estavam presas foram soltas e voltaram a correr com toda a força, enchendo novamente o Rio Jordão. Querido ouvinte, Deus não apenas abriu o caminho, ele fechou-o atrás deles, para que ninguém pudesse voltar atrás. Talvez isto também seja para si. Há momentos em que Deus não só nos conduz em frente, como também fecha portas que já não nos servem, para que não regressemos ao que nos prendia. Mas Deus queria que este milagre não fosse esquecido. 12 homens, um de cada tribo, apanharam 12 pedras do leito do rio, exatamente no lugar onde os sacerdotes tinham estado. Estas pedras foram levadas para o primeiro acampamento em Canaã e erguidas como um memorial. E Josué disse que, quando as gerações futuras perguntassem o significado daquelas pedras, os pais deveriam contar a história do dia em que Deus abriu o Jordão. Querido ouvinte, talvez na sua vida haja pedras de memória, momentos em que Deus agiu de forma tão clara que merecem ser lembradas, contadas e celebradas. Lembre-se sempre que a fé alimenta-se da memória do que Deus já fez. Este milagre fortaleceu Israel e enfraqueceu os seus inimigos. Os reis dos amorreus e dos cananeus tremeram ao ouvir que o Deus de Israel tinha parado as águas do Jordão. E o próprio Josué foi engrandecido diante do povo, tal como Deus o prometera. Querido ouvinte, quando Deus age, ele confirma o seu chamado, fortalece os seus servos e prepara o caminho para a vitória. Israel acampou em Gilgal e ali Deus ordenou que a circuncisão fosse restaurada. Durante anos, desde a rebelião de Cades, este sinal do concerto tinha sido interrompido. Era como se Deus dissesse: agora que atravessaram o Jordão, agora que entraram na terra, agora que deixaram o deserto para trás, é tempo de renovar o compromisso. Querido ouvinte, talvez isto também seja para si. Há momentos em que Deus nos chama a renovar a nossa fé, a restaurar aquilo que ficou esquecido, a voltar ao essencial. Não porque Ele nos rejeitou, mas porque deseja que caminhemos com Ele de forma plena. Depois da circuncisão, celebraram a Páscoa. Era a primeira vez que faziam em muitos anos, e no dia seguinte o maná cessou. Depois de 40 anos, comeram pela primeira vez o fruto da terra. Veja, prezado ouvinte, que uma vez que Deus nos levou para uma nova etapa da nossa vida,
Ele também muda a forma como vai suprir as nossas necessidades.

0: Lembre-se que o maná foi para o deserto, agora o trigo era o fruto da terra da promessa. Depois do povo de Israel ter atravessado o Jordão e calcado os pés na margem ocidental, algo profundo aconteceu no seu coração. Não tinha sido apenas uma travessia física, também tinha sido uma travessia espiritual, emocional e, sobretudo, histórica. Era o fim de 40 anos de deserto, de incertezas, de quedas e de recomeços. Era o início de uma nova etapa, marcada não pelo que tinha sido, mas pelo que Deus o chamava agora a ser. Será que também se identifica com esta experiência? Será que Deus não está hoje também a conduzi-lo para um novo capítulo na sua vida e fechando portas que já não fazem parte da sua caminhada? A travessia do Jordão não foi apenas um milagre. Foi um sinal para Israel, um sinal para os seus inimigos e um sinal para o próprio Josué. Deus tinha dito: "Este dia começarei a engrandecer-te perante os olhos de todo Israel, para que saibam que, assim como fui com Moisés, assim serei contigo." E, querido ouvinte, quando Deus chama alguém, Ele próprio confirma esse chamado. Josué não precisou de se impor, não precisou de provar nada. Deus tratou de tudo. E o mesmo pode acontecer na nossa vida. Quando Deus está consigo, Ele abre portas que ninguém pode fechar. Mas este milagre não falou apenas a Israel. Falou também aos seus inimigos. Quando os reis dos amorreus e dos cananeus ouviram que o Deus de Israel tinha parado as águas do Jordão, os seus corações tremeram. Eles já tinham ouvido falar do Mar Vermelho, já tinham ouvido falar das vitórias sobre Seom e Gog, mas agora viram que o Deus de Israel continuava vivo, ativo e, sobretudo, poderoso. A realidade é que, quando Deus age na vida de alguém, até aqueles que não acreditam são obrigados a reconhecer que algo de extraordinário está a acontecer. Quando Israel finalmente se estabeleceu em Gilgal, quando a circuncisão foi restaurada e quando a Páscoa foi celebrada, quando o maná cessou, parecia que tudo estava pronto para a conquista. Mas Deus tinha ainda algo a tratar no coração de Josué, porque antes de derrubar muralhas, antes de enfrentar exércitos, antes de levantar espadas, era necessário que o líder de Israel tivesse um encontro pessoal e verdadeiro. E sem dúvida, esta é uma outra lição que aprendemos neste episódio bíblico, pois antes de qualquer batalha exterior que possamos enfrentar, Deus deseja sempre nos preparar interiormente. Josué estava então perto de Jericó, provavelmente a observar a cidade, a analisar as suas muralhas, a tentar perceber qual seria a estratégia. Não podemos esquecer que ele era um guerreiro experiente, mas também um homem consciente das suas limitações. E foi ali, nesse momento de reflexão e responsabilidade, que elevou os olhos e viu um homem em pé diante dele, com uma espada desembainhada na mão. Josué aproximou-se e perguntou: "És tu por nós ou pelos nossos adversários?" A resposta foi surpreendente: "Não, mas venho agora como príncipe do exército do Senhor." Querido ouvinte, esta cena é extremamente profunda. Deus não veio para tomar partido, veio para tomar o comando. Repare que por vezes achamos que Deus vem para se juntar aos nossos planos, para abençoar as nossas ideias ou decisões. Mas lembre-se, querido ouvinte, que a presença de Deus na nossa vida serve sobretudo para aceitarmos os seus planos para nós. Ao ouvir estas palavras, Josué caiu com o rosto em terra e adorou e perguntou: "Que diz o meu senhor ao seu servo?" E o príncipe respondeu: "Tira as sandálias dos pés, porque o lugar em que estás é santo." Querido amigo, antes de conquistar Jericó, José teve de conquistar o seu próprio coração. Antes de liderar aquele povo, teve de se render ao verdadeiro líder. Antes de avançar para alguma batalha, teve de parar. E talvez o prezado ouvinte também esteja a precisar deste momento na sua vida. Um momento de tirar as sandálias, de reconhecer a santidade de Deus, de se render à sua presença antes de dar o próximo passo. A travessia do Jordão tinha mostrado ao povo que Deus estava com eles. O memorial das pedras tinha mostrado que Deus queria que nunca se esquecessem. A circuncisão tinha mostrado que Deus restaurava o concerto. A Páscoa tinha mostrado que Deus se lembrava da redenção. O fim do maná tinha mostrado que Deus os conduzia a uma nova etapa. Mas agora este encontro mostrava que Deus era o verdadeiro comandante. Querido ouvinte, talvez esta seja a mensagem que precisa de ouvir hoje. Deus não é apenas aquele que abre caminhos, é aquele que dirige a caminhada. Repare, Deus não é apenas aquele que faz os milagres, é aquele que define o rumo. Ele não promete só uma vitória, ele é que determina como ela será alcançada. E assim, querido ouvinte, Israel estava finalmente pronto. Não porque tinham atravessado o Jordão, não porque tinham provisões, não porque tinham armas, não porque eram numerosos, mas porque Deus estava no meio deles. E quando Deus está no meio, o impossível torna-se possível, o fraco torna-se forte e o incerto torna-se seguro. Quem sabe se hoje o meu prezado ouvinte enfrenta muralhas que parecem intransponíveis. Talvez haja Jericós na sua vida que o intimidam, que o fazem duvidar, que o fazem hesitar. Lembre-se deste encontro de Josué com aquele príncipe antes das muralhas caírem. Deus também vai querer revelar-se a si. Vai querer primeiro falar consigo ainda antes da vitória que lhe vai dar. Ele vai chamá-lo a uma rendição pessoal, a uma entrega total. A travessia do Jordão foi Deus a dizer ao povo: eu estou convosco, eu vou à frente, eu abro o caminho, eu sustento, eu comando. E esta mesma voz ecoa hoje para si e para mim, querido ouvinte. O mesmo Deus que abriu o Jordão continua vivo. O mesmo Deus que guiou Josué continua presente. O mesmo Deus que prometeu não abandonar o seu povo continua fiel. Que o Senhor fortaleça o seu coração, querido ouvinte, e que lhe dê coragem para atravessar o seu Jordão, fé para esperar o seu agir, humildade para tirar as sandálias diante da sua presença e confiança para seguir o príncipe do exército do Senhor. Que a paz de Deus o acompanhe e que a sua mão poderosa abra diante de si o caminho que ninguém pode abrir. Desejo-lhe, por isso, uma semana abençoada. Despeço-me agora com um grande e forte abraço deste seu amigo pastor, Samuel Aires.
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É tempo de avançarmos então para as notícias. Nesta quinta-feira, dia 3 de setembro, dia de muito sol e calor, com as temperaturas em Lisboa a poderem chegar aos 40 graus, há 14 distritos com aviso amarelo até sábado, precisamente por causa da subida das temperaturas. Começa hoje também a época especial de exames do ensino secundário português, é a disciplina com mais inscritos,

esta época termina na terça-feira. Faz hoje precisamente um ano que a cidade de Lisboa ficou de luto com o trágico acidente no histórico elevador da Glória. A 3 de setembro de 2025, a quebra de um cabo de tração provocou a queda livre e o consequente descarrilamento de cabine, resultando na morte de 16 pessoas e deixando outras 24 feridas. Para assinalar a data e honrar a memória das vítimas, a Câmara Municipal de Lisboa inaugurou hoje um memorial oficial no Largo da Oliveirinha, um monumento de homenagem composto por uma oliveira centenária, cercada por 16 blocos de calcário com os nomes das vítimas gravados, surge num momento em que os sobreviventes e as famílias ainda aguardam pelas conclusões definitivas da investigação judicial. Lá por fora, um tiroteio num complexo de apartamentos em Minneapolis, nos Estados Unidos, culminou com a morte de 3 pessoas e vários feridos. A polícia tenta perceber agora o que motivou a violência, podendo uma ordem de despejo estar na origem do sucedido. A Ucrânia continua também sob pressão, com um tiroteio entre os serviços secretos e os novos ataques russos a Kiev. Destaque também no plano regional para as interrupções pontuais de energia elétrica em vários locais do concelho, devido a trabalhos de intervenção e manutenção na rede de distribuição de energia elétrica. Hoje, a freguesia que poderá ser afetada é de São João das Lampas e amanhã várias localidades das freguesias de Terrugem, Algueirão Mãe Martins, novamente São João das Lampas e de Sintra poderão também ser afetadas temporariamente por esta falta de eletricidade. Ainda por Sintra, um monumento a Dona Maria I, um dos elementos escultóricos de maior destaque do Palácio Nacional de Queluz, está a ser alvo de trabalhos de conservação e restauro promovidos pela Parques de Sintra. A intervenção pretende salvaguardar e valorizar o conjunto escultórico, assegurando a preservação da sua integridade material, artística, histórica para as gerações futuras. Entre as ações de restauro previstas, destaca-se a reconstrução dos dedos em falta nas figuras, utilizando pedra com características idênticas à original. A fechar este bloco informativo, fica uma importante nota de falecimento. Faleceu aos 104 anos de idade, conhecendo empresário e filantropo Milton Afonso, fundador da Golden Cross. Dedicou grande parte da sua vida ao financiamento e apoio de causas sociais, projetos educativos e meios de comunicação, tanto no Brasil como na Europa e em muitos outros pontos do mundo. A Rádio RCS particularmente junta-se às homenagens a esta figura marcante, expressando pública gratidão pelo voto de confiança e também pelo importante investimento que Milton Afonso realizou no arranque e consolidação do nosso projeto radiofónico. À família e amigos próximos, a equipa da RCS endereça assim as mais sentidas condolências. E é tudo para já quanto às notícias que marcam a atualidade.

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0: Consulta com Deus. Para cuidar da saúde física, é prudente e aconselhável consultar o médico de família com regularidade. Como nos vamos sentindo no dia-a-dia e o fator idade podem determinar se a visita ao médico deve ser apenas uma vez por ano ou se com maior assiduidade. Deve também merecer atenção particular o nosso estado espiritual. A este propósito, impressiona uma consulta imaginária com laivos de parábola que encontrei na net. Fui ao Hospital de Deus para um check-up de rotina e soube que estava doente. Quando Jesus mediu a minha pressão arterial, notou que eu estava hipotenso de ternura. Colocou-me o termómetro que registou 40 graus de egoísmo. Depois, submeteu-me a um eletrocardiograma e diagnosticou que eu precisava de um bypass de amor porque as minhas artérias e veias estavam bloqueadas por não abastecerem o meu coração vazio. Ortopedicamente, tinha dificuldade de andar lado a lado com outros e não conseguia abraçar ninguém por ter fraturado o braço ao tropeçar na minha vaidade. Quanto à vista, não era o meu ponto forte porque tinha miopia adquirida por não conseguir ver além das aparências. Por fim, queixei-me de não poder ouvir bem as palavras de Jesus quando me falava e ele diagnosticou otosclerose decorrente do envelhecimento precoce do ouvido médio e interno, por escutar apenas palavras e sons vazios no dia-a-dia. Obrigado, meu Deus, por esta consulta absolutamente gratuita e pela tua grande misericórdia. Decido e prometo, depois de medicado e quando receber alta do hospital, submeter-me a uma medicina preventiva que são os métodos naturais que me foram indicados e estão no receituário do Evangelho de Jesus Cristo. Também não irei esquecer de, ao levantar, tomar sumo e leite de Obrigado, Senhor, juntamente com duas fatias de pão da vida da Palavra de Deus. Ao chegar ao trabalho, tomo uma colher de sopa de Bom Dia, Colega. E em cada hora, um comprimido de paciência com meio copo de humildade. Antes do almoço, bebo dois copos de água da vida da natureza criada por Deus. Depois, Senhor, ao chegar a casa, vou tomar uma injeção de amor. E ao deitar, duas cápsulas de consciência tranquila que obterei com a oração. Assim, tenho a certeza que enquanto seguir os teus conselhos e prescrições, não irei adoecer. E prometo prolongar este tratamento preventivo por toda a minha vida, para que, quando morrer, seja por morte natural. Muito obrigado, Senhor. Do sempre teu paciente, eu.
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1: Olá, seja bem-vindo. É um prazer estarmos de regresso aqui à Voz da Esperança. Obrigado por se juntar a mim e regressar connosco para mais um episódio. Aqui continuamos para cantar e falar sobre esperança, nas suas muitas formas. A Voz da Esperança é um programa que há muitos anos, há mais de 50 anos, vai proclamando as razões pelas quais podemos ter esperança, mas não apenas, também os fundamentos da nossa fé. Na Bíblia encontramos razões extraordinárias

grandes evidências para entender como é possível viver uma vida abundante aqui nesta terra enquanto nos preparamos para o encontro com o nosso Deus. Por isso, venha daí, vamos hoje passar aqui mais um bocadinho neste Serão Juntos. Para já vamos escutar a harmonia das vozes do quarteto Voz da Esperança com a direção musical do André Santos. Oh, que esperança!

Muito bem, venha daí. Hoje, antes de avançarmos para o tema que quero partilhar consigo, tenho aqui uma oferta muito especial que eu gostava já de partilhar consigo. 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São variedíssimos temas. 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

dar por si. Vamos a isso. Hoje tenho um tema muito, muito importante, na verdade, para falar consigo e para partilhar aqui neste Voz da Esperança. Quero falar-lhe sobre um tema que posso dizer que ele vai mesmo ao âmago, à essência da nossa vida cristã, a obediência da fé. Quem tem fé, obedece. Que experiência é esta? Trata-se de uma experiência que podíamos designar como seguir a Deus e a sua palavra. Seguir a Deus mesmo quando não sentimos vontade de o fazer. É disso que se trata, a obediência pela fé. É continuar a andar mesmo quando o coração está seco, como num deserto. É obedecer mesmo quando o sentir não acompanha. É disso que se trata, é disso que lhe vou falar. No mundo de hoje, nós ouvimos muitas vezes, em diferentes contextos, frases do género: segue o teu coração, ou faz o que sentes, ou se não sentes, se não é a tua verdade, então não faças. E tantas outras fórmulas para esta mesma ideia. Mas a fé cristã não funciona assim. Deus nunca disse na sua palavra, como Deus como Criador, nunca disse ao ser humano: olha, obedece, ouve a minha voz, mas quando te apetecer. Deus nunca nos revelou: ama-me se te sentires inspirado para isso. O verdadeiro discípulo aprende a andar por fé, não baseada em sentimentos, em emoções ou impressões pessoais. A obediência a Deus não nasce de um momento, de uma impressão pessoal. A obediência nasce da confiança. Se é verdade que a obediência não é o caminho nem o instrumento para a salvação, a obediência a Deus é o resultado de um relacionamento com Ele. C.S. Lewis, que ainda no último programa aqui lhe citei, hoje mais uma vez vou citá-lo. Este grande autor cristão escreveu sobre este assunto e partilho consigo uma frase que achei particularmente interessante. E a frase diz o seguinte: a obediência no meio da aridez espiritual é muitas vezes mais valiosa do que as ações feitas com grande fervor. Porquê? Porque quando seguimos a Deus sem ver, quando nós obedecemos, mesmo quando não sentimos esse impulso natural, o que nós estamos a dizer, na verdade, é isto: Senhor, meu Deus, eu confio em Ti. Eu confio mais em Ti do que em mim. Eu confio mais na Tua palavra e na Tua vontade do que nas minhas emoções ou sentimentos. E é muito interessante porque a Bíblia ensina-nos isto repetidamente. E hoje vou mostrar-lhe, como sempre aqui, algumas evidências disso. Vamos começar precisamente por ler a Bíblia. Vamos ao apóstolo Paulo, como tantas vezes aqui fazemos, 2 Coríntios, no capítulo 3, ou melhor, no capítulo 5 de 2 Coríntios, assim aqui é, e o versículo 7, está lá esta célebre frase que agora partilho consigo: porque andamos por fé e não por vista. É uma frase belíssima que eu gosto muito. Andamos por fé e não por vista. Isto quer dizer que a vida com Deus não depende das circunstâncias visíveis, nem do nosso estado emocional, pessoal. Não, depende apenas da nossa confiança nele. O que nós precisamos de fazer é de decidir se queremos ou não seguir a palavra, o exemplo do nosso Deus, mesmo quando não compreendemos tudo. É aí que entra o exercício da fé. A verdade é esta: muitos confundem fé com sentimentos religiosos. A fé verdadeira, ela resiste ao vazio. A fé verdadeira não se trata de apenas o cumprimento de rituais, como se eles em si mesmo fossem válidos ou necessários. A fé verdadeira, ela age, ela está conectada com a ação, porque eu avanço com fé, resultado da minha confiança no meu Deus. Como dizia o apóstolo Tiago, vou citar agora, já há algum tempo que não li aqui palavras do apóstolo Tiago, uma carta que ele escreveu, muitíssimo importante, que ajuda muito bem a conciliar, precisamente, a compreendermos bem esta dupla dimensão do que é viver pela fé, mas agindo em função da fé. Capítulo 2 da carta de Tiago, versículo 26, diz assim: porque assim como o corpo sem o espírito está morto, assim também a fé sem obras é morta.
Ou seja,

obediência é uma das expressões mais puras da fé. Não se trata de um conflito entre dois conceitos antagónicos. Agimos por fé, não porque sentimos, como já lhe disse, mas porque confiamos. Pense comigo em Abraão, o grande pai da fé, tantas vezes assim designado, o pai das nações, um extraordinário homem, um patriarca, do qual a Bíblia nos conta a sua história, e a sua história, aliás, é tão importante para toda a narrativa que encontramos na Bíblia. Quando vamos lá à história de Abraão, do seu chamado original, lá em Gênesis, o primeiro livro da Bíblia, no capítulo 12, o que é que Deus disse a Abraão? Vamos pensar nisso. A ordem de Deus foi: sai da tua terra e vai para a terra que eu te mostrarei. Este foi o mandato, esta foi a ordem, foi a palavra que Deus revelou a Abraão. O que é que Abraão fez? É tão simples, no fundo, quanto isto. Abraão foi. Abraão foi sem mapa, Abraão foi sem um plano completo, Abraão foi sem saber como é que tudo iria acontecer, mas foi. É isso que nós podemos chamar de obediência. Não é um caminho de comprar Deus. A obediência que a Bíblia mostra em homens como Abraão e tantos outros não é uma ideia de negação da graça divina como meio através do qual nós somos salvos. Não se trata do preço da salvação. Trata-se de uma lógica de relacionamento com Deus que nasce da minha confiança e da minha capacidade de ouvir a sua voz e fazer a sua vontade, como Abraão fez, mesmo sem entender tudo. O que é que encontramos na carta aos Hebreus que nos recorda precisamente esta verdade? Lá no célebre capítulo da fé, Hebreus 11, no versículo 8. Pela fé, Abraão, sendo chamado, obedeceu, saindo para o lugar que havia de receber por herança, e saiu sem saber para onde ia. Veja como estamos num capítulo que exalta o papel da fé e essa fé que se manifesta em obras, ou seja, mais uma vez, obras que compram o favor divino? Não, obras que refletem um relacionamento de confiança. Por isso, ali, Abraão é relembrado como um grande herói da fé porque obedeceu, porque foi quando Deus disse o quê? Vai. Repare que o apóstolo aqui usa esta expressão, sem saber para onde ia. E esta expressão é muito importante. Quantos de nós paramos e às vezes deixamos de avançar e hesitamos só porque não temos tudo esclarecido? Mas a obediência verdadeira a Deus, ela não espera que tudo esteja clara. A obediência nasce de confiança em quê? No Deus que chama. Mesmo quando o caminho parece escuro e sombrio. É esta fé, uma fé que é obediente. Por isso é que estas duas palavras são muito importantes estarem conectadas. E às vezes, sejamos honestos, eu não sei a sua experiência que está aí desse lado, não o consigo ver. Mas sei que muitos crentes, até muitas pessoas já com um caminho no mundo cristão, vivem uma espécie de conflito, ou como se existisse um conflito, entre estas duas dimensões, entre ter fé e viver uma experiência de fé e ser obediente. Mas é que a fé que é obediente, essa é a fé à qual Deus nos chama, é a fé que agrada a Deus, porque é a fé que produz efeito. Não é porque Deus queira essa fé, porque é bom para Ele. É bom para nós. Vamos voltar ao Antigo Testamento. Primeira de Samuel, encontramos aí um relato interessante. É o capítulo 15 e o versículo 22 que nos diz o seguinte. Temos porventura o Senhor, tem porventura o Senhor tanto prazer em holocaustos e sacrifícios como em que se obedeça à sua palavra? Eis que o obedecer é melhor que o sacrificar. E atender o Senhor melhor do que a gordura de carneiros. Reparou como aqui colocam-se em oposição, na verdade, os rituais religiosos com a obediência? Por isso é que alguns têm esta impressão negativa da obediência, como se a obediência fosse uma forma de ritualização. E é o contrário. Há pessoas que querem impressionar Deus. Ah, isso há. E vou-lhe dizer, isso aí é que não há hipótese. Impressionar Deus com grandes gestos

sejam eles quais forem, não é nunca o chamado de Deus. Só que esquecem-se que o que Deus procura é o coração, como aliás lá em Samuel encontramos, por exemplo, na história de Davi. Deus procura homens segundo o seu coração. E esses são homens que têm corações obedientes, que estão inclinados para ouvir a voz de Deus. Isto, aliás, conecta-se totalmente com o ensino de Jesus. Não poderia ser de outra maneira. Jesus, ele próprio, disse que não veio para abrogar ou destruir tudo que estava escrito, mas veio cumprir, ilustrar, mostrar. Jesus o que é que disse? João 14, 15. Se me amais, guardareis os meus mandamentos. Note bem, Jesus não disse se sentirem intensamente no vosso coração. Jesus também não disse se estiverem muito inspirados, então guardem os mandamentos. Não, Jesus disse, se me amais, guardem os mandamentos. A obediência é o derradeiro ato de amor. O amor verdadeiro não é uma emoção. Mesmo que o amor também implique emoções ou a dimensão emocional da nossa vida. Nós somos seres completos, holísticos, não nos separamos em partes. Mas o amor verdadeiro é muito mais do que uma emoção. É essencialmente uma decisão. Ainda podemos dizer mais do que isto. A obediência não é um momento. A obediência não é um acontecimento de circunstância. A obediência é um estilo de vida. Por isso é que nós vemos, ainda há pouco vínhamos no caso de Abraão, quando Deus pede ou chama ou convoca um seu filho, uma família, um povo para algo, ele está a fazê-lo envolvendo a vida como um todo. A obediência não é algo que nós fazemos apenas em momentos especiais, em conferências, num retiro, num culto qualquer marcante ou quando estamos muito aflitos na vida e então vamos a correr obedecer para ver se as coisas correm melhor. Não. A obediência acontece no dia-a-dia. A obediência acontece no quotidiano. A obediência a Deus acontece na rotina. A obediência a Deus acontece na segunda-feira de manhã. Quando se levanta, vai para o trabalho, começa a rotina da semana. É lá, nessa rotina normal. É no silêncio de uma oração que às vezes parece estar sem resposta. E permanecemos obedientes. A obediência acontece na escolha de ser fiel quando ninguém está a ver ou a olhar. Jesus contou uma parábola que ilustra muito bem esta realidade. Em Mateus, no capítulo 21, versículo 28, em diante, Jesus disse assim: o que vos parece? Um homem tinha dois filhos. Chegando-se ao primeiro, disse: filho, vai trabalhar hoje na minha vinha. E ele respondeu: não quero. Mas depois, arrependendo-se, foi. E chegando-se ao segundo filho, falou-lhe da mesma forma. E ele respondeu: eu vou, meu pai. E depois, não foi. A pergunta que se impõe aqui é muito simples e direta. Qual dos dois filhos fez a vontade do pai? O que disse que ia? Ou o que acabou por ir? Percebe? A obediência não é uma conversa. A obediência é um caminho. Há uma bênção reservada para aquele que persevera nesse caminho. Não é a obediência, ela não apenas nos faz amadurecer, faz-nos crescer. A obediência torna-nos parecidos com Cristo. Porque ela não é o caminho para ser recompensado. É o caminho. É o processo de andar com Cristo. Em Hebreus capítulo 5, versículo 8, a propósito de Jesus e da sua experiência aqui nesta terra, nós lemos algo absolutamente extraordinário. O apóstolo escreveu assim: ainda que ele era filho, aprendeu a obediência por aquilo que padeceu. Veja, até o próprio Jesus, na sua humanidade, mostrou-nos que a obediência é um processo, é uma entrega contínua. E qual é a recompensa deste caminho? A paz, o fruto na nossa vida de poder caminhar com Deus e a presença de Deus conosco. Por isso, Jesus dizia: se guardares os meus mandamentos, permanecereis no meu amor, assim como eu tenho guardado os mandamentos do meu Pai e permaneço no seu amor. Isto significa que ser fiel a Deus é, na verdade, imitar Jesus no seu caminho, nas suas escolhas. A obediência da fé é caminhar com Deus todos os dias. É ser-lhe fiel,
é saber que Ele nunca nos deixará e que nós caminhamos com Ele.

Hoje convido a fazer esta oração. Senhor, hoje não me sinto forte, mas eu sigo-te. Eu vou. Hoje, Senhor, não consigo ouvir a tua voz, mas eu confio que estás comigo. Hoje, Pai, não vejo o milagre que gostava de experimentar e de ver, mas eu prossigo até que a tua mão se estenda sobre mim. Avance pela fé, caminhe com Jesus. A obediência é uma experiência

0: bênção todos os dias da nossa vida. Eu desejo essa bênção para a sua vida e, se Deus quiser, desejo também que estejamos juntos no próximo episódio da Voz da Esperança. Até lá, que Deus o abençoe.
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1: Olá! Já todos ouvimos a expressão "olha que vais estragá-lo com mimos". Será mesmo que as crianças se estragam com mimos? Uma pesquisa sobre esta temática poderá deixar-nos algo confusos, uma vez que encontraremos vozes a dizer "é óbvio que sim", enquanto outras dirão "jamais". No meu entendimento, tal discrepância fica a dever-se àquilo que nós designamos por mimo. Qual é o conceito? O afeto e o amor são necessidades básicas, constituindo um suporte para o desenvolvimento harmonioso. Assim, se o mimo constituir uma manifestação de afeto e de amor, poderemos assegurar-nos de que nunca se estragam as crianças com mimos. Ao contrário, isso sim, estragá-las-emos se nos furtarmos a eles. Porém, e há sempre um porém, algumas atitudes também entendidas como mimo, porque têm o propósito de levar as crianças a sentirem-se amadas, poderão de facto provocar alguma forma de estrago. São exemplos os mimos que representam uma proteção excessiva. Ah, eu vou atar-lhe os sapatos porque ele, coitadinho, ainda não sabe. São também exemplos os elogios gratuitos. Gratuitos porque são dados muitas vezes de forma desajustada. Presume-se, por exemplo, que elogiando constantemente a inteligência de uma criança se contribuirá para aumentar a sua autoconfiança. O problema é que existe um efeito adverso quando a criança mais tarde se confronta com uma dificuldade, uma vez que não está preparada para lidar com o insucesso e com a frustração de expectativas, estando igualmente menos capacitada para saber como reagir e como adaptar-se. Isto porque sempre disseram que ela era o máximo. O mesmo se passa quando um desenho ou uma composição escrita de uma criança acabam por ser super elogiados, se na verdade a criança até tinha capacidades para fazer melhor. A proteção excessiva e o elogio gratuito acabam por impedir a criança de conhecer as suas reais capacidades, desviando-a dessa forma do caminho do autoconhecimento, da autorregulação, da autoconfiança e, por conseguinte, da autonomia. Podemos assim concluir que os mimos que traduzem uma relação afetiva significativa não são apenas bons como imprescindíveis, porém, se comprometem o desenvolvimento de qualquer competência, como acontece com os atos de uma proteção excessiva, demasiada, ou também com os elogios gratuitos, então eles devem ser preteridos. Se de facto o objetivo do mimo é levar uma criança a sentir-se amada, brincar com ela meia hora será sempre um mimo muito mais valioso do que pedir-lhe que nesse tempo se ocupe a fazer um desenho. E seja qual for o resultado, se diga que está maravilhoso e que ela é um verdadeiro Picasso. Para nova reflexão, encontrar-nos-emos no nosso próximo ponto de encontro, que já sabe, e eu conto consigo, é no próximo ponto e vírgula. Até lá!
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1: Eu sou a Adassa, tenho 6 anos, moro em Porto Alegre. É verdade que os lagartos podem pedir a cauda?
2: Sim, eles são capazes de soltar a cauda se algum predador os quiser apanhar. A cauda desprega-se do resto do corpo e continua a mexer-se sozinha. Isso distrai e confunde o predador. E assim o lagarto foge rapidamente. É um mecanismo de defesa. 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
1: Começar o dia olhando para a palavra de Deus, começar o dia em meio à natureza, é das melhores coisas que pode existir. E o nosso texto de hoje, na palavra de Deus, diz-nos assim: e pensa bem nisto, e olha para a maneira como muitas vezes Deus tem agido na tua vida e vê se não é verdade. A grandeza de Deus, estamos no capítulo 25 e no verso 2, a grandeza de Deus está em agir em segredo. A grandeza dos reis está em descobrir o segredo. Muitas vezes, quando nós pensamos na política real, nós vemos que a grande intenção dos políticos é descobrir os segredos dos outros políticos para poderem agir em conformidade ou então contrariar isso. Mas ao contrário disso, Deus age de outra maneira. Deus age em segredo. Nós muitas vezes nem nos apercebemos como Deus está a agir na nossa própria vida. Nós achamos que Deus se esqueceu de nós, que Deus não liga para as nossas orações, que Deus não se preocupa com o nosso sofrimento. Mas se nós víssemos, tivéssemos a oportunidade de ver o retrato de tudo aquilo que estava a passar nessa mesma altura, nós veríamos que se calhar Deus estava a livrar-nos de coisas muito piores. Que o sofrimento que Ele deixou que nos acontecesse em determinado momento na nossa vida foi para nos chamar a atenção para alguma coisa que poderia ser pior para a nossa vida. Por isso, o autor Salomão diz que Deus age em segredo. Os caminhos de Deus não são os nossos caminhos. Os pensamentos de Deus não são os nossos pensamentos. Nos homens, nós não podemos confiar, mas em Deus nós podemos confiar totalmente, porque Deus age sempre para o nosso bem. Acredita nisso, porque é a pura realidade.
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As coisas têm outro sabor quando são alcançadas com esforço, com amor e com o propósito de honrar o teu nome. Por vezes, tem que se nadar contra a maré. E quando as forças se esvaem, ouço dentro de mim: esforça-te e tem bom ânimo. E então, entendo que não posso parar. Ai do soldado que esmorece no meio da guerra. É certamente um alvo pronto a abater. Ai do atleta que para a meio da prova. Certamente vai ser vencido. Ai daquele que desiste. Jamais alcançará o seu objetivo. Eu não vou parar. Vou lutar. Vou insistir. Afinal, foste tu que me colocaste neste rio de desafios. E esta forte corrente, no meio da qual estou, que quer levar-me para trás com toda a sua braveza, não será impedimento para atingir o alvo que tenho diante de mim. Tal como Josué, eu avançarei na confiança de que o Senhor meu Deus é comigo, por onde quer que eu andar.

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1: Estamos de regresso e literalmente regressos. Setembro chegou, as férias foram boas, espero que sim. Pelo menos tenham servido para regenerar, renovar forças. Há quem diga que está de férias o ano inteiro, há quem diga que nunca tem férias, mas a verdade é que elas são importantes para parar, para mudar as rotinas. Mas depois, ora, aí está, há que regressar e retomar essas benditas rotinas. As férias não duram para sempre e nem sempre isso é fácil. Ora, hoje vamos precisamente falar sobre esse assunto, regressa às rotinas após as férias. Para falarmos sobre este tema no nosso Lifestyle de hoje, está uma vez mais connosco a Lara Prazeres. Olá, Lara, bem-vinda.
2: Olá, bom dia, Sara. É tão bom estar de regresso.
1: É verdade, saber que as férias correram. Continuamos vivos, não é? Até aqui nos ajudou o Senhor e vamos lá, prontos para esta nova temporada.
2: Sim, é verdade. Vamos lá.
1: Vamos lá. Mas nem sempre é fácil esta viragem. Se calhar podemos começar precisamente por aí. Porque quais são os principais desafios quando falamos em regressar às rotinas?
2: Sim. Olha, quando o nosso corpo é feito de hábitos, nós habituamos-nos, né, a ter rotinas. E até às férias nós estamos com rotinas. A partir daí não há horários, há mais tempo livre, há muito menos pressão. E quando nós regressamos em força. Regressamos ao relógio, às responsabilidades. Mesmo que a escola, por exemplo, nesta altura ainda não tenha começado, já estamos a planear os horários, as atividades, os materiais, os manuais, e o trânsito, já se nota algum trânsito comparado com os períodos, com os meses de verão, e isso vai gerar cansaço e até alguma ansiedade. E é isso que faz com que durante algum tempo, e há estudos que dizem que a partir de 21 dias já se torna um hábito, nós habituamos muito rapidamente ao período das férias, e agora voltar a estas responsabilidades, a estas situações todas, é mais complicado porque o corpo está habituado e a mente e o nosso ambiente à volta está sem horários, sem rotinas, sem nada. Mas é importante, e com alguns pequenos cuidados, isto é a boa notícia, nós conseguimos fazer esta transição assim de uma forma mais suave e também de uma forma mais positiva, Sara.
1: Então o que é que podemos fazer? Que passos é que precisamos de começar a dar? Desde já, muitos de nós já estamos de regresso às rotinas, os mais novos é pouco e pouco, dentro de poucos dias, pouco mais de duas semanas, ou pouco menos de duas semanas também estão de regresso às aulas. Que hábitos são estes que precisamos de voltar a readquirir e como fazer, não é? Não só em termos de ações, mas também preparando a nossa mente, o nosso espírito, a nossa disposição e por aí fora.
2: Sim, olha, eu gostava de dividir aqui em três áreas, como estás a dizer, que são importantíssimas para depois este hábito se tornar de uma forma mais rotineira. Então, comecemos pelo corpo, e é importante nós começarmos pelo corpo e começarmos pela alimentação. Nós, nas férias, não temos horários para comer, ou muitas vezes comemos de uma forma diferente daquilo que nós comemos durante o resto do ano. Então é importante, nesta fase, voltar a esta rotina, voltar aos horários das refeições, voltar a fazer as refeições de forma correta, não saltar, apostar bastante na fruta da época, continuar a beber a água e priorizar o planeamento das refeições, porque muitas vezes o que acontece nas férias é vamos comendo, e aqui é importante voltar à rotina da alimentação e voltar também à escolha de forma intencional, que nós já falámos aqui anteriormente, de forma intencional esta rotina, este planeamento de refeições. Depois, a nível de exercício físico, claro que custa, não é? Mas se nós não começarmos pelos treinos assim mais intensos e começarmos logo de uma forma muito intensa, mas sim umas caminhadas 20 a 30 minutos por dia, usar as escadas em vez de usar o elevador e quando acordamos fazer alongamentos. Isto vai ajudar a que depois o nosso corpo comece a ficar habituado e depois as atividades físicas ao longo do ano possam ser introduzidas de uma forma mais suave. Depois, em relação à mente, a nossa mente, ela precisa de rotinas e precisa também de pausas. Então, se nós criarmos nesta altura, nas séries, não há horários de deitar, não, muitas vezes também não há horários de levantar, mas agora nós precisamos de criar hábitos de sono, né? Uma boa noite de sono, para depois haver este reset de todas as funções para que depois o nosso dia seja em pleno. Então, criar a hora de deitar, a hora de levantar, estes horários e focarmos, fazer uma lista de prioridades diárias, porque é isto que cria depois esta ansiedade de voltar à rotina. Nós não tínhamos responsabilidades durante as férias ou até estávamos um bocadinho a meio gás, muitas vezes estava-se a trabalhar, mas era uma forma mais descontraída porque sabíamos que íamos de férias e agora vai haver esta, quando no regresso vai haver uma sobrecarga e então é importante fazer uma lista curta de prioridades e ir fazendo por objetivos. Depois é mais fácil ir aumentando essa lista de tarefas, de prioridades e assim não se sente tanto esta sobrecarga e esta ansiedade de querer cumprir tudo após um período em que estávamos mais leves de responsabilidade. E continuar a nível também espiritual a ler a Bíblia, a ouvir louvores e a contemplar também a criação lá fora é importante também para a nossa mente. E depois queria também mencionar em termos de ambiente, de casa e até o ambiente depois no posto de trabalho, isso também influencia este equilíbrio, esta transição entre o período de férias e o voltar à rotina. E se nós mantivermos o espaço, quer a casa, quer até o posto de trabalho, o espaço do escritório organizado, isso transmite calma. Então, arrumar papéis, preparar a roupa, fazer aquela escolha, não é, de o que não serve em relação aos miúdos e preparar a roupa agora para o outono. Preparar depois a lancheira na véspera, tudo organizado, ventilar a casa todos os dias e acabamos por dar aqui um ambiente mais calmo, mais organizado, e isso é importante depois para ir cumprindo a tal lista de prioridades diariamente. E podemos também introduzir, e de forma muito tranquila, alguns óleos essenciais para, quer para a casa, quer também para o foco e para a concentração e para o relaxamento e para dormirmos melhor, e isto acaba por também a contribuir para termos então este ambiente calmo e sereno nesta transição. E Sara, se me permites, depois disto tudo, parece muita coisa quem nos estiver aqui a ouvir, mas no fundo o principal objetivo, o principal cuidado é realmente não querermos ter aquela ansiedade, não queremos mudar tudo de uma só vez. E esse é que é o segredo. Escolher pequenas mudanças, a tal lista, e ir aos poucos, sentindo o corpo, sentindo a mente, e as rotinas vão sendo alinhadas. E pensar que voltar à rotina não tem que ser um stress, até pode ser uma oportunidade de recomeçar de forma muito mais saudável e muito mais consciente, Sara.
1: Então, para terminar, deixar se calhar aqui uma mensagem de encorajamento nesse sentido?
2: Sim, então, para experimentarem pequenas mudanças e aproveitarem este mês, o mês de setembro é o mês de recomeço, né, da escola, de voltar às rotinas, e se fizermos pequenas mudanças, a lista for curta no início das prioridades, este setembro vai se tornar mais leve, mais equilibrado, e é uma oportunidade de realmente nós, de uma forma consciente, sermos mais saudáveis e aproveitar esta transição e ser feita esta transição para que seja feita de forma mais leve e mais tranquila, com todos estes cuidados, nas pequenas mudanças, e mesmo por muito pequenas que sejam, vão depois ajudar para que mais tarde, daqui a uns dias, quando tivermos os horários todos preenchidos e voltar de forma intensa, esta intensidade não seja vista como uma forma de stress e de pressão, mas seja mais leve, porque já foi feita estas pequenas mudanças que vão ajudar a ter um setembro mais tranquilo e mais equilibrado, Sara.
1: Fica combinado. Um grande beijinho, obrigada e bons regressos.
2: Bons regressos, até para a semana, se Deus quiser.
1: Até para a semana, aqui com Lara Prazeres no nosso Lifestyle de hoje.
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1: Olá, está a ouvir mais um episódio do Diário da Saúde. Hoje falamos de um tema que literalmente salva vidas: a vacinação. A vacinação é uma das maiores conquistas da saúde pública. Ao longo das últimas décadas, tem sido fundamental para prevenir doenças graves e proteger milhões de pessoas em todo o mundo, desde os mais pequeninos até aos mais velhos. Mais do que uma proteção individual, as vacinas são também uma forma de proteger toda a comunidade. Quando muitas pessoas estão vacinadas, a circulação de doenças diminui, ajudando a proteger quem é mais vulnerável. A Organização Mundial da Saúde colabora com países de todo o mundo neste propósito, promovendo campanhas, sensibilizando e apoiando os governos na implementação de programas de vacinação de qualidade. E a verdade é que os números não mentem. Sabia que nos últimos 50 anos, as vacinas essenciais salvaram pelo menos 154 milhões de vidas? Isso dá cerca de 6 vidas por minuto, todos os dias, durante 5 décadas. É impressionante, não acha? E não é só isso. Nestes 50 anos, segundo dados da OMS, a vacinação é responsável por cerca de 40% da melhoria na sobrevivência infantil a nível global. Hoje, mais crianças chegam ao primeiro ano de vida, e muito além, do que em qualquer outra altura da história da humanidade. Só a vacina contra o sarampo é responsável por 60% dessas vidas salvas. Mas o caminho não termina aqui. Há ainda muito por fazer. Milhões de crianças no mundo ainda não receberam qualquer vacina e é fundamental chegar até elas. As vacinas são, em última análise, uma prova de que é possível ter menos doença e mais vida quando todos fazem a sua parte. Décadas de esforços colaborativos entre governos, agências de ajuda humanitária, cientistas, profissionais de saúde e pais trouxeram-nos até aqui. A um mundo onde a varíola foi erradicada e a poliomielite quase erradicada. Por isso, é importante continuar a valorizar a vacinação e garantir que ninguém fica para trás. Porque quando mais pessoas têm acesso às vacinas, todos ganhamos em saúde, segurança e qualidade de vida. O Diário da Saúde fica por aqui. Volto no próximo episódio para continuarmos juntos a cuidar da nossa saúde e bem-estar. Até lá!
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É tempo de avançarmos então para as notícias. Nesta quinta-feira, dia 3 de setembro, dia de muito sol e calor, com as temperaturas em Lisboa a poderem chegar aos 40 graus, há 14 distritos com aviso amarelo até sábado, precisamente por causa da subida das temperaturas. Começa hoje também a época especial de exames do ensino secundário. Português é a disciplina com mais inscritos. Esta época termina na terça-feira. Faz hoje precisamente um ano que a cidade de Lisboa ficou de luto com o trágico acidente no histórico elevador da Glória. A 3 de setembro de 2025, a quebra de um cabo de tração provocou a queda livre e o consequente descarrilamento de cabine, resultando na morte de 16 pessoas e deixando outras 24 feridas. Para assinalar a data e honrar a memória das vítimas, a Câmara Municipal de Lisboa inaugurou hoje um memorial oficial no Largo da Oliveirinha, um monumento de homenagem composto por uma oliveira centenária, cercada por 16 blocos de calcário com os nomes das vítimas gravados, surge num momento em que os sobreviventes e as famílias ainda aguardam pelas conclusões definitivas da investigação judicial. Lá por fora, um tiroteio num complexo de apartamentos em Minneapolis, nos Estados Unidos, culminou com a morte de 3 pessoas e vários feridos. A polícia tenta perceber agora o que motivou a violência, podendo uma ordem de despejo estar na origem do sucedido. A Ucrânia continua também sob pressão, com um tiroteio entre os serviços secretos e os novos ataques russos a Kiev. Destaque também no plano regional para as interrupções pontuais de energia elétrica em vários locais do concelho, devido a trabalhos de intervenção e manutenção na rede de distribuição de energia elétrica. Hoje, a freguesia que poderá ser afetada é de São João das Lampas e amanhã várias localidades das freguesias de Terrugem, Algueirão Mãe Martins, novamente São João das Lampas e de Sintra poderão também ser afetadas temporariamente por esta falta de eletricidade. Ainda por Sintra, um monumento a Dona Maria I, um dos elementos escultóricos de maior destaque do Palácio Nacional de Queluz, está a ser alvo de trabalhos de conservação e restauro promovidos pela Parques de Sintra. A intervenção pretende salvaguardar e valorizar o conjunto escultórico, assegurando a preservação da sua integridade material, artística, histórica para as gerações futuras. Entre as ações de restauro previstas, destaca-se a reconstrução dos dedos em falta nas figuras, utilizando pedra com características idênticas à original. A fechar este bloco informativo fica uma importante nota de falecimento. Faleceu aos 104 anos de idade o conhecido empresário e filantropo Milton Afonso, fundador da Golden Cross. Dedicou grande parte da sua vida ao financiamento e apoio de causas sociais, projetos educativos e meios de comunicação, tanto no Brasil como na Europa e em muitos outros pontos do mundo. A Rádio RCS particularmente junta-se às homenagens a esta figura marcante, expressando pública gratidão pelo voto de confiança e também pelo importante investimento que Milton Afonso realizou no arranque e consolidação do nosso projeto radiofónico. À família e amigos próximos, a equipa da RCS endereça assim as mais sentidas condolências. É tudo para já quanto às notícias que marcam a atualidade.

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1: Cá estamos para mais um programa Ser Família e também para uma nova série. As séries sucedem-se porque os assuntos na família, esses não se esgotam. Tenho comigo mais uma vez Daniel Bastos. Daniel, mais uma vez, bem-vindo.
2: Obrigado.
1: Tu deste como nome, título para esta nova série, Barreiras na Família a Dois, portanto, barreiras entre o casal. De uma forma genérica, qual vai ser o assunto que nos vai levar ao longo dos próximos episódios?
2: Portanto, barreiras são obstáculos que impedem que alguém possa seguir um determinado percurso, não é? Agora, este ano tivemos o problema das tempestades e tivemos aí muitas estradas impedidas. Algumas lá perto de onde eu moro ainda estão impedidas com obstáculos, com barreiras, não é? Se pensássemos num rio, poderíamos falar aqui de uma barragem

0: relacionamento possa alcançar o seu nível máximo de satisfação, possa ser algo agradável, algo que traz a satisfação que todos desejam, no fundo, não é? E para esta série, eu há uns anos conheci o material de um senhor, chama-se John Regier. Ele trabalha como terapeuta familiar, também é cristão, e criou um método de aconselhamento fortemente baseado na Bíblia. No inglês, o seu dossiê, vamos dizer assim, o seu manual, chama-se Bible Concepts Counseling, aconselhamento baseado em conceitos da Bíblia. E a premissa que ele utiliza é que, se nós identificarmos essas barreiras e se conscientemente e baseado na vontade e na ajuda divina, nós removermos essas barreiras, então o resultado será a satisfação natural, não é? Se não houver nada a impedir o curso de um pequeno fio de água, ele vai alcançar,
1: Vai seguir o seu caminho natural.
0: vai seguir o seu caminho natural. E aqui a ideia é exatamente essa, não é? Portanto, é disso que vamos falar agora durante alguns programas.
1: Então, diria eu, qual é a primeira barreira, qual é o tema que escolheste para este primeiro episódio?
0: O primeiro tema que vamos apresentar, John Regier chama de valores temporais. Para tornar isto um bocadinho mais compreensível, nós vamos chamar de prioridades baralhadas. A grande questão que cada pessoa deve colocar no seu dia a dia é: o que é verdadeiramente importante para mim? Dou aqui um exemplo. Poucas pessoas iriam admitir que dizer, por exemplo, que para mim o importante é o dinheiro. Mas no dia a dia e na prática, nós vemos que é mesmo o dinheiro, não é? Por outro lado, muitas pessoas dirão: para mim o importante é Deus, é a família. Mas depois, na prática, nós vemos que Deus e a família não são assim tão importantes, porque as decisões são tomadas com base noutras prioridades. Por isso, eu costumo parafrasear um amigo meu que dizia que a coisa mais importante é fazer com que a coisa mais importante seja a coisa mais importante.
1: Fantástico, eu diria que já é uma frase icónica. Então, quais podem ser então algumas dessas prioridades que podemos baralhar no nosso relacionamento a dois?
0: Bem, John Regier menciona algumas. Ele, por exemplo, fala sobre o trabalho.
1: Sim, claro.
0: Pode-se tornar numa prioridade a carreira, o emprego, o dinheiro, as posses materiais, as coisas, o prestígio, a posição, não é? O status. Também os hobbies, que têm o seu lugar e têm, mas podem se tornar numa prioridade, eu diria quase uma obsessão, não é? Já vi em alguns casos isto acontecer. As atividades recreativas, o desporto, por exemplo, não é? Quando, por causa do meu clube de futebol ou daquele que gosto mais, eu acabo por desprezar a família e outras coisas que, de facto, racionalmente eu até considero como mais importantes. Excessiva atenção aos divertimentos. Hoje em dia, nós notamos muitas pessoas demasiado centradas na internet, nos computadores. Há um tempo atrás falava-se da televisão. Para algumas pessoas, talvez ainda continue a ser. Ou então, meramente alvos, objetivos pessoais que acabam por sobrepujar a outros interesses que deveriam ser mais prioritários, não é?
1: Tu mencionaste vários, que muitas pessoas acabam por escolher esse como a sua prioridade. Mas ainda há aqui outra realidade, que é: posso não ter um desses como sendo prioridade de tudo, mas posso

0: dentro desse pacote ter vários que são as minhas prioridades. Ou seja, não é um, não são dois, mas três ou quatro acabam por estar acima de coisas que são mais importantes. Porque isso, eu diria, ainda pode ser o mais comum. Nós não valorizarmos o que é o mais importante e depois irmos valorizando partes ou bocadinhos de todas essas coisas que nos foste dizer.
1: Distraímo-nos com várias coisas que, não sendo as mais importantes, são aquelas que absorvem mais...
0: Fazemos do pacote o mais importante, não é?
1: Exatamente. Poderá acontecer, exatamente.
0: A pergunta que te faço a seguir é quase lá para a Alice e necessária de fazer é... Então o que fazer? Ou seja, como é que estas coisas todas não deveriam ser a nossa prioridade?
1: Eu tenho que, de facto, ser muito objetivo e procurar lembrar-me a mim próprio do que é realmente o mais importante, porque todas as coisas que não são as mais importantes não têm em si próprias a capacidade de dar aquilo que eu preciso para satisfazer as minhas necessidades emocionais e que são mais básicas e essenciais, não é? Quando estas prioridades baralhadas, normalmente elas estão centradas em mim mesmo, não é?
0: E em prazer imediato e por aí fora.
1: Exatamente. O que é que acontece é que quando eu deixo-me enredar por estas prioridades que não deveriam ser prioridades, não é? Com estas outras coisas, eu tendo a ser mais egocêntrico, eu acabo por desprezar aquilo que realmente é vital, é importante, por outras coisas que são efêmeras. Eu vivi a minha infância em Angola, dou muitas graças a Deus por isso, porque foram tempos fantásticos, não é? Mas quando regressei aqui ao nosso país, em 1975, eu tinha 9 anos, era uma criança, não compreendia muita coisa, mas tive a lucidez suficiente para perceber que muitas coisas eram absolutamente efêmeras, porque vi muitas pessoas... Eu tive quase uma semana no aeroporto de Luanda à espera que o meu avião, o avião que nos transportou, finalmente estivesse a postos para o fazer, mas eu vi quantidades e quantidades e quantidades de pessoas que tinham deixado tudo para trás e que a única coisa que trouxeram foram umas malinhas, não é? Lembro-me que, na altura, o dinheiro que nós tínhamos, sabíamos que, quando chegássemos a Portugal, não valia nada, não é? E eu achei um piadão, porque a minha mãe, ela tinha algum dinheiro, mas nas lojas não havia nada. Aliás, estavam quase todas fechadas, estávamos num ambiente de guerra, não é? Com riscos tremendos, nós não podíamos sair do aeroporto. E lembro-me que numa daquelas pequenas oportunidades, ouvia-se tiros, não é? Numa daquelas poucas oportunidades, ela saiu ali um bocadinho e, como não tinha onde gastar o dinheiro, ela comprou um bilhete de loteria. E eu, no meu raciocínio de criança, pensei assim... Nós nem sequer conseguimos gastar o dinheiro que temos aqui. Para que é que ela quer mais dinheiro? Ainda vai ser. E era tudo tão efêmero, não é? Portanto, o dinheiro, as posses, aquilo não tinham qualquer valor, não é? Naquele contexto em que nós tínhamos que deixar tudo para trás.
0: Fantástico. Eu vou aproveitar agora que terminaste a tua história para fazer só um pequenino intervalo. São apenas 2 minutinhos. Já voltamos para a segunda parte. Então até já.
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0: Estamos de volta para lhe trazer a segunda parte do nosso Ser Família de hoje e, como sempre, temos uma oferta especial para si. 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Tu acabaste por dar o teu próprio exemplo quando, antes do intervalo, para falar precisamente sobre este assunto, mas sei que tens mais exemplos que queres partilhar connosco, não é?
1: Exatamente, de prioridades baralhadas. Eu tive um professor, psicólogo, Mário Pereira, e lembro-me numa das aulas ele mencionar este caso de um homem, um médico. Ele tinha uma carreira brilhante, recém-casado, e tinha, uma ambição muito grande de prosperar na sua carreira médica e, obviamente, de também obter algum benefício financeiro com isso, não é? E ele terá feito um acordo com a esposa e disse-lhe qualquer coisa assim: olha, vamos durante 7 anos, vamos trabalhar muito, não vamos poder ter muito tempo para nós próprios, mas depois iremos desfrutar a vida. A esposa não gostou muito da proposta, mas como também era aliciante serem apenas só 7 anos com um trabalho mais intenso, trabalhar de manhã, à tarde, à noite, pouco contacto entre eles, ela, apesar desse sacrifício, ela acabou por concordar. Passaram-se 7 anos e ele já tinha, sem dúvida, construído um excelente pé de meia. As coisas tinham corrido mesmo muito bem, mas ninguém consegue parar quando as coisas estão a correr bem. E ele lembrou-se do que tinha dito, voltou a falar com a esposa e disse: olha, as coisas estão mesmo muito bem, mas eu acho que se nós tivéssemos mais 7 anos,
0: meu Deus,
1: aí é que era mesmo bom, não é? A esposa quase que não argumentou, mas desta vez ela de certeza que não estava contente com o plano que lhe estava a ser sugerido, mas também não ousou desafiar a ideia do seu marido. O que aconteceu foi que ela foi murchando, sentia-se vazia, solitária, o marido praticamente sempre fora. E então o que aconteceu com este casal é que ela deixou-se atrair por uma outra pessoa, na realidade por um, vamos chamar de bon vivant, alguém que nunca tinha feito nada na vida, mas fez uma coisa que aquele médico não fazia, que era dar atenção.
0: Atenção, claro.
1: Então dava atenção, ouvia, muito compreensivo. Antes de terminar o segundo período de 7 anos, aquela mulher pediu ao seu marido divórcio, exigiu tudo o que tinha direito e mais alguma coisinha. E aquele homem ficou sem a sua esposa e ficou sem uma grande parte do capital que ele tinha querido juntar para desfrutar a vida. E aquele bon vivant que, moral questionável, não é? Poderíamos dizer, para não dizer outras coisas, não é? Claro. Acabou por, sem merecer, sem ter feito absolutamente nada, a não ser aquilo que fez, que foi de dar atenção e de conversar, ilegitimamente, diremos, mas acabou por desfrutar de uma fortuna, não é?
0: E da esposa.
1: E da esposa, que aquele médico. Portanto, isto aqui é um exemplo de prioridades baralhadas. Eu até poderia dar um outro exemplo que também ouvi de um casal que escreveu e trabalhou muito nesta área, sobre uma senhora com grande ambição em termos de carreira. O seu filho ela gostava muito, mas ela não tinha tempo para ele. E o menino foi aprendendo a viver sozinho. Não é? Então, basicamente, havia alguém que o deixava na escola, que o trazia, ele passava numa daquelas lojas de comida rápida, de fast food, não é? E era isso que ele comia, em frente à televisão, normalmente, também ganhou peso e pronto, era o estilo de vida. Até que um dia a mãe apercebeu-se que aquele menino agora já era um rapazinho de 12 ou 13 anos e tinha uma série de hábitos que não eram bons, e de repente a sua consciência de mãe disse-lhe que ela devia dedicar mais tempo ao filho. Quando ela se apercebeu de que o problema era mesmo grave com aquilo que se passava com o filho, ela até foi mais radical. Ela despediu-se, ela deixou o emprego e então veio para casa porque agora sim ia acompanhar o filho. E no primeiro dia em que estava em casa, ela preparou uma refeição, do ponto de vista nutritivo, muito bom, a mesa com a louça de porcelana e tudo o que mais, de melhor havia, e sentou-se à mesa, à espera que o filho chegasse da escola para almoçar, e quando o filho chega, já ele traz consigo uns dois ou três sanduíches, umas batatas frias e batatas fritas e mais uns refrigerantes, e ela sentada à mesa na expectativa de que o filho se juntasse, ele senta-se no sofá, liga a televisão e começa a comer a comida que ele trazia. E a mãe disse, não filho, vem e senta. E ele diz, não mãe, eu estou acostumado, é assim que eu quero, é assim que eu faço. E a mãe caiu numa depressão imensa, porque percebeu que ia ser muito complicado e que ela tinha desperdiçado o melhor período da vida do seu filho para acompanhá-lo e que agora provavelmente já não ia a tempo de fazer uma grande diferença.
0: No início, portanto, do programa, tu mencionaste que a Bíblia seria o manual de referência para toda esta série. Então a pergunta é quase óbvia. O que é que a Bíblia nos ensina sobre este tema das prioridades baralhadas?
1: Há vários textos bíblicos que abordam esta questão. Por exemplo, numa conversa que Jesus tem num lar, onde vivem três irmãos, Marta, Maria e Lázaro, Jesus vai se dirigir a Marta, que era aquela que estava mais ocupada, e vai corrigi-la, vai de alguma forma dizer-lhe que ela estava com as prioridades baralhadas. E vai-lhe dizer, olha, Marta, tu estás preocupada com muitas coisas, mas uma só é necessária. Ou seja, dá prioridade àquilo que é prioritário, como neste momento está a fazer a tua irmã Maria, não é? É um exemplo bíblico. Outro exemplo é um salmo escrito por Moisés, que é o Salmo 90, que diz-nos claramente que esta questão do tempo é tão efêmero e usa uma linguagem até poética. 1000 anos são como um dia, mas um dia para nós é isto, e passa, ele passa, é como uma corrente de água, são como a vida, é como um sono, cresce de manhã, as ervas crescem de manhã e no final do dia parece que já desapareceram. O próprio Salmo diz que a nossa vida são de 70 anos, eu nem acredito que já tenho quase 60 anos. Eu ainda me sinto um rapazinho. Tudo passa tão rapidamente, não é? Se eu não tivesse aqui o cartão de cidadão para provar que é mesmo assim, e alguém me contasse, eu dizia, não, não é verdade, estão-me a enganar. Mas é mesmo assim, a vida passa muito, muito depressa. Por isso, Moisés, ele faz este apelo, olha, ensina-nos a contar os nossos dias. Ajuda-me a gerir bem a minha vida. Ajuda-me a ver se eu estou a colocar as prioridades no lugar certo, porque se não o estiver a fazer, algumas coisas podem acontecer. A Bíblia, em Provérbios...
0: Desculpa lá interromper-te, Daniel, mas tu disseste alguma coisa que eu queria sublinhar, ou pelo menos dar um pouquinho mais de destaque, que é, então, esse texto mostra-nos que eu posso não ter não só a verdadeira percepção nem a autonomia para eu mesmo reconhecer quais são as minhas prioridades. Ou seja, provavelmente eu vou precisar de recorrer à Bíblia, recorrer ao próprio Deus, para que Ele me mostre a mim mesmo as nossas prioridades. Ou seja, a percepção pode estar fora de nós, é isso?
1: Exatamente. É. Ensina-nos. Precisamos de ser ensinados, precisamos de aprender.
0: Porque nós tendemos a valorizar aquilo que gostamos mais, é por isso?
1: Porque muitas vezes nós somos simplesmente arrastados. Tudo é tão rápido, não é? Eu tenho ouvido pessoas, tenho lido de pessoas que dizem, é como se eu tivesse entrado numa loja com 20 anos e de repente eu saio da loja, tenho 70 anos. Estou a pensar no caso de um homem que tem uma vida como comerciante, mas que foi super intensa. E quando ele se deu conta, a vida já tinha passado. E eu preciso de parar e preciso de aprender, porque senão eu posso um dia acordar e é tarde demais e perceber que passaram por mim grandes oportunidades, passaram por mim fases importantes da vida, um relacionamento que eu deveria ter tido com pessoas que são as mais importantes e com Deus, e não os tive, não é? A Bíblia diz que uma pessoa que leva uma vida com prioridades baralhadas tem a sua casa perturbada, tem a tendência de se afastar de Deus, não é? Porque ela é absorvida por tantas outras coisas, ela também fica mais vulnerável a certos desejos, a certas tentações, não é? Ela depois, um dia, vai ter a sensação de ter sido iludida ou de ter sido enganada. Enganada muitas vezes por si própria. Por isso é tão importante nós refletirmos. Eu termino aqui só com uma experiência de laboratório. Um ratinho, num laboratório, tentaram examinar e comparar, puseram alguns ratinhos isolados, outros em contacto uns com os outros, com vários ratinhos, e num outro ratinhos também, mas além deles terem contacto uns com os outros, havia a filha do investigador, que gostava muito de ratinhos, e ela tinha a liberdade de brincar com eles e de acariciá-los. Quando foram verificar o resultado, verificaram que, em termos de longevidade, de saúde e de outros indicadores de saúde, aqueles que viviam isolados eram os que tinham os piores. Depois, o grupo que tinha contacto entre si e os que tinham melhor resultados eram aqueles que, além de brincarem entre si, tinham tido o afeto, o carinho daquela criança que brincava com eles. Uma conclusão que podemos tirar desta investigação é de que nós fomos feitos para nos relacionarmos uns com os outros e disso depende a nossa saúde, a nossa vida e o nosso bem-estar, mas também fomos feitos para nos relacionarmos com um ser superior a nós. E disso também depende a nossa felicidade.
0: Impressionante. Obrigado, Daniel. Para si que está desse lado, a pergunta é quase óbvia. Como estão as suas prioridades? Já pensou nisso? Se calhar seria interessante todos nós gastarmos algum tempo a pensar nas nossas prioridades. E se desde caras, desde logo, já reconheceu que algumas delas não estão no seu devido lugar. 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Marcamos encontro consigo para a semana. Até lá, se Deus quiser.
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1: Todos conhecemos o provérbio "a mentira tem perna curta", não é verdade? E sabes, há umas semanas em Lisboa pude ver e ouvir com os meus próprios olhos e ouvidos esse provérbio em ação. Olha o que eu vi. Então não é que estava eu a subir uma das ruas de Lisboa, estava bastante gente na rua e de repente, ao aproximar-me de uma certa rua, comecei a ouvir muito, mas muito barulho, muita gritaria. E quando eu virei para essa rua, eu pude ver um casal, um rapaz e uma rapariga, a discutirem, mas aos berros. Ela estava a mandar vir com ele de uma forma impressionante. Todas as pessoas, por muito que ninguém quisesse ouvir, nem ver, nem nada do que se parecesse, toda a gente ficava a saber da história daquele casal. E infelizmente eu fui uma dessas pessoas. Mas não querendo entrar de maneira nenhuma naquilo que foi dito, nem o porquê de ter sido dito, o engraçado, que não é nada engraçado na realidade, foi ela ter dito várias vezes que tu és um mentiroso e eu já sabia que mais dia menos dia te ia apanhar. E esta frase fez-me pensar e refletir bastante, porque realmente a mentira tem perna curta. E seja de que tipo de mentira for, seja uma mentira a nível no trabalho, seja familiar, pessoal, seja em que área da nossa vida for, não vai durar muito tempo. E infelizmente aquele casal estava a experimentar isso mesmo. Isso fez-me pensar e refletir que é mesmo necessário que nós sejamos íntegros em todas as áreas na nossa vida. A integridade é um dos pilares fundamentais para a construção de relações saudáveis e de sociedades estáveis. Viver de uma forma íntegra significa agir com honestidade, transparência e coerência, não só naquilo que se diz, não só naquilo que se faz, mas naquilo que se diz e que se faz, independentemente das circunstâncias ou das possíveis consequências que as ações possam acarretar. Neste contexto, a importância de não mentir é um dos aspectos cruciais da integridade. E isso influencia profundamente a forma como nos relacionamos uns com os outros e como nos vemos a nós mesmos. Sabes, aquele casal, tendo ela razão ou não, mentir não é bom. E a partir do momento em que um deles mentiu, isso magoou o outro, porque o outro ficou ferido com a história, nem que seja uma mentirinha, mas o outro passa a não acreditar em tudo o que o namorado, neste caso, dizia. E isto é um caminho apertado e traz consequências terríveis para uma relação. E seja essa relação uma relação amorosa de um casal, seja uma relação de amizade, seja uma relação de colegas de trabalho, colegas de escola. Ser íntegro e não mentir vai muito mais além de até da questão moral, mas também trata-se de uma questão de respeito próprio nosso e respeito pelos outros. Quando optamos por viver de uma forma honesta, estamos a construir uma base sólida para as nossas relações pessoais e profissionais, na escola, no trabalho, em casa, seja onde for, não achas? E esta honestidade promove um ambiente de confiança mútua e promove também uma comunicação clara e eficaz e permite que, não sei, que as nossas relações se desenvolvam num contexto de segurança emocional, de compreensão, de respeito, de tolerância. Ser íntegro implica muita mais coragem e autenticidade do que andarmos a ser desonestos. É fácil seguir o caminho da desonestidade, especialmente quando nós nos encontramos sob pressão ou quando a verdade parece que vai levar a consequências muito negativas. E se calhar a curto e até às vezes a médio prazo, mentir pode trazer até benefícios e pode até trazer consequências não tão graves quanto dizer a verdade. Mas a realidade é que, se nós virmos, dizer a verdade, por muitas consequências menos boas que às vezes pode até trazer para nós, é sempre muito melhor. Porque dizer a verdade não danifica a confiança que o outro tem em nós. Dizer a verdade não faz com que o outro deixe de nos respeitar. Dizer a verdade, pelo contrário, ajuda a que, mesmo que sendo difícil, o outro veja que nós temos caráter, fomentamos o respeito que o outro tem por nós e acabamos até por fomentar a admiração que outros possam ter por nós, no sentido em que olham e veem que, apesar das consequências do ato X, Y ou Z, nós decidimos dizer a verdade independentemente disso. A integridade reflete a forma como nós lidamos com os nossos erros. Todos nós erramos, né? Não há ninguém perfeito. Mas reconhecer esses erros abertamente e trabalhar para corrigi-los é um grande sinal de maturidade e de honestidade. E agora, ao refletir na história deste casal, eu penso e espero mesmo que aquele rapaz tenha refletido, tenha pedido perdão, tenha decidido resolver o problema e trabalhar para corrigir, trabalhar para ganhar a confiança da namorada outra vez. Isso é importantíssimo. Isto ajuda a que os problemas, quando nós somos íntegros, os problemas acabam por se resolver de uma forma também mais eficaz, porque a resolução desses problemas vai demonstrar a nossa própria vontade de aprender e crescer, de assumir responsabilidades pelos nossos atos, ao invés de procurarmos desculpas ou culpar outros. É uma demonstração de força e integridade. Esta integridade tem um impacto significativo na nossa autoestima e no nosso bem-estar psicológico. Quando nós mentimos, ficamos com um peso gigante na consciência. Isso não é bom. Não nos traz paz. Viver de acordo com os nossos valores, com os nossos princípios, isso sim dá paz. Isso sim traz felicidade. Saber que agimos da melhor forma que podíamos agir, de acordo com os nossos padrões éticos, de acordo com o padrão moral que nos rege, confere-nos uma sensação de realização, de propósito, quando, ao contrário, com a mentira, com a desonestidade, só os sentimentos de culpa, ansiedade, insatisfação, isso acaba-nos por afetar não só a nível mental, mas também a nossa saúde física. A integridade tem um efeito multiplicador na sociedade, se pudermos dizer assim. Quando nós agimos de forma íntegra, estamos a dar o exemplo e influenciar outros também positivamente. E isto é bom, não é? Se aquele rapaz, apesar de ter errado agora, vai pedir desculpa, vai agir de forma diferente, vai trabalhar, vai ganhar a confiança outra vez da namorada, isso vai influenciar a própria namorada a acreditar nele, a terem uma relação mais sólida, mas também a quem está à volta. Quando nós promovemos uma cultura de honestidade, respeito mútuo, a sociedade é mais feliz, nós somos mais felizes. A integridade, neste caso, tem que ser valorizada, tem que ser praticada. As relações humanas tornam-se mais fortes e os conflitos são resolvidos de forma mais justa, mais eficaz. Se todas as pessoas deste mundo fossem íntegras, eu atrevo-me a dizer que não existiria conflito nenhum. Mas pelo menos nós, não achas? Se começar por nós, a integridade, o respeito, a comunicação, a confiança, o apoio mútuo, isso vai ajudar a que, pelo menos, o nosso pequenino círculo de influência seja um lugar melhor. E por isso é bom nós podermos cultivar estes valores como a integridade, cultivar estes valores de sermos pessoas íntegras, porque isto vai promover a que, à nossa volta, as pessoas sejam mais felizes, as pessoas sejam mais disponíveis até mesmo para querer ser pessoas íntegras. Nós devemos de influenciar e, se calhar, deixarmos de ser tão influenciados pelas coisas más. Por isso eu espero que, se calhar, aquele casal tenha aprendido uma grande lição naquele dia, apesar do grande filme dramático que fizeram numa das ruas de Lisboa, mas que aquilo tenha servido de lição e que eles saiam de lá mais fortes como casal e que ele e ela, ambos, cresçam íntegros e se aprendam a amar e a respeitar e a ser honestos um com o outro. Já viste? Mesmo às vezes em tom de passeio ou de um lado para o outro em trabalho, nós podemos observar coisas, se estivermos realmente atentos, outras acontecem e aparecem assim como aconteceu isto comigo diante de nós, mas nós podemos tirar e refletir lições de cada uma delas. Esta foi uma delas, a necessidade de sermos pessoas íntegras, deixar a mentira, deixar os conflitos de lado, isso vai ajudar-nos a que metade dos conflitos da nossa vida, muitas vezes, deixem de acontecer. E já viste, do nada, um grande pensamento e uma viagem que me fez esta discussão com que vi de alguém em Lisboa. Mas é interessante porque, realmente, quando nós deixamos de discutir e passamos a ser pessoas mais íntegras, nós podemos também influenciar de outra maneira. E por isso, vou-te contando as minhas novidades e as minhas viagens. E espero que esta questão da integridade nos faça refletir bastante a sermos pessoas mais honestas no nosso dia-a-dia. Até à próxima!
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1: Está começando pela Rede Novo Tempo mais um programa Evidências, sempre em busca de fatos que comprovem a veracidade histórica da Bíblia Sagrada. No programa anterior, você acompanhou conosco um pouco sobre a origem dos quatro evangelhos que aparecem na Bíblia Sagrada. Ali podemos

0: discorrer um pouco sobre a legítima autoria de Mateus, Marcos, Lucas e João, além de mostrar com argumentos simples como o texto está realmente bem preservado em nossos dias. No programa de hoje, vamos avançar um pouco mais no assunto, verificando por que podemos dizer que a história dos evangelhos é real. Mas antes disso, é preciso fazer logo de cara uma digressão que talvez sistematize o ceticismo que muitos devem estar apresentando já no início desse programa. É o seguinte, se os evangelhos trouxessem uma história pelo menos provável, aí sim faria sentido procurar ver se são ou não legítimas. Mas o relato bíblico sobre Jesus é fantasioso demais para perdermos tempo com isso. É lógico que o evangelho é, na sua maior parte, uma lenda. Eu não preciso confirmar isto na história. Basta ser racional. Provavelmente é isso que muita gente está pensando em casa. De fato, relatos como o de Jesus andando sobre as águas, alimentando uma multidão de famintos com apenas 5 pães e 2 peixes, ou ainda restaurando instantaneamente à vista um cego em Jericó, parecem coisas extraordinárias demais para serem verdadeiras. Isso sem contar o nascimento virginal, a filiação divina e o extraordinário relato da ressurreição. Para responder a esta problemática, existem duas abordagens com as quais eu não consigo concordar. Uma é a da negação a priori que considera tudo uma lenda. A outra é a tentativa de alguns religiosos de ajustar os eventos a acontecimentos normais do dia a dia para torná-los mais dignos de credibilidade. Por exemplo, a multiplicação dos pães seria, neste caso, uma metáfora para descrever que Jesus convenceu com a sua pregação a que seus seguidores dividissem com o semelhante o pão que cada um tinha, de modo que o pão se multiplicou de certa forma, ou ainda explicarem que a ressurreição de Jesus foi a retomada de seus ensinos ocorrida após a sua morte na cruz. São, na verdade, explicações que esvaziam o evangelho de sua essência. A essência do evangelho é anunciar uma ação diretamente divina entre os homens, e os milagres de Jesus envolveram uma ação celestial feita pelo poder de Deus. Portanto, explicações como ilusionismo, magia, metáfora, etc., não explicam a intenção dos evangelistas. Antes, eles intentaram anunciar uma história real, ou que, pelo menos, eles criam como sendo verdadeira. Eles afirmaram terem sido testemunhas oculares daquilo que eles estavam escrevendo. Veja o que Pedro declarou a respeito dessas coisas.
1: Porque não vos demos a conhecer o poder e a vinda de nosso Senhor Jesus Cristo segundo fábulas engenhosamente inventadas, mas nós mesmos fomos testemunhas oculares de sua majestade. 2 Pedro, capítulo 1, verso 16.
0: E note que Pedro escreveu isto na iminência de sua morte, quando bastava desmentir o relato para evitar a execução perante Roma. Noutras palavras, nem Pedro, nem os demais apóstolos ganharam nada afirmando aquilo que afirmaram. Nem dinheiro, nem prestígio, nem posições sociais. Então a pergunta inicial é: por que eles insistiram tanto numa história absurda a ponto de morrerem por ela se sabiam que tudo não passava de um mito? Porque eram loucos? Simplórios? De jeito nenhum. Loucos e simplórios não conseguem produzir uma coleção de livros que sobrevive por tantos séculos e atrai milhões de pessoas, inclusive gênios e intelectuais, que admiraram aquilo que eles escreveram. Você quer pôr isto à prova? Então vá a um sanatório e tome 4 ou 5 pacientes vítimas de histeria ou esquizofrenia. Pegue essas pessoas e peças para produzirem em conjunto uma coleção de livros que pelo menos se assemelhe ao conteúdo do Novo Testamento. Definitivamente, eles não conseguirão. Deixe-me abrir um parênteses aqui para que não haja nenhum mal entendimento. Os pacientes de sanatório que citamos em nossa comparação representam apenas um caso ilustrativo para responder à crítica feita por alguns de que os evangelistas seriam apenas pessoas com histeria ou elementos congêneres. Não se trata de modo nenhum de uma visão pejorativa ou de uma negação de valores sobre esses queridos irmãos que merecem todo o nosso respeito e também da sociedade em redor. Agora, voltando ao nosso assunto, deixe-me dizer que apesar de alguns poucos ainda defenderem a antiga proposta de Davi Strauss de que os evangelhos seriam fruto de uma histeria coletiva, hoje a maioria dos acadêmicos, inclusive

um trabalho nesse sentido. Mas eu sei que talvez alguém ainda esteja insistindo. Ora, é impossível acreditar racionalmente que um homem de fato andou sobre as águas, como o Evangelho diz que aconteceu com Jesus. Seus milagres são um absurdo. Será? Veja, lembrando que nossa afirmação de que os atos de Cristo procedem de Deus e não podem ser explicados por coincidências humanas, deixe-me apenas fazer uma comparação histórica para mostrar que coisas aparentemente absurdas podem muito bem ser verdadeiras. Quer ver? Se eu anunciasse numa palestra em determinada universidade, seja ela qual for, que uma menina de 5 anos e duas mulheres perto dos 70 se tornaram mães, sendo a última de mães gêmeos, ninguém acreditaria. E mais, veja, eu não parei ainda. Se eu também dissesse que um homem morreu mais de 70 vezes num único dia e que ainda está vivo, e para terminar, uma tigela d'água de um cachorro causou sozinha um incêndio numa casa, eu pergunto, quem acreditaria em uma palavra do que eu estaria dizendo? Pois saiba que nenhum desses casos que eu contei é lenda urbana, nem boataria internética, não. Todos são casos reais que podem ser comprovados. A menina que se tornou mãe de 5 anos foi a peruana Lina Vanessa Medina, que hoje vive em Lima, no Peru. E as mães idosas foram Arceli Kerr, que deu à luz a uma menina com mais de 60 anos, e Omkari Pahar, da Índia, que aos 70 anos se tornou mãe de gêmeos. O caso do homem que morreu várias vezes foi do senhor Francisco, que foi infartado e teve mais de 70 paradas cardíacas num só dia. Ele foi atendido pelos doutores Eduardo Sternick e César Romero num hospital da cidade de Belo Horizonte. Aliás, o caso desse senhor já se tornou matéria na Rede Globo de televisão e objeto de estudo numa tese doutoral sobre paradas cardíacas. E, finalmente, aquela história da tigela d'água de um cachorro que originou fogo numa casa, isso aconteceu em 2013 na residência da família Weybrich, na Califórnia, e foi noticiado pelo G1. O incêndio foi resultado do sol que refletiu pela janela e, graças à incidência de calor, produziu uma combustão na cortina de pano que pegou fogo na casa. Hoje, é fácil investigar a procedência desses relatos, mas vamos supor que haja uma guerra nuclear e praticamente toda a nossa cultura fique destruída. Pouco ou quase nada sobre de nossa sociedade. Aí, daqui a 2000 anos, uma nova geração, descendente, é claro, dos poucos sobreviventes, encontram o meu relatório desses casos. A tendência talvez será a mesma. Eles também estarão dizendo que eu estou contando uma lenda, pois tais coisas jamais poderiam acontecer. Meninas não engravidam aos 5 anos e idosas não dão à luz perto dos 70. Você percebeu o que eu quero dizer? Esses céticos do futuro estariam negando, por falta de evidência testemunhal, histórias, casos que realmente são verídicos. Estariam dizendo que não passariam de lenda, quando na verdade foram fatos reais. Eu não estou com isto querendo dizer que provo a historicidade dos evangelhos ou que os milagres de Jesus se equiparariam a estes casos citados. Mas, nesse caso, eu uso essa ilustração apenas para concluir que não é razoável negar de cara um relato testemunhal como aquele da Bíblia apenas porque traz episódios muito incomuns e difíceis de acreditar à primeira vista. E tem um detalhe a mais. Por que os evangelistas escreveriam essas histórias tão fantásticas? Qual seria o seu objetivo com elas? Creio que o ponto de partida para responder essas perguntas poderia ser o próprio gênero literário que eles escolheram para reproduzirem o seu relato. Note que eles o chamam de evangelho. Embora essa palavra hoje remeta inegavelmente à religião, é importante dizer que nem sempre foi assim. Aliás, não foram os cristãos que inventaram esse termo. Ele já existia no mundo greco-romano e tinha um sentido técnico muito preciso. Evangelho, no grego euangelion, significa uma boa notícia acerca de algo que realmente aconteceu. A palavra evangelho não poderia ser usada como título, por exemplo, para as sagas da mitologia grega. Antes, ela era própria para acontecimentos reais que traziam esperança. Por exemplo, uma inscrição do ano 9 a.C. encontrada nas ruínas de Priene, na Ásia,

0: Ásia Menor celebra o nascimento de Augusto como sendo o grande evangelho, ou seja, a grande boa nova da história do mundo. Assim, é mais coerente dizer que os evangelistas tinham a intenção de escrever uma história e não uma metáfora. Agora, é lógico que os evangelhos, embora não sejam uma biografia de Jesus no sentido exato da palavra, pois a sua intenção era proclamar o reino salvífico de Deus, eles contêm episódios reais ocorridos com Jesus, especialmente na Galileia e na Judeia, onde ele finalmente foi crucificado. Pois bem, devemos admitir que mesmo as biografias encomendadas a historiadores de classe, elas também continham muitos elementos de exagero, ocultação proposital de episódios, censura, etc. Noutras palavras, quer sejamos ou não historiadores, devemos desconfiar até mesmo de biografias famosas. Afinal de contas, estas podem refletir uma imagem idealística do personagem e não o que de fato aconteceu em sua vida. Aí alguém pergunta, não seria o caso então de desconfiarmos também dos evangelhos? Afinal de contas, quem garante que eles foram mais precisos ao relatar a vida de Jesus que outros historiadores profissionais? Realmente, se tomarmos as mais famosas biografias do passado, principalmente aquelas encomendadas, veremos uma série de elogios sutis, lidos nas entrelinhas de belas descrições, em nada modestas, acerca de um determinado herói do povo. Veja, por exemplo, a vida de Constantino, escrita por Eusébio no 4 século, ou a vida de Cláudio, escrita por Dion Cássio no 3 século. São todas verdadeiros panegíricos de louvor aos feitos do biografado, escondendo ao máximo seus vexames e as suas fraquezas. Estas, embora sejam histórias de personagens reais, devem ser avaliadas com certo ceticismo devido ao seu próprio conteúdo político, que nega-lhes uma imparcialidade do relato. Agora, o curioso é que os evangelhos fogem completamente a isso. Quem sistematizou muito bem esse pensamento foi o teólogo alemão Otto Borchert. Ele trabalhou com o conceito do chamado escândalo de Jesus, uma expressão inspirada na teologia de Paulo, segundo o qual os evangelhos são muito impróprios para se adequarem aos critérios da propaganda como as demais biografias daquela época. E antes que alguém pense que falar de propaganda em Roma seria um anacronismo, saiba que a propaganda pode erroneamente ser considerada apenas uma arte da política moderna. A maioria dos historiadores concorda que os romanos eram exímios marqueteiros, mestres na arte de comunicar uma verdade oficial para atrair as massas ou fidelizar grupos especiais como o dos soldados ou da elite. E, novamente, isto é um dado muito importante, porque uma das principais teses contra a veracidade histórica dos evangelhos é que eles, exatamente como as biografias dos romanos, seriam um tipo de propaganda criada pela igreja para fidelizar membros ou atrair novos conversos. Este é o pensamento do famoso livro Um Judeu Marginal, Repensando Jesus Histórico, escrito em vários volumes pelo teólogo John Mayer. Ali ele afirma que
1: o Jesus verdadeiro que realmente existiu é desconhecido e nunca poderemos conhecê-lo. Aquele Jesus autêntico não está disponível e nem nunca estará. Os evangelhos são apenas uma propaganda greco-romana do primeiro século.
0: Será correta esta conclusão do autor? Bem, para responder a esta questão, precisamos primeiramente saber que grupos ou grupo os evangelistas intentavam atingir com a sua mensagem. Seriam os judeus? Os não-judeus? Ambos? Eu pergunto isto porque cada um desses grupos demandaria uma abordagem diferente. O que poderia ser atraente para um seria repugnante para o outro e vice-versa. E algumas coisas seriam repugnantes para ambos. Por exemplo, a imagem de Jesus como filho de Deus era interessante aos gregos que estavam habituados com as figuras de Hércules e Perseu, os filhos do grande Zeus. Mas o fato de Jesus ser o filho único de Deus incomodava. Ainda mais sendo este um deus celibatário, que não tinha nenhuma esposa ou amante como no caso de Zeus, o grande senhor do Olimpo. Deste modo, esta visão interessante no começo teria perda de interesse na sua continuidade, ou seja, os gregos não seriam atraídos por ela. E os romanos? Ora, embora eles também tivessem uma versão latina para Zeus, afinal em Roma falava muito

do deus Júpiter, eles só admitiam os imperadores como filhos desse deus. Assim está em várias de suas moedas, como esta da época de Adriano. Os romanos também não se interessariam por um judeu que se dizia o único filho de Deus. E quanto aos próprios judeus? Eles considerariam a filiação divina de Jesus uma blasfêmia, como aliás consideraram. Segundo o Evangelho de João, após ter curado um paralítico no tanque de Betesda, Jesus enfrentou a ira dos judeus que queriam matá-lo porque ele afirmava que Deus era seu pai, fazendo-se assim igual a Deus. João 5, verso 18. Novamente, aqueles que escarneciam diante da cruz debochavam dele, porque disse: "Eu sou o Filho de Deus." Mateus 27, verso 43. A pergunta que faço aos críticos é a seguinte: se tudo não passava de uma propaganda greco-romana, por que manter no texto declarações problemáticas como esta, que irritavam judeus e não atraíam os gregos, além de provocar o deboche dos romanos? E mais, se eram uma propaganda, era de se esperar que os evangelhos apresentassem os líderes da igreja de um modo mais elegante, afinal eles eram os herdeiros espirituais de Cristo e deveriam tirar vantagem disso sobre o grupo de cristãos. Mas, principalmente os apóstolos, são apresentados como indivíduos com sérias falhas de caráter, constantemente precisando de repreensão e de correção em suas atitudes. Novamente eu pergunto a você: por que os evangelistas deixariam esses episódios chegarem ao conhecimento do público? Para que as pessoas precisariam saber que Pedro negou a Jesus e os apóstolos fugiram na hora de sua crucifixão? Não seria melhor manter isto nos bastidores da igreja? Convenha comigo, não é bom para uma empresa que os diretores publiquem suas brigas internas por cargo ou questões pessoais, como foi, por exemplo, o celeuma envolvendo os filhos de Zebedeu para saber quem dentre eles seria o maior do grupo. E a morte de Jesus? Como se não bastasse a vergonha de ter sido numa cruz, seria melhor se ele tivesse sido assassinado ou morto num combate? A sua agonia no Getsêmani é algo desconcertante. Jesus demonstra medo, relutância, pavor do que está para acontecer. Bem diferente do corajoso Sócrates, que parece até ansiar a morte e faz piada com a sua própria condenação. Creio que foi Sófocles que dizia que os heróis e nobres vivem e morrem gloriosamente. E Odisseus, ou Ulisses, o legendário herói da Odisseia de Homero, dizia num dos trechos acerca dos grandes heróis que, ainda que fossem perseguidos pelos deuses, eles não temeriam a nada, nem vacilariam diante da morte. Agora você pega a cena do Getsêmani e vê que aquele não era um quadro politicamente correto para a ocasião. Jesus não parecia nada com a figura de um herói destemido, pelo menos para os padrões daquela época. Para piorar a situação, eles ainda contam que o seu mestre não conseguiu nem carregar a sua cruz indo para o Calvário, mas ele pede água a seus inimigos e ainda morre sentindo-se abandonado por Deus, o seu próprio pai, lembra? Quando Jesus então disse: Deus meu, por que me desamparaste?" Esta era uma frase muito desconcertante. E para completar o conjunto de coisas escandalosas ou estranhas, a Bíblia ainda fala que Jesus ressuscitou. O teólogo liberal Rudolf Bultmann dizia que a ressurreição era uma forma dos discípulos dizerem que Jesus ainda continuava vivo através de sua pregação. De igual modo, Hermann Samuel Reimarus, outro teólogo liberal da Alemanha, afirmava que a ressurreição de Jesus era uma fraude e uma forma de minimizar a vergonha dele ter morrido numa cruz. Afinal, a própria Bíblia declarava: maldito aquele que morre no madeiro. Agora, se for assim mesmo, esta, a ressurreição, seria a pior tese que eles poderiam inventar. Se eles dissessem que Jesus reencarnou novamente ou que sua alma transmigrou para outro corpo, isto atrairia os seguidores de Pitágoras. Se eles, porém, dissessem que ele morreu e acabou, isto atrairia os estoicos. Se dissessem ainda que sua alma foi para o mundo das ideias, atrairiam os seguidores de Sócrates e Platão. Mas a ressurreição, pelo menos nos moldes que se encontra descrita antes do último dia, não atrairia nem mesmo o mais simplório grupo dos judeus.
por que então?

0: contariam esta história? Por que terminariam a vida de Jesus com um episódio que ninguém daria crédito? Enfim, um Jesus judeu, em pleno Oriente Médio do primeiro século, que conversa com mulheres de vida duvidosa, toma criança no colo, ensina a tolerar os romanos e ainda morre vergonhosamente numa cruz, isto realmente era uma história muito escandalosa. Esses e outros detalhes da vida de Jesus, caso fossem uma propaganda, seria uma propaganda que mais causaria repulsa do que atração do ponto de vista político e ideológico daquela época. Logo, ou os evangelistas eram péssimos em produção de uma propaganda mitológica, ou os eventos que testemunharam eram tão verdadeiros que eles não teriam como negá-los, ainda que enfrentassem a sentença da oposição. Não é por menos que o próprio apóstolo Paulo, mais importante escritor cristão do primeiro século, afirmou o seguinte: pregamos a Cristo crucificado, escândalo para os judeus, loucura para os gentios. E Paulo, é bom que você saiba, era um intelectual como poucos que não acreditaria em qualquer coisa. Era uma loucura aparente aquela história, e Paulo admitia isto, mas era a verdade, e verdades não podem ser negadas por pessoas de bem. E por fim, sobre a datação dos evangelhos, é curioso notar que os argumentos usados para colocá-los como uma produção tardia do final do primeiro século, portanto não escritas por testemunhas oculares, nem por membros da primeira geração de crentes, é uma pressuposição destituída de elementos sólidos que a justifiquem. É por isso que a nossa conclusão se assemelha à de um historiador inicialmente cético chamado William Ramsay, que por muitos anos foi professor em Oxford, na Inglaterra. Como eu disse, ele começou cético e durante um ano sabático usou uma bolsa especial de estudos para averiguar a história romana na Ásia Menor. Ele também queria aproveitar esta pesquisa para verificar a falta de embasamento histórico do Novo Testamento, especialmente do escritor Lucas. Mas qual não foi a sua surpresa, depois de extensivos estudos, notar que o texto era historicamente acurado? Ele analisou as referências que Lucas faz a 32 países, 54 cidades, 9 ilhas e não encontrou um erro sequer. Então ele concluiu:
1: os grandes historiadores são os mais raros dos escritores. Eu conheço Lucas, entre os historiadores de primeira classe.
0: Como é bom saber que Deus nos cerca de evidências que confirmam a sua palavra. É um privilégio adorar um Deus que nos deu tantos motivos espirituais e também racionais para seguir a sua mensagem. Uma palavra de fé e esperança, isto que é a Bíblia. Uma palavra que conta a história da salvação. Uma história que é real e não uma lenda. A gente vai ficando por aqui, mas lembre-se que semana que vem temos um novo encontro aqui na TV Novo Tempo para mais um programa Evidências. Até lá!
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tempo de avançarmos então para as notícias. Nesta quinta-feira, dia 3 de setembro, dia de muito sol e calor, com as temperaturas em Lisboa a poderem chegar aos 40 graus, há 14 distritos com aviso amarelo até sábado, precisamente por causa da subida das temperaturas. Começa hoje também a época especial de exames do ensino secundário. Português é a disciplina com mais inscritos. Esta época termina na terça-feira. Faz hoje precisamente um ano que a cidade de Lisboa ficou de luto com o trágico acidente no histórico elevador da Glória. A 3 de setembro de 2025, a quebra de um cabo de tração provocou a queda livre e o consequente descarrilamento de cabine, resultando na morte de 16 pessoas e deixando outras 24 feridas. Para assinalar a data e honrar a memória das vítimas, a Câmara Municipal de Lisboa inaugurou hoje um memorial oficial no Largo da Oliveirinha, um monumento de homenagem composto por uma oliveira centenária, cercada por 16 blocos de calcário com os nomes das vítimas gravados, surge num momento em que os sobreviventes e as famílias ainda aguardam pelas conclusões definitivas da investigação judicial. Lá por fora, um tiroteio num complexo de apartamentos em Minneapolis, nos Estados Unidos, culminou com a morte de 3 pessoas e vários feridos. A polícia tenta perceber agora o que motivou a violência, podendo uma ordem de despejo estar na origem do sucedido. A Ucrânia continua também sob pressão, com um tiroteio entre os serviços secretos e os novos ataques russos a Kiev. Destaque também no plano regional para as interrupções pontuais de energia elétrica em vários locais do concelho, devido a trabalhos de intervenção e manutenção na rede de distribuição de energia elétrica. Hoje, a freguesia que poderá ser afetada é de São João das Lampas e amanhã várias localidades das freguesias de Terrugem, Algueirão Mãe Martins, novamente São João das Lampas e de Sintra poderão também ser afetadas temporariamente por esta falta de eletricidade. Ainda por Sintra, um monumento a Dona Maria I, um dos elementos escultóricos de maior destaque do Palácio Nacional de Queluz, está a ser alvo de trabalhos de conservação e restauro promovidos pela Parques de Sintra. A intervenção pretende salvaguardar e valorizar o conjunto escultórico, assegurando a preservação da sua integridade material, artística, histórica para as gerações futuras. Entre as ações de restauro previstas, destaca-se a reconstrução dos dedos em falta nas figuras, utilizando pedra com características idênticas à original. A fechar este bloco informativo fica uma importante nota de falecimento. Faleceu aos 104 anos de idade o conhecido empresário e filantropo Milton Afonso, fundador da Golden Cross. Dedicou grande parte da sua vida ao financiamento e apoio de causas sociais, projetos educativos e meios de comunicação, tanto no Brasil como na Europa e em muitos outros pontos do mundo. A Rádio RCS particularmente junta-se às homenagens a esta figura marcante, expressando pública gratidão pelo voto de confiança e também pelo importante investimento que Milton Afonso realizou no arranque e consolidação do nosso projeto radiofónico. À família e amigos próximos, a equipa da RCS endereça assim as mais sentidas condolências. É tudo para já quanto às notícias que marcam a atualidade.

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5: Bem-vindos, estamos de volta então para mais um espaço da Parentalidade Positiva. Uma vez mais com a nossa professora e orientadora parental Carla Escada e hoje, a brincar, vamos falar de coisas sérias. Vamos falar de brincadeiras como forma de nos conectarmos com os nossos filhos. E às vezes o cansaço é tanto que, vá, brinquem sozinhos enquanto a mãe e o pai fazem outras coisas. Mas se procuramos conexão, se procuramos ligação, aproximação, entrar no mundo dos nossos filhos, também precisamos, com certeza, de muitas vezes nos colocarmos um bocadinho ao lado deles ou no lugar deles e brincarmos juntos. É o que eles mais gostam, é de estarem de facto com os pais. Então hoje vamos falar sobre este tema. Bem-vinda mais uma vez, Carla Escada, obrigada por estar connosco.
6: Olá Sara, bom dia aos senhores ouvintes, obrigada por mais uma vez me receberem.
5: Como é que a brincadeira surge aqui então como forma de conexão?
6: É isso mesmo. Hoje vamos então falar como é que incluímos a brincadeira no nosso dia-a-dia. Muitas vezes recebo pais e mães na orientação parental que me dizem: Carla, eu gostava tanto de ter mais tempo com os meus filhos, tempo de qualidade, poder brincar com eles, mas a vida é tão a correr, passo os dias entre apanhar transportes, ir para o trabalho, ou vou de carro, apanho imenso trânsito, demoro muito tempo nas deslocações, o final do dia, as rotinas, tanta coisa para fazer e para além disso às vezes aparece o cansaço. É que nós até estamos em conjunto com os nossos filhos em casa durante algumas horas ao final do dia, mas por vezes os pais, as mães estão tão cansados do dia inteiro que chegam ao final do dia e a vontade para brincar nem sempre surge. E está tudo certo, de facto a nossa vida é exigente, nós temos uma intensidade de rotinas, de horários, que é normal chegarmos ao final do dia cansados. Mas se há algo que é importante garantirmos que acontece com os nossos filhos, é termos algum tempo de qualidade com eles. Não precisa ser muito, mas...

0: mas é importante que em cada dia consigamos ter 5, 10 minutos, não é preciso mais. Claro que se conseguirmos mais, tanto melhor, mas se forem 10 minutos por dia, já vai ser o suficiente para criar aqui uma relação, uma boa conexão com os nossos filhos. E porquê? Porque quando estamos a brincar com eles, estamos a alimentar não só a nossa relação com eles, mas também a fortalecer toda a gestão emocional por parte dos nossos filhos. Ora, vejamos, os nossos filhos passam muitas horas em ambiente escolar, sejam eles bebés, na creche, seja depois já quando estão em idade escolar, eles passam muitas horas na escola, com um ambiente cheio de estímulo, cheio de movimento, barulho, regras, rotinas mais ou menos rígidas, quando pensamos em que têm um horário certo para as refeições, um horário certo para estar em sala de aula. E, portanto, os nossos filhos vivem os seus dias num ambiente extremamente estruturado. E então é importante, não só para este lado que eu estava a falar, da relação que estabelecemos com eles, ter este momento, mas também para ajudar os nossos filhos a regularem-se e a desfrutarem, no fundo, de um momento menos estruturado que também lhes faz falta.
1: Bom, depois de toda esta explicação e contextualização, já percebemos da importância de termos tempo de qualidade, de brincarmos com os nossos filhos para nos conectarmos a eles, entrarmos no mundo deles, estarmos ainda mais próximos deles e desfrutarmos, sem dúvida, deste relacionamento tão bonito e que precisamos de regar, não é, para poder florescer. Neste sentido, qual é o trabalho de casa semanal que nos deixa aqui também o desafio para as famílias que nos estão a ouvir para pormos tudo isto em prática?
0: Sim, e é através da brincadeira com os nossos filhos que nós nos vamos permitir também entrar um bocadinho no mundinho deles. Especialmente quando são mais pequenos, é no mundo da brincadeira, apelando a este mundo da fantasia em que os nossos filhos vivem, especialmente até ali aos 8, 9 anos, é que é mais fácil, entrando neste mundinho deles, percebermos também como é que eles estão. Como é que tem sido o dia a dia deles? É muitas vezes no meio de uma brincadeira que sai uma informação que nós não fazíamos ideia, de alguma coisa que aconteceu na escola ou alguma coisa que aconteceu com um amiguinho. Porque é nestes momentos de brincadeira que as crianças podem efetivamente descontrair. E então, quando nós nos permitimos ter estes momentos com os nossos filhos, estamos não só a nós próprios permitirmos desfrutar daquele filho, daquela filha que temos à nossa frente, porque os nossos dias não podem ser só trabalho e rotinas, também é importante termos este momento para parar e desfrutar aquilo que estamos a construir, a nossa família, mas ao mesmo tempo estamos a dar o tempo necessário para que os nossos filhos, se deem a conhecer. As crianças crescem muito rápido e quando nós damos conta, têm 3, 4 anos, depois já estão no primeiro ciclo, depois já estão a terminar o oitavo ou nono ano. E então é importante que nós nos permitamos ter este tempo. E eu tenho por vezes algumas mães e alguns pais na orientação que me dizem: "Oh, Carla, mas eu não tenho particular gosto em brincar." E está tudo certo. Mesmo nós, quando éramos crianças, nem todos gostávamos de brincar às mesmas coisas. Se calhar uns gostavam de fazer umas coisas, uns jogos mais mentais, outros gostavam de fazer brincadeiras, com maior movimento, uns gostavam mais de brincar na rua, outros gostavam mais de brincar em casa, e está tudo certo. Então não é porque agora somos adultos que temos que gostar de brincar a tudo e de todas as maneiras. E então, aquilo que é importante para que de facto este momento seja usufruído por todos é que nós adultos tenhamos a consciência daquilo que gostamos de fazer e dizemos mesmo isso aos nossos filhos. Imaginem que temos um filho que gosta muito de brincar aos carrinhos, às garagens e põe carrinho para cima, põe carrinho para baixo e fazer filas porque estão no trânsito, porque no fundo é aquilo que eles muitas vezes vão vendo no dia a dia. E vão recriar isso nas suas brincadeiras, mas eu sou uma mãe que gosto mais de montar puzzles, montar legos, fazer desenhos, pinturas. Então, vamos ser verdadeiros com os nossos filhos. Eu não tenho que fingir que gosto de brincar com determinados brinquedos. Eu vou ser verdadeira com o meu filho e vou dizer-lhe: olha, hoje não me apetece muito brincar com carrinhos. O que é que achas de fazermos um desenho a quatro mãos? E vamos apresentar-lhes essa possibilidade. Agora, não vamos ser sempre nós a condicionar aquilo que vai ser feito. É importante que, em alguns momentos, até pode ser uma brincadeira que nós não adoramos, mas que haja aqui uma reciprocidade, em que alguns momentos convidamos a fazer algo também do nosso interesse, e porque é interessante, por vezes, tirar os nossos filhos daquela zona de conforto, daquelas brincadeiras habituais, e mostrar-lhes alternativas, mas noutros momentos vamos sim sentar-nos no chão e brincar um bocadinho com os nossos filhos. Então, o que é que nós aqui vamos estar a fazer? Vamos estar a trabalhar esta colaboração. Se há um dia em que eu estou muito cansada, e normalmente as brincadeiras que fazemos são assim mais enérgicas, e por vezes tenho famílias que me dizem: ah, quando nós chegamos a casa, para gastar assim um bocadinho de energia e divertirmos, pomos música, dançamos, pulamos, é um momento divertido. Mas há um dia em que eu chego a casa extremamente cansada e não me sinto com energia para isso. Vamos mais uma vez ser verdadeiros com os nossos filhos. Olha, normalmente fazemos isto, mas eu hoje estou tão cansada, tive um dia tão difícil. Preferes fazer uma coisa mais calminha ou preferes tu pôr a música e saltar e pular e a mãe ou o pai fica a ver, ou até fica a filmar para um dia mais tarde nós vermos? É importante também irmos registando estes momentos, que não fiquem só na nossa memória. Então, encontrar aqui uma forma de, no fundo, nos equilibrarmos no meio de todo este contexto. Os nossos filhos perceberem que nem sempre nós estamos com a mesma energia, porque eles também não estão. E outra coisa que quero deixar aqui, a propósito deste tema, é o seguinte: muitas vezes nós chegamos a casa e os nossos filhos vêm aparentemente cheios de energia, mas depois tudo aquilo que lhes pedimos para fazer, ou que está instituído, que é a rotina, por exemplo, dos banhos, os trabalhos de casa, o preparar as coisas para o dia seguinte, o sentar à mesa para jantar, por vezes é difícil. E porquê? Porque esta energia com que eles chegam a casa, muitas vezes é o acumular de tudo aquilo que eles foram vivendo ao longo do dia, é um acumular de energia, é um acumular de estímulos, que nem sempre quer dizer que, ao chegarem a casa, precisem continuar neste ritmo acelerado e fazer brincadeiras em que andam aos pulos pela casa. Por vezes, aquilo que os nossos filhos precisam é que, da nossa parte, exista ali uma posição e uma ajuda para eles acalmarem este ritmo, para abrandarem um pouco. A vida dos nossos filhos é muito agitada. No ambiente de escola, como já disse há pouco, há barulho, há movimento, há regras, há rotinas. E por vezes eles chegam a casa hiperestimulados e então precisam de ajuda para abrandar um pouco. Assim como nós também precisamos, entre o momento de trabalhar e o momento de assumirmos este nosso papel de mães e pais, também precisamos abrandar um pouco para que depois as coisas fluam. E então, se o nosso filho, e agora em particular aqui aos nossos ouvintes, se os vossos filhos chegam a casa naquilo que por vezes se diz ainda cheio de energia, como é que é possível não gastou energia na escola? Fiquem atentos, porque provavelmente eles não estão a conseguir respirar, abrandar e reduzir esse nível de energia. E então é aí que nós entramos, enquanto adultos. O nosso papel de orientador e de exemplo. Vamos nós chegar a casa e encontrar um momento de acalmarmos. E vamos convidar os nossos filhos a fazer isso connosco, se for possível. Se não for, vamos nós fazer isso em nós, para depois, quando nos dirigimos aos nossos filhos, sermos esse exemplo de alguém que está com um nível energético mais baixo, falar tranquilamente, convidá-los a fazer alguma coisa que os ajuda também a acalmar, e então toda a rotina depois disso vai ser muito mais fácil, porque vamos ter filhos que vão estar mais calmos e a colaborar connosco, porque o nosso nível energético vai aproximar-se um do outro e isso facilita naturalmente os nossos dias. Então, nesta rúbrica de hoje, vimos falar aqui da importância de brincarmos com os nossos filhos. E então, a minha sugestão hoje é que, ao chegar a casa, primeiro, senhores ouvintes, olhem para vocês, olhem bem lá para dentro e percebam: eu estou tranquilo o suficiente para garantir que a rotina daqui para a frente, até à hora de as crianças se irem deitar, estou tranquilo o suficiente para que corra bem? Ou eu própria estou agitada? Ou eu própria estou cansada? E então vamos adequar, especialmente os primeiros minutos em que estamos em casa, à forma como eu me sinto. Porque nós adultos somos aquilo que as nossas crianças vão replicar. E então, olhar primeiro para nós e vamos encontrar uma forma de garantirmos que a nossa energia está o melhor possível para lidarmos com esta fase final dos nossos dias, não é? De cada dia, daquela fase das rotinas. E encontrar, depois de garantirmos que temos a nossa energia já mais equilibrada, encontrar 10 minutos por dia para efetivamente estarmos com os nossos filhos. Não é no meio da rotina, é mesmo pararmos, organizarmos o nosso dia de maneira a termos 10 minutos, seja para sentar no chão a brincar com os carrinhos, como disse há pouco, seja sentar junto de uma mesa ou também no chão fazer um desenho, uma pintura. E quanto mais energia nós sentirmos que os nossos filhos estão a transmitir, mais tranquila deve ser a atividade que lhes vamos propondo. Naturalmente, com um declínio de energia gradual. Não vai o nosso filho entrar em casa aos pulinhos e nós dizer: agora senta-te aqui rápido porque temos que fazer um desenho. Não, é importante que aquilo que vamos propor vá reduzindo a energia gradualmente. Até podemos dar alguns pulinhos com eles e depois convidamos então a fazer uma brincadeira para ajudar a que os nossos filhos se autorregulem, tendo sempre por base que eles autorregulam-se baseado na nossa regulação. Eles vão sempre ter-nos como exemplo, está bem? Então, o desafio para esta semana são encontrar estes 10 minutos por dia em que vamos ajudar os nossos filhos a tranquilizar, a diminuir o nível energético com que estão em casa. E para quê? Sempre com este objetivo: reforçar a relação, reforçar a conexão que temos com os nossos filhos, melhorar toda a nossa dinâmica familiar e ajudá-los a também começarem a prestar cada vez mais atenção a como se sentem, a como é importante estarem naquele momento do dia e irem encontrando as suas estratégias para encontrarem então este ponto mais equilibrado, que ao longo do tempo naturalmente vai facilitar toda a dinâmica familiar, porque temos filhos mais tranquilos, mais colaborantes, a gastar energia quando é suposto gastar energia da melhor forma. Então, 10 minutos por dia é o desafio desta semana.
1: Vamos a isso, vamos então pôr em prática este desafio. Entretanto, se quiser partilhar connosco outras histórias, dúvidas, questões, testemunhos sobre estes temas ou outros assuntos até que gostaria de ouvir aqui, entre em contacto connosco pelos contactos habituais da RCS ou então diretamente em contacto com a nossa orientadora parental.
0: É isso mesmo, Sara. Carla Escada, underscore parentalidade, encontram partilhas de muitas temáticas, desafios que as famílias vão passando, eu vou trazendo algumas respostas e outras áreas em que eu vou trabalhando também, que pode ser interessante para alguns ouvintes. E prestem atenção nas minhas redes, porque eu estou neste momento a lançar uma mentoria só para mães. Aquela mãe que está cansada, que está um bocadinho perdida no meio de tanta tarefa, tanta rotina. Eu criei uma mentoria especialmente para essas mães. Vão lá experimentar e falem comigo, enviem uma mensagem, que eu terei muito gosto em ajudar-vos e acompanhar-vos neste caminho da maternidade, que pode ser muito bonito, não é fácil, mas nós podemos torná-lo num caminho muito bonito e prazeroso para todos. Obrigada, Sara. Obrigada aos senhores ouvintes mais uma vez por me receberem e acolherem tão bem. E até para a semana.
1: Obrigada, professora Carla Escada. Para a semana estamos de volta. Já sabem que podem também acompanhar este programa disponível nos podcasts aqui da RCS. Para a semana estamos de volta com mais um espaço da parentalidade positiva. E esta semana, não se esqueçam, vamos brincar muito com os nossos filhos.
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1: O castanheiro mexicano. Porque há esperança para a árvore, pois mesmo cortada ainda se renovará e não cessarão os seus rebentos. Jó capítulo 14, versículo 7. Há uma pequena árvore que cresce no Texas, no Novo México e no México, que é extremamente resistente. Quando as temperaturas ultrapassam os 37 graus, o castanheiro mexicano floresce. No inverno, quando a temperatura desce abaixo dos zeros, quase toda a árvore fica congelada e na primavera o castanheiro mexicano surge com vigor. Uma das mais belas árvores floridas da sua família. Esta árvore resistente sustém muitas colinas, impedindo que as chuvas pesadas levem a terra embora. Cresce em profusão em muitas áreas e as suas flores primaveris transformam ribanceiras e colinas numa nuvem cor-de-rosa que podem durar 3 a 4 semanas. A árvore recebeu o nome em inglês Buckley, por causa do aspecto de uma semente redonda, muito escura e tão brilhante como o vidro, dando a aparência de um globo ocular de um antílope. Em inglês, Beck significa antílope e Eye significa olho. A semente tem um tamanho aproximado de um berlinde e é uma munição excelente para as fisgas. Por causa de uma das brincadeiras prediletas das crianças, as sementes também são chamadas de feijão quente. Quando a semente do castanheiro mexicano é esfregada rapidamente no cimento, torna-se quase vermelha de tão quente. A semente é então atirada para qualquer criança novata da vizinhança que ainda não conhece o truque e ao pegá-la grita de dor. Contudo, não há queimaduras. E então, algum outro da turma, geralmente aquele que apanhou a semente, procura outra criança para repetir a partida. Por causa das suas muitas qualidades favoráveis e por ser tão apreciada pelas crianças, um botânico do Texas apelidou o castanheiro mexicano da árvore da alegria. Ela suporta todos os extremos do clima, apenas para ressurgir vigorosa e bela, pronta para proporcionar divertimento e alegria a todos. Os cristãos são como o castanheiro mexicano. Não importa o que Satanás e este mundo apresentem na forma de adversidade, os cristãos ressurgem fortes como pessoas belas com quem é agradável conviver.
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0: 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Consulta com Deus. Para cuidar da saúde física, é prudente e aconselhável consultar o médico de família com regularidade. Como nos vamos sentindo no dia a dia e o fator idade podem determinar se a visita ao médico deve ser apenas uma vez por ano ou se com maior assiduidade. Deve também merecer atenção particular o nosso estado espiritual. A este propósito, impressiona uma consulta imaginária com laivos de parábola que encontrei na net. Fui ao Hospital de Deus para um check-up de rotina e soube que estava doente. Quando Jesus mediu a minha pressão arterial, notou que eu estava hipotenso de ternura. Colocou-me o termómetro que registou 40 graus de egoísmo. Depois, submeteu-me a um eletrocardiograma e diagnosticou que eu precisava de um bypass de amor porque as minhas artérias e veias estavam bloqueadas por não abastecerem o meu coração vazio. Ortopedicamente, tinha dificuldade de andar lado a lado com outros e não conseguia abraçar ninguém por ter fraturado o braço ao tropeçar na minha vaidade. Quanto à vista, não era o meu ponto forte porque tinha miopia adquirida por não conseguir ver além das aparências. Por fim, queixei-me de não poder ouvir bem as palavras de Jesus quando me falava e ele diagnosticou otosclerose decorrente do envelhecimento precoce do ouvido médio e interno, por escutar apenas palavras e sons vazios no dia-a-dia. Obrigado, meu Deus, por esta consulta absolutamente gratuita e pela tua grande misericórdia. Decido e prometo, depois de medicado e quando receber alta do hospital, submeter-me a uma medicina preventiva que são os métodos naturais que me foram indicados e estão no receituário do Evangelho de Jesus Cristo. Também não irei esquecer de, ao levantar, tomar sumo e leite de Obrigado, Senhor, juntamente com duas fatias de pão da vida da Palavra de Deus. Ao chegar ao trabalho, tomo uma colher de sopa de Bom Dia, Colega. E em cada hora, um comprimido de paciência com meio copo de humildade. Antes do almoço, bebo dois copos de água da vida da natureza criada por Deus. Depois, Senhor, ao chegar a casa, vou tomar uma injeção de amor. E ao deitar, duas cápsulas de consciência tranquila que obterei com a oração. Assim, tenho a certeza que enquanto seguir os teus conselhos e prescrições, não irei adoecer. E prometo prolongar este tratamento preventivo por toda a minha vida para que, quando morrer, seja por morte natural. Muito obrigado, Senhor. Do sempre teu paciente, eu. 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
1: O ano de 1974 foi um ano marcante para a história de Portugal. Esse foi o ano em que vários homens e mulheres lutaram em busca de liberdade para todo o povo. Podemos dizer que a partir desse ano a nação de Portugal renasceu e iniciou um percurso de crescimento e aprendizagem. Passaram-se já mais de 50 anos e é normal fazer um diagnóstico a tudo o que se conquistou e a tudo o que se perdeu desde então. Não foi um processo perfeito e muito ainda há para se fazer. Embora 50 anos seja muito tempo, é ainda muito pouco para uma civilização que tenta erguer-se e organizar-se da melhor forma possível após ter vivido em ditadura. Houve áreas em que fomos exemplo e pioneiros e outras em que ainda estamos em déficit quando comparados com outros países mais novos, mas também mais velhos. Crescimento não é sinónimo de perfeição, assim como maturidade não é sinónimo de perfeição. O processo de crescimento e maturidade de uma nação não é diferente do processo de crescimento e de maturidade de uma pessoa. À medida que o tempo vai passando, vamos percebendo que a vida é uma busca constante de melhoria e de aproximação à vontade de Deus. Aquilo que impulsionou a geração de 74 foi a busca pela liberdade, que levaria a todos a um estado de felicidade maior do que aquele que tinham vivido nas décadas anteriores. Para preservar o estado de liberdade de um povo, é necessário estabelecer regras comuns que todos devem cumprir para que não se volte a perder a liberdade conquistada. Para aqueles que nasceram depois de 74, a noção de liberdade já nos foi dada como adquirida, e isso faz com que nos esqueçamos de que, embora ela não tenha de ser conquistada, ela precisa de ser mantida. Nos últimos anos, temos confundido liberdade com a ausência de regras e de obrigações. Mas isso não é liberdade, mas sim anarquia, e a anarquia acaba a destruir a todos. Para se ser livre, tem de haver regras, escolhas e consequências. Mas a forma como lidamos com as coisas comuns do dia-a-dia é também a mesma em relação às coisas que Deus coloca ao nosso dispor. Não realizamos esforço por elas porque são dádivas, mas o nosso papel é o de gestor e cuidador dessas dádivas. Nunca nos podemos esquecer que somos abençoados para abençoar e não para destruir ou acumular para nós mesmos. Ou seja, somos responsáveis por aquilo que Deus coloca ao nosso dispor e essa responsabilidade tem associada à noção de limites à forma como lidamos com essa dádiva. Na primeira conversa entre Deus e o ser humano, Deus vai atribuir a Adão a responsabilidade de gerir, cuidar e regular toda a criação feita por Deus. O homem não fez nada para que surgisse o seu meio envolvente, mas deveria agora cuidar dele com todas as suas forças. Ao entregar a administração da terra a Adão, Deus vai proporcionar-lhe uma forma de crescimento, de liberdade e de propósito. Por vezes pensamos que fugir a responsabilidades é sinal de alegria ou felicidade, mas a verdade é que com o passar do tempo, perdemos o sentido para continuar a viver. Certo dia, Jesus foi a um tanque em Betesda para falar com um homem que estava ali deitado há 38 anos. Ao dirigir-se àquele homem, perguntou-lhe: queres ficar curado? Foi esta pergunta que levou aquele homem a refletir sobre a sua condição e o primeiro instinto foi o de se lamentar e colocar o ónus no facto de terceiros não o ajudarem. Quando Jesus repete a pergunta, este homem percebe que não pode mais esconder-se nas circunstâncias da vida e que o papel principal para que ele saísse daquela condição era dele próprio. Embora estivesse paralítico, ele deveria ter procurado uma solução em vez de se resignar. Para podermos crescer como seres humanos, temos de aceitar as responsabilidades das nossas ações. Isso também é válido na nossa relação com Deus e com as coisas que Ele nos dá. Um dos motivos pelos quais as pessoas não querem assumir responsabilidades na sociedade e perante Deus é porque elas têm de assumir a culpa das más decisões. Quando alguém que é responsável não assume a sua culpa, inevitavelmente alguém sem responsabilidade vai receber as consequências dos atos dos outros. Aceitar um falhanço é um sinal de nobreza de caráter e não de fracasso. O meu desejo é que possa efetuar o mesmo processo de reflexão do paralítico de Betesda. Como é que eu tenho lidado com a liberdade e com as dádivas de Deus? Tenho sido desregulado e descuidado ou tenho definido os limites e as responsabilidades necessárias para abençoar os outros? Será que tenho colocado a culpa nos outros pela minha inação? Deus chama-o a receber as suas bênçãos desde que aceite assumir também a responsabilidade das decisões que tomar. Lembre-se que o crescimento na relação com Deus vai construir-se através da forma como você vai lidar com a liberdade e a responsabilidade das suas escolhas. Lembre-se que a sua verdadeira felicidade não vem da ausência de limites ou regras, mas sim das responsabilidades assumidas com liberdade.
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1: Olá, está a ouvir mais um episódio do Diário da Saúde. Hoje falamos de um tema que literalmente salva vidas: a vacinação. A vacinação é uma das maiores conquistas da saúde pública. Ao longo das últimas décadas, tem sido fundamental para prevenir doenças graves e proteger milhões de pessoas em todo o mundo, desde os mais pequeninos até aos mais velhos. Mais do que uma proteção individual, as vacinas são também uma forma de proteger toda a comunidade. Quando muitas pessoas estão vacinadas, a circulação de doenças diminui, ajudando a proteger quem é mais vulnerável. A Organização Mundial da Saúde colabora com países de todo o mundo neste propósito, promovendo campanhas, sensibilizando e apoiando os governos na implementação de programas de vacinação de qualidade. E a verdade é que os números não mentem. Sabia que nos últimos 50 anos, as vacinas essenciais salvaram pelo menos 154 milhões de vidas? Isso dá cerca de 6 vidas por minuto, todos os dias, durante 5 décadas. É impressionante, não acha? E não é só isso. Nestes 50 anos, segundo dados da OMS, a vacinação é responsável por cerca de 40% da melhoria na sobrevivência infantil a nível global. Hoje, mais crianças chegam ao primeiro ano de vida, e muito além, do que em qualquer outra altura da história da humanidade. Só a vacina contra o sarampo é responsável por 60% dessas vidas salvas. Mas o caminho não termina aqui. Há ainda muito por fazer. Milhões de crianças no mundo ainda não receberam qualquer vacina e é fundamental chegar até elas. As vacinas são, em última análise, uma prova de que é possível ter menos doença e mais vida quando todos fazem a sua parte. Décadas de esforços colaborativos entre governos, agências de ajuda humanitária, cientistas, profissionais de saúde e pais trouxeram-nos até aqui. É um mundo onde a varíola foi erradicada e a poliomielite quase erradicada. Por isso, é importante continuar a valorizar a vacinação e garantir que ninguém fica para trás. Porque quando mais pessoas têm acesso às vacinas, todos ganhamos em saúde, segurança e qualidade de vida. O Diário da Saúde fica por aqui. Volto no próximo episódio para continuarmos juntos a cuidar da nossa saúde e bem-estar. Até lá!
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2: Estamos de volta para lhe trazer mais um Consumidor em Direto e voltamos um pouquinho mais cedo, agora no mês de setembro, porque queremos falar sobre o regresso às aulas. Mas eu vou dar mais uma vez primazia à Cristina para ser ela a introduzir o programa e nos explicar então o que é que vamos falar ao longo do programa de hoje.
3: Olá, boa tarde a todos. Agradecer aos nossos ouvintes pela sua disponibilidade em nos ouvir. Pois, hoje vamos falar do regresso às aulas. Já voltamos todos de férias, já apanhámos todos muitos banhos de sol e de mar, já comemos muito gelado, já dormimos muitas siestas, já estivemos acordados até mais tarde, mas agora... Enfim, temos que voltar à nossa rotina de deitar cedo, acordar cedo, comer bem, de uma forma mais saudável, para o rendimento que é necessário ter para quando estamos no nosso trabalho escolar, principalmente. Portanto, as rotinas que também devem efetivamente mudar, tudo isto importa falar um bocadinho sobre este regresso às aulas, também da preparação, dos estudos, das compras, das mochilas, enfim. Vamos conversar um bocadinho sobre isto, para filhos e para pais, porque de facto mais um ano letivo que começa e nós, enfim, temos que voltar à nossa rotina, que foi interrompida só uns meses, só para apanhar uns banhos de sol para descansar, mas a coisa tem que voltar ao normal.
2: Muito bem. Quem é o senhor que se segue?
4: Pois parece que sou eu, Daniel.
2: Muito bem, Manuel.
4: Foi-me dada aqui a possibilidade agora de falar um pouquinho.
2: Foi.
4: Então, olha, volto a dizer, como digo nos outros anos, estando a repetir-me, mas esta de facto é uma época que eu não gosto muito, porque também sou como as crianças, não sou como aquelas crianças ou jovens que estão desejosos de voltar à escola. E há uns que não têm muita vontade de regressar. E eu revejo-me nessas crianças, porque continuava a ficar muito, muito bem, mais uns dias de papo para o ar, mais uns dias ao sol, assim com os horários menos regrados, porque todos nós gostamos de vez em quando de nos deitar fora de horas e de nos levantar se calhar a horas menos concentâneas, e eu também gosto, confesso, e custa-me um bocadinho a entrar na rotina, até porque é uma rotina que depois se vai prolongar durante meses e meses e meses. Eu costumo dizer que nunca tenho saudades de casa quando saio de férias, mas tenho saudades das férias quando regresso, porque sei que quando saio de férias vou regressar a casa rapidamente, porque o dinheiro não estica. Portanto, não vale a pena ter saudades, porque rapidamente lá estou outra vez. Mas quando acabam as férias e estou novamente, como dizem os brasileiros, a pegar no batente, não é? Pois estou outra vez a entrar na rotina durante largos meses. E pronto, não vou ter saudades de facto da rotina, mas pronto, é o que é e temos que nos mentalizar e aqui vamos nós. Então, olha, sugiro aquilo que também já comecei a fazer, enfim, com maior ou menor bom resultado, que é: uma das coisas que nós devemos sempre fazer é começar a adaptar os nossos hábitos gradualmente, isto para que o choque não seja tão violento, ou seja, as aulas vão começar e de repente os alunos, as crianças, os jovens têm que, obrigatoriamente, que se levantar mais cedo, porque têm que estar na escola, alguns logo às 8 da manhã, porque há escolas em que as aulas começam logo às 8 da manhã, não é às 8h10, 8h15, 8h30, é às 8 da manhã. E, portanto, o que significa que têm que se levantar para aí às 7, 7 e tal, dependendo também de morarem mais ou menos longe, de irem de carro ou de irem em pé, mas às vezes também de carro com os pais, se apanham uma fila, se apanham mais trânsito, pois têm que dar sempre esse espaço de manobra ou essa margem de manobra, e por isso é que têm que se levantar muito cedo. E, como muitas das vezes também não se deitam suficientemente cedo, e então os nossos adolescentes adoram transgredir nos horários e vão pela noite dentro, não é estudar, como nós sabemos, mas sim a jogar e a conversar com os amigos, ou a ver televisão, ou a ver filmes, ou o que seja, então não dormem suficientemente e acabam por ir depois para a escola acabar o soninho ao longo do dia, não é só às 8 da manhã, mas é ao longo do dia, a sonolência existe, nomeadamente quando estão sentados nas carteiras. Portanto, isto era muito importante que o desmame aqui das férias fosse sendo feito, e provavelmente muitos educadores já o estão a fazer, nomeadamente com os mais pequenos, que pronto, isso deve ser feito essa preparação prévia, que é gradualmente ir fazendo portanto, o regresso às aulas, e neste caso o regresso à rotina, levantar um bocadinho mais cedo todos os dias, não é? Um dia levanta-se ao meio-dia e no outro dia levanta-se às 9, não é? É ir fazendo gradualmente aqui essa adequação em termos de horários de levantar e também em termos de horários de deitar, gradualmente ir deitando um bocadinho mais cedo todos os dias, para ir estabilizando depois os horários, que não custar tanto, precisamente no dia em que as aulas arrancam e em que têm que depois respeitar os horários, mais ou menos cedo ou diferenciados ao longo da semana, porque os horários não são sempre iguais, nomeadamente quando os alunos vão para o segundo, para o terceiro ciclo e para o secundário. O primeiro ciclo é outra, ou pré-escolar é diferente, porque aí o horário é sempre o mesmo, mas nos outros não. E é preciso fazer, de facto, esta atualização em termos de horários. Da mesma forma, as refeições, se durante as férias houve, e nós aqui quando fizemos o programa das férias até falámos que há algum deslize, e é até salutar que há algum deslize nos horários das refeições, tal como nos horários do levantar e do acordar, porque estamos numa época diferente, houve aqui um relaxamento durante as férias, agora é preciso voltar novamente aqui a recentrar aqui a questão dos hábitos, nomeadamente das refeições, e também tentar

desejavelmente mais cedo, então também o jantar deverá entrar novamente em horários, enfim, próximos daquilo que depois será praticado ao longo do ano letivo, precisamente para que a rotina se vá instalando, não de repente, mas de uma forma mais ou menos gradual, paulatinamente, para que o embate seja menos difícil. Às férias, nós adaptamos-nos, e também falo por experiência própria, adaptamos-nos rapidamente às férias. Já ao trabalho, o regresso ao trabalho, o regresso às aulas, pois às vezes o regresso aqui a esta rotina às vezes pode ser um bocadinho mais doloroso, até porque muitas vezes temos aqui aquela ideia de que isto é durante muito tempo, é durante um período de largos meses, não é? Teremos aqui algumas pequenas pausas, com as férias do Natal, as férias da Páscoa, a pausa do Carnaval, mas tirando isto, depois é sempre a abrir, não é? De segunda à sexta, e depois também, muitas das vezes, como as nossas crianças e jovens, muitas das vezes são sobrecarregados pelos pais, pelos educadores, com as atividades extracurriculares, depois os miúdos ficam sem tempo praticamente para respirar e para brincar quando são mais pequenos ou para conviver quando são um pouquinho mais velhos, adolescentes, e estão sempre envolvidos em atividades em que têm que orar a horários sempre, muitas das vezes, muito apertados. E também é preciso deixar aqui alguma margem de manobra em termos de horários para que o corpo e a mente também possa respirar um pouco, porque nós precisamos de algum tempo sempre para poder dedicar, como dizem os italianos, ao dolce far niente, o não fazer nada. O não fazer nada faz-nos falta. É bom para a nossa saúde física e principalmente para a nossa saúde mental. E estar o tempo todo ocupado com o balé, ou com a música, ou com o atletismo, ou com o futebol, ou com o não sei quantos, depois da escola, depois das aulas, e mais os trabalhos de casa que há pelo meio, e todas estas rotinas, isto são muitos dias, muitas semanas, muitos meses, durante todo o ano, com horários completamente espartilhados. E é importante, já que há rotina, que ela se vá instalando de uma forma gradual, mas também tentar, na medida do possível, não encher demasiado o tempo livre das crianças e dos jovens, porque eles precisam de algum tempinho para não fazer nada, para poderem respirar sem estar sempre com o horário ali em cima, como uma espada em cima da cabeça, porque agora vou para aqui, depois a seguir tenho que ir para ali, e também os pais que estão permanentemente a serviço de taxistas, não é? Ou de TVDistas, andarem sempre a transportar os filhos de um lado para o outro, e agora tenho que ir para aqui, depois tenho o outro, e depois tenho que ir levar o nascer das quantas, e depois tenho que ir buscar mais o outro, às vezes trocam os filhos e vão levá-lo um onde não é. E deixar o outro esquecido onde já o deviam ter ido buscar. Não, isso às vezes acontece, não é só nos filmes, que às vezes vemos os pais que esqueceram de ir buscar o filho à escola e ele está lá à espera, coitado, e entretanto foram para um sítio e que a criança ainda não está disponível, ainda não era para ir buscar. Mas estas situações das rotinas é importante que se vão adequando gradualmente. E a questão dos estudos, das matérias. Nós também costumamos aqui dar a nossa sugestão, isto são apenas sugestões, reflexões em voz alta. É preciso recapitular um bocadinho as matérias. Há jogos em que se pode ou que se podem praticar com os miúdos um quiz, umas respostas de escolha múltipla para poder ver se os miúdos estão mais ou menos dentro de determinadas matérias, por exemplo, das ciências da natureza, ou do inglês, ou do português, se continuam a dar muitos erros naquela palavra ou não, se já a corrigiram. Portanto, arranjar um sistema de pontos, portanto, se tiverem dois ou três filhos, ou com os amiguinhos, com os primos, fazer um pequeno concurso, mas com perguntas de facto que tenham a ver com a escola e que os implica de uma forma lúdica, que os implica, vai ter que eles regressar ali aos seus livrinhos para ver se depois estão suficientemente preparados para fazer o teste com os pais, não é? Isto podem ser estratégias que, dependendo da criatividade de cada um, das famílias, dos avós, com quem também os miúdos às vezes estão antes de regressarem às aulas, arranjar maneira de ir novamente introduzindo as matérias de uma forma que não seja demasiado chata e intrusiva, não é? Porque depois as matérias vão estar ao longo do ano. E, portanto, fazem parte do dia-a-dia das crianças, dos jovens, enquanto alunos. Mas é importante relembrarem.
Portanto, ver o livro de fichas que tinha o ano passado, vamos dar aqui uma vista de olhos, a história, sei lá, coisas que são engraçadas e que os

0: miúdos, se lhe for passada aqui de uma forma mais ou menos agradável, lúdica, os miúdos acabam por também ir percebendo e vão praticando aqui as suas aprendizagens. E depois vai fazer falta e vai, pronto, depois no regresso às aulas. E fala-se na matemática, e fala-se na história, e fala-se numa série de matérias que é importante recapitular. Mais coisas, por exemplo, aqui para fazer o regresso, por exemplo, ver se é preciso comprar coisas. Normalmente é sempre preciso comprar coisas. Passaram de ano, há as listagens dos professores para comprar o material para a escola. Não estou a dizer os manuais, porque esses são gratuitos até ao 12º ano, incluindo, mas há os livros de fichas, pois vamos comprar se verdadeiramente sentirmos que vão ser mesmo necessariamente utilizados por aquele professor daquela disciplina que nós até já conhecemos e que sabemos que depois ele normalmente até nem utiliza muito os cadernos de fichas ou utiliza só algumas e podem tirar umas cópias, não vale a pena estar a comprar o caderno de fichas, os cadernos de fichas de todas as disciplinas logo no início do ano, porque muitas das vezes é um investimento desnecessário, não se justifica, mas cadernos, provavelmente há cadernos do ano passado que podem ser utilizados. Sobrar, às vezes há cadernos que foram quase iniciados no final de maio, princípio de junho. Os cadernos ficaram praticamente novos. O que é que se vai fazer? Deitar fora? Ou ficam lá em casa a criar bolor ou caruncho guardados no armário? Não. Vão-se reutilizar, tiram-se aquelas folhinhas que foram utilizadas, que até podem não ser muitas, guardam-se, agrafam-se, põem-se numa mica e guardam-se conjuntamente com o resto dos cadernos do ano letivo anterior. E vai-se passar a utilizar aquele caderno, que está praticamente novo, no ano letivo que está agora, o que vai agora iniciar. Há que pensar no planeta, e nós que falamos nisso sempre muitas das vezes, aqui os nossos hábitos de consumo fazem-nos ser mais ou menos amigos do ambiente. E se nós, adultos, dermos esse exemplo às crianças que estamos a ser amigos do ambiente nas nossas escolhas, quando vamos abastecer o carro, ou quando desligamos as luzes em casa que não fazem falta, ou outro tipo de hábitos de consumo que nós temos, não deixar as torneiras a pingar, etc. Tudo isto são exemplos que nós damos, ou podemos dar, para os miúdos irem percebendo que isto é fundamental ao longo do dia a dia. Também, quando vão comprar, devem perceber que no ato da compra, quando vão comprar o caderno ou o lápis, ou a esferográfica, pois devem-se evitar os cheirinhos, não é preciso ter cheiros. Os ter cheiros, normalmente há mais uns químicos, é mais caro, aquilo vai-se gastar e vai para o lixo na mesma quando vai. E vai implicar mais impactos no ambiente, não é? E mais impactos na carteira também, de um modo geral. Agora, não compra nada. Pode comprar, em vez de comprar tudo assim com cheirinhos, compra só uma coisinha, não é? Isto é como em vez da pessoa ir todos os dias tomar o pequeno almoço ao café, vai só um dia. Ou em vez de tomar o pequeno almoço todos os dias, toma só uma vez por semana. Aqui também, com a racionalização dos gastos, dá-se o exemplo aos miúdos que o dinheiro não cai do céu, nunca cai do céu ao longo do ano todo e agora também não cai do céu. E que nesta época, em que acabaram as férias, em que houve gastos nas férias que muitos dos nossos concidadãos fizeram, com mais ou menos dificuldades, para mais longe ou mais perto, mais dias ou menos dias, mas houve aqui alguns gastos, e bem gastos, não é? Com este, porque também é importante a pessoa poder desfrutar de uns dias de férias mais ou menos perto de casa. E agora, é importante fazer face às despesas escolares, com as mochilas, com os cadernos, com os livros de fichas e com outro material. Então há que racionalizar estes gastos e fazer a lista daquilo que é preciso. Ir aos armários, ir com a criança ou com o jovem atrelado ao armário ou às gavetas, ver o que é que lá há, ver, e é importante que eles vejam para perceberem porque é que há coisas que não é preciso comprar novas porque estão em bom estado. Por exemplo, a mochila do ano passado está em ótimo estado, então vai-se continuar a utilizar. Não se vai deitar fora só porque é do ano passado. Até porque muitas das vezes, quando as crianças e os jovens vão comprar a sua mochila, não querem uma qualquer, querem a da marca não sei das quantas, que é mais cara, que não quer dizer que tenha durado mais ou que vá durar mais, às vezes tem que ser substituído ao longo do ano, e compraram uma outra de marca já mais a meio do meio do ano para a frente, ano letivo, e agora está quase nova, mas entretanto querem comprar uma, que ela está em ótimo estado, não é preciso gastar dinheiro na mochila. Nós sabemos que gostamos de ter coisas novas para iniciar o ano letivo, nós também já fomos crianças, há meia dúzia de anos, não é? Mas ainda há meia dúzia de anos, não é isso. E sabemos o que gostávamos de, portanto, comprar coisas novas, até forrar os livros. Por exemplo, adorava forrar livros, mal forrados, que eu nunca tive grande jeito para trabalhos manuais, como os meus colegas sabem, mas lá forrava à minha maneira, e era ali um tempo que eu dedicava a forrar mal os livros, com papel, com papel assim todo XPTO, com os quadradinhos, com as imagens, que era para os livrinhos, e duravam mais. Hoje em dia não se tem essa prática, enfim, foi uma prática que se perdeu. Do modo geral, e era uma prática muito importante, até porque os livros hoje em dia podem e devem ser devolvidos. E devem ser devolvidos nas melhores condições, portanto, que se conseguir, até porque eles podem e devem ser reutilizados no ano letivo. Lá está, novamente, aqui a questão da economia circular e de termos sempre as preocupações ambientais. Da mesma forma, a roupa. Vamos ao armário ver se é preciso comprar. Quase sempre é preciso. Nem que seja a roupa de inverno. Que entretanto já deixaram de vestir há uns meses, enfim, antes de acabarem as aulas, estávamos já na parte da primavera e mesmo no início do ano, do verão, os que acabaram, o primeiro ciclo acabou mesmo no final de junho, verão já em termos de calendário, e utilizava-se a roupa de verão, a de inverno tinha sido deixada de vestir há algum tempo, pois quase certeza já não serve, ou muito, se calhar já não serve quase nada, vai ter que se comprar roupa nova, ténis novos, ok, comprar o que for preciso, o que for necessário, não encher com muita coisa porque não vai ser necessário e rapidamente, pois se eles estão a crescer, rapidamente lhes vai deixar de servir e instigar ou instituir nos miúdos ou habituá-los à questão do doar. Se aquela roupa, se aqueles ténis já não lhes servem, tal como os brinquedos, se eles já não os vão usar, então estão em bom estado, não vão para o lixo. Não, se estão em bom estado, já não utilizam, pois deve ser, portanto, sempre instituído lá em casa a regra de doar. E doar não é porque está em mau estado, é doar porque já não se usa, porque já não serve ou porque já não tem interesse nisso. E a questão do doar é um valor fundamental da solidariedade, e da partilha, não é? São aspectos fundamentais que se devem sempre partilhar ou devem sempre ser passados aos miúdos, porque aqui com estas questões passa-se a ideia que os miúdos, quer que eles sejam cidadãos melhores de preferência do que nós fomos ou do que nós somos. E muitas das vezes os miúdos tornam-se muito mais, portanto, mais preocupados com o outro, às vezes, do que aquilo que até nós pensávamos. Quando há, por exemplo, uma situação de uma tragédia, de uma calamidade, mais ou menos perto da nossa própria, da nossa porta, os miúdos muitas das vezes são extremamente solidários e eles mesmo muitas das vezes arranjam a maneira de participar numa campanha lá na própria escola, com um colega que passou ou que está a passar por uma situação mais desfavorável, porque, sei lá, os pais, enfim, às vezes situações, os pais faleceram de um amiguinho, de um colega, ou há uma situação que de repente ficou a família desempregada, e eles mesmo muitas das vezes, claro que instigados também pelos próprios professores, ou às vezes quando são mais velhos eles próprios propõem, fazer ali alguma coisa para ajudar o amigo que está a passar por uma dificuldade ou por uma situação menos favorável. Mas isto muitas das vezes não surge de geração espontânea. Teve que ser passado aos miúdos, lá está, pelos valores da família, dos pais, que a solidariedade e o partilhar é fundamental e faz-nos ser melhores cidadãos agora e também no futuro. Se eu hoje posso, amanhã posso não poder. E amanhã posso precisar de que o outro me ajude, não é? Portanto, tudo isto se cruza, e as coisas vão sendo, enfim, ao longo da vida elas vão existindo e a vida vai e volta e as nossas situações vão e voltam e isto deve ser passado às crianças sempre, até com a questão do gastar. Hoje tens, não precisas te pedir, não há dificuldades, mas amanhã os pais podem ter menos possibilidades. Ou até tu um dia, quando fores mais velho e tens a tua autonomia, tens o teu emprego, perdes o emprego e ficas sem emprego, vais ter que ser ajudado. E vais ter que ser acompanhado pela família, se tiverem possibilidades, ou então por instituições que te podem ter que dar comida ou roupa, porque podes estar numa situação menos favorável que hoje em dia não tens, mas que mais tarde pode vir a acontecer. E isto começa-se a praticar e a ensinar desde praticamente o berço, não é? Desde o berço, mas é desde os anos portanto, enfim, idades mais baixas, não é? Para que as crianças percebam que a partilha e a solidariedade é fundamental. Pronto, para já era só esta questão aqui que eu queria deixar aqui para uma reflexão conjunta.
1: Deixa-me só
0: Eu.
1: dizer que, Cristina, falas a seguir. Deixa-me só dizer que as crianças às vezes parece que não estão a ouvir nada, mas absorvem tudo. Elas parece que não ouvem, mas ouvem mais cedo ou mais tarde, vêm ao de cima. E se as pessoas pensam que se as deixarem entregues ao telemóvel, elas se vão desenvolver sozinhas, há aqui um equívoco muito grande. Aquilo que os adultos fazem tem muito impacto na forma como as crianças depois vão ver o mundo agora, mais tarde. Desculpa, Cristina, continua.
2: Queria só, e também acabaste de falar nisso, na questão do telemóvel, queria só reforçar aqui algo que o Manel disse, mas só, enfim, reforçar mesmo. A questão do telemóvel, por exemplo, quantas vezes de manhã nós estamos nas ações, logo nas primeiras ações, e vemos efetivamente os miúdos a dormir nas carteiras, porque à noite levam para a cama o telemóvel, ficam ali mais um bocadinho à espera que o sono venha, só que, como é evidente, se o telemóvel está a ser usado, as luzes estão a ativar o nosso cérebro, é claro que o sono não chega. Isto porque, se os adultos precisam, é suficiente umas 7, 8 horas de sono, as crianças, os mais jovens, precisam de 9 a 10 horas de sono. Portanto, é fundamental, de facto, ter esta noção de que o sono e as várias horas de sono e a preparação para o sono é fundamental. Por isso, telemóvel não. É fundamental também a questão da alimentação, para o rendimento, para o foco, para a concentração. Nunca sair de casa sem tomar o pequeno almoço. E no tomar o pequeno almoço não é beber um sumo e estar pronto para sair. Não, deve comer um pãozinho, beber um leite ou sumo, se possível até comer uma fruta logo de manhã. E é claro que os pais têm que fazer o mesmo. Um pai não pode dizer a um filho: senta-te e come, toma o pequeno almoço porque vais para a escola, e o pai, ou a mãe, claro está, ou o encarregado de educação que seja, o tutor, sai de casa, entra no café, come um rissol, bebe uma bica e tem o pequeno almoço tomado. Nós sabemos que as crianças aprendem por observação, é uma aprendizagem vicariante. Ora, se eles veem hábitos corretos, imitam hábitos corretos. Olha, faz o que eu digo, mas não faças o que eu faço. Enfim, não faz sentido. Isto não faz sentido nenhum para as crianças. É claro que também é fundamental levar uma merendazinha para comer a meio da manhã, uma coisa saudável. Não é depois sair e ir, por exemplo, sair da escola, e ir, por exemplo, enfim, nós então que estamos aqui na Portela e estamos aqui por cima de uma superfície comercial, é um vai e vem de miúdos que nós nos apercebemos, quer através da janela quando estamos a espreitar, ou através quando nós também descemos para tomar um cafezinho, vemos os miúdos entrar e a sair de uma determinada superfície comercial em que comem pizzas e pacotes de sumo e meio de refrigerante e bolachas, aquecem ali, comem ali, circulam de um lado para o outro só com estes alimentos na mão, em vez de, por exemplo, optarem por comer a refeição que a escola dá. Ai, mas não gostam porque não sabem bem, porque não tem sal, porque é tudo, temos que comer sopa e não prestem, não sei o quê. Eu consigo compreender isto, consigo compreender que não é a mesma coisa quando o pai ou a mãe em casa cozinham para nós, sabem os nossos gostos, têm os cuidados que nós gostamos de encontrar no prato, na alimentação. Portanto, a cantina da escola, o refeitório, cozinha para tantas pessoas, é natural que a coisa não seja sempre tão apuradinha, enfim. Mas o que é preciso perceber são ementas construídas por nutricionista, têm os aportes necessários para as diferentes faixas etárias, para o esforço, neste caso, físico e mental, nomeadamente mental, que os miúdos gastam durante o seu dia de escola e, portanto, quer dizer, a melhor opção, já para não falar também de um preço simpático, enfim, a melhor opção é sempre almoçar na escola. É claro que sabe muito melhor ir comer hambúrgueres e pizzas. Eu compreendo, eu também, se pudesse, também era isso que comia, mas que não faz sentido, não. E nós, pais, educadores, tutores, temos que ter esta conversa. É fundamental preparar e explicar aquilo de bom que ocorre de determinados comportamentos que queremos que os nossos filhos tenham. Portanto, é fundamental, de facto, uma merendinha também a meio da manhã. Se houver possibilidade, por exemplo, de comprar uma lancheira térmica, era bom, porque assim a fruta, o iogurte dura mais tempo, os palitinhos de queijo, de cenoura, está tudo acondicionado, está bem acondicionado e, enfim, os miúdos podem comer com mais gosto esta merenda que levam. Também é importante que fazer perceber que a curto prazo, se calhar os miúdos não vão notar muitas diferenças no seu corpo, na sua saúde física e mental, com estes hábitos errados de alimentação. Mas a médio e a longo prazo, as doenças, o fica mais ou menos gordinho, o traz mais ou menos obesidade, colesterol, diabetes, isto, aquilo e aquilo outro. Portanto, é a obrigação dos encarregados de educação de fazer passar esta mensagem. Portanto, criar novas rotinas para todos. Nosso corpo físico é uma máquina que tem que estar bem oleada para trabalhar, para estar em boa consonância com a nossa máquina mental. Portanto, a alimentação, o descanso, o exercício físico são partes fundamentais deste equilíbrio. Não esquecer nunca a sopa. A sopa é fundamental, traz um aporte nutricional de águas, verduras, legumes. Muitas vezes os miúdos mais pequenos não querem ver nada no prato verde, nem salada, nem legumes, que não gostam, que não querem, que ai, ai, ai. Se comerem sopinha, pelo menos há algo que fica e só traz é benefícios. Também é importante aqui, na organização, da casa, a preparação das tarefas, as refeições, portanto, perceber que os miúdos, só porque efetivamente, estão na escola, não significa agora que não tenham a obrigação de ir despejar o lixo, de arrumar o quarto, de ir passear o cão. Portanto, um quadro de tarefas visível para todas as pessoas lá de casa, em que cada um no dia, na segunda-feira, tem que ir para o inglês, mas depois à tarde tem que arrumar o quarto. Na terça-feira vai para o balé, mas tem que ir passear o cão. Isto, aquilo e aquilo outro. Toda a gente sabe aquilo que tem para fazer, toda a gente consegue depois organizar o seu tempo e de forma também a dar tempo para ter tempo de não fazer nada, para o dolce far niente, como o Manel falava há pouco. Portanto, isto é fundamental. É fundamental estas novas rotinas, é fundamental também prepararmos-nos para esta nova dinâmica que vai haver. E também uma coisa que eu quero, antes de passar ao António, uma coisa que eu quero chamar a atenção é que, ainda no tempo de férias, é importante falar com os meninos sobre os medos que eles vão ter, ou porque vão entrar na escola pela primeira vez e não sabem como é que vão encontrar os outros vão gostar deles, se eles se vão dar bem com os outros, ou porque vão mudar para a escola dos grandes. Ah, isso, os grandes me vão fazer mal, vou deixar os meus amigos de sempre e agora vou passar para uma escola nova, vou deixar de ter os meus amigos que tinha na escola dos pequenos e agora vou para a escola dos grandes. Isso, os grandes me fazem mal. É preciso que os pais tenham esta conversa com os miúdos, que falem que tudo pode acontecer que eles têm que se adaptar a uma nova realidade, fazer notar de que nós pais também já passámos por isto, também tivemos os nossos medos, também sofremos ansiedade, porque não sabíamos o que é que ia acontecer no outro dia, no dia da prova, porque não sabíamos se tínhamos estudado o suficiente e se ia correr bem ou não. Portanto, é fundamental que os pais falem com os miúdos, escutem, e depois, todos os dias, é fundamental que os pais perguntem aos filhos como é que lhes correu o dia. E não é só ficar pela resposta de: ah, o meu dia de escola hoje correu muito bem, chateei-me com o Manel, mas resolvemos, correu tudo muito bem. Não. É preciso tentar falar sempre, dissecar um pouco. Porque muitas vezes os miúdos precisam do seu tempo para processar tudo aquilo que lhes aconteceu, não querem falar logo, ou porque têm vergonha, ou porque têm medo, porque não sabem gerir. E os pais que conhecem os filhos têm que ver também pela sua postura corporal, pela sua forma de mexer, de agir, se efetivamente a escola correu bem. Sentar-se com eles, se calhar, a fazer um ou outro trabalho de casa, mas ir tentando sempre a ver se está tudo ok, se te estás a dar bem com os amigos, se estás com algum problema, porque nós sabemos que os miúdos são muito empáticos, é verdade, mas também podem ser muito cruéis. E basta um ter um aparelho nos dentes para ser o dentes de metal, ou ter uns óculos com lentes mais grossas para ser o fundo de garrafa, ou queres mais gordinho para ser o Obelix. Portanto, há tudo uma série de novas vivências que os miúdos vão passar, que é importante que os pais também percebam que faz parte, não, nunca relativizar, nunca diminuir o problema que a criança traz, porque para ela é a dimensão dela. Pode ser um problema enorme e ajudar a resolver, colaborar para que se consiga resolver a bem. Não é dizer como é que ele deve fazer, ele, filho, deve fazer, é ensinar estratégias para ele escolher a melhor estratégia que se adequa a ele e à situação que está a viver e tentar resolver por ele. E depois, em última instância, se o menino não conseguir resolver, enfim, estiver num sofrimento, depois os pais têm que, de facto, se intrometer. Mas têm que dar também a capacidade de autonomia para que eles resolvam, mas ensinar estratégias, ferramentas. É como quando estão a estudar. Eles não devem ensinar os filhos a estudar para o exame, a fazer o exercício físico ou o exercício da escola. É a estratégia sobre como é que deves estudar, fazer pausas de X em X tempo, deixar o telemóvel de parte para que os toques e as mensagens dos amigos não estejam a perturbar, tens X horas para ver televisão. Porque só assim, através destas estratégias, é que os miúdos conseguem, de facto, criar uma rotina, criar um plano e, a partir daí, desenvolver-se normalmente e, enfim, ter hábitos regulares para que se sintam confortáveis e seguros nesta nova dinâmica que vai haver, que é o ano letivo a começar. Eu, para já, enfim, tinha esta nota para dizer. Ramos, queres avançar com mais alguma questão?
1: Quero pegar numa coisa que estavas a dizer, só para acrescentar aqui um ponto, no sentido de dizer que as crianças muitas vezes não falam, é preciso, de facto, desenvolver estratégias para as levar a falar a pouco e pouco, ir tirando os nabos da púcara a pouco e pouco, e para conseguir formar uma ideia, neste caso os pais, formar uma ideia de o que é que está a passar com a criança, o que é que está a passar com a escola, o que é que está a passar com os colegas, o que quer que seja. Outras vezes acontece o contrário. As crianças às vezes falam demais. E quando as crianças falam, e às vezes até falam demais, até não é que se, não é por serem mentirosas, é no sentido de criam um filme na sua própria cabeça que às vezes não corresponde totalmente à realidade. Nesses casos, é preciso que os pais também tenham alguma calma e não vão correr para a escola prontos a bater em toda a gente, a começar pela pessoa da portaria, continuar pelos contínuos e depois no professor e depois no diretor. É preciso calma, é preciso questionar a escola, saber o que é que se está, saber, tentar perceber o que é que está a passar, os professores com certeza que se vão preocupar com o assunto e que vão procurar saber o que é que está a passar e depois, na medida do possível, tentar arranjar estratégias e resolver o problema e entre a escola e os pais arranjar uma solução qualquer. Às vezes há crianças que estão a ser vítimas de bullying ou a criança acha que não está a ser bem tratada pelo professor. Eu já vi de tudo um pouco. Portanto, é preciso calma e resolver as coisas com calma e com senso, não é? Hoje em dia as pessoas têm uma tendência muito grande, por causa de estarmos demasiado tempo nas redes sociais, por estarmos demasiado tempo a passar a mão no ecrã do telemóvel, a rodar, a rodar, a rodar, nós estamos prontos, é como se tivéssemos uma carga explosiva dentro de nós, estamos sempre prontos para partir para o confronto. E é nisso que se vê, e vê-se muitas vezes isto nas escolas. E depois às vezes passa no telejornal, porque aconteceu não sei o quê na escola, aquilo às vezes é uma situação pequena que depois incendeia por qualquer motivo, porque as pessoas não conseguem ter calma, não conseguem dialogar. Portanto, os pais, cumpre aqui aos pais terem um papel importante, ver-se se a criança não está a ser vítima de maus tratos, ao mesmo tempo ver se a criança está a dizer a verdade, ver qual é a situação e tentar sempre dialogar com a escola, porque só dialogar com a escola é que se conseguem resolver os problemas. Quanto à questão de arranjar tempo, a Cristina referiu aí muito bem uma coisa que a gente devia falar mais vezes nisso: arranjar tempo para não fazer nada. O arranjar tempo para não fazer nada é absolutamente relevante e importante. Parece ser algo de impossível nos dias que correm, por causa exatamente deste aspecto de estarmos sempre linkados, estarmos sempre das redes sociais, etc., nós não conseguimos ter o cérebro descansado durante o dia todo. Quando devia haver momentos de pausa, de descontração, não há. E darmos um bocadinho de importância a ter um bocadinho de silêncio. Nós não precisamos ter os aparelhos todos que estão na nossa vida, e os aparelhos entram pela nossa vida, e nos últimos 50 anos os aparelhos entraram pela nossa vida dentro. Nós não precisamos ter os aparelhos sempre, sempre a funcionar e estar sempre a prestar atenção. E faz-me lembrar aquela história, isto não tem nada a ver com o que estamos aqui a falar hoje, que é a pessoa está numa fila, numa repartição pública, não é? E está à espera da sua vez, e entretanto, a funcionária que está, ou o funcionário que está a fazer o atendimento, atende o telefone. Atende o telefone por uma questão que é posta por uma pessoa qualquer que está a telefonar. Bom, quem está na fila deve ser atendido primeiro. E isto deve ser, as pessoas irritam-se com razão, e isto deve ser a mesma coisa. Nós devemos dar atenção ao presencial. O aparelho toca, temos que ir a correr à procura do aparelho, saber o que é que se passa. Calma, não está a acontecer em lado nenhum. Nós não somos o INEM, não temos que atender imediatamente. Não somos os bombeiros, não temos que atender imediatamente. Temos que ter calma. E é preciso incutir um bocado este perfil, digamos assim, às crianças, que é preciso também um bocadinho para estar, para os mais pequenos, é assim: para lá com isso, para com a televisão, paras com os trabalhos de casa, paras com tudo, e agora vais para ali brincar com os legos devagarinho. Ali no chão, com os legos, fazer uma montagem, porque quero ver o que é que tu consegues fazer. Esta é uma questão que é também relevante. Quero também comentar mais uma coisa que vocês disseram, que era o passear no cão. O passear o cão, atenção aí, que depende do tamanho do cão. Se for um cão pequenino, a criança pode ir passear o cão, mas se for um cão muito grande, é o cão que passeia a criança. Portanto, atenção a isso. Pronto. Isto era só uma brincadeira. Só quero dizer aqui duas ou três coisas para ficarmos todos, digamos, a contento com aqui com os nossos temas. Ponto número 1. Peso das mochilas, já se falou, mas peso das mochilas. Muita atenção aos pesos das mochilas. As crianças não têm que levar os livros todos para a escola todos os dias. Isso tem que ser bem gerido e, quando não se sabe o que é que se tem que fazer, tem que se falar com o professor. Para perceber que eles não têm que andar sempre carregados que nem burros. Coitados dos burros, não é? Carregados que nem burros. As mochilas dão cabo das costas e vão ter ali problemas para o resto da vida. Problemas das cordas, agora não me ocorre outra palavra. Novas regras dos telemóveis. Em alguns casos, há que equacionar a possibilidade das crianças começarem a deixar o telemóvel em casa. Tantas vezes os pais vão à escola levar as crianças e, ao mesmo tempo, vão depois à tarde buscar as crianças. A criança, quando está na escola, não precisa de telemóvel. Os telemóveis, agora, em vários anos letivos, não podem ser utilizados, não podem andar na escola. Ficariam, quando muito, no fundo da mochila, mas nem. É até uma questão de princípio, o telemóvel nem devia ir para a escola. Algumas escolas, nós notamos, quando fazemos as ações, que têm à entrada da sala um dispositivo repartido em várias partes, para cada um pôr o seu telemóvel e depois no fim da aula recolhem. Pronto, isso funcionará para os do terceiro ciclo mais avançados, funcionará perfeitamente bem para até os do secundário. Eu imagino que os do secundário nem façam isso, têm o
0: Passa.
1: telemóvel, têm que o ter desligado, eles já têm idade e já têm capacidade, já têm a cabeça para saber que o telemóvel tem que estar desligado. No entanto, para os outros mais pequenos, eles nem deviam andar com o telemóvel, em boa verdade. Toda a vida as escolas existiram, toda a vida houve alunos e toda a vida não houve telemóveis. E não era por causa disso que as pessoas estavam incontactáveis e coitadinha da criança que não consegue telefonar à mãe e partiu, esfolou o joelho e não consegue falar. Calma, a escola tem dispositivos, tem todas as condições e tem as coisas organizadas para, se acontecer alguma coisa com alguma criança, poder imediatamente contactar os responsáveis da criança, os encarregados de
0: Até porque
1: educação,
0: esses,
1: pais,
0: sim,
1: o
0: de
1: que quer que seja.
0: certeza absoluta, estão sempre contactáveis atualmente, antigamente não estavam.
1: Os adultos, sim, a não ser que estejam numa reunião muito importante lá na empresa, que não possam interromper
0: Mas
1: e,
0: aí também
1: entretanto, o
0: não vou
1: filho deu
0: atender o
1: cabo da
0: filho.
1: perna na
0: Mas
1: escola.
0: aí também não iriam
1: É?
0: atender o filho, não é?
1: Não, nunca iam, não é? Não atendem a escola, também não atendem o filho. Pois, exatamente. A questão é, se os pais recebem um telefonema da escola, aquele é um telefonema para ser atendido. Né? Deve haver circunstâncias que é completamente impossível. Mas, na maioria das circunstâncias, é possível a pessoa largar o que está a fazer e poder atender. Nós não estamos no antigamente, nas fábricas do Val do Ave, em que as pessoas só podiam tirar 5 minutos para ir à casa de banho e depois mais não sei quanto para almoçar e depois mais não sei quanto para lanchar. O resto do tempo era sempre a trabalhar. Não podiam sequer, nesse tempo não havia telemóveis, portanto a questão não se punha. Não podiam parar o que estavam a fazer, como trabalhar numa linha de montagem. Ora, a maior parte das pessoas não está nessas circunstâncias e não, esse critério não se aplica. Portanto, regra geral, se o telefonema vem da escola, mais que do filho, se o telefonema vem da escola, é para atender, porque alguma coisa se está a passar, pode não ser nada de grave, mas em princípio alguma coisa se está a passar. Portanto, a nova regra do social, nós não sabemos, ainda não consegui perceber exatamente, e os meus colegas penso que também não, ainda não conseguimos perceber exatamente o que é que o governo está a fazer. É certo que os governos por essa Europa fora e pelo mundo fora, começou na Austrália, têm vindo a aprovar legislação no sentido de limitar o acesso às redes sociais por parte das crianças, nomeadamente das crianças que estão em idade escolar, obviamente, e não sabemos ainda o que é que vai acontecer, mas se seguirmos a regra que está a ser aplicada em outros países da Europa, até aos 16 anos não é possível. E, portanto, a minha opinião é que até aos 16 anos ninguém devia poder estar de telemóvel em punho dentro das instalações da escola, a partir do portão para dentro. Pois cá fora, estão cá na rua, têm 15 anos, têm 14, usam o telemóvel com a autorização dos pais ou sem, não interessa, deve fazer. Agora, o acesso às redes sociais, em princípio, a legislação que virá no sentido de limitar muito o acesso às redes sociais. E, portanto, isso é de veras importante e os pais têm uma grande responsabilidade. As escolas, é evidente que a regra aparece. E as escolas vão fazer cumprir a regra e pronto, a regra é igual para todos, aplica-se a toda a gente ao mesmo tempo, não há grande problema em conseguir fazer cumprir as regras. Já em casa ou fora de casa, os pais têm o dever e a obrigação de vigiar isso. Como disse há bocado, é muito fácil deixá-lo de volta do telemóvel, e enquanto está de volta do telemóvel, pelo menos não chateia, nem faz perguntas incómodas, nem diz coisas que não é preciso. Dizemos nós, porque as crianças dizem normalmente é porque precisam de dizer. Essa é a verdade. Última nota: o rastreio. Não falámos nos rastreios, pô, não? É importante fazer, se for possível, se os pais e mais se as crianças forem atreitas a isso, fazer rastreio dos olhos e dos ouvidos. As crianças às vezes têm. Hoje em dia isso já vai acontecendo menos, mas ainda é passível de acontecer. Às vezes as crianças não têm bons resultados escolares, porque pura e simplesmente há algum dos sistemas do seu próprio corpo que não está a funcionar nas devidas condições. Ou veem mal e estão ao fundo da sala e não conseguem ver o que se passa na parte da frente da sala e, portanto, estão a perder tudo e não estão a absorver a matéria. Ou ouvem mal e estão num sítio também onde a audição é mais prejudicada. Portanto, tem que haver rastreios para que o otorrino ou o oftalmologista possam dizer aos pais e descansá-los e dizer, bom, a sua criança está aqui, tem uma visão 100% e tem uma audição 100% também. Isso seria o ideal quase ninguém tem isso, mas pronto, quando se é jovem, se não tem, sentem lá muito perto. Estas são dicas, parece-me a mim, relevantes. Manel, continua.
0: Relativamente a isso que tu estavas a dizer e aos rastreios, queria só aqui acrescentar a questão por exemplo, de outros, como por exemplo as questões do autismo, dos síndromes de Asperger, da hiperatividade, os déficits de atenção, ou seja, há muitos pais que não aceitam que os seus filhos tenham estas necessidades de fazer aqui alguma, fazer aqui alguma, fazer aqui alguma. Portanto, aqui algumas consultas, fazer aqui uns rastreios, porque muitas das vezes nós quando vamos às escolas, eu, portanto, no meu caso, quando vou, e às vezes constato determinado tipo de comportamentos nas crianças, em que as crianças têm, portanto, características, ou, portanto, podem parecer que estão ali próximos ali de uma situação de autismo, de Asperger, mas não foram diagnosticadas, ou os pais não aceitam sequer. Porque não assumem que os filhos têm essa situação clínica, e não aceitam. Não aceitam, por exemplo, que eles façam medicação, ou então já têm diagnosticado e têm medicação, mas os pais decidem não aplicar porque faz mal à criança. E os miúdos muitas das vezes estão em roda viva durante as aulas e não estão a ser devidamente controlados, e claro, como não são controlados em termos de comportamentais, nem em termos depois da aprendizagem que se vai refletir, claro, depois isto vai ter impacto na sua aprendizagem, no seu nível depois, por exemplo, de evolução, e muitas das vezes os pais não aceitam determinados tipos de situações. É mais fácil, se calhar, aceitarem que a criança tem dificuldades ou pode ter dificuldades auditivas ou visuais, mas com mais dificuldade, às vezes, aceitam que a criança pode ter algum problema, enfim, destes que eu estava aqui a referir, e chega-se ao final do ano letivo, os professores continuam a ter imensos problemas com aquele aluno ou com aqueles alunos, precisamente porque não estão diagnosticados, porque os pais, pura e simplesmente, apesar de todas as indicações que a escola, via professores, direção, diretores de turma, etc., fazem chegar aos pais, mas os pais não aceitam, não acatam, porque a criança não tem aquele problema. E claro que isso vai prejudicar toda a sua socialização e toda a sua aprendizagem, não é? E ao nível do percurso escolar. Cristina, tinhas feito aqui sinal, eu queria aqui falar de uma outra coisa. Diz.
2: Sim, eu queria só relembrar aqui uma questão que é acompanhar a vida académica dos filhos, ir às reuniões da escola, dos pais, essas coisas, não é deixar os filhos em julho e depois voltar a levar, em setembro e depois levantá-los em julho. A escola não é assim que funciona. É preciso que os pais vão, questionem, participem, participar na vida académica, fazer os pontos de situação, falar com os diretores, com os professores, enfim, era só relembrar isto que há pouquinho não falei.
0: Ok, e eu aqui queria só aqui falar uma coisa muito importante e rápida, Daniel, não te assustes, que é na questão das deslocações para a escola. Também não falámos, isto é fundamental, nomeadamente quando eles são mais pequenos e gradualmente vão tendo um pouco mais de autonomia, nomeadamente quando passaram para a escola dos grandes ou dos crescidos, como a Cristina há pouco disse, e que podem ter aqui alguns medos. Pois tem que ser feita também aqui alguma aprendizagem ou passagem de alguma aprendizagem às crianças, precisamente com a questão da deslocação. Se eles vão ter que começar a ir sozinhos, ser-lhes ensinado qual é o caminho melhor, o caminho principalmente mais seguro, por exemplo, às vezes se tem aqui de manhã cedo, ainda é um bocadinho escuro, pois irem por zonas em que haja mais gente, mesmo que seja um pouquinho mais longe, mas é preferível do que ir por um sítio mais escuso, e que pode eventualmente ser menos seguro, tal como, por exemplo, ao final do dia, que saem, como anoitece muito mais cedo durante o inverno. Portanto, as crianças têm que, a pé para a escola, procurarem os sítios também mais seguros em termos da luminosidade, de haver mais gente, o atravessar as ruas, sempre dar o exemplo. Então, quando são crianças, é dizer o que eu faço e o que eu digo, não é eu dizer uma coisa e fazer outra, é atravessar na passadeira, não atravessar em diagonal, atravessar sempre na passadeira como deve ser de um lado para o outro, olhar esquerda, direita, esquerda. Isto é fundamental quando, por exemplo, faça a dinamização do jogo. Isto é, tente tento normalmente passar esta mensagem da questão da passadeira e do olhar para os dois lados, sendo que o lado esquerdo devemos olhar duas vezes, a questão do sinal verde, portanto, todas estas questões para o peão, que é quando se deve atravessar. Se não houver sinal ali naquela zona onde está a passadeira, pois tem que estar sempre muito seguro que não há viaturas, ou que há, mas que elas estão de facto paradas e que a criança ou o jovem foi visto e foi visto principalmente pelo ciclista. E eu vou-lhes contar muito rapidamente uma história que me aconteceu há poucos dias. Eu apanhei um valente susto, eu ia de carro à noite e de repente não atropelei alguém que ia numa trotinete por um triz. Eu apanhei um violento susto porque de repente tinha à minha frente alguém de trotinete, vestido de escuro, dos pés à cabeça, sem roupa, com refletores, com capuz, um jovem, claro, e sem qualquer luz da trotinete, na faixa de rodagem onde vão os carros. Portanto, eu fui por um triz, não ia com velocidade.
1: Só uma dúvida, ele também se assustou ou não?
0: Eu penso que se assustou, por acaso não parei, olhei para ele, mas ele continua inteiro. Portanto, mas espero que se tenha assustado, porque eu assustei-me verdadeiramente. Ou seja, numa fração de segundo, uma pessoa pode ter uma tragédia na sua vida. Eu, porque iria atropelar alguém, e esse alguém que ficaria pior do que eu nesta situação, mas que também não acautelou devidamente a sua obrigação enquanto utente, utilizador de uma via pública. E a questão aqui das trotinetes é verdadeiramente um flagelo. Infelizmente, nós em Portugal vamos muito por imitação do que os outros fazem, vamos sempre em atrasados, não é? Já houve vários países, várias cidades proibiram e que definiram regras muito claras e rígidas da circulação das trotinetes, e algumas proibiram mesmo. De facto, isto é um flagelo nas nossas sociedades. Tem que haver cuidado com a trotinete. A trotinete não é um carro, mas anda na estrada onde andam os carros. Muitas vezes a uma velocidade completamente inusitada, com os escutadores, vão ouvir música, vão falar ao telemóvel, não ouvem os carros, não têm cuidado, não usam capacete. Os pais, quando dão uma trotinete aos filhos, apesar de não ser obrigatório, e devia ser obrigatório, o uso de um capacete, os pais deviam tomar a iniciativa de: eu vou-te comprar uma trotinete, mas só te compro se tu puseres o capacete sempre. E se eu te apanhar algum dia sem capacete, a trotinete vai ser confiscada e vai ser revendida. Tem que ser, porque nós vemos imensa gente, claro que depois vemos os adultos também, mas crianças, jovens com 13, 14 anos de trotinete, alegres e contentes, por todo o lado, sem qualquer proteção, e é um perigo para eles e para quem com eles se cruza, porque há uma tragédia que pode acontecer de um momento para o outro, e de repente alguém pode ficar com a sua vida completamente estragada. E eu senti isso na pele, porque quando alguém é preso, e nós às vezes temos este estigma do prisioneiro, há muitas situações, e qualquer pessoa pode de repente parar numa situação destas por um ato completamente inusitado e que não teve culpa ou não conseguiu acautelar de repente, e foi ele que praticou homicídio inqualificado, e era esta chamada de atenção.
1: Pode acontecer a drama, o horror, a tragédia.
0: E a tragédia, exatamente, a qualquer um de nós. E cuidado quando se compram coisas, ser sempre, enquanto consumidores, e nós não falamos nisso, marca CE. E vermos sempre o que é que estamos a comprar, e vermos onde é que compramos, e temos a garantia que são 3 anos. Isto é fundamental, sempre, nunca esquecer.
3: Muito bem, eu não te quero mandar calar, muito pelo contrário, quero pedir que tu possas falar, mas para dar os contactos do serviço.
0: É só para dar aqui os numerozinhos do costume.
3: Exatamente.
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3: Muito
0: e obrigado
3: bem.
0: A todos.
3: Eu é que agradeço. Obrigada. Até ao próximo programa.
0: Até ao próximo obrigado. Programa. Obrigado.
2: Boa tarde. Até ao okay. próximo Tudo programa.
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Cerca de 90 concelhos de 11 distritos estiveram hoje com o perigo muito elevado de incêndio rural numa altura em que o Instituto Português do Mar e da Atmosfera já alargou o prazo do aviso amarelo devido ao tempo quente. Este aviso abrange agora 14 distritos e está em vigor desde as 10 horas desta quinta-feira até às 19 horas do dia de sábado. Em alguns concelhos, o risco é ainda maior. Recorde-se que o tempo quente deverá manter-se durante os próximos dias, aumentando também o risco de incêndio, sobretudo na região do interior e no sul do país. Não faça queimadas nem acenda fogueiras e, se vir um princípio de um incêndio, contacte o 112. E na saúde, os enfermeiros vão passar a atender e fazer a triagem das chamadas encaminhadas pela linha SNS 24 para os Centros de Orientação de Doentes Urgentes, os CODU, uma função que era assegurada até agora pelos técnicos de emergência pré-hospitalar. O INEM confirmou que está a implementar um novo modelo de atendimento, na qual os enfermeiros terão formação específica no sistema de triagem de Manchester, utilizado para avaliar a gravidade dos casos e definir prioridades de socorro. Os técnicos de emergência pré-hospitalar vão continuar a desempenhar funções nos CODU, sendo reconhecido pelo INEM a experiência que acumularam nesta área. A mudança pretende sobretudo reforçar a componente clínica da avaliação das chamadas e permitir uma utilização mais adequada dos recursos de emergências disponíveis. A entrada em funcionamento deste novo modelo deverá acontecer com brevidade, assim que estiverem concluídas as alterações técnicas necessárias. O INEM conta atualmente com 237 enfermeiros e afirma que pretende continuar a reforçar os recursos humanos para garantir a capacidade de resposta do sistema de emergência médica. Ainda no dia de hoje, os ministros dos Negócios Estrangeiros da Alemanha, França e Polónia deixaram um aviso à Rússia. A Europa vai responder ao aumento das ações de destabilização atribuídas a Moscovo num contexto de intensificação da guerra na Ucrânia. Este alerta surge depois da Alemanha ter acusado a Rússia de estar por trás de uma tentativa de ataque com drones explosivos no aeroporto de Leipzig, uma infraestrutura considerada estratégica para a Alemanha e também para a NATO. O ministro alemão, Johann Wadphul, garantiu que haverá consequências e defendeu uma Europa mais unida e capaz de responder às ameaças. Os três países reafirmaram ainda o apoio à Ucrânia e defenderam o reforço da pressão sobre Moscovo para que aceite negociações sérias. Desde o começo desta guerra, vários países europeus têm acusado a Rússia de operações de espionagem, sabotagem e destabilização em território europeu. E agora direcionado à atualidade noticiosa de Sintra, o município vai criar dois novos apoios destinados às famílias com filhos a estudar, num investimento que poderá chegar aos 3 milhões de euros no próximo ano letivo. O Cheque Família vai atribuir 150 euros por criança ou jovem que frequente a escolaridade até ao 12º ano. O apoio terá um caráter universal, independentemente dos rendimentos, e será atribuído automaticamente no início do ano letivo, sem necessidade de candidatura. Já o programa Sintra Estuda Mais destina-se aos estudantes que pretendem ingressar no ensino superior e poderá representar um apoio de até 1.500 euros por alunos, pago em 7 prestações ao longo do ano. Estas duas medidas vão ser submetidas à aprovação da Câmara Municipal já durante o mês de setembro, estando previsto que os primeiros pagamentos possam começar a ser realizados até ao final do mês de novembro. E ainda sobre o município, a Praia Grande, em Colares, recebe entre os dias 11 e 18 de setembro a 4ª edição do Festival da Sardinha, uma iniciativa que celebra a gastronomia e a tradição pescatória do concelho de Sintra. Ao longo destes 8 dias, o festival pretende promover a sardinha enquanto produto tradicional e reforçar a ligação das comunidades costeiras de Sintra ao mar e a atividade pescatória num programa que junta gastronomia, convívio e animação. Organizada pela CPS, a Organização de Praia dos Conselhos de Sintra, o evento conta com o apoio da Câmara Municipal e da Junta de Freguesia de Colares, além da participação de várias empresas e entidades locais. Esta iniciativa decorre num dos espaços balneares mais emblemáticos do concelho e procura também valorizar os produtos e as tradições que fazem parte da identidade das comunidades costeiras de Sintra. E para terminar, o voluntariado Sintra Jovem está com inscrições abertas para todos os que queiram colaborar no PET Sintra 2026, uma iniciativa dedicada à promoção de adoção e do bem-estar animal. O evento realiza-se nos dias 19 e 20 de setembro na Escola Básica Visconde Jerumenha. A participação é dirigida a jovens entre os 15 e os 25 anos que irão apoiar a organização, nomeadamente na recepção e encaminhamento dos visitantes. A iniciativa pretende ainda sensibilizar para a detenção responsável de animais de companhia e para a importância do respeito e do bem-estar na relação entre pessoas e animais. As inscrições estão abertas até ao dia 13 de setembro e podem ser feitas através do formulário disponibilizado pela organização e disponível no site da Câmara Municipal.

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2: Venho de Leiria, tenho 7 anos e quero saber porque os cabelos ficam brancos.
3: Os cabelos brancos podem parecer um verdadeiro mistério para algumas pessoas, principalmente porque eles não têm idade certa para aparecer ou porque alguns fios surgem grisalhos da raiz às pontas no meio dos outros fios coloridos. Os cabelos brancos surgem por causa da diminuição da função do melanócito, localizado no folículo piloso, e que tem a tarefa de produzir a melanina, responsável pela pigmentação do fio. Com a ausência da melanina, os fios nascem naturalmente brancos. Além dos fatores ligados ao avanço da idade e à natural perda de algumas funções do corpo, essa diminuição da melanina pode acontecer por fatores genéticos, hormonais e fatores ligados ao stress ou então à má nutrição. Por isso, consultar um profissional é essencial para entender o aparecimento de cabelos brancos, principalmente quando ainda somos jovens, pois muitas vezes o aparecimento pode estar ligado a alguma doença ou a alguma disfunção que tem tratamento. Ainda não tens cabelos brancos, pois não? Isso é mais para mim.
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1: Depois de, no programa anterior, termos falado sobre a gestão dos recursos naturais, ficou prometido que no programa de hoje Fernando Ferreira iria estar à conversa sobre os recursos materiais. Fernando Ferreira, mais uma vez, bem-vindo.
2: Muito obrigado. É um prazer, mais uma vez, estar com todos os ouvintes da RCS.
1: No programa anterior vimos então a questão da gestão dos recursos naturais e a importância de fazer essa gestão. Mas é quase que está ligado uma coisa à outra, a necessidade também depois de gerirmos os recursos materiais, porque eles muitas vezes são precisamente feitos com os recursos naturais, não é?

0: partir daí. Nada se inventa, ou poucas coisas se inventam a partir do ar, que eu conheça, né? Há outras substâncias mais materiais, é verdade. Sim, nós realmente temos falado ao longo destes programas sobre tantos aspectos da gestão, que se nós formos, digamos, a pegar em todos eles e considerar, nós percebemos que somos seres criados para gerir, porque temos que gerir tanta coisa à nossa volta. E é bom que pensemos nisso, naquilo que faz parte da nossa vida e que nós temos que saber gerir e administrar. Pois, os recursos materiais. O recurso é um meio de qualquer natureza que permita alcançar aquilo a que nos propomos. Um recurso material, por sua vez, é algo que pertence ou é relativo à matéria. Portanto, opõe-se a tudo que seja de foro espiritual, da mente e da alma. E aqui abordamos já muitas vezes, e em muitos programas, a gestão destas áreas. Por isso, os recursos materiais são os meios físicos e concretos que ajudam a conseguir um objetivo. O conceito habitual no âmbito das empresas e dos governos é bem conhecido. Muitas pessoas acabam por fazer confusão entre o termo recursos materiais como sendo sinónimo de recursos financeiros. No entanto, os recursos financeiros dizem respeito à verba que uma empresa ou uma família possui, por exemplo, para investir ou pagar as suas contas. Já o recurso material trata-se de uma ferramenta e equipamentos que auxiliam as empresas e as famílias, sendo que os recursos financeiros podem ajudar na aquisição de tais recursos. Portanto, é importante que num programa futuro falemos também da gestão financeira, mas hoje vamos falar nos recursos materiais. O que serão os recursos materiais? A casa? O carro? Por exemplo, a autocaravana? A moto? A bicicleta? Ora, se eu possuo algum destes recursos materiais, convém que os rentabilize. E deve ter em conta que vai implicar custos financeiros, daí a gestão dos recursos materiais. E isto tem que ver, se quisermos alargar um bocadinho, com a gestão dos recursos naturais, que falámos no programa anterior. Porque antigamente as pessoas tinham muito cuidado de cuidar dos seus recursos materiais. E uma coisa avariava-se, compunha-se, arranjava-se, e realmente durante anos as pessoas serviam-se daquele mesmo instrumento. Hoje existe uma cultura diferente que às vezes é usar e deitar fora. Compreendendo melhor, os recursos materiais podem ser muito úteis, mas também podem ser dispensáveis. Muitas pessoas vivendo em ambientes urbanos dispensam um automóvel. Há pessoas conhecidas na praça pública que nem têm carro porque não necessitam, vivem no centro da cidade e, portanto, não lhes faz falta, até seria um incómodo e uma despesa adicional ter o automóvel. Outras pessoas que vivem em ambientes mais rurais, se não tiverem um meio de transporte próprio, terão muitas dificuldades no dia-a-dia. Para alguns, bastará ter uma bicicleta. Outros escolhem ter uma moto. Poderá ser mais adequada, pois podem fluir melhor no trânsito citadino ou até viajar pelos caminhos mais estreitos das aldeias. Outros dependem do automóvel para o seu desempenho profissional e não podem passar sem ele. Portanto, todas estas equações devem ser tidas em conta na gestão dos recursos materiais. Podemos aplicar estes raciocínios também à habitação. Também podemos aplicá-lo a outros bens materiais. Por exemplo, uma autocaravana. Quantas vezes vou utilizar uma autocaravana ao longo do ano? Admitamos que eu estou a pensar em comprar uma autocaravana. Quantas vezes vou utilizá-la ao longo do ano? Se eu estiver aposentado, posso utilizá-la muitas vezes, quando quiser, quase. Se tenho um trabalho regular, poderei usá-la um mês por ano, eventualmente. Mas também posso partilhá-la com amigos ou familiares, ou até alugá-la e dar-lhe um uso mais regular. Convém avaliar a relação custo-benefício. Quanto custa a caravana? Quanto vou depender em imposto, seguro, manutenção e desvalorização? Dividindo pelo número de dias de utilização anual, qual será o custo médio? Posso chegar à conclusão que farei umas férias em hotel por muito menos dinheiro. Mesmo assim, posso considerar que este é um bem material que eu gosto tanto que não quero dispensar. Portanto, é uma questão de opção pessoal. Mas aqui temos alguns raciocínios que nos ajudam a avaliar a gestão das coisas materiais. Tempo de avaliar. Confirmamos que, embora os bens materiais possam ser úteis, muitas vezes alguns são dispensáveis. Precisamos também de estar vigilantes para nos apercebermos se estamos a tornar-nos dependentes dos bens materiais. Este é um aspecto muito interessante. Seria uma forma de materialismo. Se nós quisermos ver o conceito de materialismo, materialismo é a atitude das pessoas que entendem que tudo é matéria ou que têm uma vida voltada unicamente para os bens materiais. Aos adeptos do materialismo são chamados os materialistas. As coisas materiais temos que pensar que são bastante efêmeras. As coisas materiais podem oferecer-nos uma falsa sensação de segurança também, e isto pode ser perigoso na nossa forma de viver. Se nos apegarmos demasiado às coisas materiais, podemos sofrer frustrações. Além disso, têm sempre os seus custos. Concluindo, gostaria de referir o mestre dos mestres, que ele preveniu sobre os perigos do materialismo. Segundo ele, estamos a falar de Jesus Cristo, a segurança que assenta no materialismo é loucura. Vamos ler uma citação de um dos evangelhos. Foi então que alguém exclamou do meio da multidão: Senhor, peço-te que me digas ao meu irmão que reparta comigo a herança do meu pai. Jesus respondeu: Não sou juiz para decidir sobre essas questões legais entre vocês. Mas a questão de fundo é que não se deixem dominar pela avareza, porque a vida verdadeira não está garantida pelos bens que se possa ter. E deu um exemplo. Certo homem possuía uma propriedade fértil que dava boas colheitas. Assim, os seus celeiros ficaram a transbordar e não podia guardar tudo lá dentro. O homem, posto a pensar no problema, por fim exclamou: Já sei, vou deitar abaixo os celeiros e construir outros maiores. Assim terei espaço suficiente. Depois direi para comigo: Amigo, armazenaste bastante para os anos futuros. Agora repousa e come, bebe e diverte-te. Mas Deus disse: Louco, esta noite vais morrer e para quem fica tudo isso? Sim, louco é aquele que acumula riquezas na terra, mas não é rico para com Deus. Citamos Lucas capítulo 12, 13 a 21. Nesta história, descobrimos a insuficiência da segurança proporcionada pelos bens materiais. Nesta vida e, sobretudo, para além dela, a segurança só pode ser garantida por Deus. Nesta crise pandémica, em todos os continentes, pobres e milionários têm morrido sozinhos, arfando numa busca ofegante para respirar. As propriedades, os palacetes, os carros de luxo, mesmo o dinheiro, não lhes pode valer. Só precisam de uma coisa essencial e gratuita, que é o ar. Nessas circunstâncias, o ar vale muito mais do que qualquer dos recursos naturais ou recursos materiais. Precisamos de alguns bens materiais, isso é inquestionável. Mas devemos ter cuidado. Não nos envolvamos de tal maneira na sua gestão que cheguemos a pensar que nos podem garantir algum tipo de segurança. Os bens materiais não podem ocupar o lugar dos bens superiores. Os interesses materiais devem estar subordinados aos interesses espirituais. Noutro momento, Jesus ensinou: Deem prioridade ao reino dos céus e à sua justiça, e Deus cuidará do vosso futuro. Mateus 6:33, na versão 1 litro. Para o equilíbrio da gestão das coisas materiais e dos valores espirituais, é importante aprender a cuidar e guardar. Portanto, este equilíbrio, para que o material não tire o lugar do espiritual e para que haja uma vivência equilibrada entre estes dois vetores, é importante que tenhamos em consideração as formas como gerimos, como fazemos a gestão dos recursos materiais. Que esta reflexão nos ajude a pensar e a corrigir, se houver necessidade, alguma coisa na perspectiva que temos da vida.
1: Mais uma vez, Fernando Ferreira, muito, muito obrigado. Aqui fica mais uma perspectiva. Quero apenas relembrar que este programa, e não só este programa, todos estes programas desta série Cuidar e Guardar estão também disponíveis no site da RCS, em radiorcs.pt. Fernando Ferreira, mais uma vez, muito obrigado. Até ao próximo programa, se Deus quiser.
0: Até à próxima, e é um gosto mais uma vez, e um abraço para todos.
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1: O castanheiro mexicano. Porque há esperança para a árvore, pois mesmo cortada ainda se renovará e não cessarão os seus rebentos. Jó capítulo 14, versículo 7. Há uma pequena árvore que cresce no Texas, no Novo México e no México, que é extremamente resistente. Quando as temperaturas ultrapassam os 37 graus, o castanheiro mexicano floresce. No inverno, quando a temperatura desce abaixo dos zeros, quase toda a árvore fica congelada e na primavera o castanheiro mexicano surge com vigor. Uma das mais belas árvores floridas da sua família. Esta árvore resistente sustém muitas colinas, impedindo que as chuvas pesadas levem a terra embora. Cresce em profusão em muitas áreas e as suas flores primaveris transformam ribanceiras e colinas numa nuvem cor-de-rosa que podem durar 3 a 4 semanas. A árvore recebeu o nome em inglês Buckley, por causa do aspecto de uma semente redonda, muito escura e tão brilhante como o vidro, dando a aparência de um globo ocular de um antílope. Em inglês, Beck significa antílope e Eye significa olho. A semente tem um tamanho aproximado de um berlinde e é uma munição excelente para as fisgas. Por causa de uma das brincadeiras prediletas das crianças, as sementes também são chamadas de feijão quente. Quando a semente do castanheiro mexicano é esfregada rapidamente no cimento, torna-se quase vermelha de tão quente. A semente é então atirada para qualquer criança novata da vizinhança que ainda não conhece o truque e ao pegá-la grita de dor. Contudo, não há queimaduras. E então, algum outro da turma, geralmente aquele que apanhou a semente, procura outra criança para repetir a partida. Por causa das suas muitas qualidades favoráveis e por ser tão apreciada pelas crianças, um botânico do Texas apelidou o castanheiro mexicano da árvore da alegria. Ela suporta todos os extremos do clima, apenas para ressurgir vigorosa e bela, pronta para proporcionar divertimento e alegria a todos. Os cristãos são como o castanheiro mexicano. Não importa o que Satanás e este mundo apresentem na forma de adversidade. Os cristãos ressurgem fortes como pessoas belas com quem é agradável conviver.
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1: Estamos de regresso e literalmente regressos. Setembro chegou, as férias foram boas, espero que sim. Pelo menos tenham servido para regenerar, renovar forças. Há quem diga que está de férias o ano inteiro, há quem diga que nunca tem férias, mas a verdade é que elas são importantes para parar, para mudar as rotinas. Mas depois, ora, aí está, há que regressar e retomar essas benditas rotinas. As férias não duram para sempre e nem sempre isso é fácil. Ora, hoje vamos precisamente falar sobre esse assunto, regresso às rotinas após as férias, para falarmos sobre este tema no nosso Lifestyle de hoje. Está uma vez mais connosco a Lara Prazeres. Olá, Lara, bem-vinda.
2: Olá, bom dia, Sara. É tão bom estar de regresso.
1: É verdade, saber que as férias correram. Continuamos vivos, não é? Até aqui nos ajudou o Senhor e vamos lá, prontos para esta nova temporada.
2: Sim, é verdade. Vamos lá.
1: Vamos lá. Mas nem sempre é fácil esta viragem. Se calhar podemos começar precisamente por aí. Porquê? Quais são os principais desafios quando falamos em regressar às rotinas?
2: Sim. Olha, quando o nosso corpo é feito de hábitos, nós habituamos-nos, né, a ter rotinas. E até às férias nós estamos com rotinas. A partir daí não há horários, há mais tempo livre, há muito menos pressão. E quando nós regressamos em força. Regressamos ao relógio, às responsabilidades. Mesmo que a escola, por exemplo, nesta altura ainda não tenha começado, já estamos a planear os horários, as atividades, os materiais, os manuais, e o trânsito, já se nota algum trânsito comparado com os períodos, com os meses de verão, e isso vai gerar cansaço e até alguma ansiedade. E é isso que faz com que durante algum tempo, e há estudos que dizem que a partir de 21 dias já se torna um hábito, nós habituamos muito rapidamente ao período das férias, e agora voltar a estas responsabilidades, a estas situações todas, é mais complicado porque o corpo está habituado e a mente e o nosso ambiente à volta está sem horários, sem rotinas, sem nada. Mas é importante, e com alguns pequenos cuidados, isto é a boa notícia, nós conseguimos fazer esta transição assim de uma forma mais suave e também de uma forma mais positiva, Sara.
1: Então o que é que podemos fazer? Que passos é que precisamos de começar a dar? Desde já, muitos de nós já estamos de regresso às rotinas, os mais novos é pouco e pouco, dentro de poucos dias, pouco mais de duas semanas, pouco menos de duas semanas também estão de regresso às aulas. Que hábitos são estes que precisamos de voltar a readquirir e como fazer, não é? Não só em termos de ações, mas também preparando a nossa mente, o nosso espírito, a nossa disposição e por aí fora.
2: Sim, olha, eu gostava de dividir aqui em três áreas, como estás a dizer, que são importantíssimas para depois este hábito se tornar de uma forma mais rotineira. Então, comecemos pelo corpo, e é importante nós começarmos pelo corpo e começarmos pela alimentação. Nós, nas férias, não temos horários para comer, ou muitas vezes comemos de uma forma diferente daquilo que nós comemos durante o resto do ano. Então é importante, nesta fase, voltar a esta rotina, voltar aos horários das refeições, voltar a fazer as refeições de forma correta, não saltar, apostar bastante na fruta da época, continuar a beber a água e priorizar o planeamento das refeições, porque muitas vezes o que acontece nas férias é vamos comendo, e aqui é importante voltar à rotina da alimentação e voltar também à escolha de de forma intencional, que nós já falámos aqui anteriormente, de forma intencional a esta rotina, a este planeamento de refeições. Depois, a nível de exercício físico, claro que custa, não é? Mas nós não começarmos pelos treinos assim mais intensos e começarmos logo de uma forma muito intensa, mas sim umas caminhadas 20 a 30 minutos por dia, usar as escadas em vez de usar o elevador e quando acordamos fazer alongamentos. Isto vai ajudar a que depois o nosso corpo comece a ficar habituado e depois as atividades físicas ao longo do ano possam ser introduzidas de uma forma mais suave. Depois, em relação à mente, a nossa mente, ela precisa de rotinas e precisa também de pausas. Então, se nós criarmos nesta altura, nas séries, não há horários, não há horários de deitar, não, muitas vezes também não há horários de levantar, mas agora nós precisamos de criar hábitos de sono, né? Uma boa noite de sono, para depois haver este reset de todas as funções para que depois o nosso dia seja em pleno. Então, criar a hora de deitar, a hora de levantar, estes horários e focarmos, fazer uma lista de prioridades diárias, porque é isto que cria depois esta ansiedade de voltar à rotina. Nós não tínhamos responsabilidades durante as férias ou até estávamos um bocadinho a meio gás, muitas vezes estava-se a trabalhar, mas era uma forma mais descontraída porque sabíamos que íamos de férias e agora vai haver esta, quando no regresso vai haver uma sobrecarga e então é importante fazer uma lista curta de prioridades e ir fazendo por objetivos. Depois é mais fácil ir aumentando essa lista de tarefas, de prioridades e assim não se sente tanto esta sobrecarga e esta ansiedade de querer cumprir tudo após um período em que estávamos mais leves de responsabilidade. E continuar a nível também espiritual a ler a Bíblia, a ouvir louvores e a contemplar também a criação lá fora é importante também para a nossa mente. E depois queria também mencionar em termos de ambiente, de casa e até o ambiente depois no posto de trabalho, isso também influencia este equilíbrio, esta transição entre o período de férias e o voltar à rotina. E se nós mantivermos o espaço, quer a casa, quer até o posto de trabalho, o espaço do escritório organizado, isso transmite calma. Então, arrumar papéis, preparar a roupa, fazer aquela escolha, não é, de o que não serve em relação aos miúdos e preparar a roupa agora para o outono, preparar depois a lancheira na véspera, tudo organizado, ventilar a casa todos os dias e acabamos por dar aqui um ambiente mais calmo, mais organizado, e isso é importante depois para ir cumprindo a tal lista de prioridades diariamente. E podemos também introduzir, e de forma muito tranquila, alguns óleos essenciais quer para a casa, quer também para o foco e para a concentração e para o relaxamento e para dormirmos melhor, e isto acaba por também a contribuir para termos então este ambiente calmo e sereno nesta transição. E Sara, se me permites, depois disto tudo, parece muita coisa quem nos estiver aqui a ouvir, mas no fundo o principal objetivo, o principal cuidado é realmente não querermos ter aquela ansiedade, não queremos mudar tudo de uma só vez. E esse é que é o segredo. Escolher pequenas mudanças, a tal

0: e muito mais consciente, Sara.
1: Então, para terminar, deixar se calhar aqui uma mensagem de encorajamento nesse sentido.
0: Sim, então, para experimentarem pequenas mudanças e aproveitarem este mês, o mês de setembro é o mês de recomeço, né, da escola, de voltar às rotinas, e se fizermos pequenas mudanças, a lista for curta no início das prioridades, e este setembro vai se tornar mais leve, mais equilibrado, e é uma oportunidade de realmente nós, de uma forma consciente, sermos mais saudáveis e aproveitar esta transição e ser feita esta transição para que seja feita de forma mais leve e mais tranquila, com todos estes cuidados, mas pequenas mudanças, e mesmo por muito pequenas que sejam, vão depois ajudar para que mais tarde, daqui a uns dias, quando tivermos os horários todos preenchidos e voltar de forma intensa, esta intensidade não seja vista como uma forma de stress e depressão, mas seja mais leve, porque já foi feita estas pequenas mudanças que vão ajudar a ter um setembro mais tranquilo e mais equilibrado, Sara.
1: Fica combinado. Um grande beijinho, obrigada e bons regressos.
0: Bons regressos, até para a semana, se Deus quiser.
1: Até para a semana, aqui com Lara Prazeres no nosso Lifestyle de hoje.
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1: Olá, querido ouvinte. Nas últimas semanas eu tenho levado comigo numa viagem por alguns dos lugares mais fascinantes de Portugal. Tenho falado de destinos para umas férias diferentes, na realidade de lugares onde podemos juntar o descanso, a paisagem, a história, a cultura e, sobretudo, histórias para contar. Hoje quero propor-lhe mais uma viagem. É isso mesmo. Hoje vamos subir e vamos subir muito, tal como prometido. Eu disse no último programa que iria conduzi-los até à Serra da Estrela. Então, encha o peito de ar, mas não precisa de tapar o nariz. À medida que subimos, a pressão atmosférica vai diminuindo. Talvez os nossos ouvidos comecem a reclamar. É o corpo que está a avisar que estamos cada vez mais perto do topo. Venha comigo até à Serra da Estrela. Digo Serra da Estrela, talvez a primeira imagem que lhe venha à cabeça, querido ouvinte, seja a neve. Talvez seja a ideia de uma torre branca de inverno. Os carros parados junto à estrada, as crianças a brincar na neve e, naturalmente, o inevitável queijo da Serra da Estrela. Mas eu hoje quero convidá-lo a olhar para esta montanha de uma maneira completamente diferente. Porque a Serra da Estrela é, na realidade, muito, mas muito mais do que a neve. É uma montanha feita de gelo, de água, de granito e grandemente de memória. É uma montanha de pastores e, pasmem-se, de cientistas. É uma montanha de aldeias, de castelos, de águas termais e de sanatórios. E é também uma montanha que, curiosamente, os próprios portugueses, sim, é verdade, nós, portugueses, demorámos muito tempo a conhecer. A Serra da Estrela corresponde muito provavelmente à região que os autores da Antiguidade identificavam como parte dos Montes Hermínios. A tradição chegou mesmo a associá-la aos lusitanos e ao grande guerreiro Viriato, quem nunca ouviu falar do Viriato. Mas há aqui algo que eu quero falar e que é muito importante. Uma coisa é aquilo que nós conseguimos provar em termos de história, pelos documentos, pelas provas arqueológicas, e outra coisa são as lendas, as tradições, as histórias que foram sendo transmitidas de avô para neto, foram transmitidas pelas comunidades, e a Serra da Estrela está cheia destas histórias. E quem é que não gosta de uma boa história? Eu, pessoalmente, adoro estas histórias. Vamos lá então uma boa história. Até o próprio nome, Serra da Estrela, nos leva para uma história fascinante. Afinal, de onde é que vem o nome Serra da Estrela? Segundo uma antiga interpretação, o nome pode estar relacionado com o céu e com uma estrela muito especial, Aldebaran, a estrela mais brilhante da constelação do Touro. Aldebaran surgiria no horizonte sobre a serra ao amanhecer por volta do final de abril ao início de maio. E este acontecimento celeste poderia ter funcionado como um verdadeiro marcador do calendário. Era o momento em que os dias começavam a aquecer. E era também a altura em que os pastores preparavam a subida dos rebanhos para os pastos da serra. Então, assim, entre a terra e o céu, entre os ritmos da natureza e a observação dos astros, poderá ter nascido o nome que ainda hoje damos a esta montanha, a Serra da Estrela. Agora imagine uma coisa. Séculos depois de os portugueses terem atravessado oceanos, dobrado cabos, cartografado territórios tão distantes como o Japão, ainda havia, dentro do próprio território português, uma região que permanecia praticamente desconhecida. Era a Serra da Estrela. Claro que os pastores conheciam a montanha, é verdade. Conheciam os caminhos, as fontes, os pastos. e, naturalmente, e muito importante, os perigos que esta montanha oferecia. É verdade que também alguns naturalistas tinham feito incursões pela região, mas faltava algo importante, um conhecimento científico sistemático. Não se conhecia suficientemente bem a sua geologia, a sua fauna, a sua flora, o seu clima, as suas águas ou a riqueza dos seus habitats. Até que chegou o ano de 1881. Estamos no final do século XIX e tudo mudou. Aconteceu a Grande Expedição de 1881. Em agosto deste ano, a Sociedade de Geografia de Lisboa promoveu uma extraordinária expedição científica à Serra da Estrela. Uma verdadeira missão de descoberta. Subiram à serra dezenas, dezenas de especialistas de diferentes áreas. Imaginem: botânica, zoologia, geologia, meteorologia, medicina, hidrologia, arqueologia, etnografia e muito mais. Entre os nomes mais importantes encontrava-se o explorador Hermenegildo Capelo e, sobretudo, para a história que lhe quer contar, o médico Sousa Martins. Agora quero que imagine a aventura. Sim, foi uma grande aventura. Estamos em 1881. Não existiam automóveis capazes de subir facilmente à montanha. Não existiam estradas como aquelas que conhecemos hoje. Nem tão pouco GPS, nem telemóveis. E era preciso transportar pessoas, alimentos, instrumentos científicos, equipamentos para uma montanha que continuava em grande parte selvagem e difícil. Imaginem, aquilo não foi simplesmente um passeio, foi uma verdadeira expedição ao desconhecido. Imaginem que a própria recomendação de quem organizou a expedição era de que levassem em pleno agosto muitas camisolas de lã. O desconhecimento era total. Os cientistas observaram e registaram as rochas, a vegetação, naturalmente os animais, os cursos de água, as lagoas, o clima e as características das populações. A serra começava finalmente a ser estudada de forma sistemática. Mas havia uma questão que interessava particularmente a Sousa Martins, e essa pergunta iria mudar a história da montanha. Será que a Serra da Estrela poderia ajudar a salvar vidas? E eu vou explicar porque é que se fez esta pergunta. No século XIX havia uma doença que aterrorizava Portugal e toda a Europa. A doença era a tuberculose pulmonar. Antes da descoberta dos antibióticos, esta doença podia ser mortal. E os médicos procuravam novas formas de tratamento. Uma das ideias médicas da época era a chamada cura climática. Acreditava-se que determinados ambientes, como o ar puro, muito sol, menor umidade e uma altitude elevada, poderiam ajudar os doentes. E Sousa Martins percebeu que a Serra da Estrela reunia características que poderiam ser particularmente interessantes. Começaram então os estudos sobre o clima, sobre a altitude, sobre a umidade e sobre a qualidade do ar. E a montanha começou a ganhar uma nova função. Deixava de ser apenas um lugar para pastores, podia tornar-se também um lugar de cura. E é aqui que entram as penhas douradas. A altitude, o ar seco, a exposição solar e o clima fizeram daquele lugar um dos locais escolhidos para a instalação de uma estância climatérica. E havia um modelo que servia de inspiração. O modelo ficava na Suíça, nos Alpes Suíços, e chamava-se Davos. Davos tinha-se tornado famosa pelos seus sanatórios de montanha. E surgiu uma ideia extraordinária. Se os Alpes tinham a Davos, Portugal poderia ter a sua própria estância de cura, bem mais barata, mais em conta para as famílias portuguesas. Começaram então a aparecer casas particulares, os famosos chalés da montanha, construídos por pessoas que procuravam especificamente aquele clima. Mais tarde surgiram hotéis e sanatórios, e até a arquitetura começou a adaptar-se à medicina. Os edifícios tinham grandes varandas, espaços protegidos, onde os doentes podiam permanecer ao ar livre, aproveitando o sol e o ar da montanha. As penhas douradas tornaram-se assim uma espécie de Davos portuguesa. Existe uma história que até ajuda a perceber a esperança depositada naquele lugar. Há muitos registros históricos de doentes que foram acompanhados, que foram tratados e que foram curados de uma tuberculose pulmonar. Um deles chama-se César Henriques, acompanhado por Sousa Martins e considerado em estado muito grave, instalou-se nas Penhas Douradas, permaneceu ali durante um ano e recuperou. Hoje sabemos que o ar da montanha não curava por si só a tuberculose. Mas naquele tempo, casos como este reforçavam a convicção de que o clima poderia contribuir para a recuperação de determinados doentes. Mas há outro elemento fundamental na montanha. Estamos a falar da água. A Serra da Estrela é uma verdadeira montanha de água. A água nasce nas suas alturas, percorre os vales, alimenta rios, lagoas e surge também associada a nascentes minerais e termais. Não é por acaso que a hidrologia despertou o interesse dos cientistas da expedição em 1881. Nas regiões envolventes encontramos uma longa tradição de utilização das águas minerais. As Caldas da Felgueira, por exemplo, possui uma história termal com referências às águas sulfúrias desde o século XVIII. As águas eram procuradas pelas suas propriedades terapêuticas muito antes de existir a moderna medicina termal. E percebemos então que esta montanha tinha algo de extraordinário: água, altitude, clima e natureza. Tudo aquilo que os cientistas queriam compreender estava concentrado numa única paisagem, uma montanha esculpida pelo gelo. E é precisamente a água que nos leva para outra das histórias da Serra da Estrela, a história dos glaciares. Porque a paisagem que vemos hoje não nasceu assim. Há milhares de anos, durante períodos de clima muito mais frio, enormes massas de gelo cobriam estas montanhas. Os glaciares avançaram lentamente, desgastaram a rocha, escavaram vales, transportavam enormes blocos de granito e deixaram marcas que ainda hoje podemos observar. Os covões, os cântaros, os vales glaciares, as lagoas, as formas rochosas, tudo isto são páginas da história da Terra. E talvez seja essa uma das melhores formas de conhecer a Serra da Estrela. Não apenas olhar para a paisagem, mas aprender a lê-la. Que eu quero terminar a nossa primeira viagem pela Serra da Estrela. Porque hoje ainda não fomos propriamente conhecer as aldeias, os castelos, os miradores ou as praias fluviais. Hoje fizemos outra viagem. Uma viagem pela história de uma montanha que durante séculos foi pouco conhecida. Uma montanha que em 1881 foi finalmente estudada por uma extraordinária expedição científica. Uma montanha que despertou a esperança de combater uma das doenças mais terríveis do século XIX. Uma montanha onde surgiram sanatórios inspirados nos Alpes suíços. Uma montanha de águas, de glaciares, de granito e de vida. E talvez seja esta a melhor maneira de começar a conhecer a Serra da Estrela, não pela neve, mas pela sua história. No próximo programa, aí sim, vamos fazer as malas. Vamos subir à torre, atravessar vales glaciares, descobrir aldeias de montanha, conhecer castelos, praias fluviais, a Loriga, lagoas e histórias de pastores. Vamos viajar por Ceia, Loriga, Torre, Covão da Metade, Manteigas, Covilhã, porque depois de percebermos como esta montanha foi formada e descoberta, está na hora de a irmos conhecer. Eu sou a Cristina Leal e este foi mais um programa Dois Dedos de Cultura. Até ao próximo programa, na próxima semana. Até lá, eu desejo, como sempre, uma semana abençoada por Deus.
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1: Olá, está a ouvir mais um episódio do Diário da Saúde. Hoje falamos de um tema que literalmente salva vidas: a vacinação. A vacinação é uma das maiores conquistas da saúde pública. Ao longo das últimas décadas, tem sido fundamental para prevenir doenças graves e proteger milhões de pessoas em todo o mundo, desde os mais pequeninos até aos mais velhos. Mais do que uma proteção individual, as vacinas são também uma forma de proteger toda a comunidade. Quando muitas pessoas estão vacinadas, a circulação de doenças diminui, ajudando a proteger quem é mais vulnerável. A Organização Mundial da Saúde colabora com países de todo o mundo neste propósito, promovendo campanhas, sensibilizando e apoiando os governos na implementação de programas de vacinação de qualidade. E a verdade é que os números não mentem. Sabia que nos últimos 50 anos, as vacinas essenciais salvaram pelo menos 154 milhões de vidas? Isso dá cerca de 6 vidas por minuto, todos os dias, durante 5 décadas. É impressionante, não acha? E não é só isso. Nestes 50 anos, segundo dados da OMS, a vacinação é responsável por cerca de 40% da melhoria na sobrevivência infantil a nível global. Hoje, mais crianças chegam ao primeiro ano de vida, e muito além, do que em qualquer outra altura da história da humanidade. Só a vacina contra o sarampo é responsável por 60% dessas vidas salvas. Mas o caminho não termina aqui. Há ainda muito por fazer. Milhões de crianças no mundo ainda não receberam qualquer vacina e é fundamental chegar até elas. As vacinas são, em última análise, uma prova de que é possível ter menos doença e mais vida quando todos fazem a sua parte. Décadas de esforços colaborativos entre governos, agências de ajuda humanitária, cientistas, profissionais de saúde e pais trouxeram-nos até aqui. É um mundo onde a varíola foi erradicada e a poliomielite quase erradicada. Por isso, é importante continuar a valorizar a vacinação e garantir que ninguém fica para trás. Porque quando mais pessoas têm acesso às vacinas, todos ganhamos em saúde, segurança e qualidade de vida. O Diário da Saúde fica por aqui. Volto no próximo episódio para continuarmos juntos a cuidar da nossa saúde e bem-estar. Até lá!
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Cerca de 90 concelhos de 11 distritos estiveram hoje com o perigo muito elevado de incêndio rural numa altura em que o Instituto Português do Mar e da Atmosfera já alargou o prazo do aviso amarelo devido ao tempo quente. Este aviso abrange agora 14 distritos e está em vigor desde as 10 horas desta quinta-feira até às 19 horas do dia de sábado. Em alguns concelhos, o risco é ainda maior. Recorde-se que o tempo quente deverá manter-se durante os próximos dias, aumentando também o risco de incêndio, sobretudo na região do interior e no sul do país. Não faça queimadas nem acenda fogueiras e, se vir um princípio do incêndio, contacte o 112. E na saúde, os enfermeiros vão passar a atender e fazer a triagem das chamadas encaminhadas pela linha SNS 24 para os Centros de Orientação de Doentes Urgentes, os CODU, uma função que era assegurada até agora pelos técnicos de emergência pré-hospitalar. O INEM confirmou que está a implementar um novo modelo de atendimento na qual os enfermeiros terão formação específica no sistema de triagem de Manchester, utilizado para avaliar a gravidade dos casos e definir prioridades de socorro. Os técnicos de emergência pré-hospitalar vão continuar a desempenhar funções nos CODU, sendo reconhecido pelo INEM a experiência que acumularam nesta área. A mudança pretende sobretudo reforçar a componente clínica da avaliação das chamadas e permitir uma utilização mais adequada dos recursos de emergências disponíveis. A entrada em funcionamento deste novo modelo deverá acontecer com brevidade, assim que estiverem concluídas as alterações técnicas necessárias. O INEM conta atualmente com 237 enfermeiros e afirma que pretende continuar a reforçar os recursos humanos para garantir a capacidade de resposta do sistema de emergência médica. Ainda no dia de hoje, os ministros dos Negócios Estrangeiros da Alemanha, França e Polónia deixaram um aviso à Rússia. A Europa vai responder ao aumento das ações de destabilização atribuídas a Moscovo num contexto de intensificação da guerra na Ucrânia. Este alerta surge depois da Alemanha ter acusado a Rússia de estar por trás de uma tentativa de ataque com drones explosivos no aeroporto de Leipzig, uma infraestrutura considerada estratégica para a Alemanha e também para a NATO. O ministro alemão, Johann Wadphul, garantiu que haverá consequências e defendeu uma Europa mais unida e capaz de responder às ameaças. Os três países reafirmaram ainda o apoio à Ucrânia e defenderam o reforço da pressão sobre Moscovo para que aceite negociações sérias. Desde o começo desta guerra, vários países europeus têm acusado a Rússia de operações de espionagem, sabotagem e destabilização em território europeu. E agora direcionado à atualidade noticiosa de Sintra, o município vai criar dois novos apoios destinados às famílias com filhos a estudar, num investimento que poderá chegar aos 3 milhões de euros no próximo ano letivo. O Cheque Família vai atribuir 150 euros por criança ou jovem que frequente a escolaridade até ao 12º ano. O apoio terá um caráter universal, independentemente dos rendimentos, e será atribuído automaticamente no início do ano letivo, sem necessidade de candidatura. Já o programa Sintra Estuda Mais destina-se aos estudantes que pretendem ingressar no ensino superior e poderá representar um apoio de até 1.500 euros por alunos, pago em 7 prestações ao longo do ano. Estas duas medidas vão ser submetidas à aprovação da Câmara Municipal já durante o mês de setembro, estando previsto que os primeiros pagamentos possam começar a ser realizados até ao final do mês de novembro. E ainda sobre o município, a Praia Grande, em Colares, recebe entre os dias 11 e 18 de setembro a 4ª edição do Festival da Sardinha, uma iniciativa que celebra a gastronomia e a tradição pescatória do concelho de Sintra. Ao longo destes 8 dias, o festival pretende promover a sardinha enquanto produto tradicional e reforçar a ligação das comunidades costeiras de Sintra ao mar e a atividade pescatória num programa que junta gastronomia, convívio e animação. Organizada pela CPS, a Organização de Praia dos Conselhos de Sintra, o evento conta com o apoio da Câmara Municipal e da Junta de Freguesia de Colares, além da participação de várias empresas e entidades locais. Esta iniciativa decorre num dos espaços balneares mais emblemáticos do concelho e procura também valorizar os produtos e as tradições que fazem parte da identidade das comunidades costeiras de Sintra. E para terminar, o voluntariado Sintra Jovem está com inscrições abertas para todos os que queiram colaborar no PET Sintra 2026, uma iniciativa dedicada à promoção de adoção e do bem-estar animal. O evento realiza-se nos dias 19 e 20 de setembro na Escola Básica Visconde Jerumenha. A participação é dirigida a jovens entre os 15 e os 25 anos que irão apoiar a organização, nomeadamente na recepção e encaminhamento dos visitantes. A iniciativa pretende ainda sensibilizar para a detenção responsável de animais de companhia e para a importância do respeito e do bem-estar na relação entre pessoas e animais. As inscrições estão abertas até ao dia 13 de setembro e podem ser feitas através do formulário disponibilizado pela organização e disponível no site da Câmara Municipal.

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1: Seja muito bem-vindo, muito bem-vinda. Está no ar Palavras e Virtudes. Este é o nosso habitual encontro semanal aqui no canal Novo Tempo Portugal. Eu sou o Jorge Machado e estou aqui para convidá-lo a percorrer connosco mais uma etapa na descoberta do sentido das palavras que traduzem as virtudes que engrandecem a vida. A palavra escolhida para a reflexão de hoje é verdade. A busca permanente da verdade é inerente ao ser humano. Distinguir entre o falso e o verdadeiro, comprovar a veracidade dos factos ou desfazer qualquer dúvida a respeito, seja do que for, está entre aquilo que nos caracteriza como pessoas. Esta procura pela verdade surge muito cedo e prolonga-se durante a nossa existência. Ninguém se sente confortável sem a verdade e, por isso, também a questionamos a todo o tempo. E acerca dela, por vezes, levantamos até dúvidas. Apesar de toda a argumentação que possa haver acerca da verdade, uma coisa é certa, ela é muito valorizada. Mas o que é verdade? Essa pergunta que ecoa há milénios nos corredores da filosofia é muito mais do que um simples exercício intelectual. É a base sobre a qual construímos a nossa compreensão do mundo e a compreensão acerca de nós mesmos. Há factos que levam tempo a processar, mas a verdade não espera. Fique connosco, pois o tema de hoje certamente despertará muita curiosidade. 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Voltamos então à questão, o que é verdade? Bom, definir verdade não é uma tarefa fácil. Ao longo do tempo foram surgindo vários conceitos e definições para a verdade. No entanto, dispensando qualquer conceito filosófico, eu direi que, no sentido mais prático, verdade é tudo que está diretamente ligado ao que é sincero, autêntico ou genuíno. A verdade será também a afirmação do que é certo, do que é exato e do que não suscita qualquer dúvida. Ora, a palavra verdade, na sua origem, possui três fontes muito próprias, herdadas do hebraico, do grego e do latim. A mais próxima da nossa palavra portuguesa é oriunda do latim, veritas. A palavra traduz o sentido de exatidão ou rigor no que se refere a factos passados, ou seja, a verdade a respeito do que aconteceu. A segunda fonte remete-nos para o grego koiné, ou grego antigo. A palavra é aletheia. E refere-se ao presente, à manifestação do que é, do que existe. A terceira fonte tem origem, como dissemos, no hebraico, a palavra emuná, e refere-se às coisas futuras. No que diz respeito a verdade acerca do que ainda não aconteceu e, por essa razão, surge com frequência ligada às profecias cujo cumprimento é dado como certo. Neste caso, verdade está relacionada com a esperança no cumprimento do que foi prometido. Mas o que é essencial considerar acerca da verdade? Esta é uma pergunta importante. Provavelmente, os aspectos mais relevantes sobre este tema complexo encontram-se nas três medulares descobertas sobre a verdade. A verdade acerca de nós mesmos, a verdade acerca dos outros e a verdade acerca de Deus. Atribui-se ao filósofo grego Sócrates o célebre aforismo "Conhece-te a ti mesmo". Segundo se diz, esta expressão encontrava-se gravada num dos pórticos do Templo de Apolo, na cidade de Delfos, na Grécia. No entanto, presume-se que, na realidade, o filósofo simplesmente tomou aquela inscrição como inspiração para construir a sua filosofia, a qual pretendia usar como padrão na busca do autoconhecimento, no conhecimento do mundo e da verdade. Conhecermos-nos bem é fundamental para o equilíbrio da vida. Vivemos num mundo inundado de mentira, onde o homem vive enganado e, na maioria e na maior parte das vezes, enganado a respeito de si mesmo. Conhecer-se a si mesmo, mais do que uma máxima da filosofia socrática, é uma grande verdade sobre uma das maiores necessidades humanas. Saber quem somos na verdade e não apenas o que pensamos ou aparentamos ser será, porventura, um dos maiores desafios da vida. Olhar para dentro de si mesmo será o ponto de partida para a realização de mudanças e transformações sem as quais não é possível ter uma vida equilibrada e, consequentemente, mais autêntica e feliz. O segredo desse equilíbrio não está tanto no desenrolar do tempo que vamos vivendo, mas sim no resultado do desejo intenso e do empenho que cada indivíduo emprega para o conquistar. Essa introspeção leva-nos à realidade do que somos e isso pode até causar alguma dor quando confrontados com problemas de consciência. Mas essa dor é necessária para o crescimento e estabilidade. Um dos exemplos sobre essa vontade de querer conhecer-se a si mesmo para a busca da paz interior encontramos na experiência do rei Davi quando, em sua oração, suplicava a Deus que o ajudasse na difícil tarefa do autoconhecimento. Na sua incessante busca, ele suplicava: "Sonda-me, ó Deus, e conhece o meu coração. Prova-me e conhece os meus pensamentos. E vê se há em mim algum caminho mau e guia-me pelo caminho eterno." Eu citei o que encontramos aqui em Salmos 139, versículos 23 e 24. Conhecer-se exige coragem de abandonar as máscaras e ser genuinamente honesto, permitindo, como fez Davi, que a luz divina sonde as fragilidades que tentamos esconder, reconhecendo que nem sempre temos a visão clara sobre as nossas próprias motivações. Muitas vezes vivemos reféns de padrões habituais, agindo de forma mecânica e reproduzindo comportamentos que mal compreendemos. Nestes automatismos, escondemos de nós mesmos medos antigos, traumas mal resolvidos ou desejos latentes que silenciosamente moldam as nossas escolhas. A Escritura confronta-nos com esta realidade. Através do livro do profeta Jeremias, Deus diz que não há nada mais enganoso do que o coração do homem. E põe a questão: quem o conhecerá? A resposta vem do próprio Deus. Eu, o Senhor, esquadrinho o coração. Eu provo os pensamentos. E isso para dar a cada um segundo os seus caminhos e segundo o fruto das suas ações. Esta palavra encontra-se no livro do profeta Jeremias, no capítulo 17 e nos versículos 9 e 10. Eu esquadrinho o coração, diz Deus. É aqui que precisamos de reconhecer que dependemos de Deus para iluminar o templo da nossa alma, trazendo à luz o que escondemos e o que a nossa visão interior por si só não consegue alcançar. Vamos fazer uma breve pausa. Daqui a poucos instantes voltaremos ao nosso tema de hoje, a verdade. Até já.
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1: Volta ao Palavras e Virtudes. Obrigado por ainda estar conosco. 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À Procura da Verdade. Antes do nosso intervalo, falávamos da verdade acerca de nós mesmos. Agora é o momento de virar o foco numa outra direção e pensarmos na verdade acerca dos outros. A verdade acerca dos outros nem sempre a saberemos.

acerca de que o caráter individual se manifesta primordialmente por meio do comportamento. A esse propósito, Jesus Cristo foi bem claro ao afirmar: pelos seus frutos os conhecereis. E continuava Jesus dizendo: colhem-se porventura uvas dos espinheiros ou figos dos abrolhos? E perguntava: assim, toda a árvore boa produz bons frutos, porém a árvore má produz frutos maus. Não pode uma árvore boa produzir frutos maus, nem a árvore má produzir frutos bons. Toda árvore que não produz bom fruto é cortada e lançada ao fogo. Assim, pois, pelos seus frutos os conhecereis. O que Cristo pretendeu dizer é o que foi reproduzido no Evangelho segundo Mateus e que dificilmente alguém possa, por muito tempo, encontrar a verdade a seu respeito. Pois, por muito que tente proteger a privacidade da sua personalidade ou do seu caráter, mais tarde ou mais cedo, pelas suas atitudes, os seus frutos, acabará por revelar totalmente. Por outro lado, reprovar o erro, e como tantas vezes ouvimos dizer, chamar o pecado pelo seu próprio nome, bom, poderá ser uma atitude correta diante do que é inequivocamente censurável. Mas, ainda assim, precisamos de ter a certeza de que o fazemos sem hipocrisia, sem parcialidade e, acima de tudo, com respeito pela dignidade do outro. Quanto a isso, Jesus também foi muito claro quando alertou: não julgueis para que não sejais julgados, pois com o critério com que julgardes, sereis julgados. E com a medida com que tiverdes medido, vos medirão também a vós. Esta palavra encontramos no Evangelho de Mateus, no capítulo 7 e nos versículos 1 e 2. A verdade absoluta, imutável e constante pertence unicamente a Deus e encontra-se aqui em sua palavra. Sobrepõe-se a todos os conceitos, sejam eles filosóficos ou científicos. Diante da complexidade da alma humana, onde muitas vezes nem nós mesmos compreendemos as nossas motivações, surge uma verdade absoluta. Deus é o único que nunca se engana. Enquanto o julgamento humano é limitado por aparências e preconceitos, Deus possui a visão plena, o conhecimento de quem somos na nossa essência mais autêntica. Ele é o único que sabe tudo o que se passa a nosso respeito. Cada ferida escondida, cada sonho silenciado e cada intenção que ainda não se transformou em palavra. O mesmo Davi, que há pouco citei, afirmava no seu Salmo 139 que não há lugar onde nos possamos esconder, pois da presença de Deus, pois Ele conhece-nos antes mesmo de nascermos. Como ele dizia no seu cântico: Deus conhece o meu assentar e o meu levantar. De longe entende o meu pensamento. E ia mais longe dizendo que conhece todos os nossos caminhos e que, sem que haja uma palavra na nossa língua, eis que o Senhor tudo conhece. A verdadeira justiça exige uma transparência que a vista humana não alcança. Por isso, o único que exerce o julgamento com retidão e perfeita justiça é aquele que conhece o coração. Só quem vê o íntimo das intenções e compreende a soma de todas as dores e circunstâncias de um indivíduo pode, de facto, pesar o seu valor. A nós resta o exercício de conceder aos outros o benefício da dúvida e o reconhecimento de que num tribunal de consciências, todos, sem exceção, somos réus em busca de clemência. Nesse sentido,
Deus é o único.

0: que pode esquadrinhar o coração humano com retidão. Onde o mundo vê erros, ele vê oportunidade de restauração. Onde nós vemos fracassos, ele vê a verdade do esforço. Confiar nesse olhar é encontrar o único julgamento que não condena por equívoco, mas que corrige e acolhe com a justiça perfeita de quem olha para o interior e sabe a verdade do que ali se passa. Por fim, fica a grande questão. É possível conhecer Deus? A resposta encontramos aqui, no precioso livro a que chamamos Verdade. Gosto de pensar no incentivo que Deus dirige a cada um de nós. Presta atenção no que diz a Bíblia. Então, conheçamos e prossigamos em conhecer ao Senhor. Como a alva é certa, e Ele a nós virá como a chuva serôdia que rega a terra. Esta verdade encontramos no livro de Oseias, no capítulo 6 e no versículo 3. Minha amiga, meu amigo, busque viver com a convicção de que o relacionamento com o Criador não é um compromisso momentâneo ou intermitente, mas uma caminhada contínua. O convite de Deus é claro: conheçamos e prossigamos em conhecer. É um chamado à persistência e à intimidade crescente com Deus. Podemos conhecê-lo através da sua palavra. Depois vem a promessa fundamentada na verdade acerca do seu amor. E ele a nós virá como a chuva serôdia que rega a terra. A fidelidade de Deus é descrita com a precisão da natureza. Assim como o sol rompe a escuridão sem falhar, a presença divina é uma certeza para quem o busca. Ele vem como a chuva que rega a terra para saciar a aridez da alma, trazendo renovação tanto no início quanto no fim da jornada. Estimada amiga, estimado amigo, acredite que tive muito gosto nesse nosso pequeno encontro. 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Eu sou o Jorge Machado, e fico à sua espera na próxima semana para mais um Palavras e Virtudes. Até lá.
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1: Cheguei aqui para mais um programa Lar e Família, da Rádio Novo Tempo. Vim falar ao seu coração, mexer com você, te colocar para pensar. Mas você sabe que sempre é com muito carinho, né? Eu vou falar hoje de cônjuges que voltaram para casa após um tempo de separação. Sabe aquelas pessoas que por algum motivo brigaram, resolveram se separar, aí um sai de casa, depois de um tempo volta. E aí, a pergunta é: o cônjuge voltou, mas o casamento restaurou? Sabe o que me deixa intrigada, gente? Aquelas pessoas que, depois de um tempo separadas, elas voltam. E o maior problema não está em voltar. É achar que só porque voltou para casa, o casamento está restaurado. E eu pergunto para você, como que esse casamento foi restaurado? Eu costumo dizer que existem dois tipos de voltas: pós-separação ou saída de casa. Sabe quando a pessoa volta? Então, tem dois tipos. A primeira é a ideal. É quando o cônjuge volta, reconhecendo onde errou. Aí os dois sentam, conversam, enxergam que a restauração precisa partir dos dois lados e que os dois, para terem transformação, precisam da dependência total de Deus. Aí sim, aí eu dou valor, porque será um bom recomeço. Mas existe o segundo tipo de volta, que é a volta da cilada, eu costumo dizer. Quando aquele que saiu de casa voltou sem ter se arrependido, sem entender que precisa de mudança, e em contrapartida a outra pessoa está cheia ali de mágoas, está machucado, tentando entender o que está acontecendo. E aí acaba aceitando esse retorno, sem parar para pensar que lidar com a situação, muitas vezes sem ter perdoado, sem ter se curado, não vai ser fácil. E aí eles tentam uma reconciliação, mas por estarem machucados e feridos, não conseguem ir muito longe sem ajuda. Isso sempre acontece dos dois lados, tanto do homem que saiu de casa, quanto da mulher que também saiu de casa. Mas aí eu pergunto de novo: só porque voltaram, o casamento foi restaurado? Meu amigo, minha amiga, não tomem decisões sem antes consultarem o autor do casamento. Porque um casamento sem um autor é apenas um contrato. Não queira um matrimônio remendado. Você precisa querer um casamento restaurado. Deus não faz remendos. Ele quer dar novas oportunidades para que vocês possam desfrutar dos sonhos dele para suas famílias. Agora, tem uma coisa: sem aliança com Cristo, não tem aliança no dedo, minha gente. Então, se for para voltar, que seja para voltar com o casamento restaurado. Agora, antes de voltar, pensem, busquem ajuda. Se for o caso, parem e conversem tudo que precisa ser conversado antes de voltar para casa. Busque uma terapia para que vocês possam realmente fazerem as melhores escolhas. E mais ainda, orem juntos, porque a sabedoria, ela vem dos céus. Pensa com carinho nisso que a Sheilinha disse. Porque hoje eu fico por aqui, mas amanhã eu volto. Beijos da Sheilinha.
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1: Setembro chega como uma brisa suave que mistura o cheiro de livros novos com o aroma da terra molhada após o verão. É o mês que nos lembra que tudo pode ter outro começo, mas também traz o sabor agridoce de quem já viveu o suficiente para saber que nem tudo acontece como planeamos. Setembro é, acima de tudo, o mês das segundas oportunidades. Mas uma coisa também é verdade. Muitas vezes pensamos que uma segunda oportunidade é um simples remendo, uma tentativa menor, quase uma desculpa. Mas a realidade é bem diferente. Uma segunda oportunidade não nos leva de volta ao ponto de partida. Pelo contrário, é avançar com tudo o que aprendemos. É recomeçar com olhos mais atentos, com os pés mais firmes e, sobretudo, com mais verdade sobre nós próprios e sobre a vida. E é assim, cada vez mais me convenço de que é uma ilusão aquela ideia de que nós vamos começar do zero algo que nós já tentamos no passado, porque sempre vamos ter connosco as aprendizagens e uma visão diferente. Agora, pensa nas vezes em que desististe de algo. Talvez tenha sido um curso que abandonaste, um projeto que ficou pela metade, um sonho que parecias incapaz de alcançar ou mesmo uma relação que terminaste. Essas desistências não são falhas, são experiências que nos moldam. Quando regressamos ao mesmo caminho, mas com uma nova consciência, descobrimos que já não somos a mesma pessoa. O que parecia um fracasso torna-se terreno fértil para fazer diferente, para crescer e para avançar de forma mais sólida. Eu acredito que, assim como tu, já tive momentos em que eu precisei de parar. E é quase inevitável ficar com aquela sensação de que tinha falhado e que tudo estava perdido. Mas meses depois, voltei ao mesmo lugar, com mais coragem, com mais experiência e mais compreensão sobre mim mesma. E isso é exatamente o que uma segunda oportunidade nos oferece. Oportunidade de sermos autênticos, de alinhar o que vivemos com quem nos tornamos. E agora eu te pergunto, e tu? Que segunda oportunidade estás a adiar? Que gesto pequeno ou grande tens medo de tentar novamente? Não é necessário fazer algo grandioso. Pode ser tão simples como enviar uma mensagem que não enviaste, retomar uma leitura, voltar a cuidar de ti, pedir perdão ou dar perdão. Setembro não exige pressa, pede disponibilidade, atenção e coragem para olhar para dentro. Quero que feches os olhos por um instante. Inspira fundo, sente o ar entrar. Expira lentamente. Agora imagina a tua vida daqui a 3 meses se aceitasses essa segunda oportunidade hoje. Que diferença faria? Que medo precisarias de ultrapassar? E que alegria poderia surgir se decidisses agir com consciência e coragem? Lembra-te, segundas oportunidades não são versões mais pequenas de nós próprios. São versões mais conscientes, mais corajosas, mais alinhadas com aquilo que aprendemos. Hoje, deixa-te recomeçar. Abre espaço para a mudança. Permite-te crescer. No próximo episódio, vamos explorar as pequenas mortes que nos fazem renascer. Porque para recomeçar, muitas vezes é necessário deixar algo ir. Grata estou pela tua companhia e mais um Pensar em Voz Alta. Não te esqueças que um pensamento pode mudar um dia e um dia pode mudar uma vida. Até o próximo episódio!
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Cerca de 90 concelhos de 11 distritos estiveram hoje com o perigo muito elevado de incêndio rural numa altura em que o Instituto Português do Mar e da Atmosfera já alargou o prazo do aviso amarelo devido ao tempo quente. Este aviso abrange agora 14 distritos e está em vigor desde as 10 horas desta quinta-feira até às 19 horas do dia de sábado. Em alguns concelhos, o risco é ainda maior. Recorde-se que o tempo quente deverá manter-se durante os próximos dias, aumentando também o risco de incêndio, sobretudo na região do interior e no sul do país. Não faça queimadas nem acenda fogueiras e, se vir um princípio do incêndio, contacte o 112. E na saúde, os enfermeiros vão passar a atender e fazer a triagem das chamadas encaminhadas pela linha SNS 24 para os Centros de Orientação de Doentes Urgentes, os CODU, uma função que era assegurada até agora pelos técnicos de emergência pré-hospitalar. O INEM confirmou que está a implementar um novo modelo de atendimento, na qual os enfermeiros terão formação específica no sistema de triagem de Manchester, utilizado para avaliar a gravidade dos casos e definir prioridades de socorro. Os técnicos de emergência pré-hospitalar vão continuar a desempenhar funções nos CODU, sendo reconhecido pelo INEM a experiência que acumularam nesta área. A mudança pretende sobretudo reforçar a componente clínica da avaliação das chamadas e permitir uma utilização mais adequada dos recursos de emergências disponíveis. A entrada em funcionamento deste novo modelo deverá acontecer com brevidade, assim que estiverem concluídas as alterações técnicas necessárias. O INEM conta atualmente com 237 enfermeiros e afirma que pretende continuar a reforçar os recursos humanos para garantir a capacidade de resposta do sistema de emergência médica. Ainda no dia de hoje, os ministros dos Negócios Estrangeiros da Alemanha, França e Polónia deixaram um aviso à Rússia. A Europa vai responder ao aumento das ações de destabilização atribuídas a Moscovo num contexto de intensificação da guerra na Ucrânia. Este alerta surge depois da Alemanha ter acusado a Rússia de estar por trás de uma tentativa de ataque com drones explosivos no aeroporto de Leipzig, uma infraestrutura considerada estratégica para a Alemanha e também para a NATO. O ministro alemão, Johann Wadful, garantiu que haverá consequências e defendeu uma Europa mais unida e capaz de responder às ameaças. Os três países reafirmaram ainda o apoio à Ucrânia e defenderam o reforço da pressão sobre Moscovo para que aceite negociações sérias. Desde o começo desta guerra, vários países europeus têm acusado a Rússia de operações de espionagem, sabotagem e destabilização em território europeu. E agora direcionado à atualidade noticiosa de Sintra, o município vai criar dois novos apoios destinados às famílias com filhos a estudar, num investimento que poderá chegar aos 3 milhões de euros no próximo ano letivo. O Cheque Família vai atribuir 150 euros por criança ou jovem que frequente a escolaridade até ao 12º ano. O apoio terá um caráter universal, independentemente dos rendimentos, e será atribuído automaticamente no início do ano letivo, sem necessidade de candidatura. Já o programa Sintra Estuda Mais destina-se aos estudantes que pretendem ingressar no ensino superior e poderá representar um apoio de até 1.500 euros por alunos, pago em 7 prestações ao longo do ano. Estas duas medidas vão ser submetidas à aprovação da Câmara Municipal já durante o mês de setembro, estando previsto que os primeiros pagamentos possam começar a ser realizados até ao final do mês de novembro. E ainda sobre o município, a Praia Grande, em Colares, recebe entre os dias 11 e 18 de setembro a 4ª edição do Festival da Sardinha, uma iniciativa que celebra a gastronomia e a tradição pescatória do concelho de Sintra. Ao longo destes 8 dias, o festival pretende promover a sardinha enquanto produto tradicional e reforçar a ligação das comunidades costeiras de Sintra ao mar e a atividade pescatória num programa que junta gastronomia, convívio e animação. Organizada pela CPS, a Organização de Praia dos Conselhos de Sintra, o evento conta com o apoio da Câmara Municipal e da Junta de Freguesia de Colares, além da participação de várias empresas e entidades locais. Esta iniciativa decorre num dos espaços balneares mais emblemáticos do concelho e procura também valorizar os produtos e as tradições que fazem parte da identidade das comunidades costeiras de Sintra. E para terminar, o voluntariado Sintra Jovem está com inscrições abertas para todos os que queiram colaborar no PET Sintra 2026, uma iniciativa dedicada à promoção de adoção e do bem-estar animal. O evento realiza-se nos dias 19 e 20 de setembro na Escola Básica Visconde Jerumenha. A participação é dirigida a jovens entre os 15 e os 25 anos que irão apoiar a organização, nomeadamente na recepção e encaminhamento dos visitantes. A iniciativa pretende ainda sensibilizar para a detenção responsável de animais de companhia e para a importância do respeito e do bem-estar na relação entre pessoas e animais. As inscrições estão abertas até ao dia 13 de setembro e podem ser feitas através do formulário disponibilizado pela organização e disponível no site da Câmara Municipal.

0: Seja muito bem-vindo a mais um episódio deste que já é o seu programa Mentes que Sentem. É sempre um prazer e um privilégio poder estar consigo, seja nosso habitual ouvinte ou espectador, ou quem sabe até pela primeira vez que nos está a sintonizar, porque não andar para trás e ver todos os outros episódios que têm sido sem dúvida pertinentes e acreditamos e oramos por isso. Seja uma bênção na vossa vida ou, quem sabe, até para vos preparar, para vos ajudar a ajudarem outros que possam ter esses desafios. Estamos aqui com o coração aberto para que Deus nos possa continuar a usar, eu e a doutora Cristina Dias, que está connosco sempre, a psicóloga deste programa. E obrigada, Cristina, mais uma vez por estares aqui e por falarmos mais algumas coisas importantes.
1: Obrigada, Milu, e pondo em prática aquilo que abordamos no episódio anterior, sinto-me grata.
0: Amém.
1: Por estar aqui, por estar contigo, por estar consigo, por termos este espaço onde podemos partilhar, tirar dúvidas, adquirir informações.
0: Que bom, que bom. Louvado seja Deus por esta oportunidade. Nós, no episódio anterior, como falaste muito bem, portanto, nós falamos sobre a gratidão enquanto mecanismo de comportamento que contribui para a nossa saúde, e bem haja aqueles que já fizeram essa prática, esse exercício, esse TPC, não é? Que nós deixamos para casa. Perdão. No entanto, no episódio de hoje, nós gostaríamos de centrar, sobretudo, a nossa, portanto, o nosso estudo ou a nossa reflexão sobre um tema que, creio, ultimamente tem, portanto, trazido muita atenção sobre ele, que é a questão da chamada inteligência emocional. E gostava de perguntar para começar, não é, neste título tão rebuscado, não é, o que é isto da inteligência emocional e porquê é que tem vindo a ser tão falado ultimamente?
1: Obrigada, Milu. Mais uma vez, e já nos vamos conhecendo, e sabes que eu, um dos meus processos de aprendizagem é através de perguntas.
0: Okay.
1: Eu aprendo muito com as perguntas, porque me obriga a procurar respostas. Então, para poder responder a esta questão, eu tenho uma questão prévia. E a questão prévia é, mas afinal, o que é a inteligência? Ser inteligente. E eu creio que se eu fosse fazer esta questão, saía deste espaço e à rua, escolhia aleatoriamente 10 pessoas e lhe fizesse esta pergunta, defina-me a inteligência, eu iria ter 10 respostas diferentes, embora pudessem ter pontos em comum. Então nós precisamos primeiro de clarificar do que é que estamos a falar. E eu gostava, para começar, de fazer uma pergunta que eu peço que tu sejas muito espontânea na resposta, não penses muito tempo. Para ti, ser inteligente e ser esperto são exatamente a mesma coisa?
0: Não. Não. Exatamente a mesma coisa, não.
1: Ok. Agora imagina que nós elevávamos o nível e eu colocava a questão. Então, e ser inteligente, ser esperto e ser sábio são exatamente a mesma coisa?
0: Também não.
1: Também não. Ou seja, nós temos uma noção que vem mais uma vez do senso comum de que podem ter algo relacionado, mas não são exatamente a mesma coisa. E vulgarmente nós associamos a inteligência à capacidade cognitiva, à capacidade de aprendizagem, à capacidade intelectual, ao conhecimento e à reflexão e à ação sobre esse mesmo conhecimento. Enquanto que, por exemplo, a esperteza nós associamos à astúcia, à sagacidade, à capacidade de tu encontrares uma solução ou rápida ou inusitada para um determinado problema.
0: Até há aquela definição rápida, o chico esperto, não é?
1: Exatamente. Até lhe atribuímos, muitas vezes, um pendor de malandrice.
0: Exato.
1: Ou nem sempre positivo. Por exemplo, eu sou capaz de dizer, olha, já viste aquele cãozinho que esperto, que arranjou maneira de fazer um buraco e fugir ali pela rede? Ou, já sou capaz de dizer, viste aquele jovem, como ele é inteligente, como ele fala tão bem sobre aquele assunto. Portanto, nós vulgarmente tratamos disto. Então a pergunta é, porquê é que se fala em inteligência emocional e não em esperteza emocional? É porque, derivado do senso comum, nós temos a noção que a inteligência é um conceito mais amplo, mais abrangedor. E eu gostava de partilhar contigo e convosco alguns pensamentos, algumas reflexões de vários profissionais nesta área. E entre eles há um nome que é sonante, é o Dr. Daniel Goleman. Portanto, psicólogo, escritor, jornalista científico norte-americano e que na década de 95, no ano de 95, ele lançou um livro que se tornou um best-seller mundial. Chamava-se mesmo e chama-se Inteligência Emocional. Ele não foi a primeira pessoa a investigar sobre este assunto, mas talvez aquela que trouxe o maior exponencial. Eu gostava de partilhar um pensamento que ele traz, que diz o seguinte, passo a citar. Na melhor das hipóteses, parece que o QI representa apenas 20% dos fatores determinantes para o sucesso. Ok, primeira questão, que sucesso? Ele não refere. Então estamos a falar de sucesso nas suas várias dimensões, pessoal, relacional, profissional, entre outras. E depois fala no QI. O que é isto do QI? QI refere-se a quociente de inteligência, é um construto e tem a ver com uma série de processos que são envolvidos para a avaliação da inteligência. Portanto, há uma série de baterias de testes que estão construídas que avaliam várias dimensões da nossa inteligência, a parte da tua representação espacial, da tua capacidade linguística, da tua capacidade de gestão de conflitos, da tua capacidade matemática, lógica, abstrata, pronto. E depois o que vão fazer é perceber face aos teus resultados, vão comparar-te com o chamado grupo padrão, ou seja, para a tua idade, para a tua... Para o teu sexo e para a tua escolaridade, nós estaríamos à espera do quê? Por isso é que nós muitas vezes ouvimos falar aquela pessoa tem um QI acima da média ou abaixo da média. E a verdade é que durante muitos anos a nossa sociedade organizou-se em função deste QI. Ou seja, os processos de aprendizagem foram, nomeadamente nas escolas, foram revistos, tiveram esta influência, os recrutamentos para as empresas... E embora esta seja uma percepção deste investigador, portanto, na melhor das hipóteses, parece que o QI representa apenas 20% do fator determinante para o sucesso, a pergunta que eu coloquei foi, ok, então quais são os outros 80%? Aonde é que residem os outros 80%? A verdade é que há uns anos esta parte nós temos ouvido falar do que é o quociente emocional. E agora, eu já vou responder esta pergunta, mas agora eu gostava de partilhar uma outra definição de inteligência que nos é trazida por uma investigadora na área, já tem décadas de investigação nesta área, que é a Linda Gottfredson. Ela diz-nos o seguinte, e passo a citar, inteligência é a capacidade mental que inclui a habilidade de raciocinar, planear, resolver problemas, pensar abstratamente, entender ideias complexas, aprender rapidamente e aprender com a experiência, o que é mais do que uma habilidade académica

0: uma perspectiva que há qualquer coisa que não depende apenas da parte cognitiva, cognitiva no sentido de aquisição formal, ok, de conhecimentos, então aqui entram a questão das emoções. E a verdade é que, embora possam haver definições diferentes, distintas, no âmbito do que é inteligência pelos vários investigadores, elas acabam por ter pontos de comum, em contacto. Uma delas é a inteligência é multifatorial, portanto, é composta por várias dimensões. Por outro lado, é um fator decisivo para a inteligência a aprendizagem que tu fazes com a vida, com a experiência. Ok? E sabes, isto fez-me lembrar, quando estava a preparar este tema, fez-me lembrar algo que me deu vontade de rir. Nós temos um cãozinho, e sobretudo quando ele era mais cachorrinho, e ele gosta muito de vir cá para fora, para o jardim, e tudo o que voava ele tentava comer. Portanto, se passava uma mosca ele tentava comer, se havia um gafanhoto que saltava ele tentava comer. E eu recordo-me de uma altura em que o cãozito estava cá fora, pronto, e começou a ganir, a ganir, a ganir, e nós não percebíamos o que era, e ele não conseguia abrir a boca. Depois o que é que percebemos? Ele comeu uma abelha.
1: Ui.
0: Mas a abelha acabou por...
1: Defendeu-se.
0: A pergunta que eu coloco é, será que ele voltou a comer abelhas? Yes. Eu não sei se sim ou se não, deduzo que não, mas ele teve um processo de aprendizagem pela experiência. Então, faz parte de todas as definições de inteligência o processo de aquisição de conhecimento pela experiência. E também faz parte de todas as definições de inteligência a questão de tu identificares problemas e operacionalizares estratégias e soluções para esses problemas. Então, agora a pergunta é, e o que é que as emoções têm a ver com isto? E vamos mais uma vez permitir que seja um profissional, um investigador na área que nos responda. E o Dr. Daniel Goleman tem uma citação muito interessante que diz o seguinte, e passo a citar. Se as tuas habilidades emocionais não estiverem em dia, se tu não tiveres autoconsciência, se não fores capaz de gerir emoções angustiantes, se não puderes ter empatia e ter relacionamentos eficazes, então não importa o quão inteligente tu sejas, tu não vais chegar muito longe. Esta afirmação é, no mínimo, surpreendente. E ele está a falar de duas coisas extraordinariamente importantes. Ele está a falar das tuas habilidades emocionais, da tua autoconsciência e da tua gestão de emoções. Se nós pudéssemos traduzir isto em termos práticos, ele estaria a dizer, tu tens que perceber o que é que são emoções, qual é o impacto que elas têm em ti, como geri-las e como identificá-las. Mas depois ele diz que não importa quão inteligente tu sejas, se tu não conseguires fazer isto, tu estás com uma elevada probabilidade de lidares com insucesso em várias dimensões da tua vida. Então ele está a falar do quê? Ele está a falar dos relacionamentos, está a falar da empatia, está a falar da construção emocional. Mas ele está a falar de algo, ele está a falar da intencionalidade do comportamento. Ou seja, é aquela velha máxima. Como é que eu poderei chegar a um sítio que eu não sei para onde ir? Ou melhor, como é que eu posso atingir algo que eu não tenho definido?
1: Claro.
0: Okay? Então, quando nós olhamos para esta questão da inteligência emocional, em primeiro lugar temos que sair um bocadinho da caixa e perceber que nós não estamos numa perspectiva descritiva de emoções. Nós estamos numa perspectiva de reflexão, numa perspectiva de perceber qual é o impacto que elas têm em mim, como é que o meu corpo funciona, de quais as consequências no meu comportamento e de que maneira é que eu posso vir de encontro a adaptar isto, a gerir isto de forma mais saudável. É o que em termos clínicos chamamos o processo de autorregulação.
1: Muito bem. Estavas a falar e eu estava-me a lembrar também deste nosso manual de estudos, porque em relação a este assunto que trazemos hoje e que refletimos hoje, a questão da inteligência emocional, este 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

0: uma formação, uma autoformação com este manual de estudo tão interessante. Cristina, estava a pensar, enquanto estavas a falar realmente sobre esta questão, e é pertinente, porque durante muitos anos só esta questão do coeficiente de inteligência é que falávamos e aprendemos a pensar nisso e a falar sobre isso e a refletir sobre isso. E ser agora acrescentada à questão do coeficiente emocional também a isso, faz-me pensar que talvez nós não temos conseguido gerir muito bem, até por vezes, aquilo que nós ambicionamos, por exemplo, para os nossos filhos nas escolas, porque a questão tem sido muito centrada na questão do coeficiente de inteligência e nem sempre atentos e tendo esta sensibilidade para perceber qual é o seu coeficiente emocional, porque ele está inerente e está ali junto a esse porque nem sempre todo o futuro profissional está ligado só à questão do coeficiente de inteligência. Às vezes pode estar ligado até mais a uma questão emocional, não é? Nem todos nascemos para ser exatos, matemáticos exatos, não é? Há pouco tempo eu li um artigo muito interessante para não exigir dos filhos que eles podem estar a crescer para ser qualquer outra coisa que não é aquilo que eu imaginei que queria que ele fosse, não é? Portanto, esta questão do coeficiente, ou seja, a inteligência emocional, é um aprendizado, ou seja, nós temos que aprender sobre isso, mesmo em nós próprios e naqueles que nos rodeiam, porque é algo de pertinente e que inevitavelmente está a incidir sobre a nossa vida.
1: E tu sabes que tu estavas a dar esse exemplo, por exemplo, nem todos nascemos com a mesma competência, por exemplo, matemática ou isto ou aquilo, mas pensa comigo, quando nós temos pessoas na área da saúde que procuram ajuda a determinado nível, não é pela questão da aquisição do conhecimento, é pela questão das relações.
0: Pois é.
1: Portanto, eu posso efetivamente ser uma pessoa com uma competência incrível numa determinada dimensão, isso não significa que eu seja feliz, que eu seja plena, que eu não me sinta, não me falta algo, porque nós somos seres relacionais. Então, esta questão da inteligência emocional, ela é muito mais vasta do que a classificação que nós lhe queremos atribuir. E este processo de autorregulação, o que é que a ciência nos vem demonstrar? É que é um processo gradativo ao longo do tempo e é um processo de maturação. E a verdade é que nos ajuda a fazer algo que é extremamente importante, que tem a ver com a modulação do nosso comportamento. E eu gostava de te dar aqui um exemplo muito simples. Imagina que eu tenho uma sala com crianças na faixa etária dos 2 anos e estão a brincar. E uma criança, a criança A, olha para a criança B e vê que a criança B tem um brinquedo que ela quer. A criança A vai lá e tira-lhe o brinquedo. Normalmente tira-lhe o brinquedo. E nós olhamos como adultos e dizemos, ah, mas não se faz, que menino mal educado, que isto, que aquilo. Nós iremos ter a oportunidade de falar sobre esta questão das diferentes fases do crescimento e percebermos que, neste contexto em particular, isto faz parte de uma característica do crescimento das crianças. Não quero com isto dizer que o comportamento é justificável. Claro. Ok? Portanto, teremos que ajudar a criança a desenvolver um mecanismo de autorregulação e outro comportamento. Mas agora imagina que temos exatamente o mesmo exemplo e estamos numa sala com jovens adultos com 20 anos, suponhamos. E o jovem adulto A vê que o jovem adulto B tem algo que lhe interessa. Porque normalmente tu não vês o jovem ir lá arrancar-lhe as coisas da mão. E porquê? Porque a pessoa foi aprendendo a modelar o seu comportamento em função do seu ambiente e em função da sua consciência emocional. Por outro lado, o que é que a ciência tem demonstrado? Pessoas que têm dificuldades ao nível destes comportamentos de autorregulação, e autorregulação em termos práticos é o quê? É a capacidade de tu gerires e controlares as tuas emoções e as tuas ações. É isto, de uma forma muito simplista. Então, pessoas que têm dificuldade em pôr isto em prática, em evoluir no conhecimento e na aprendizagem em relação a esta situação, apresentam dificuldades de problemas interpessoais. É um fator de risco para o abuso de substâncias, porque as pessoas têm dificuldade em lidar, por exemplo, com a frustração ou com a perda. É um fator de risco para transtornos emocionais, como a depressão ou a ansiedade, e conduz muitas vezes àquilo que nós chamamos comportamentos de impulsividade e agressividade. Portanto, nós não estamos a falar de algo que seja apenas uma ideia do acho que. Por outro lado, às vezes as pessoas pensam que isto é uma coisa muito complexa. Não é. Eu vou-vos dar três exemplos de mecanismos de autorregulação que acontecem no nosso dia-a-dia. Nós não estamos é conscientes
0: deles. Que estamos a fazer.
1: Por exemplo, imagina a autorregulação no âmbito do comportamento. Vamos supor que eu decido que tenho que cuidar melhor da minha saúde. Ok, o que é que eu vou fazer? Vou começar a prática de exercício físico, ter mais cuidado com a alimentação, planificar as minhas refeições, tentar não ter em casa alimentos que sejam mais predispostos a um consumo abusivo, pronto. Agora imagina que o despertador toca, são 6 da manhã e tenho que sair da cama para ir fazer exercício. Eu não vou ter o resultado daquele exercício imediato. A maior parte de nós vai querer continuar na cama.
0: Sim.
1: Porquê? Porque o nosso cérebro pretende a gratificação imediata, o nosso centro de recompensa é isso que deseja. Então, estás a dizer que eu estou disponível para adiar uma gratificação imediata, para vir a obter uma gratificação que no tempo, um tempo estimado, que pode corresponder ou não à ideia que eu tenho, me será melhor, é um exemplo de autorregulação. Outro exemplo de autorregulação no âmbito da aprendizagem. Imagina que eu sou uma jovem que estou a estudar e me apercebo que tenho dificuldade numa matéria em concreto. Não importa se é português, se é matemática, se é inglês. E percebo que ou eu tento ter um comportamento um bocadinho diferente ou os resultados não vão ser diferentes. Ok. Então eu tenho que me preparar melhor. Eu tenho que rever a matéria após cada aula. Eu poderei eventualmente até ter necessidade de explicações. Mas a verdade é que os meus amigos estão lá fora a divertir-se. Mas como eu tenho um objetivo, eu estou a autorregular uma consequência imediata para uma consequência futura. Um exemplo típico de autorregulação emocional, para podermos continuar com este assunto. Imagina que eu chego a casa e tive um dia mau. Todos nós temos aqueles dias que dizemos, oh, mais valia não ter saído da cama. Tudo correu do avesso. Estou, efetivamente, ainda sob a influência deste dia mau. Chego a casa e meu filho pequenino começa a fazer disparates e uma birra e pronto. A verdade é que a nossa reação natural é reagir em cima do acontecimento e da frustração. Mas agora imagina que eu estou mais consciente para isto e percebo, calma, tu tiveste um dia mau. Então, seja o que tu for que vais fazer agora, não vai ter bom resultado, nem para ti, nem para ele. Então, às tantas, vamos criar aqui algum distanciamento. Claro que também depende da situação pela qual estamos a lidar. Será que eu consigo pedir ajuda a alguém? Será que isto tem que ser resolvido já? Eu não posso afastar um bocadinho para recuperar aqui um pouco? O que é que eu estou a fazer? Eu estou a distanciar-me da situação, embora emocionalmente a minha vontade seja reagir sob a frustração. Okay?
0: Mas estás a ser inteligente.
1: Exatamente. E isto é um processo, Milu, que... Porquê é que eu dei estes exemplos? Porque às vezes nós achamos que é uma coisa muito complexa de se fazer. Não é. Nós fazemos isto diariamente, mas as consequências disto, porque não estamos sensíveis nem despertos para esta situação, são profundas. E de uma forma muito rápida, porque nós vamos ter a oportunidade de falar nos próximos episódios sobre as emoções em concreto. De uma forma muito rápida, deixa-me partilhar contigo a autorregulação, quando este mecanismo é investigado no âmbito da ciência, é fundamental dentro da componente da inteligência. É uma componente fundamental dentro da inteligência emocional, mas ela é composta por vários fatores. A autoconsciência, a automotivação, o autocontrole, mas tem duas características que eu acho que são complementares, mas são incríveis. Uma delas tem a ver com a tua flexibilidade mental, ou seja, teres consciência das tuas emoções, do impacto que elas têm em ti, da forma como te levam a reagir, ajuda-te a fazer uma adaptação ao meio de forma mais inteligente. Porquê? Porque o nosso meio está em constante mudança.
0: Pois.
1: Tu tens uma criança que foi criada com os avós até aos 3 anos. Depois, aos 3 anos, entrou para o infantário. Depois entrou para a pré-primária. Depois entrou para a escolinha. Portanto, esta criança está sempre a ser sujeita a alterações ao seu contexto. Ela tem ou não tem que ajustar? Okay? Agora imagina, por exemplo, uma outra característica deste mecanismo de autorregulação tem a ver com a inibição comportamental. O que é a inibição comportamental? É tu travares um comportamento e substituires por outro mais adequado. Um exemplo do senso comum. Na minha casa entra-se e não se tira o calçado, por exemplo. Na casa do meu amigo entra-se e tira-se o calçado. A minha tendência natural é agir de acordo com os princípios de aprendizagem que eu tive. Mas eu estou a inibir um comportamento em função daquilo que eu percebo que o meio traz diferente. E agora, aqueles que nos estão a ouvir e a pensar poderão perguntar, mas qual é o impacto disto em nós? Porque tu deste-nos exemplos do senso comum. Há bem pouco tempo eu falava com uma jovem, faixa etária dos 21, 22 anos, estudante universitária. Está a passar por um período de grande desmotivação, tristeza, apatia, ansiedade. E a determinada altura, na nossa conversa, ela faz-me esta pergunta. Olha, eu estando assim posso namorar? E eu tentei clarificar o que é estando assim. Uhum. Estando assim como? Assim, triste, sem vontade de fazer nada. E quando exploramos a situação, basicamente a ideia que ela tinha era se ela ia contagiar outra pessoa. Como se eu estivesse aqui a dizer-te, olha, não tragas o teu filho à minha casa porque ele tem varicela e vai contagiar. Agora a pergunta que eu te coloco é, qual é o impacto prático no dia-a-dia desta jovem se ela continuar a olhar para isto na perspectiva de o que eu tenho é contagioso e vai contagiar as pessoas à minha volta? Nomeadamente o fato de estar triste, ansiosa e desmotivada.
0: Isola-se.
1: Isola-se. Baixa autoestima. Exato. Uma culpa profunda, a questão da percepção de ineficácia. Agora vamos fazer a pergunta um bocadinho ao contrário. Qual será o impacto prático para o dia-a-dia desta jovem se ela aprender a olhar para a tristeza com normalidade e perceber que faz parte do fluxo normal do nosso dia-a-dia? Terá o mesmo impacto? Não vai ter. Então, falar de inteligência emocional é algo muito mais abrangente do que a descrição de emoções. Tem este nível de impacto e nós vamos ter a oportunidade de o ver com mais calma. Tem a ver com aquilo que, em última instância, sejam processos psicoterapêuticos, sejam intervenções da medicina, por exemplo, até de estilo de vida, sejam intervenções até no âmbito farmacológico, procuram que a pessoa entre no que nós chamamos um estado de regulação emocional.
0: É sem dúvida um campo bastante alargado e com certeza nos próximos episódios nós daremos continuidade. Estavas a falar e eu estava-me a recordar de um versículo que nós encontramos do apóstolo Paulo no livro de 2 de Coríntios, no capítulo 10, no sentido de aprendermos a gerir e a entender esta questão da nossa necessidade e da nossa, desta inteligência emocional que precisa de ser aprendida, assim como nós aprendemos a gerir outras coisas da vida, é interessante que nós não temos muita hipótese de aprender sobre isto, na questão emocional. Temos muita hipótese na escola e todos os nossos anos que passamos a nível escolar de aprender no coeficiente de inteligência, e é muito desenvolvido. E esta questão da inteligência emocional nem sempre, e muito pouco a gente desenvolve, e realmente faz parte do nosso dia a dia. E estava-me a recordar deste versículo, que é nada mais, nada menos uma grande ajuda para nós aprendermos a conhecermos a nós próprios e a gerirmos da melhor forma a nossa inteligência emocional. Quando o Senhor diz assim: toda altivez que se levante contra o conhecimento de Deus e levem cativo todo o vosso pensamento à obediência a Cristo. E eu acho isto maravilhoso. Ou seja, nos nossos desafios do dia a dia, também passa por levar as nossas emoções, a nossa própria, essa tal inteligência emocional, cativa o nosso pensamento ao Senhor Jesus. E Ele nos dará, sem dúvida, a ajuda necessária que nós precisamos para cada dia. Obrigada, Cristina, mais uma vez. Até o próximo episódio. E ficamos por aqui hoje. Desejamos muito que o Senhor continue a trabalhar na sua vida, na vida daqueles que ama e na graça do Senhor. Nos encontraremos na próxima semana, se Deus quiser. Até lá.

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1: O ano de 1974 foi um ano marcante para a história de Portugal. Esse foi o ano em que vários homens e mulheres lutaram em busca de liberdade para todo o povo. Podemos dizer que a partir desse ano a nação de Portugal renasceu e iniciou um percurso de crescimento e aprendizagem. Passaram-se já mais de 50 anos e é normal fazer um diagnóstico a tudo o que se conquistou e a tudo o que se perdeu desde então. Não foi um processo perfeito e muito ainda há para se fazer. Embora 50 anos seja muito tempo, é ainda muito pouco para uma civilização que tenta erguer-se e organizar-se da melhor forma possível após ter vivido em ditadura. Houve áreas em que fomos exemplo e pioneiros e outras em que ainda estamos em déficit quando comparados com outros países mais novos, mas também mais velhos. Crescimento não é sinónimo de perfeição, assim como maturidade não é sinónimo de perfeição. O processo de crescimento e maturidade de uma nação não é diferente do processo de crescimento e de maturidade de uma pessoa. À medida que o tempo vai passando, vamos percebendo que a vida é uma busca constante de melhoria e de aproximação à vontade de Deus. Aquilo que impulsionou a geração de 74 foi a busca pela liberdade, que levaria a todos a um estado de felicidade maior do que aquele que tinham vivido nas décadas anteriores. Para preservar o estado de liberdade de um povo, é necessário estabelecer regras comuns que todos devem cumprir para que não se volte a perder a liberdade conquistada. Para aqueles que nasceram depois de 74, a noção de liberdade já nos foi dada como adquirida, e isso faz com que nos esqueçamos de que, embora ela não tenha de ser conquistada, ela precisa de ser mantida. Nos últimos anos, temos confundido liberdade com a ausência de regras e de obrigações. Mas isso não é liberdade, mas sim anarquia, e a anarquia acaba a destruir a todos. Para se ser livre, tem de haver regras, escolhas e consequências. Mas a forma como lidamos com as coisas comuns do dia-a-dia é também a mesma em relação às coisas que Deus coloca ao nosso dispor. Não realizamos esforço por elas porque são dádivas, mas o nosso papel é o de gestor e cuidador dessas dádivas. Nunca nos podemos esquecer que somos abençoados para abençoar e não para destruir ou acumular para nós mesmos. Ou seja, somos responsáveis por aquilo que Deus coloca ao nosso dispor e essa responsabilidade tem associada à noção de limites à forma como lidamos com essa dádiva. Na primeira conversa entre Deus e o ser humano, Deus vai atribuir a Adão a responsabilidade de gerir, cuidar e regular toda a criação feita por Deus. O homem não fez nada para que surgisse o seu meio envolvente, mas deveria agora cuidar dele com todas as suas forças. Ao entregar a administração da terra a Adão, Deus vai proporcionar-lhe uma forma de crescimento, de liberdade e de propósito. Por vezes pensamos que fugir a responsabilidades é sinal de alegria ou felicidade, mas a verdade é que com o passar do tempo, perdemos o sentido para continuar a viver. Certo dia, Jesus foi a um tanque em Betesda para falar com um homem que estava ali deitado há 38 anos. Ao dirigir-se àquele homem, perguntou-lhe: queres ficar curado? Foi esta pergunta que levou aquele homem a refletir sobre a sua condição e o primeiro instinto foi o de se lamentar e colocar o ónus no facto de terceiros não o ajudarem. Quando Jesus repete a pergunta, este homem percebe que não pode mais esconder-se nas circunstâncias da vida e que o papel principal para que ele saísse daquela condição era dele próprio. Embora estivesse paralítico, ele deveria ter procurado uma solução em vez de se resignar. Para podermos crescer como seres humanos, temos de aceitar as responsabilidades das nossas ações. Isso também é válido na nossa relação com Deus e com as coisas que Ele nos dá. Um dos motivos pelos quais as pessoas não querem assumir responsabilidades na sociedade e perante Deus é porque elas têm de assumir a culpa das más decisões. Quando alguém que é responsável não assume a sua culpa, inevitavelmente alguém sem responsabilidade vai receber as consequências dos atos dos outros. Aceitar um falhanço é um sinal de nobreza de caráter e não de fracasso. O meu desejo é que possa efetuar o mesmo processo de reflexão do paralítico de Betesda. Como é que eu tenho lidado com a liberdade e com as dádivas de Deus? Tenho sido desregulado e descuidado ou tenho definido os limites e as responsabilidades necessárias para abençoar os outros? Será que tenho colocado a culpa nos outros pela minha inação? Deus chama-o a receber as suas bênçãos desde que aceite assumir também a responsabilidade das decisões que tomar. Lembre-se que o crescimento na relação com Deus vai construir-se através da forma como você vai lidar com a liberdade e a responsabilidade das suas escolhas. Lembre-se que a sua verdadeira felicidade não vem da ausência de limites ou regras, mas sim das responsabilidades assumidas com liberdade.
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1: Acredito que o estimado ouvinte conheça o famoso Arco do Triunfo de Paris, um dos mais emblemáticos monumentos da capital francesa. Este arco, mandado erguer por Napoleão em 1836, perpetua a memória das suas batalhas ganhas, imitando os arcos construídos pelos imperadores romanos. Mas talvez não saiba que um dos monumentos que serviu de modelo a Napoleão foi o Arco de Tito, construído pelo imperador romano Domiciano, após a morte do seu irmão Tito, por volta do ano 82 d.C., sendo um dos locais também mais famosos de Roma, situado entre o Coliseu e o Fórum. O Arco Honorífico comemora a vitória militar do general Tito na Primeira Guerra Judaico-Romana, quando os romanos cercaram e incendiaram Jerusalém com cerca de 60 mil soldados, no ano 70 d.C., destruindo irreversivelmente o segundo templo de Jerusalém, que tinha sido construído após o retorno dos judeus do exílio babilónico com autorização do rei persa Ciro. A destruição foi de tal envergadura que apenas sobrou um troço da parede ocidental, designado hoje como o Muro das Lamentações, um local especial de oração para os judeus. A ideia de Tito era deixar este muro de pé como símbolo da vitória de Roma sobre a Judeia, mas os judeus viram nisso o cumprimento da promessa divina de proteger uma parte do templo em memória da sua aliança com Israel. Um dos painéis laterais do Arco de Tito retrata o desfile triunfal do exército pelas ruas de Roma, carregando os objetos sagrados capturados no Templo de Jerusalém, entre eles as trombetas, a mesa da propiciação e uma grande menorá. A cena é claramente destinada a glorificar a conquista romana e a exibir a riqueza e o poder do Império. A menorá era um candelabro de 7 braços que fazia parte do tabernáculo construído pelos israelitas no Sinai e que foi colocado mais tarde no Templo de Salomão, em Jerusalém. Com a edificação do segundo templo, após o regresso do exílio, o candelabro já não seria original. Talvez uma réplica que foi posta nesse espaço sagrado até que foi levada pelos romanos. Normalmente, quando pensamos nas antigas cidades de Roma e Atenas, imaginamos um mundo de templos e estátuas de mármore branco devido ao aspecto atual dos restos dessas construções. Ficamos impressionados com as linhas perfeitas e harmoniosas da arquitetura e com a palidez das ruínas clássicas. Mas quando foram erguidas há 2000 anos, a maioria das obras de arte e dos relevos arquitetónicos greco-romanos estavam vistosamente pintados de cores vivas, de um jeito que, de acordo com os padrões modernos, iriam parecer obras de arte de gosto duvidoso. A brancura que vemos hoje é apenas o resultado de anos de desbotar das cores. Uma equipa de investigadores da Universidade de Yeshiva de Israel desenvolveu um projeto com o objetivo de criar uma representação digital dos relevos do Arco Honorífico de Tito. Depois de criar a sua digitalização 3D, com precisão milimétrica, eles puderam ter uma percepção dos detalhes e restaurar as partes que faltavam, como, por exemplo, algumas das cabeças dos soldados romanos que, entretanto, se haviam partido. Em seguida, a equipa examinou o painel em busca de sinais de cor e descobriu que todo o arco estava primitivamente pintado. Com tecnologia particular, a equipa do professor Stephen Fine adicionou digitalmente cor ao painel, dando vida à cena antiga e oferecendo-nos um vislumbre de como era o arco. Não uma majestosa construção de pedra branca, mas um monumento de cores vivas, de acordo com a estética da época. A inspiração para a decoração colorida dos monumentos romanos foi importada dos gregos, pois eles copiaram sempre as ideias geniais dos outros povos. E ao nível artístico, diz o professor Stephen Fine, eles não eram muito criativos. Por exemplo, remata ele, neste arco, constatamos que não se deram ao trabalho de esculpir diferentes figuras humanas para cada soldado representado, mas utilizaram cópias da mesma figura. Os traços de pigmento ocre que foram encontrados na menorá, esculpida no painel do arco, confirmaram que este móvel sagrado estava originalmente pintado de amarelo. No livro bíblico do Êxodo, no capítulo 37, a primeira menorá feita no deserto do Sinai era de ouro. Segundo o relato, ele fez também o candelabro de ouro puro, de metal batido, a sua base, o seu caule, as suas taças, os seus cálices e as suas flores formavam uma só peça. Apesar desta citação bíblica, não temos a certeza de que a menorá do segundo templo fosse totalmente feita de ouro, pois algumas fontes rabínicas descrevem-na como sendo multicolorida e podia ser apenas de madeira pintada. Mas a patina amarelada no painel do arco de Tito é um forte argumento a favor do seu fabrico em ouro, tal como o relato do historiador Flávio Josefo, que assistiu ao desfile triunfal em Roma e menciona a menorá em ouro. Mas, afinal, o que é que aconteceu na Judeia para suscitar esta forte intervenção do exército romano? A invasão romana da Judeia no ano 66 d.C. não se tratou de uma conquista, pois os romanos já haviam anexado a Judeia como província desde o ano 6 da nossa era. O conflito desencadeou-se após anos de tensões crescentes entre os judeus e o domínio romano na região, dado que os judeus procuravam a sua independência. Embora a invasão tenha sido uma resposta à rebelião local, também pode ter sido motivada por razões políticas, convertendo-se num pretexto para glorificar Vespasiano e os seus dois filhos. No ano 72, começou até a ser construído o gigantesco Coliseu de Roma, num esforço de propaganda à nova dinastia flaviana, e há uma inscrição que sugere até que a obra foi financiada com dinheiro do saque aos judeus. Provavelmente, o Coliseu, quando ficou concluído, também era um monumento colorido, nada comparável ao seu aspecto atual cinzento. Os romanos terão pintado todos os edifícios que tivessem colunas, frisos, relevos ou estátuas, e já foram detectados, por exemplo, resíduos de cores em fragmentos arquitetónicos dos templos do Palatino. A menorá esculpida no Arco de Tito é uma das suas raras representações artísticas. Não se sabe o que aconteceu depois. Os despojos de Jerusalém trazidos por Tito jamais foram encontrados e os objetos rituais do templo desapareceram. Flávio Josefo conta-nos que o espólio de guerra foi levado para o Templo da Paz, um elaborado edifício construído em Roma pelo próprio Vespasiano, onde ele exibiu os troféus da batalha. Só voltamos a ouvir falar da menorá no ano 81 d.C., no relato da viagem do rabino Shimeon ben Yohai a Roma, que a viu, presumivelmente, nesse templo. Mas este edifício religioso foi completamente incendiado por volta do ano 192 e posteriormente reconstruído, e nunca mais se voltou a falar o candelabro. Se ele subsistiu à destruição do templo, não terá sobrevivido ao caos do saque de Roma pela invasão bárbara dos visigodos 250 anos depois. O historiador bizantino do século VI, Procópio de Cesareia, propõe uma outra hipótese. Segundo ele, os tesouros do templo terão sido devolvidos posteriormente a Jerusalém, à semelhança do que fez o rei persa Ciro com os vasos sagrados de ouro roubados pelo rei Nabucodonosor. Procópio relata que o imperador Justiniano devolveu os objetos sagrados judaicos porque amaldiçoavam as cidades que os guardavam. Terá a menorá feito o seu caminho de volta para Jerusalém? Não sabemos. O que sabemos é que em 1949 o Estado de Israel adotou o candelabro como seu emblema oficial. Mas a representação da menorá como símbolo identitário do judaísmo foi tardia, tornando-se uma imagem visual forte da identidade judaica apenas entre as comunidades que viviam na diáspora. Em Portugal já foram encontradas lápides funerárias que apresentam a menorá gravada. No Museu de Mértola, distrito de Beja, foi encontrado o mais antigo testemunho datado do ano 482 d.C., que comprova a presença de judeus junto da comunidade paleocristã de Mértola. A menorá também aparece em 144 ocasiões nas paredes das catacumbas judias de Roma. E hoje é um símbolo por todos conhecido e respeitado. 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

Pai, Tu és a minha paz e a minha esperança. Fazes comigo o que fizeste com o profeta Jeremias. Fazes-me ver dias de bonança, de vitória, quando estou a passar precisamente pela tempestade e pela luta. Fazes-me ver luz quando passo por trevas tão densas e quase palpáveis. Fazes-me conhecer coisas grandes e firmes em tempos de coisas pequenas e de insegurança. Fazes-me contemplar coisas novas e restauradas quando diante de mim tudo está assolado e destruído. Levas a minha alma a ribeiros de águas vivas em tempos de plena seca. Fazes-me ver o caminho nas areias do deserto. Levas-me a contemplar o impossível em tempos de profunda incredulidade. Alegras-me o coração com as tuas promessas. Seguras fortemente na minha mão e num tom calmo e poderoso, rompes com as minhas preocupações ao me dizeres: Filha, aquieta-te. Eu vou resolver tudo. Estou aqui. Então eu descanso.

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1: Bem-vindo ao Comportamento, bem-vindo à Rádio Novo Tempo. É sempre bom ter você aqui com a gente. Eu sou a Aline Carvalho e no Comportamento, você já sabe, vamos aprender juntos através das histórias que recebemos aqui. E hoje quem vai nos ajudar é o Evandro Lairo. O Evandro é psicólogo. Nossa ouvinte escreveu pedindo ajuda. Ela disse que faz 3 anos que terminou um relacionamento, porque os pais dela não gostavam dele. Mas ela gostava muito dele, o amava. E desde então, ela não consegue esquecer esse relacionamento, esquecer esse rapaz. Acontece que agora ele já se casou, mas ela pede ajuda porque ela queria muito se libertar das lembranças e conseguir seguir em frente. Ela ainda comentou aqui que acredita que talvez isso esteja impedindo de iniciar um novo relacionamento. O que você diz pra ela, Evandro?
2: Histórias de amor não realizados muitas vezes fazem sofrer. E isso acontece porque, às vezes, a fantasia que se cria a respeito daquela relação que foi impedida de se estabelecer, muitas vezes é uma fantasia muito maior do que a realidade que teria sido caso aquela relação tivesse seguido sem qualquer impedimento. E olha, muitas vezes as pessoas elas se prendem nesse passado imaginando como teria sido a vida delas se elas tivessem vivido aquela história de amor. Mas não tenha dúvida de que muitas vezes a gente se concentra no passado quando o nosso presente ele não é satisfatório. Isso significa que encontrar um novo amor pode ser a cura para que você abandone aquelas ideias, aquelas fantasias que você teve no passado. E também a gente precisa considerar que pode ter um problema de autoestima. Será que você não consegue acreditar na possibilidade de conquistar alguém especial, alguém que seja à altura das suas expectativas? Então, esta é uma questão que precisa muito ser observada. O porquê você está tão presa no passado, sendo que ainda você é livre e existe uma possibilidade de você encontrar um novo amor, fazendo assim novas memórias com esta nova pessoa. Então, observe se o seu presente ele não está muito restrito. Também é importante notar o tamanho do seu círculo social. Será que você não tem relacionamentos restritos demais com o sexo oposto, que não te permite viver novas experiências de relacionamentos amorosos? Considere essa questão, porque também pode ser uma alternativa para que você se cure dessa paixão que tanto dói no seu coração.
1: Muito obrigada, Evandro, pelas suas palavras. Com certeza vai ajudar nosso ouvinte a seguir em frente. O programa de hoje fica por aqui e a gente se encontra no próximo.
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1: Olá, está a ouvir mais um episódio do Diário da Saúde. Hoje falamos de um tema que literalmente salva vidas: a vacinação. A vacinação é uma das maiores conquistas da saúde pública. Ao longo das últimas décadas, tem sido fundamental para prevenir doenças graves e proteger milhões de pessoas em todo o mundo, desde os mais pequeninos até aos mais velhos. Mais do que uma proteção individual, as vacinas são também uma forma de proteger toda a comunidade. Quando muitas pessoas estão vacinadas, a circulação de doenças diminui, ajudando a proteger quem é mais vulnerável. A Organização Mundial da Saúde colabora com países de todo o mundo neste propósito, promovendo campanhas, sensibilizando e apoiando os governos na implementação de programas de vacinação de qualidade. E a verdade é que os números não mentem. Sabia que nos últimos 50 anos, as vacinas essenciais salvaram pelo menos 154 milhões de vidas? Isso dá cerca de 6 vidas por minuto, todos os dias, durante 5 décadas. É impressionante, não acha? E não é só isso. Nestes 50 anos, segundo dados da OMS, a vacinação é responsável por cerca de 40% da melhoria na sobrevivência infantil a nível global. Hoje, mais crianças chegam ao primeiro ano de vida, e muito além, do que em qualquer outra altura da história da humanidade. Só a vacina contra o sarampo é responsável por 60% dessas vidas salvas. Mas o caminho não termina aqui. Há ainda muito por fazer. Milhões de crianças no mundo ainda não receberam qualquer vacina e é fundamental chegar até elas. As vacinas são, em última análise, uma prova de que é possível ter menos doença e mais vida quando todos fazem a sua parte. Décadas de esforços colaborativos entre governos, agências de ajuda humanitária, cientistas, profissionais de saúde e pais trouxeram-nos até aqui. É um mundo onde a varíola foi erradicada e a poliomielite quase erradicada. Por isso, é importante continuar a valorizar a vacinação e garantir que ninguém fica para trás. Porque quando mais pessoas têm acesso às vacinas, todos ganhamos em saúde, segurança e qualidade de vida. O Diário da Saúde fica por aqui. Volto no próximo episódio para continuarmos juntos a cuidar da nossa saúde e bem-estar. Até lá!
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1: O castanheiro mexicano. Porque há esperança para a árvore, pois mesmo cortada ainda se renovará e não cessarão os seus rebentos. Jó capítulo 14, versículo 7. Há uma pequena árvore que cresce no Texas, no Novo México e no México, que é extremamente resistente. Quando as temperaturas ultrapassam os 37 graus, o castanheiro mexicano floresce. No inverno, quando a temperatura desce abaixo dos zeros, quase toda a árvore fica congelada e na primavera o castanheiro mexicano surge com vigor. Uma das mais belas árvores floridas da sua família. Esta árvore resistente sustém muitas colinas, impedindo que as chuvas pesadas levem a terra embora. Cresce em profusão em muitas áreas e as suas flores primaveris transformam ribanceiras e colinas numa nuvem cor-de-rosa que podem durar 3 a 4 semanas. A árvore recebeu o nome em inglês Buckley, por causa do aspecto de uma semente redonda, muito escura e tão brilhante como o vidro, dando a aparência de um globo ocular de um antílope. Em inglês, Beck significa antílope e Eye significa olho. A semente tem um tamanho aproximado de um berlinde e é uma munição excelente para as fisgas. Por causa de uma das brincadeiras prediletas das crianças, as sementes também são chamadas de feijão quente. Quando a semente do castanheiro mexicano é esfregada rapidamente no cimento, torna-se quase vermelha de tão quente. A semente é então atirada para qualquer criança novata da vizinhança que ainda não conhece o truque e ao pegá-la grita de dor. Contudo, não há queimaduras. E então, algum outro da turma, geralmente aquele que apanhou a semente, procura outra criança para repetir a partida. Por causa das suas muitas qualidades favoráveis e por ser tão apreciada pelas crianças, um botânico do Texas apelidou o castanheiro mexicano da árvore da alegria. Ela suporta todos os extremos do clima, apenas para ressurgir vigorosa e bela, pronta para proporcionar divertimento e alegria a todos. Os cristãos são como o castanheiro mexicano. Não importa o que Satanás e este mundo apresentem na forma de adversidade, os cristãos ressurgem fortes como pessoas belas com quem é agradável conviver.
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5: Seja muito bem-vindo, muito bem-vinda. Está no ar Palavras e Virtudes. Este é o nosso habitual encontro semanal aqui no canal Novo Tempo Portugal. Eu sou o Jorge Machado e estou aqui para convidá-lo a percorrer connosco mais uma etapa na descoberta do sentido das palavras que traduzem as virtudes que engrandecem a vida. A palavra escolhida para a reflexão de hoje é verdade. A busca permanente da verdade é inerente ao ser humano. Distinguir entre o falso e o verdadeiro, comprovar a veracidade dos factos ou desfazer qualquer dúvida a respeito, seja do que for, está entre aquilo que nos caracteriza como pessoas. Esta procura pela verdade surge muito cedo e prolonga-se durante a nossa existência. Ninguém se sente confortável sem a verdade e, por isso, também a questionamos a todo o tempo. E acerca dela, por vezes, levantamos até dúvidas. Apesar de toda a argumentação que possa haver acerca da verdade, uma coisa é certa, ela é muito valorizada. Mas o que é verdade? Essa pergunta que ecoa há milénios nos corredores da filosofia é muito mais do que um simples exercício intelectual. É a base sobre a qual construímos a nossa compreensão do mundo e a compreensão acerca de nós mesmos. Há factos que levam tempo a processar, mas a verdade não espera. Fique conosco, pois o tema de hoje certamente despertará muita curiosidade. 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Voltamos então à questão: o que é verdade? Bom, definir verdade não é uma tarefa fácil. Ao longo do tempo foram surgindo vários conceitos e definições para a verdade. No entanto, dispensando qualquer conceito filosófico, eu direi que, no sentido mais prático, verdade é tudo que está diretamente ligado ao que é sincero, autêntico ou genuíno. A verdade será também a afirmação do que é certo, do que é exato e do que não suscita qualquer dúvida. Ora, a palavra verdade, na sua origem, possui três fontes muito próprias, herdadas do hebraico, do grego e do latim. A mais próxima da nossa palavra portuguesa é oriunda do latim, veritas. A palavra traduz o sentido de exatidão ou rigor no que se refere a factos passados, ou seja, a verdade a respeito do que aconteceu. A segunda fonte remete-nos para o grego koiné, ou o grego antigo. A palavra é aletheia e refere-se ao presente, à manifestação do que é, do que existe. A terceira fonte tem origem, como dissemos, no hebraico, a palavra emuná, e refere-se às coisas futuras. No que diz respeito à verdade acerca do que ainda não aconteceu, e por essa razão surge com frequência ligada às profecias cujo cumprimento é dado como certo. Neste caso, verdade está relacionada com a esperança no cumprimento do que foi prometido. Mas o que é essencial considerar acerca da verdade? Esta é uma pergunta importante. Provavelmente, os aspectos mais relevantes sobre este tema complexo encontram-se nas três medulares descobertas sobre a verdade. A verdade acerca de nós mesmos, a verdade acerca dos outros e a verdade acerca de Deus. Atribui-se ao filósofo grego Sócrates o célebre aforismo: conhece-te a ti mesmo. Segundo se diz, esta expressão encontrava-se gravada num dos pórticos do templo de Apolo, na cidade de Delfos, na Grécia. No entanto, presume-se que, na realidade, o filósofo simplesmente tomou aquela inscrição como inspiração para construir a sua filosofia, a qual pretendia usar como padrão na busca do autoconhecimento, no conhecimento do mundo e da verdade. Conhecermos-nos bem é fundamental para o equilíbrio da vida. Vivemos num mundo inundado de mentira, onde o homem vive enganado e, na maioria e na maior parte das vezes, enganado a respeito de si mesmo. Conhecer-se a si mesmo mais do que uma máxima da filosofia socrática, é uma grande verdade sobre uma das maiores necessidades humanas. Saber quem somos na verdade, e não apenas o que pensamos ou aparentamos ser, será, porventura, um dos maiores desafios da vida. Olhar para dentro de si mesmo será o ponto de partida para a realização de mudanças e transformações sem as quais não é possível ter uma vida equilibrada e, consequentemente, mais autêntica e feliz. O segredo desse equilíbrio não está tanto no desenrolar do tempo que vamos vivendo, mas sim no resultado do desejo intenso e do empenho que cada indivíduo emprega para o conquistar. Essa introspeção leva-nos à realidade do que somos e isso pode até causar alguma dor quando confrontados com problemas de consciência. Mas essa dor é necessária para o crescimento e estabilidade. Um dos exemplos sobre essa vontade de querer conhecer-se a si mesmo para a busca da paz interior, encontramos na experiência do rei Davi, quando em sua oração suplicava a Deus que o ajudasse na difícil tarefa do autoconhecimento. Na sua incessante busca, ele suplicava: "Sonda-me, ó Deus, e conhece o meu coração. Prova-me e conhece os meus pensamentos. E vê se há em mim algum caminho mau e guia-me pelo caminho eterno." Eu citei o que encontramos aqui em Salmos 139, versículos 23 e 24. Conhecer-se exige coragem de abandonar as máscaras e ser genuinamente honesto, permitindo, como fez Davi, que a luz divina sonde as fragilidades que tentamos esconder, reconhecendo que nem sempre temos a visão clara sobre as nossas próprias motivações. Muitas vezes vivemos reféns de padrões habituais, agindo de forma mecânica e reproduzindo comportamentos que mal compreendemos. Nestes automatismos, escondemos de nós mesmos medos antigos, traumas mal resolvidos ou desejos latentes que silenciosamente moldam as nossas escolhas. A Escritura confronta-nos com esta realidade. Através do livro do profeta Jeremias, Deus diz que não há nada mais enganoso do que o coração do homem. E põe a questão: quem o conhecerá? A resposta vem do próprio Deus. Eu, o Senhor, esquadrinho o coração. Eu provo os pensamentos. E isso para dar a cada um segundo os seus caminhos e segundo o fruto das suas ações. Esta palavra encontra-se no livro do profeta Jeremias, no capítulo 17 e nos versículos 9 e 10. Eu esquadrinho o coração, diz Deus. É aqui que precisamos de reconhecer que dependemos de Deus para iluminar o templo da nossa alma, trazendo à luz o que escondemos e o que a nossa visão interior por si só não consegue alcançar. Vamos fazer uma breve pausa. Daqui a poucos instantes voltaremos ao nosso tema de hoje, a verdade. Até já.
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5: De volta ao Palavras e Virtudes. Obrigado por ainda estar connosco. 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À Procura da Verdade. Antes do nosso intervalo, falávamos da verdade acerca de nós mesmos. Agora é o momento de virar o foco numa outra direção e pensarmos na verdade acerca dos outros. A verdade acerca dos outros nem sempre a saberemos. Felizmente, não nos foi dado o condão de penetrarmos no íntimo do pensamento humano, nem de sabermos tudo o que se passa na vida de cada vida. E essa é uma das garantias que protege a dignidade humana. É irrefutável a verdade acerca de que o caráter individual se manifesta primordialmente por meio do comportamento. A esse propósito, Jesus Cristo foi bem claro ao afirmar: pelos seus frutos os conhecereis. E continuava Jesus dizendo: colhem-se porventura uvas dos espinheiros ou figos dos abrolhos?

dado ao fogo. Assim, pois, pelos seus frutos os conhecereis. O que Cristo pretendeu dizer é o que foi reproduzido no Evangelho segundo Mateus e que dificilmente alguém possa, por muito tempo, encontrar a verdade a seu respeito. Pois, por muito que tente proteger a privacidade da sua personalidade ou do seu caráter, mais tarde ou mais cedo, pelas suas atitudes, os seus frutos, acabará por revelar totalmente. Por outro lado, reprovar o erro, e como tantas vezes ouvimos dizer, chamar o pecado pelo seu próprio nome, bom, poderá ser uma atitude correta diante do que é inequivocamente censurável. Mas, ainda assim, precisamos de ter a certeza de que o fazemos sem hipocrisia, sem parcialidade e, acima de tudo, com respeito pela dignidade do outro. Quanto a isso, Jesus também foi muito claro quando alertou: não julgueis para que não sejais julgados, pois com o critério com que julgardes, sereis julgados. E com a medida com que tiverdes medido, vos medirão também a vós. Esta palavra encontramos no Evangelho de Mateus, no capítulo 7 e nos versículos 1 e 2. A verdade absoluta, imutável e constante pertence unicamente a Deus e encontra-se aqui em sua palavra. Sobrepõe-se a todos os conceitos, sejam eles filosóficos ou científicos. Diante da complexidade da alma humana, onde muitas vezes nem nós mesmos compreendemos as nossas motivações, surge uma verdade absoluta. Deus é o único que nunca se engana. Enquanto o julgamento humano é limitado por aparências e preconceitos, Deus possui a visão plena, o conhecimento de quem somos na nossa essência mais autêntica. Ele é o único que sabe tudo o que se passa a nosso respeito. Cada ferida escondida, cada sonho silenciado e cada intenção que ainda não se transformou em palavra. O mesmo Davi, que há pouco citei, afirmava no seu Salmo 139 que não há lugar onde nos possamos esconder, pois da presença de Deus, pois Ele conhece-nos antes mesmo de nascermos. Como ele dizia no seu cântico, Deus conhece o meu assentar e o meu levantar. De longe entende o meu pensamento. E ia mais longe dizendo que conhece todos os nossos caminhos e que, sem que haja uma palavra na nossa língua, eis que o Senhor tudo conhece. A verdadeira justiça exige uma transparência que a vista humana não alcança. Por isso, o único que exerce o julgamento com retidão e perfeita justiça é aquele que conhece o coração. Só quem vê o íntimo das intenções e compreende a soma de todas as dores e circunstâncias de um indivíduo pode, de facto, pesar o seu valor. A nós resta o exercício de conceder aos outros o benefício da dúvida e o reconhecimento de que num tribunal de consciências, todos sem exceção, somos réus em busca de clemência. Nesse sentido, Deus é o único que pode esquadrinhar o coração humano com retidão. Onde o mundo vê erros, ele vê oportunidade de restauração. Onde nós vemos fracassos, ele vê a verdade do esforço. Confiar nesse olhar é encontrar o único julgamento que não condena por equívoco, mas que corrige e acolhe com a justiça perfeita de quem olha para o interior e sabe a verdade do que ali se passa. Por fim, fica a grande questão. É possível conhecer Deus? A resposta encontramos aqui no precioso livro a que chamamos Verdade. Gosto de pensar
no ensino.

0: incentivo que Deus dirige a cada um de nós. Preste atenção no que diz a Bíblia. Então, conheçamos e prossigamos em conhecer ao Senhor. Como a alva é certa, e Ele a nós virá como a chuva serôdia que rega a terra. Esta verdade encontramos no livro de Oseias, no capítulo 6 e no versículo 3. Minha amiga, meu amigo, busque viver com a convicção de que o relacionamento com o Criador não é um compromisso momentâneo ou intermitente, mas uma caminhada contínua. O convite de Deus é claro: conheçamos e prossigamos em conhecer. É um chamado à persistência e à intimidade crescente com Deus. Podemos conhecê-lo através da sua palavra. Depois vem a promessa fundamentada na verdade acerca do seu amor. E ele a nós virá como a chuva serôdia que rega a terra. A fidelidade de Deus é descrita com a precisão da natureza. Assim como o sol rompe a escuridão sem falhar, a presença divina é uma certeza para quem o busca. Ele vem como a chuva que rega a terra para saciar a aridez da alma, trazendo renovação tanto no início quanto no fim da jornada. Estimada amiga, estimado amigo, acredite que tive muito gosto nesse nosso pequeno encontro. 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Eu sou o Jorge Machado e fico à sua espera na próxima semana para mais um Palavras e Virtudes. Até lá.
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1: Olá, amigo ouvinte, é com imenso prazer que o cumprimento. Bem-vindo a Palavras e Virtudes. Certamente o estimado ouvinte já percebeu que aqui na sintonia amiga da Rádio Globo de Sintra tem sempre ao seu dispor boa música em boa companhia. Pois é, música. O que seríamos sem ela? Hoje estou aqui para falar-lhe de música. Existem variadíssimas definições de música e o facto é que a música está presente de várias formas em todas as culturas e por isso é considerada universal. Mas definir música não é assim tão fácil como possa parecer. Alguns defendem que a música é a combinação de sons e silêncios de forma organizada. Já outros consideram-no como uma combinação de ritmo e melodia harmoniosa, agradável a quem ouve. Ainda quem a defina como a arte de coordenar e transmitir de forma hábil efeitos sonoros harmoniosos. Provavelmente existirão ainda outras tantas definições de música e todas elas naturalmente muito válidas. Mas você, amigo ouvinte, para si, o que significa música? Mais do que simplesmente tentarmos definir o que é música, convém saber o que ela representa para cada um de nós, como fazemos uso dela e que influência pode ter na nossa vida. Bom, antes de tudo, é bom lembrar que nós, seres humanos, somos por natureza seres musicais, ou seja, todos temos de alguma forma e em determinada medida, linguagem musical. Também ninguém pode negar que a música exerce algum tipo de influência na mente humana e dessa forma contribuirá inevitavelmente para o bem ou para o mal. Sem que me atreva a classificar géneros musicais ou a fazer qualquer tipo de julgamento aos gostos de cada um, a verdade é que na música, como em tudo na vida, é necessário saber escolher. Há sempre o bom, o razoável e o medíocre. Isso é incontestável. A origem da música tem sido, através dos séculos, alvo de grande controvérsia. São imensas as teorias que surgiram ao longo do tempo, embora nunca se encontrasse verdadeiramente um consenso sobre o assunto. A maioria das culturas mais antigas tiveram seus próprios mitos. Os gregos, por exemplo, consideravam a música como uma arte cuja origem se atribuía às 9 musas, que, de acordo com a sua mitologia, eram entidades femininas a quem se atribuía a capacidade de inspiração e criação artística. Aliás, a própria palavra música provém do termo grego mousa, o qual deu origem à palavra musique, que em português é música. A verdade é que a música é tão antiga ou ainda mais antiga que o próprio homem. Ela existe desde quando não sabemos. O que sabemos é que muito antes de Deus criar o mundo, já os seres angélicos usavam a música como forma de louvor e adoração ao Deus Criador. Fazendo fé na narrativa de Moisés, conforme lemos num dos seus livros do Antigo Testamento, Deus, ao dirigir-se ao infortunado Jó, relembra-o da sua soberania, fazendo alusão ao seu ato criador, ao mesmo tempo que se refere às hostes angélicas que cantavam alegremente e rejubilavam enquanto Deus criava o mundo. Já no último livro da Bíblia, no Apocalipse, encontramos a descrição do céu como um lugar de constante louvor, onde os anjos entoam hinos de adoração. A Bíblia contém inúmeras referências à música. Os músicos e os instrumentos musicais estão ali muitas vezes mencionados E geralmente os instrumentos eram utilizados em atos religiosos e também em festividades do povo. O livro de Salmos é uma compilação de cânticos espirituais compostos para ocasiões específicas e quase todos tendo como mensagem central a exaltação ao Criador e Mantenedor dos céus e da terra. Ao longo da história, a música é reconhecida pela ciência como um meio de desenvolvimento mental, podendo contribuir em grande medida para o equilíbrio no tocante às emoções e proporcionar a quem tem o hábito de ouvir boa música um agradável bem-estar. A música cristã facilita, de certa forma, a concentração e o raciocínio, particularmente em questões reflexivas, sendo um dos meios mais eficazes para impressionar o coração com as verdades espirituais. Na realidade, estimado ouvinte, a música pode tocar-nos com um poder que vai além das palavras ou qualquer outra forma de comunicação. No seu modo mais puro e delicado, a música eleva-nos à presença de Deus, onde anjos o adoram com cânticos de louvor e gratidão. Mas nem toda a música secular é má. Ela tem o seu lugar e papel próprios. Porém, nada tem que ver com o culto ou a devoção, estando estritamente ligada aos assuntos comuns e às emoções básicas do ser humano. No entanto, deve ser escrutinada, pois pode elevar ou degradar moralmente. Somos, por natureza, os únicos seres que têm a capacidade de não utilizar unicamente os instintos e as emoções para orientar as suas escolhas. O equilíbrio em todos os aspectos da vida é fruto da sensatez com que fazemos essas escolhas. Assim, é importante cuidar para que as nossas opções no tocante também à música equilibrem a emoção com a razão. Por fim, dir-lhe-ei, estimado ouvinte, que ouvir boa música é um excelente exercício para o espírito. E cantar ou cantarolar é um dos grandes privilégios com que a natureza nos dotou. Todos podemos fazê-lo, mesmo que desafinemos. Afinal, é bem verdade o que diz o velho ditado: quem canta, os seus males espanta. E é assim que me despeço de si, com a promessa de que voltarei em breve a estar consigo. Fique bem.
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5: O ano de 1974 foi um ano marcante para a história de Portugal. Esse foi o ano em que vários homens e mulheres lutaram em busca de liberdade para todo o povo. Podemos dizer que a partir desse ano a nação de Portugal renasceu e iniciou um percurso de crescimento e aprendizagem. Passaram-se já mais de 50 anos e é normal fazer um diagnóstico a tudo o que se conquistou e a tudo o que se perdeu desde então. Não foi um processo perfeito e muito ainda há para se fazer. Embora 50 anos seja muito tempo, é ainda muito pouco para uma civilização que tenta erguer-se e organizar-se da melhor forma possível após ter vivido em ditadura. Houve áreas em que fomos exemplo e pioneiros e outras em que ainda estamos em déficit quando comparados com outros países mais novos, mas também mais velhos. Crescimento não é sinónimo de perfeição, assim como maturidade não é sinónimo de perfeição. O processo de crescimento e maturidade de uma nação não é diferente do processo de crescimento e de maturidade de uma pessoa. À medida que o tempo vai passando, vamos percebendo que a vida é uma busca constante de melhoria e de aproximação à vontade de Deus. Aquilo que impulsionou a geração de 74 foi a busca pela liberdade que levaria a todos a um estado de felicidade maior do que aquele que tinham vivido nas décadas anteriores. Para preservar o estado de liberdade de um povo, é necessário estabelecer regras comuns que todos devem cumprir para que não se volte a perder a liberdade conquistada. Para aqueles que nasceram depois de 74, a noção de liberdade já nos foi dada como adquirida, e isso faz com que nos esqueçamos de que, embora ela não tenha de ser conquistada, ela precisa de ser mantida. Nos últimos anos, temos confundido liberdade com ausência de regras e de obrigações. Mas isso não é liberdade, mas sim anarquia. E a anarquia acaba a destruir a todos. Para se ser livre, tem de haver regras, escolhas e consequências. Mas a forma como lidamos com as coisas comuns do dia-a-dia é também a mesma em relação às coisas que Deus coloca ao nosso dispor. Não realizamos esforço por elas porque são dádivas, mas o nosso papel é o de gestor e cuidador dessas dádivas. Nunca nos podemos esquecer que somos abençoados para abençoar e não para destruir ou acumular para nós mesmos. Ou seja, somos responsáveis por aquilo que Deus coloca ao nosso dispor e essa responsabilidade tem associada à noção de limites à forma como lidamos com essa dádiva. Na primeira conversa entre Deus e o ser humano, Deus vai atribuir a Adão a responsabilidade de gerir, cuidar e regular toda a criação feita por Deus. O homem não fez nada para que surgisse o seu meio envolvente, mas deveria agora cuidar dele com todas as suas forças. Ao entregar a administração da terra a Adão, Deus vai proporcionar-lhe uma forma de crescimento, de liberdade e de propósito. Por vezes pensamos que fugir às responsabilidades é sinal de alegria ou felicidade, mas a verdade é que com o passar do tempo, perdemos o sentido para continuar a viver. Certo dia, Jesus foi a um tanque em Betesda para falar com um homem que estava ali deitado há 38 anos. Ao dirigir-se àquele homem, perguntou-lhe: queres ficar curado? Foi esta pergunta que levou aquele homem a refletir sobre a sua condição e o primeiro instinto foi o de se lamentar e colocar o ónus no facto de terceiros não o ajudarem. Quando Jesus repete a pergunta, este homem percebe que não pode mais esconder-se nas circunstâncias da vida e que o papel principal para que ele saísse daquela condição era dele próprio. Embora estivesse paralítico, ele deveria ter procurado uma solução em vez de se resignar. Para podermos crescer como seres humanos, temos de aceitar as responsabilidades das nossas ações. Isso também é válido na nossa relação com Deus e com as coisas que Ele nos dá. Um dos motivos pelos quais as pessoas não querem assumir responsabilidades na sociedade e perante Deus é porque elas têm de assumir a culpa das más decisões. Quando alguém que é responsável não assume a sua culpa, inevitavelmente alguém sem responsabilidade vai receber as consequências dos atos dos outros. Aceitar um falhanço é um sinal de nobreza de caráter e não de fracasso. O meu desejo é que possa efetuar o mesmo processo de reflexão do paralítico de Betesda. Como é que eu tenho lidado com a liberdade e com as dádivas de Deus? Tenho sido desregulado e descuidado ou tenho definido os limites e as responsabilidades necessárias para abençoar os outros? Será que tenho colocado a culpa nos outros pela minha inação? Deus chama-o a receber as suas bênçãos desde que aceite assumir também a responsabilidade das decisões que tomar. Lembre-se que o crescimento na relação com Deus vai construir-se através da forma como você vai lidar com a liberdade e a responsabilidade das suas escolhas. Lembre-se que a sua verdadeira felicidade não vem da ausência de limites ou regras, mas sim das responsabilidades assumidas com liberdade.
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